0: peso de ser eliminado nos quartos de final da Taça da Liga foi compensado com o evitar dois jogos em janeiro, numa fase que permitiu ao Porto ter até um momento de férias e estágios que se calhar potenciaram muito a segunda metade da temporada da equipa azul e branca.
1: Se calhar ajudaram bastante a que o desfecho fosse este,
0: exatamente,
1: não é?
0: Quando depois chegámos à fase decisiva de Taça de Portugal, Liga Europa, Liga, a ideia com que eu fico é que os jogadores utilizados na Liga, o 11 dos jogos da Liga, foi sempre o 11 mais forte. E depois havia uma segunda linha, nessa rotação de 7, 8 jogadores para os jogos de Taça de Portugal e de Liga Europa, que permitiram ao Porto fazer excelentes resultados, porque eu diria que chegar aos quartos de final da Liga Europa é um excelente resultado para o Porto. Depois pode-se tentar medir o valor do adversário com que o Porto perdeu e pensar que noutra situação o Porto poderia ter superado com outra facilidade o Nottingham Forest. Se não aconteceu, mas para o histórico fica quartos de final da Liga Europa, que é um resultado perfeitamente aceitável, e meias finais da Taça de Portugal contra o Sporting, passaram a ser eliminado, também diria que é um resultado aceitável. Teve que fazer essa escolha. Ter um 11 para os jogos de Liga, onde o Porto estava mais obrigado a conseguir passar, e ter um 11 para os outros jogos, onde o Porto eventualmente poderia não chegar tão longe. E isso permitiu à equipa azul e branca chegar a este momento em que festeja o título, tendo estado nos momentos de decisão da Taça de Portugal e também da Liga Europa, tendo aumentado bastante o número de jogadores que foram importantes ao longo da temporada em diferentes momentos, e em nenhum momento vimos o Porto em falência. E eu creio que isso é se calhar a grande nota positiva da Francesco Farioli. A equipa do Porto, as semanas em que teve mais dificuldades foram semanas pós pausas para a seleção, quando este grupo se separava e ia, uma parte do grupo ia trabalhar com as seleções e não havia o mesmo trabalho coletivo ao longo da semana, a equipa do Porto ressentiu-se. Mas quando trabalhou em conjunto, com um 11 ou outro 11, o mais importante ou a segunda linha, vimos sempre um Porto muito consistente, e eu creio que isso é um sinal de que Francesco Farioli merece também ser reconhecido, não só como campeão, mas como um treinador que fez de facto um trabalho importante para que o Porto chegasse ao título.
1: Luís, o facto de o Futebol Clube do Porto ter perdido os seus, enfim, pontas de lança titulares, Samu, depois também o neerlandês, fez com que não tivesse nos primeiros classificados dos melhores marcadores ninguém de especial. Mesmo assim, ainda conseguiu colocar Samu com 13 golos em 20 jogos. Isso significou o quê? Como é que nós podemos interpretar isto? A equipa foi distribuindo os golos por vários jogadores, foi isso?
0: Eu creio que nos momentos em que existiu Samu, era muito claro que o avançado espanhol era o elemento que resolvia as partidas, ou que tinha essa responsabilidade e essa capacidade. 13 gols em 20 jogos mostra também essa presença constante do gol de Samu. A partir do momento em que fica sem Samu, foi preciso que a equipa encontrasse outro tipo de respostas. E se é certo que o Porto sempre teve uma segunda linha dentro de campo de jogadores que foram capazes de aparecer para resolver em determinados momentos, William Gomes em várias situações, Vítor Frolop em outras situações, Gabri Veiga ou Rodrigo Moura ainda noutras, nenhum deles foi o elemento constante, mas todos eles participaram para poder resolver. Fofaná, inclusive, foi um elemento que acabou por ter esse papel também em algumas partidas. O Porto não perdeu só Samu, tinha perdido De Jong primeiro, perde Samu, portanto, perdeu as suas duas primeiras opções para ponta de lança, e eu creio que, se falarmos com sinceridade, dificilmente qualquer outra equipa

0: final do campeonato sem os seus dois pontas de lança que prometiam mais ao plantel e entregues a pontas de lança que são mais jogadores de trabalho do que propriamente jogadores de definição, e o plantel do Porto teve que dar uma resposta que acabou por dar. Diversificou mais as suas opções e as suas soluções, e o que vemos no dia de hoje é que isso foi suficiente para que o Porto pudesse ser campeão.
1: Obrigado, Luís. Peço que fiques mais uns instantes. Já vou ao contacto com os repórteres. Tenho o Costinha, que foi campeão várias vezes pelo Futebol Clube do Porto, agora comentador da Sport TV. Costinha, boa noite. Bem-vindo.
2: Boa noite, Paulo. Tudo bem?
1: Tudo bem. De volta à Antena 1, onde eu sei que o Costinha foi bastante feliz. Costinha, como é que olhas para esta vitória do Futebol Clube do Porto nesta temporada 25-26? Pode-se dizer com propriedade que foi a melhor equipa da temporada?
2: Ora, diria assim que o Porto foi a equipa mais regular, foi a equipa que desde a jornada 1 até à jornada 32, salvo erro, se manteve sempre no primeiro lugar. É verdade, não nas primeiras jornadas, Jezeque, mas foi sempre a equipa que esteve na frente, também com o gol à voraz nas primeiras jornadas, e depois descolou e conseguiu até hoje, no dia de hoje, essa proeza de ficar em primeiro lugar. Portanto, o Porto é um campeão justo, é um campeão que perdeu apenas uma vez frente à formação do Casa Pia, e portanto diria que Farioli comandou muito bem a sua equipa num clube onde André Vilas Boas, depois da época passada, dotou o clube de uma maior capacidade e fez com que a equipa tivesse este prémio final, que é ser campeão nacional num ano especial, com a partida de tantas pessoas importantes do mundo do futebol do Porto, Jorge Nuno, Pinto Costa, Jorge Costa, tanto Diogo Jota, portanto, muita gente que partiu, um ano que é particularmente, eu penso que importante e delicado para a equipa do futebol do Porto, mas que o Mariola soube com maestria levar a sua equipa à conquista deste troféu.
1: E Costinha, estávamos aqui a falar com o Luís Cristóvão, também com o Nuno Coelho, é uma equipa que perde os dois pontas de lança titulares da equipa, mesmo assim consegue ser campeão. Há aqui qualquer coisa?
2: Sim, claramente perde Samu, que continua a ser o primeiro marcador do futebol do Porto, se não me engano, com 20 golos.
1: É verdade.
2: Luke de Jong, que estava também ele num momento muito bom, teve a lesão, depois recuperou, depois teve a lesão definitiva. Eu penso que o Porto, nesse período, no mercado de inverno, a formação de Farioli trabalhou muito bem, a vinda de Piatoszewski, que é verdade que se calhar numa altura pensava-se que era um jogador que iriam ver onde é que poderia encaixar, já havia o talento do jogador, mas é uma ala diferente daquilo que tinham. Veio o Muffy e Dennis Gull manteve-se na equipa. O Dennis Gull teve um bom crescimento, ainda assim penso que o Porto, fruto da posição nova, não ter tido se calhar aquilo que necessitava, eu penso que contou com o Farioli, que motivou sempre o seu jogador, nunca deixou cair nem o Dennis Gull nem o Muffy. Contou com mais um ala, porque também há a situação da mãe de Borja Sainz, que retira um bocadinho o Borja daquele patamar que inicialmente esteve no futebol do Porto e que baixou um bocadinho a sua capacidade, e é perceptível porquê. E portanto, diria que os retoques que Farioli fez na equipa, com o Tiago Silva, com o Fofana e com o Piatoszewski, dotaram a formação do futebol do Porto de uma maior capacidade.
1: Costinha, foi esse mercado de inverno que ajudou o Porto a ser o campeão nacional, que está o título que está a festejar hoje?
2: Eu diria que foi muito importante o mercado de inverno, porque o Farioli percebeu que precisava de um substituto para dar aquela dinâmica no meio campo, como para o outro, um jogador com essa passada, com essa capacidade. Foi o Seco Fofana, depois o Muffy era uma aposta de Farioli, que trabalhou com ele no Nice, da mesma maneira como foi Pablo Rosário, que também foi um jogador muito importante nesta caminhada para ser para o campeão, e depois Tiago Silva, que dá uma capacidade

0: qualidade ali na zona central em termos de liderança, em termos de qualidade de jogo. Não que o Prepich não pudesse fazer, mas seguramente o Prepich ainda não está ao nível de, dos três centrais que o Porto utilizou mais esta época, Tiago, Bednarek e Kiver. Bednarek, o patrão da linha defensiva do futebol do Porto, foi muito importante. Eu falei isso com o Diogo Costa nos microfones da Sport TV enquanto fizemos o jogo no início e depois no final, e ele também reconheceu a importância que foi ter Bednarek a seu lado como capitão, se calhar até lhe dando algum espaço para se ocupar mais da baliza e não com tantas preocupações em ser um capitão tão presente, que é sempre muito difícil.
1: Costinho, uma última questão, até porque os jogadores do Futebol Clube do Porto já estão muito perto de passarem por aquela passadeira para saudar os adeptos, já estão na parte superior do estádio e, portanto, dentro de minutos estarão na zona do Coreto. E este Futebol Clube do Porto para o ano, jogar Liga dos Campeões, estávamos há pouco aqui a conversar sobre se a rotação de Farioli vai ou não continuar com a intensidade que foi feita hoje. Achas que este Porto precisa de ser muito retocado no mercado ou não?
0: Bom, vou deixar isso para eles, que sabem e percebem efetivamente aquilo que é o mais importante para a sua equipa. Eu diria que em termos daquilo que é a rotatividade, eu perguntei ao Gabri Veiga, ele disse-me que foi essencial para que o Porto chegasse a esta fase ainda fresco e que os jogadores a darem o máximo. Portanto, eu penso que vai ser o início da época ou uma época diferente, porque a Liga dos Campeões é mais exigente, obriga a ter os jogadores num patamar diferente, mas penso que o Porto, ultrapassando aquilo que foi a época anterior, que foi muito má, e este ano conseguir o título de uma forma, eu penso que de uma forma brilhante, porque o Porto é verdade que se manteve sempre na frente, e não foi fácil, porque sempre que o Porto tinha uma escorregadela, vinha a frase mais falada, era que ia voltar o fantasma de Amsterdão, e Varela também respondeu com isso com muita maestria. Nunca se deixou envolver nesse sentimento, porque faz parte do futebol, ganhar, perder, empatar, faz parte. Aconteceu com ele este ano, conseguiu vencer de uma forma exemplar, e portanto diria que haverá seguramente retoques a fazer, e vamos ver até que ponto é que esses retoques dotam o Porto de uma maior capacidade, porque temos que perceber se Kivior é um jogador para manter em termos do empréstimo, o Seco Fofana, o que é que vai acontecer nos pontas de lança, porque o Samu teve uma lesão importante e o Diogo também teve uma lesão importante, já tem 35 anos, ou 36 anos, portanto perceber o que é que vai acontecer à esquerda com o Zaidu e com o Moura. Portanto, acho que vai haver retoques, agora serão seguramente retoques cirúrgicos e já devem estar pensados, seguramente.
1: Obrigado, Costinha. Senhor Ministro, ele que foi uma das grandes figuras do Futebol Clube do Porto na era de José Mourinho, ganhou a Taça UEFA, ganhou a Liga dos Campeões, ganhou uma Intercontinental, foi campeão português, é agora comentador da Sport TV, já foi comentador da Antena 1. Boa viagem de regresso a Lisboa. Dentro de instantes, os jogadores do Porto vão passar por aquele patamar, digamos assim, até chegarem à zona onde estão milhares e milhares de pessoas. Contacto, por isso, com os repórteres da Antena 1 que estão naquele local. Começo agora pelo Carlos Rui Abreu. Carlos, onde é que tu andas?
2: Estou precisamente no mesmo sítio de há instantes, tenho uma visão frontal para a zona onde os jogadores vão passar dentro de alguns momentos. Há instantes também o ambiente começou a aquecer mais com o speaker a puxar pelos adeptos, a dizer que estava esse momento para acontecer, e isso animou muito os adeptos que começaram a empenhar as bandeiras e acabaram por criar algum entusiasmo, mas esse entusiasmo agora voltou a refriar. Tudo porque tardam em aparecer os heróis desta conquista do Futebol Clube do Porto, deste 31º título de campeão nacional do clube aqui da cidade do na Porto. A verdade é que já há também algumas famílias que se cansaram de esperar, que vão embora. Vejo muita gente com crianças que começam a ir embora, porque a noite já vai longa, é 1:20 da manhã praticamente, e está tudo a ser preparado para esse momento da apoteose, que é a chegada dos adeptos do futebol, ali a chegada dos jogadores do Futebol Clube do Porto para junto dos adeptos. Há instantes também, quando houve esse momento onde o clima aumentou, onde a festa foi subindo de tom, houve fogo de artifício, as claques do Porto, tanto os Super Dragões como o coletivo, voltaram a ser os grandes impulsionadores desses festejos, mas nesta altura apenas a música se vai ouvindo, porque os adeptos do Porto começam a perder um pouquinho a paciência pela chegada dos jogadores, Paulo.
1: Obrigado, Carlos Rui Abreu. Vou ao outro repórter da Antena 1, Ricardo Pinheiro. Ricardo, tu estás noutra zona, talvez ainda mais privilegiada que aquela onde está o Carlos Rui Abreu. O que estás a ver nesta altura?
3: A visão acaba por ser um bocadinho idêntica. Eu creio que a visão do Carlos está no lado oposto ao qual ele... Em instantes, houve um setor, chamemos-lhe assim, uma das laterais em que, ou seja, a parte mais descaída da Alameda estava fechada, ou seja, não permitindo que os adeptos se aproximassem do círculo que contorna o Estádio do Dragão. Essas grades foram retiradas e encostadas à parte esquerda da passarela para que as pessoas ganhassem também elas mais proximidade com essa passadeira e também conseguindo albergar mais pessoas que estavam na zona descaída lateral ao shopping, também para que essas pessoas pudessem ter uma visão mais acolhedora e conseguissem também ver esses protagonistas. Ora, não há caminhos, não há limites, há gente que aproveita qualquer parte para ter uma vista superior, e eu olho diretamente para a pala da entrada principal do shopping onde estão, visivelmente, 20 pessoas de uma forma vertical e estática, porque se mexerem muito, algumas delas correm o sério risco de cair de uma zona de, se violenta ali, 2,5 metros a 3 para uma zona de escadaria. Ou seja, há aqui também muito risco para que possam estas pessoas ter uma visão mais de um momento. Ora, também, privilegiados são as várias pessoas que têm apartamentos na Alameda do Estádio do Dragão, nestes edifícios que vão dando aqui, de certa forma, continuidade a esta avenida, e nestes edifícios paralelos com o Estádio do Dragão estão então estes prédios nas varandas, repletos de famílias, certamente também com muitos amigos convidados, e até pequeninos estão e ganham esta permissão para poderem pernoitar mais um bocadinho para lá da hora que habitualmente certamente estão habituados. Ora, o mesmo, e tal como dizia o Carlos, não acontece mais lá em baixo na multidão, porque eu vejo também muitas famílias de facto abandonarem com esses mais novos. Para termos uma pequena ideia, para as pessoas perceberem, nós neste local onde nos encontramos, estamos aqui há... Já passa porque já passa das 23, e por isso estamos aqui há uma hora, e quando cá chegamos, este mar azul e branco já se encontrava neste estado. Por isso estas pessoas estão aqui à vontade há cerca de hora e meia, 2 horas. Parece que era esta a holofotes ligados para os céus da Invicta. Também surge neste momento uma espécie de apresentadora, se é assim que a podemos definir, uma mulher vestida com as cores...
1: Cor-de-rosa, não é?
3: Na mão, com aquele terceiro equipamento do futebol do Porto, ainda que na versão feminina, e não é uma apresentadora, é sim a DJ de serviço, certamente, para esta noite. Ela que agora vai apoderar dos comandos da máquina, vai colocar os dedos nos botões, e ela certamente vai dar então essa introdução musical para que possam entrar os jogadores. Está cada vez mais perto, perspectivas então, a entrada dos jogadores.
1: Muito bem, dentro de instantes vamos ter os jogadores a entrarem naquele palanque para saudar os adeptos. Já vou ao encontro da Isabel Cunha. Antes de me despedir dos dois comentadores da Antena 1 que ainda estão no ativo, Luís Cristóvão, o que é que se pode, enfim, dizer de que este Futebol Clube do Porto foi diferente em relação a toda a concorrência? Onde é que tu detectaste a diferença que me permitiu a Farioli e a toda a equipa ser a campeã nacional?
4: Dois elementos. O primeiro é a total consonância entre a expectativa do treinador e os jogadores que foram contratados no início da temporada. O Futebol Clube do Porto era, sem dúvida, dos três grandes, a equipa que estava mais próxima entre a expectativa do treinador, daquilo que ele queria para a sua equipa, e o plantel que lhe foi oferecido pela estrutura. E depois essa situação é ainda agravada, em termos positivos, no mercado de janeiro, em que Farioli viu todos os setores da sua equipa a serem reforçados com os jogadores que encaixavam também na sua ideia e na sua expectativa para o jogo. Portanto, entre Porto, Benfica e Sporting, a grande diferença do Porto é que treinador e direção, estrutura desportiva, caminharam sempre lado a lado para construir o plantel mais forte possível para ganhar todos os títulos. E isso não aconteceu do Sporting da mesma maneira. Na forma como teve que gerir mercados, acabou, a meu ver, por no mercado de verão falhar objetivos do treinador e no mercado de inverno não ser capaz de compensar as saídas com entradas de alguém que desse melhor resposta. E no caso do Benfica, até porque houve uma troca de treinadores, também muito mais difícil conciliar essa ideia entre treinador, que chega agora à final da temporada, e plantel. Portanto, é o ponto que marca a diferença dos três grandes desta época a favor do Porto. É esse ponto que, a meu ver, lhe dá também a capacidade para ser campeão.
1: Estamos a escutar o som que nos chega a partir do Estádio do Dragão, através do Porto Canal. Daqui a pouco vão começar a desfilar os atletas. Vamos prolongar esta emissão até às 2 da manhã, para, enfim, também seguirmos a entrada dos atletas. Obrigado ao Luís Cristóvão, que, depois de ter comentado o jogo entre a partida entre o Famalicão e o Benfica, aqui esteve durante largo período, enfim, a ajudar-nos a enquadrar este Futebol Clube do Porto. E a mesma questão, Nuno Coelho, e a mesma questão é exatamente esta: o que é que o Porto teve de diferente para conseguir se superiorizar a um Sporting que tentava o tricampeão nacional, o que já não acontecia há 70 anos, e a um Benfica que investiu muitos milhões de euros, trocou de treinador e que está na luta pelo segundo lugar juntamente com o Benfica? O que é que foi diferente, em teu entender?
5: Bem, Paulo, olha, eu acho que aquilo onde eu acho que o Porto foi diferente, fala-se muitas vezes sobre essa expressão usada, que é as defesas ganham campeonatos, ou seja, os ataques ganham jogos e as defesas ganham campeonatos. E eu acho que claramente o Futebol Clube do Porto, dentro daquilo que foi, e eu já o disse, momentos em que jogou melhor, momentos em que não jogou tão bem, houve sempre um denominador comum, que foi a grande capacidade defensiva da equipa de Farioli, que em muitos jogos fez um golinho e depois conseguiu, por essa capacidade defensiva, sofrer muitos poucos golos, e isso deu-lhes muitos pontos em jogos onde, lá está, jogos difíceis, e a equipa conseguiu ganhar. Por isso eu acho que claramente essa capacidade defensiva foi importantíssima e foi fulcral. E depois eu juntava aí a questão de Farioli ter conseguido manter toda a gente ligada, ou seja, com...
1: Toda a gente foi importante, não é? Chegamos a dizer isto várias vezes nas edições do Túnel de Acesso.
5: Sem dúvida. Toda a gente se sentiu importante, ou seja, Farioli não foi o típico treinador de dizer só da boca para fora, que contava com toda a gente. Não, ele comprovou isso e contava realmente com 20, 22 jogadores para serem titulares, e isso acho que fez com que o grupo se tornasse muito forte. Hoje eu estava no Dragão e os primeiros jogadores a entrarem para aquecimento foram jogadores que nem sequer iam ser titulares, nomeadamente o Alan Varela. Ou seja, nota-se que é um grande espírito de grupo dentro daquele plantel, daquela equipa, e por isso eu acho que esses dois pontos, o momento defensivo do Porto e esse grupo forte onde toda a gente se sentia importante, eu acho que foram dois fatores importantíssimos para o Porto sair campeão.
1: E agora, o que é que vai acontecer à equipa do Futebol Clube do Porto na próxima temporada? Porto garantiu a presença na Supertaça Cândido de Oliveira, campeão nacional, está na Liga dos Campeões. É uma temporada que promete a próxima temporada, Nuno.
5: Sim, acho que poderemos ter aí logo uma super taça, e no caso vamos assumir que o Sporting ganha a taça, poderemos ter logo aí um
1: grande jogo, clássico.
5: Um grande clássico, um jogo escaldante logo para começar essa época. E depois esperar que Portugal consiga ter mais do que uma equipa na Champions, ou seja, acho que isso seria muito bom para o nosso futebol. O Porto obrigatoriamente vai estar presente na Champions, e por isso vai criar aí, vocês já foram falando um pouco sobre isso, o Costinho, o próprio Luís também já falou sobre isso, que é a dificuldade que provavelmente Farioli irá ter nesta rotatividade que foi conseguindo fazer com a Liga Europa e que provavelmente não irá conseguir fazer na Champions. Há uma série de jogadores que à partida será difícil de continuar, por isso, e até depois de vos ouvir, comecei aqui a fazer algumas contas de cabeça e provavelmente 6-7 jogadores, uns por uma razão, outros por outra, irão sair, e jogadores importantes. E por isso, provavelmente, se calhar haverá até uma revolução maior ou uma necessidade de ir ao mercado maior do que aquela que estávamos a falar inicialmente. Mas é o futebol, e isso é algo que acontece quase sempre com todas as equipas. Por isso, certamente o Porto, e depois de ter feito um mercado bastante interessante no verão da época passada, estará preparado para junto do seu scouting encontrar alternativas.
1: Obrigado, Nuno Coelho, outro dos comentadores da RTP Antena 1, numa altura em que Ricardo Pinheiro e Carlos Rui Abreu, os dois repórteres da Antena 1, junto na zona onde estão a desfilar os jogadores começam a entrar. Começo pelo Carlos Rui Abreu.
2: É, já foram chamados alguns jogadores, consigo perceber à distância, por exemplo, Pedro Nareca. Eu acho que os jogadores estão a ser chamados por ordem alfabética, mas o Ricardo está numa posição privilegiada para perceber esta dinâmica da apresentação dos jogadores, Ricardo.
6: É isso mesmo, Carlos, estão aqui debaixo do meu nariz, não literalmente, mas bastante próximos, nesta discoteca a céu aberto com a DJ da Nova, esta luta russa nascida em Moscou, ela que vai dando este colorido sonoro à medida que vão então os protagonistas desfilando ao longo daquela língua, e não faltasse colunas, não faltasse música, entra ali o William Gomes com a sua coluna bastante grande, bem visível. Ele com o novo penteado, aquele platinado completamente loiro, a juntar-se a Betarek, o Fro Hold, também a Vivior, já lá está Tiago Silva, foi ele que abriu as hostilidades. No momento em que é isso, é o menino querido do Dragão, ele que arranca o maior aplauso e a maior vibração nas imediações do Estado do Dragão. Falando do jovem dinamarquês de apenas 20 aninhos, Fro Hold, ele que vive, de certa forma, os festejos em modo imigrante, porque festejou, mas celebrou no seu país natal na temporada passada, ao ser campeão pelo Copenhaga da Dinamarca. Agora, nova felicidade, mas de azul e branco, e é inclusivo nos festejos com a multidão, bate no peito, veja o símbolo do futebol do Porto, e até ao momento é certamente o jogador que mais festejou e mais arrancou sorrisos da multidão. Segue-se Samu com a perna direita ligada e com essa condicionante física claramente superada ainda no relvado do Estádio Dragão. Ora, parece também não estar dificuldades físicas para as celebrações, ele desfila, vai ali com os braços abertos, com os indicadores a apontar para os céus da Invicta, vai também agora abraçar os companheiros de equipa. É de facto um momento pelo qual todos estes milhares de adeptos esperavam, e há muito fogo de artifício lançado por parte dos adeptos. Há ao longo desta passarela também chamas que habitualmente vemos no relvado do Estádio Dragão, e esses holofotes são eles dezenas a percorrerem e eliminarem esta passarela. Isto tudo no cume desse Corendo, onde tem painéis LED em volta, onde vão surgindo os nomes dos jogadores que estão chamados, sobre o novo símbolo do futebol do Porto, campeão, com esse dragão bem ilustrativo, com o slogan "Juntos conseguimos". Está, é a vez do PP, um dos também mais inclusivos, mais queridos, acarinhados jogadores do futebol do Porto. Há 4 anos foi ele que popularizou as situações mais belas, até com uma música associada a esses festejos. Ele que agora recupera um desses momentos, até de jeito provocatório, faz com as duas mãos debaixo dos dois olhos o gesto de "agora chorem". Há também uma entrada bastante inclusiva, é de Zaidu, e o PP é muito acarinhado. Zaidu tem uma ligação especial com os adeptos do Futebol Clube do Porto. Embora não tivesse sido ele, há 4 anos, no Estádio da Luz, marcado um golo solitário que permitiu ao Futebol Clube do Porto, a 7 de maio, festejar o último campeonato, agora sucedido por esta conquista. E, Paulo, é este o cenário que tenho diante dos meus olhos, e certamente todos esses jogadores vão ser chamados com um, certamente também, como não está Eustáquio, não está Alarcón, mas também não está Zé Pedro, mas está Vasco Sousa, porque estava esse jogador sim no relvado do Estádio de Dragão.
1: Numa altura em que está também Pablo Rosário, o internacional dominicano, vai agora começar a subir a rampa. A rampa desce e depois começa a subir para, onde, para o local onde está a disc jockey. Os jogadores têm, Carlos Rui Abreu, uma camisola ao contrário, com o símbolo número 31, 31º título de campeão nacional do Futebol Clube do Porto.
2: É isso que simboliza este momento 31, o 31º título do Futebol Clube do Porto, o primeiro da presidência de André Villas-Boas, é também o primeiro de Francesco Farioli. Os adeptos do Porto vão saudando os jogadores, alguns mais acarinhados que outros. É normal numa equipa haver jogadores que são mais acarinhados, porque foram mais importantes em determinados momentos da época. Agora foi Cláudio Ramos, o jogador que foi saudado, agora é chamado Borja Sainz, teve um impacto muito positivo no Porto no início da temporada, foi perdendo algum espaço de janeiro até agora, com a chamada também, com a chegada de Oscar Piatoszewski, mas é o momento alto da noite, esta chamada 1-1, jogadores do Futebol Clube do Porto. Há gente que está muito próxima do jogadores, há também outros que estão mais afastados para tentarem ver um bocadinho mais afastado esta festa. Boa noite, estamos em direto para a Antena 1. Está mais afastado porque não gosta tanto das confusões?
7: Não, neste caso foi porque fui dos últimos a sair do estádio e já não deu.
2: Está um certo satisfeito, isso não se pergunta, é para o povo.
7: Claro,
2: do Porto,
7: claro.
2: Mas qual é que acha que foi o grande segredo desta vitória?
7: O plantel unido, dar tudo em cada jogo. Houve momentos um bocado menos bons, mas conseguimos manter lá em cima e continuar a ganhar, mais importante.
2: Falava aqui de alguns jogadores que são mais saudados que outros, há uns mais queridos que outros, é normal, os que mais destacaram, na sua opinião, houve assim algum jogador que se destacasse mais nesta época no Porto?
7: Vítor Frouholt, o Piatoszewski, mesmo o Bednarek, Kibior, foram boas contratações, veio ajudar muito a equipa, de jogadores que muita gente dizia não servem, mas mostraram que foram as escolhas certas para a nossa equipa.
2: E Farioli vai ser muito saudado, por certo?
7: Claro, claro, vai, merece.
2: Muito obrigado, a continuação de bons festejos. Um adepto do Futebol Clube Porto está aqui um bocadinho mais distante do palanque da tal passarela, para onde vão passando nesta altura os jogadores. Agora é Dominik Prpić, o último a ser chamado nesta fase, o jogador croata que não foi muito utilizado depois da chegada de Tiago Silva, mas creio que o Ricardo Pinheiro nesta altura está numa posição bem melhor para poder descrever aquilo que os jogadores vão fazendo nessa passagem festiva do estádio até ao tal Coreto que está ao fundo da Alameda do Dragão.
1: Ricardo Pinheiro, eu diria que o plantel do Porto está quase todo concentrado frente na Disque Jockey, ou não?
3: É isso mesmo, se ela não tiver uma playlist definida ou então um alinhamento de quais os jogadores vão surgir, é difícil, porque ela não tem acesso direto em termos de visão para os jogadores que vão surgir. E com esta barulheira, permitam uma expressão, com esta discoteca a céu aberto, até para a própria DJ, é difícil perceber os nomes que estão anunciados para poderem começar esse desfile. Porque creio que é este, ou tem sido esta a moldinha dos moldes, é cada jogador poder escolher a sua música de entrada. Há agora uma entrada especial, há um elemento que traz uma tocha na mão, e esse elemento é nada mais nada menos do que o João Costa, o terceiro guarda-redes da equipa do Futebol Clube do Porto, natural de Barcelos, ele que consegue conquistar aqui o seu primeiro título do escalão principal. Recorda, ele já tinha no Palmarés uma segunda liga, agora consegue ao serviço do Futebol Clube do Porto conquistar e ser campeão nacional, e num bom jeito de adepto, traz essa tocha vermelha na mão, ele que agora ergue essa mesma tocha para a claque dos Super Dragões. Ora, isto tudo concentra-se aqui junto à porta 23 de acesso ao estádio do Dragão. Na altura em que também agora De Jong é a vez do irlandês desfilar, é certamente um dos mais habituado a estas andanças. Ele venceu por 6 vezes a Liga Holandesa, tem também uma Liga Europa no currículo, ainda assim é o primeiro campeonato estrangeiro que este experiente avançado de 35 anos consegue juntar ao seu currículo. Dennis Gull é também o homem que se segue, este avançado nascido em Estocolmo, naturalizado turco, porque tem dupla nacionalidade, tem ascendência turca, consegue aqui o seu primeiro troféu na carreira. É o que foi importante na última deslocação à Gobeleira, onde pisou e conseguiu dar ao Futebol Clube do Porto os 3 pontos. É também um dos mais animados deste plantel, ainda que o contributo em termos esportivos não tenha sido talvez o esperado ou o mais relevante. Falamos de Mofi, ele que traz também, à presença dos seus colegas, a t-shirt virada ao contrário, com esse número 31 bem expressivo na frente da camisola, alusivo, claro, à conquista do 31º campeonato do Futebol Clube do Porto. O Futebol Clube do Porto se reduz assim a margem para o Benfica, a equipa mais titulada ou com mais campeonatos em Portugal. São 38, o Futebol Clube do Porto consegue hoje encurtar para 7 apenas títulos de diferença para a formação da Luz. Ora, quem segue é Seco Fofaná, o homem que foi determinante, pelo menos por 2 ocasiões esta temporada, porque com os seus bombos tardios conseguiu muitas vezes dar um sorriso aos adeptos esportistas, que esses adeptos esportistas que aqui milhares são os que batem palmas a Seco Fofaná. Ele que apenas tinha um título na carreira e era a nível de seleções, venceu uma CAN, agora consegue o seu primeiro título ao nível de clubes. Ora também, segue-se o menino Diogo Fernandes, quarto guarda-redes, muito a maior parte das vezes na temporada utilizado na equipa B. Ele quebra carência e que agora todo de azul e branco consegue também ter aqui o primeiro grande título aos apenas 21 anos. Segue-se Martins Fernandes, muitas vezes um homem que tomou as rédeas da ala, teve momentos caricatos, atravessou talvez o pior momento nesta reta final do campeonato, ainda hoje com alguns passos falhados, mas também um menino muito acarinhado, porque é um menino da casa, é um produto do Olival e por isso a merecer aqui também muitos aplausos por parte dos adeptos. Ele que é daqui bem perto, é de Valongo, por isso também está praticamente em casa. Diria que não faltam muitos mais. Entra agora um outro jogador com os óculos também bastante expressivos. Falamos de André Miranda, este menino de 20 anos, é um dos grandes talentos, uma das grandes esperanças do futebol do Porto, muitas vezes comparado a Deco, é um peso nas costas de um menino que teve uma lesão grave, que quer singrar de dragão ao peito, e por isso já também ele, confesso, adepto do futebol do Porto, a ter aqui um momento para mais recordar ao poder desfilar nesta passarela de campeão nacional em tenra idade. Segue-se também a Francisco Moura, com uma cerveja na mão esquerda, com os indicadores a apontar para o céu, ao som da música, baixo de uns holofotes bastante fortes, com uma luz amarela, a conseguir dar então esta principal visão. Ora, Francisco Moura, que agora é avalgoado por muitos dos companheiros que retornam do Coreto para a língua para poderem abraçar Francisco Moura, porque também eles ficam certamente aqui surpreendidos com a entrada do jogador com esta cerveja na mão e aproveitam para, de certa forma, ao jeito da champanhe, a tirar essa cerveja ao ar, oportunizando aqui também um momento de celebração. E agora, um momento, diria, raro, ou pelo menos direito até então, o speaker só precisou de dizer ou de anunciar Oscar. Ora, a multidão, estes milhares de adeptos encarregaram-se a unissom dizer bem alto Pietro Zeschi, é o menino que mais novo e que mais jogou nesta equipa de Farioli, ora com apenas 17 aninhos, apenas uma super taça polaca no currículo. Ele que é natural de Bielistock, do Jagiellonia, a equipa que formou, a equipa que lançou para esta montra europeia e que lhe permitiu brilhar no futebol do Porto. Ora também, em jeito semelhante, acontece mesmo com Rodrigo Mora, traz uns óculos à ciclista, com os punhos bem cerrados para a multidão, bate no peito, estica aquilo que é o número da sua parte da frente da camisola, esse tal número 31, e agora é também ele acarinhado por alguns dos jogadores do futebol do Porto que regressam ali a meio da língua para poder celebrar com o baixinho criativo jogador do futebol do Porto. Ora, o entusiasmo não se esvanece nestes milhares de adeptos. Há aqui agora uma pausa por parte da DJ Zanova, esta luz do russa, para que os jogadores, e creio que ou já está o plantel completo, possam também cantar Somos Campeões, o Futebol do Porto é campeão, e não menos aguardado será certamente o momento que se segue, quando a equipa técnica for também à chamada, e claro, encabeçada pelo homem, pela mente que levou este lema do Futebol do Porto ao título maior do futebol nacional. Falamos, claro, de Francesco Farioli, ele que consegue também aqui o primeiro título da carreira, à sexta tentativa como técnico principal. Jogadores do Futebol do Porto que, de braços cruzados, de ombros em ombros, vão tentando puxar pela multidão. Muitos desses centenas de milhares vão pulando com os indicadores apontados para os adeptos. As bandeiras, essas regressam ao sabor do vento, voltam a acender-se tochas, a apontar-nos, e a festa começa claramente a saber de tom.
1: Muita festa no estádio do Dragão, que estamos a acompanhar em direto com os repórteres Ricardo Pinheiro e Carlos Rui Abreu. A pergunta que eu faço a Ricardo Pinheiro é a seguinte: há discursos ou não há discursos nesta festa, Ricardo?
3: É também aqueles momentos que estão aguardados, porque poucas vezes estes adeptos, e não só do Porto, mas em geral, têm a oportunidade de ouvir os seus, muitas vezes, ídolos, jogadores do seu clube de coração falarem de uma forma tão aberta também aos associados, e por isso, e neste jeito de festa, há certamente essa expectativa por parte dos adeptos. Ora, diria eu que pensava que muitas das caixas de foguetes lançadas por parte da Claque já estivessem ou estivessem próximas do final do toque. Ora, não parece nada que isso esteja para acontecer, até porque é, nesta altura, feita a maior descarga por parte da Claque dos Super Dragões, numa escadaria paralela ao Estádio do Dragão, já numa zona em que a Alameda do Dragão começa a descer de forma acentuada, onde está aquele memorial gigante, alusivo a Pinto da Costa. São milhares de cartuchos de fogo de artifício que é disparado para os céus da Invicta, provocando uma névoa gigante. Eu não consigo ver o Estádio do Dragão, está sensivelmente 200 metros dos meus olhos, por isso tal é a descarga, numa altura em que também este fumo é penetrante na nossa voz e fica fácil, difícil descrever este momento com alguma voz viva, e por isso mesmo esta névoa, para que tenha uma pequena ideia, se é possível descrever, é uma névoa à cidade do Porto, uma névoa que encobre este painel festivo, uma névoa de tal maneira que não dá para ver o tal coreto, não dá para ver a multidão, apenas conseguimos perceber onde está a passarela, porque essa sim está iluminada por várias dezenas de holofotes, e resta apenas os tons de azul, porque são aquelas luzes de presença da cobertura do Estádio do Dragão que vão sobressaindo-os. Há cânticos e é por aí que é feita e pintada esta festa. Ora, também não estivéssemos nós ao som das ondas sonoras da rádio, e por isso aquilo que perdura não é o que os olhos veem, mas sim aquilo que os ouvidos conseguem reproduzir. É toda a gente a cantar o Porto é campeão.
1: Carlos Rui Abreu, falta apenas a equipa técnica, porque o plantel parece-me estar todo. Do local onde te encontras, estás com uma visão melhor que o Ricardo Pinheiro, ou nem por isso?
2: Melhor para aquilo que o Ricardo descrevia há instantes, que é a tal questão do fogo de artifício, das tochas, da tal girândola que agora andou aqui pelo ar, que os Super Dragões lançaram, da tal escadaria que fica aqui em frente à porta principal do Estádio do Dragão, à porta VIP. É um momento de apoteose, é um momento de euforia total dos adeptos. Os jogadores continuam no topo do coreto a dançar, a saltar, e falta, claro, esse momento da chamada de equipa técnica. E não podemos descurar o facto de, na equipa técnica do Futebol Clube Porto, estarem duas pessoas muito queridas do universo azul e branco. Desde logo, Lúcio González, uma referência da equipa de futebol, e também Castro, que a uma certa altura desta temporada, ele era treinador adjunto da equipa B, o jogador que o ano passado abandonou a carreira e que foi depois chamado, foi cooptado, por assim dizer, para a equipa principal. E esses dois elementos, e já durante os festejos no relvado, foram sempre dois elementos muito saudados pelos adeptos do Futebol Clube Porto. Claro, também nutrem aqui um carinho muito especial pelo técnico, o líder da equipa técnica, o italiano Francesco Farioli, que acabou por ser quem fez com que o Futebol Clube Porto regressasse aos títulos 4 temporadas depois. Mas esse momento ainda não é para já, porque os LEDs, aquelas luzes que estavam a anunciar os jogadores do Porto quando foram chamados individualmente para o coreto, tudo isso já está desligado, e agora a festa é mesmo popular, é uma festa espontânea, não há sequer instalação sonora, não há speakers, não há DJs, há mesmo o povo que vai cantando, que vai saltando, impulsionado esse povo pelos super dragões que no tal, na tal escadaria vão continuando a lançar fogo de artifício, vão agitando bandeiras e é uma festa enorme, creio que ser nesta altura o momento mais alto até destes festejos de campeão por parte dos adeptos do Futebol Clube do Porto, com alguns excessos que acaba por ser normal nestas ocasiões, não deixam de ser excessos perigosos até para a integridade física das pessoas que estão naquele amontoado, porque as tochas estão a cair, por exemplo, sobre aquela multidão, é sempre uma situação muito perigosa, mas é de facto o grande momento para já desta noite, esta euforia com que os adeptos estão nesta altura a entoar alguns dos principais cânticos que normalmente as claques vão entoando a cada jogo do Futebol Clube do Porto, seja no Dragão, seja fora de portas. Mas creio que para que termine esta festa, pelo menos de forma oficial, e quando estamos a cerca de 5 minutos e meio das 2 da manhã, falta a chamada da equipa técnica do Futebol Clube do Porto.
1: Estamos à espera da chamada então da equipa técnica, agora que parece que o fumo já, enfim, foi dissipando um pouco, porque já se consegue ver melhor a zona, portanto vamos ver o que vai acontecer a seguir. Às 2 da manhã vamos fazer noticiário, vamos sair desta emissão que trazemos desde as 5:30 da tarde de ontem, emissão que começou com a transmissão do jogo entre o meu Famalicão e o Benfica e depois, obviamente, do jogo que pôs frente a frente Futebol Clube do Porto e frente na equipa do Ribatejo, na formação do Alverca. Valeu esse golo marcado por Bednarek aos 40 minutos, que confirmou o título número 31 da equipa do Futebol Clube do Porto na sua história. Ricardo Pinheiro, as tuas últimas imagens para colocarmos ponto final, parágrafo nesta transmissão.
3: Diria que é, perante agora um baixar de nível sonoro, também parece a multidão perceber que há essa expectativa que está, ou que é necessário que os ânimos se acalmem de certa forma para que possa ser então anunciada a chamada da equipa técnica. Eu vi há instantes, através também desse ecrã gigante, que é o ecrã gigante que está colocado a norte no Estádio Dragão, em termos informativos, que está naturalmente virado sempre para o relvado, mas que hoje está virado para o exterior, para que também a multidão possa perceber com maior detalhe, principalmente aquelas pessoas que estão a vários metros de distância. E via Farioli com a camisola do Futebol Clube do Porto, vestida também ele de punho cerrado, pronto para então dar a entrada à sua chamada, perante uma enorme festa que se vai mantendo nas extremidades desta multidão. Não terminam as tochas, não terminam o fogo de artifício, há os petardos sempre de som de fundo, e por isso as bandeiras essas também não se cansam de saborear o sabor do vento. É este o cenário, com agora o cogumelo, o Coreto, já com os painéis desligados. Não sei se vão ser ligados novamente para que também seja então visível, à semelhança do que foi com os jogadores, surja o nome da equipa técnica. Fica isso em expectativas, mas Paulo Sérgio, é este o cenário que tenho diante dos motores.
1: Obrigado, Ricardo Pinheiro. A última imagem será protagonizada pelo Carlos Rui Abreu, que está noutra zona deste Estádio do Dragão. Carlos.
2: E é a imagem da festa popular, da festa dos super dragões, que vão continuando efusivamente a gritar pelo Futebol Clube do Porto campeão, vão batendo palmas, continua a ser soltado fogo de artifício, há tochas, há muito fumo, e há claro essa expectativa para perceber se Francesco Farioli vai ser chamada, se a equipa técnica vai ser chamada, e se Farioli poderá dizer algumas palavras a esta multidão que continua presente. Há também já nesta altura, e porque os jogadores ainda se mantêm lá em cima do Coreto, muita gente que já abandona, muita gente que já vai embora, porque a noite vai andando, são quase 2 da manhã, mas a verdade é que nesta altura a festa está, posso dizer, Paulo, incontrolável, porque os Super Dragões são os animadores para já dos festejos.
1: Obrigado, Carlos Rui Abreu e Ricardo Pinheiro, os dois repórteres da Antena 1 que nos foram trazendo ao longo das últimas horas, primeiro o relato, toda a reportagem dentro do relvado, depois toda a reportagem na zona exterior ao estádio. A equipa já esteve ali em comunhão com os adeptos que agora se vão indo embora. Resultados da jornada 32 da Liga Portuguesa, na jornada que confirmou o Futebol Clube do Porto como campeão nacional. O Nacional perdeu em casa com o AFS por 1-2, Moreirense ganhou ao Estrela da Amadora por 3-2, Arouca 2, Santa Clara 2, Famalicão 2, Benfica 2 e o Porto é campeão nacional, bateu o Alverca por 1-0. É tudo, em nome de toda a equipe, uma boa noite e até amanhã.

0: duas horas no continente e na Madeira. Uma hora nos Açores. 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
1: O Futebol Clube do Porto é campeão nacional. Os Dragões consagram o título com a vitória por 1-0 frente ao Alverca este sábado à noite. Vamos ouvir o momento do gol de Bednarek aqui na RTP Antena 1 com o relato de Carlos Rui Abreu.
2: Aí está o jogador, o galego Gabri Veiga, jogador formado no Celta de Vigo. Vai bater o quarto canto para o Porto. Bate Gabri Veiga, bola para o coração da área. Cabeceamento, entrou!

0: do Porto, né do futuro, campeão nacional, Bednarek foi lá acima, cabeceou fora do alcance de Mateus.
1: E dos relevados para as ruas, agora a festa faz noite dentro, vamos ouvir alguns dos testemunhos de adeptos que foram recolhidos pelos repórteres da Antena 1 esta noite.
2: Espetacular, emocionante e uma saída deste campeonato.
3: Feliz, muito, muito feliz. Nós merecemos e devíamos ser sempre campeões. Porque o Porto é um clube, é o melhor do mundo. Melhor, melhor. Não há clube melhor que o dele. Foi o Cascola que sai mais. A camisola é mais para o último jogo, que é para o pessoal ali já equipado, já diretamente para a praça.
4: É para o último jogo?
3: É, para a praça já.
5: Sou sócio do Futebol Clube do Porto e tinha a barraca em Dragão, tinha o orgulho de ser portista e o orgulho de ser campeão.
1: E vai ser assim noite fora para os portistas, é o 31º título de campeão nacional do Porto. E durante os festejos em São João da Madeira, o condutor de um automóvel galgou o passeio e atingiu um sinal de trânsito, acabando por atropelar um grupo que celebrava esta conquista do Futebol Clube do Porto. De acordo com o Jornal de Notícias, 7 pessoas ficaram feridas. Entre os feridos estão 2 crianças que terão sofrido fraturas nas pernas. No local estiveram 7 ambulâncias do INEM e os bombeiros de São João da Madeira, com o apoio da PSP. O condutor terá 18 anos e já foi detido. Ainda este sábado, o Benfica e Famalicão empataram 2-2. As Águias até estiveram a vencer por 2-0, mas depois da expulsão de Otamendi aos 55 minutos, o Famalicão conseguiu igualar o marcador. No final, o presidente do Benfica, Rui Costa, criticou duramente a arbitragem de Gustavo Correia. Diz que foi uma tentativa de impedir o Benfica de ir à Liga dos Campeões.
6: E aquilo que o árbitro hoje fez aqui, que este árbitro, que este senhor fez aqui hoje, foi tentar impedir que o Benfica chegue à Liga dos Campeões. Há um penalti claríssimo e acho que poucas palavras bastam para explicar o penalti que não é dado ao Benfica aos 30 minutos, que pode dar o 3-0. Este senhor veio aqui prejudicar o Benfica.
1: E o treinador do Benfica, José Mourinho, em entrevista à Sport TV, já deu os parabéns aos Dragões e diz que agora é preciso um milagre para ficar à frente do Sporting no campeonato.
7: Este jogo diz muita coisa daquilo que foi este campeonato. Eu quero dar os parabéns ao Porto por ser um justo campeão. Quero dar os parabéns aos meus jogadores pela bravura até hoje, em especial hoje, e vamos, com tudo aquilo que temos, fazer o milagre de ficar em segundo lugar à frente do Sporting. Vamos tentar esse milagre e acho que vamos conseguir.
1: O Sporting está a 3 pontos do Benfica, mas joga segunda-feira com o Vitória de Guimarães. E no handball, pela 3ª vez consecutiva, o Sporting conquistou o título de campeão nacional de handball ao vencer o Futebol Clube do Porto por 36-29 em Alvalade. Os Leões chegaram aos 45 pontos contra 38 do Porto, que é segundo. Esta é a 22ª vez que o Sporting conquista o campeonato nacional de handball. O aumento da inflação pode criar maiores dificuldades ao PRR, o Plano de Recuperação e Resiliência. É a análise do presidente da Comissão de Acompanhamento do PRR, Pedro Dominguinhos. Em entrevista ao programa Conversa Capital, diz que este plano já está a ser afetado pelo conflito que opõe Estados Unidos e Israel ao Irão, em especial com o bloqueio do Estreito de Hormuz.
8: Já estamos a sentir nos atrasos das encomendas, na escassez de material e no aumento de preços.
4: Poderá agravar-se?
8: Se mantiver esse encerramento do Estreito de Hormuz, mesmo com outras rotas que possam ser encontradas, vai ser mais difícil, mas mesmo assim significa um aumento de quase 1,5 pontos percentuais face à estabilidade dos 2% que tínhamos. E, portanto, isto pode criar uma pressão adicional, porque o volume e o ritmo de obra que ainda falta concretizar, em cerca de 120 dias que falta para a conclusão do PRR, é muito intenso. E, portanto, ainda há muito material a ser concretizado e também vamos perceber que impactos estamos a ter nos preços, que já se está a notar nos derivados do petróleo, que tem havido um aumento de preços nas últimas semanas. E, portanto, é um risco adicional.
1: Pedro Dominguinhos, o presidente da Comissão de Acompanhamento do PRR, no programa Conversa Capital da RTP Antena 1 e do Jornal de Negócios, que pode ouvir então este domingo depois da 1 da tarde aqui na Rádio Pública. Donald Trump admite que os Estados Unidos podem reiniciar os ataques ao Irão. O presidente norte-americano falava aos jornalistas em West Palm Beach, na Flórida, em resposta a uma pergunta de um jornalista. Trump diz que o Irão ainda não pagou o preço por aquilo que tem feito. A declaração surge depois de Teherão ter afirmado que está pronto tanto para a guerra como para a diplomacia, dizendo que a bola está do lado dos Estados Unidos. E no Líbano, Israel lançou uma nova série de ataques no sul do país. Pelo menos 3 pessoas morreram. O exército israelita diz ter já atingido cerca de 70 estruturas militares e desmantelado 50 posições do Hezbollah. Os ataques são diários, apesar do cessar-fogo em vigor desde o dia 17 de abril. Surda, o filme vencedor deste ano do Lux Prémio do Público pode ser hoje visto em sessões especiais na Casa do Cinema em Coimbra. É um drama sobre uma mulher surda que é mãe, Margarida Vaz.
4: Ângela, uma mulher surda que tem um bebê, que é ouvinte, é a protagonista do filme de Eva Liberdá. A realizadora espanhola imaginou a história depois do desabafo da irmã que é surda.
9: Quando a minha irmã Miriam, que interpreta a Ângela no filme, pensou ser mãe, partilhou comigo os receios que sentia ao pensar na maternidade como pessoa surda, num mundo ouvinte e capacitista.
4: Eva Liberdá põe frente a frente dois mundos, o de quem ouve e o de quem é surdo.
9: O filme mostra a ligação entre o mundo dos ouvintes e o mundo dos surdos, a complexidade dessa ligação, o que tem de bonito e enriquecedor, mas também mostra os conflitos e as dificuldades através de um casal, uma mulher surda e o marido ouvinte, que são pais de uma criança.
4: A sociedade não está preparada para aceitar a diferença, lamenta a cineasta Eva Liberdá.
9: A sociedade ouvinte e capacitista vive de costas para a diversidade e para as deficiências. Não somos educados para conhecer o mundo a partir da experiência das pessoas com deficiência. Se não tivermos essa sensibilidade, perdemos riqueza humana. O filme Surda recebeu o prémio Lux. Foi a primeira vez que um filme espanhol conquistou esta distinção.
10: Uma saudação especial para os ouvintes da Rádio Portuguesa Antena 1. O filme recebeu o prémio Lux e partilho essa alegria convosco.
1: Surda é um filme para ver no Dia da Mãe, na Casa do Cinema, em Coimbra. A entrada é gratuita. O filme espanhol é o Lux Prémio do Público deste ano. É uma distribuição, uma distinção atribuída pelo Parlamento Europeu.
11: Edição da jornalista Inês Martins. 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

Já estamos a começar a folhear o destacável deste fim de semana, magazine de fim de semana da RTP Antena 1 e RTP Mundo, comigo Aurélio Gomes, por aqui nas próximas duas horas. Daqui a pouco junta-se a nós Luísa Costa Gomes, tem nova coletânea de contos, Triunfo do Triunfo e outros contos escolhidos, é este o título. Vamos falar de muitas coisas, até do nosso mundo atual, mas não só. Depois, já agora podemos até fazer este introito do programa em números. Luísa Costa Gomes com 9 contos reunidos. Depois vamos falar do Open House Lisboa 2026. São 77 espaços e 5 novos percursos a descobrir, com o tema arquitetura e comida. E depois, na próxima hora, vamos falar também, a propósito de Lisboa, de 241 filmes que desde a última quinta-feira e até 10 de maio vão estar disponíveis para visualização em Lisboa. Estou a falar do Indie Lisboa. Para já, Michael Jackson, Human Nature.

0: Michael Jackson, que tem agora um filme, quase um biopic, mas não é necessariamente um biopic ou biopic, nunca sei como é que se diz isto. Chama-se Michael, foi responsável pela maior abertura de sempre de um filme, exatamente. Ultrapassou Oppenheimer, ultrapassou o filme sobre o líder dos Queen, o... Freddie Mercury. Estou com uma bela memória. E estávamos aqui a ouvir da banda sonora um dos temas que também faz parte do álbum até hoje mais vendido sempre, Thriller, Human Nature. E já ouviu a voz da nossa convidada de hoje, a Luísa Costa Gomes. Bem-vinda, Luísa.
1: Obrigada.
0: Para os muito distraídos, que eu até imagino que não haja assim tantos como isso, Luísa, escritora que se declina, se quiseres, em romancista, dramaturga, cronista, tradutora, editora também. Uhum. E acima de tudo, eu diria acima de tudo, porque tenho esta suspeita, a tua alma é contista. É.
1: Não sei, eu acho que a minha alma tem muita heteronimia.
0: Há muitas vozes.
1: Por acaso, ontem fui ao programa do Nuno Artur Silva e a conversa normalmente desliza sempre para os contos e da especificidade do conto, etc. E eu, quando cheguei a casa, quer dizer, o mistério da pergunta atingiu-me em cheio, no sentido. Quer dizer, se eu fosse romancista, tu não me perguntavas porquê é que escreves romances?
0: Não.
1: Não é? As pessoas acho que fazem ainda um certo enigma em relação ao conto. Porquê conto?
0: No meu caso, eu sei porquê que pergunto. Porque tu tocas várias teclas, vários instrumentos, melhor assim. Mas aquele que é mais permanente, diria, a que vais regressando, é o conto, por isso...
1: Mas também vou regressando ao romance. Estou sempre a escrever teatro. Estou sempre a escrever dramaturgia. Estou sempre a escrever... poesia, estou sempre a pintar.
0: Qual é a tua suspeita? Porque esta pergunta é recorrente, é
1: não
0: curioso.
1: Sei, é um grande mistério que se adensou mais uma vez ontem, quando eu pensei, mas isto deve ter para as pessoas um valor especial.
0: Que para ti não tem.
1: Que para mim terá, porque tem para as pessoas, portanto reflete-se, reflete-se em mim e na minha perplexidade também. É evidente que gosto, adoro tudo, não é? Gosto de escrever tudo. O conto é particularmente desafiante, eu diria, talvez, e provoca...
0: Porque é que é particularmente desafiante, por exemplo, comparando com um romance ou com uma peça de teatro?
1: Muito simplesmente porque o romance, no meu caso, o desafio acaba por se deslaçar em anos e anos e anos de pesquisa e de reflexão e de... quer dizer, e acaba por pesar um bocadinho.
0: É quase...
1: Acaba por pesar um bocadinho.
0: Aquilo marca toda a tua vida em contos.
1: Sim, durante é muito tempo, é uma coisa muito permanente, muito presente.
0: A maneira como, e até como arrastaste um pouco a voz, quase que apetece ser penoso.
1: A certa altura começa a ser. O Mehmet escrevia uma coisa sobre o terrível meio das peças, quando se está a escrever. Mesmo Shakespeare tem, e o Rei Lear tem ali um, mesmo no meio, o terceiro ato e o quarto ato.
0: É o cabo bujador.
1: É para chegar ao fim. Ou seja, e não perder o entrain, não perder o elan. Porque eu gosto das coisas rápidas e, velozes.
0: E que não morram na praia, não é? Estás a chegar e estás a perder a embalagem.
1: Sim,
0: não é?
1: Sim. É muito difícil. Para quem, ou seja, se eu souber a história e estiver só a escrever como o normal das pessoas, tenho uma história e vou contá-la.
0: Sabes,
1: eu não
0: onde
1: tenho
0: começas
1: história
0: e
1: nenhuma,
0: sabes para onde é que vais,
1: mas eu não tenho história
0: acabas.
1: Nenhuma para contar. Eu estou a inventar.
0: É um processo.
1: Não vale a pena, por exemplo, para mim, só agora com esta idade provecta é que eu estou a perceber isso, estar a arquitetar coisas para a frente. Escrever faz sentado a escrever.
0: Uhum.
1: E só quando aquilo surge no papel é que eu percebo vagamente o que é que quero.
0: Que engraçado. Tu estás a dizer uma coisa que eu às vezes também digo, que é, gosto muito de me entregar.
1: Então deve ser verdade. Já estamos aqui dois.
0: São dois, é verdade. Que é, eu gosto de me entregar, mais do que fazer planos, para tudo na vida. Gosto de me entregar alegremente nos braços do acaso. É um bocado isso que estás a dizer?
1: eu chamo-lhe inconsciente, mas acaso, inconsciente, enfim, são nomes para uma coisa que nós desconhecemos.
0: Sim.
1: E que existe ou não, enfim, é, digamos que é ilusiva, vislumbramos às vezes que está lá qualquer coisa.
0: Mas não sabes exatamente o quê?
1: Não sei exatamente o quê, mas vou sabendo e quando aparece, percebo. Era isto, não é sempre, não acontece sempre.
0: Isso é quase um processo de autodescoberta também.
1: É, completamente.
0: Revelas-te a ti.
1: A mim própria, sim.
0: Quando chegas ao fim. Ah, sim. Era aqui que o meu inconsciente me queria levar.
1: Em cada dia.
0: Sim,
1: em cada dia, se eu escrever uma página por dia, é um dia fantástico.
0: Luminoso.
1: Um dia. Não preciso de mais nada, ando a boiar durante o resto do dia, posso fazer o que eu quiser, já estou despachadinha daquela parte. Mas se é um bom dia, é um dia que me mostra outra direção.
0: Uhum.
1: Que me desvia daquilo que eu pensava que eventualmente ia ser. Não, e isso acontece na escrita. Uhum. Acontece nas frases, não acontece nas ideias. Não se escreve com ideias, escreve-se com frases.
0: E é depois
1: de
0: estar no papel.
1: As frases organizam-se.
0: E é depois de estar no papel que aquilo se te revela.
1: É, okay. Exatamente.
0: Já ficaste muito surpreendida?
1: Muito surpreendida.
0: Algum exemplo muito que possas partilhar?
1: Ainda ontem fiquei completamente.
0: Isto saiu de mim.
1: uma coisa de que eu não estava nada à espera.
0: Uhum.
1: E que não tenho ainda bem a certeza se é algo, mas penso que sim, que aquilo é tão engraçado, portanto, que vai ser difícil de.
0: Tu fazes psicanálise a ti própria, é isso?
1: Não preciso de fazer a mim própria porque tenho queima faça.
0: Ok.
1: Fiz terapia durante muitos anos. E acho que é um processo para um escritor absolutamente indispensável.
0: Exatamente porquê? Porque
1: é uma forma de teres um acesso, uma maneira de elaborares a tua própria patologia.
0: Okay.
1: Toda a gente tem uma patologia, como é evidente. Ela pode nos dominar e aí causa, de facto, doença.
0: E é mesmo clínico.
1: Sim.
0: Ou pode ser
1: elaborada, na melhor das hipóteses, desde que não seja uma coisa muito, muito chata.
0: Sim.
1: E aí pode ser extremamente. Havia, por exemplo, a ideia de que quem fazia terapia perdia a vontade de escrever. Isso é uma coisa da geração anterior à minha. E eu, quando comecei a fazer terapia, fiquei muito preocupada com isso. E não, é exatamente o contrário.
0: Still crazy after all these years.
1: Still crazy after all these years.
0: É uma música que vamos ouvir mais à frente. Mesmo, há pouco estávamos aqui a falar de tu teres. Ficar sempre muito curiosa porque é que as pessoas te perguntam sobre os contos.
1: Sim.
0: E depois começávamos a falar mais do romance e de como ele pode ser quase penoso. Sim. E algo que permanece muito tempo na tua vida. O conto, o que é que tem de melhor que o romance nesse ponto de vista, dessa comparação, para ti? O que é mais atrativo?
1: Tu perguntas muito difíceis. Não, não te sei dizer, quer dizer, é. Parece-me evidente, não é? Que uma coisa que te leva toda a tua energia criativa durante 4 ou 5 anos é uma coisa em relação à qual tu tens sentimentos ambivalentes, mínimo, não é? E em relação ao conto, não é que ele demore menos tempo, curiosamente, porque há contos que me levam 2 anos a escrever.
0: E que podes refundar.
1: Estou sempre a reescrevê-los e estou sempre a pensar neles. Não sei muito bem qual é a diferença. Eu penso que tenho uma impaciência natural, que é muito má em termos sociais. Mas que nos confrontos.
0: Pouco, eu não estava preparada para isto.
1: Nos confrontos da criação literária. Sim. É capaz de não ser má, porque o conto. O Tchekhov, por exemplo, fazia uma coisa, foi ele que inventou, eu acho uma técnica extraordinária. Começar a escrever, ele é o grande mestre do conto, não é? Contemporâneo. Sim. Começava a escrever e depois cortava ao princípio. O que dá aquela entrada in media re, não é? Nós chegamos e à o conto já está em andamento.
0: Já está tudo em movimento.
1: E eu preciso dessa velocidade, quer dizer, preciso de que.
0: Usas muito essa técnica, escreves não, e não, depois cortas.
1: Não corto, porque já quer dizer, já sei fazer, não preciso.
0: Okay.
1: Já sei fazer, enfim.
0: Quando começa o conto já está em andamento.
1: É preciso lançá-lo.
0: Sim.
1: E é preciso lançá-lo com uma força tal que ele tenha...
0: Sim.
1: Que ele tenha capacidade de inércia para ir sendo...
0: Muito bem, eu acho que já percebi um bocadinho.
1: É como aqueles jogos, eu agora estou a jogar um jogo no tablet que a minha neta me esquece, super irritante, porque é uma coisa para reflexos, e é um quadro, não sei se sabem o que é, um quadradinho que vai saltando.
0: Eu não percebo nada de jogos,
1: e que vai subindo, e aquilo é muito técnica do conto. Quer dizer, nós temos sempre que ir puxando dinamicamente.
0: Sim, não há ali possibilidade de respirar os fundos.
1: A não ser que o projeto seja deixar pousar.
0: Sim.
1: E isso aí há contos em que o projeto é pausa.
0: Não é? Exatamente.
1: Há um conto que se chama A Boa Mãe, que é uma praia ao fim da tarde, e portanto há uma espécie de um traveling dentro das cabeças das pessoas que estão todas a pensar na mãe.
0: Sim. Um traveling cinematográfico, é isso que queres dizer? Sem edição. É plano único.
1: Plano sequência,
0: exatamente.
1: Sim,
0: muito bem.
1: Feito com uma Steadicam.
0: Estamos a falar com Luísa Costa Gomes, escritora, tem editado recentemente, acabou de editar, uma coleção de 9 contos. São 9, não são? Eu acho que são 9. Por acaso, acho que são. Mas eu posso contá-los, até conto.
1: Vê lá, conta lá.
0: Conta em direto.
1: Conta os contos.
0: Triunfo 1, 2, 3, 4, 5, 6, 7, 8, 9, não me enganei.
1: Olha.
0: Chama-se Triunfo do Triunfo.
1: Havia mais 2 que caíram.
0: Triunfo do Triunfo, e vamos já continuar a falar sobre isto e muito mais com Luísa Costa Gomes, que nos trouxe o George Harrison, de 73, que tinha acabado de sair dos Beatles há uns 3 anos, e que editou o álbum Living in the Material World, e vamos relembrar Give Me Love.

0: George Harrison, bem no início dos anos 70, a solo, com Give Me Love, Give Me Peace on Earth. Algum motivo especial, Luísa Costa Gomes, para ter escolhido esta música?
1: O que é que achas?
0: Não sei. Dir-me-ás tu.
1: Não, acho muito apropriado, infelizmente, para os tempos que estamos a viver, tempos estranhíssimos, não é? Para além de medonhos e terríveis e ameaçadores estranhíssimos. E lembro-me que realmente houve uma época em que se lutava pela paz na Terra, pelo desarmamento e não pelo armamento de toda a gente e de haver uns países dominadores e hegemónicos que diziam quem é que devia ter e quem é que não deve ter a dita bomba ou o que é que eles querem fazer. E houve realmente uma altura e as pessoas aparentemente esqueceram esse momento da história da humanidade em que parecia que estávamos todos na mesma página, não é? Como dizem os americanos, no sentido de desarmar e, de facto, criar uma vida harmónica na Terra. Mas isso parece que desapareceu não só da memória, como dos projetos para o futuro.
0: Também cresceste a imaginar, por isso passou-se comigo, não sei se está passado contigo, a pensar que o futuro iria ser sempre um pouco melhor do que o presente.
1: Sim.
0: E agora?
1: Mas isso é que é normal.
0: Pois, mas de repente já estamos nós a entrar nas provectas idades. Sim. E de repente isto mudou tudo. Não, sim, o futuro está muito pior do que eu imaginava.
1: Sim, sim. Não, eu acho que é pior do que isso. Eu acho que o próprio conceito de futuro desapareceu.
0: Uhum.
1: Ou seja, a ideia de futuro é sempre um futuro, não é? O futuro não é pior do que o passado. Tem que haver uma abertura para todas as potencialidades que o futuro traz, quando tu destróis essas potencialidades. E eu acho que isso é talvez a grande causa da depressão mundial, não é? Sobretudo nos jovens, e que não veem futuro. Ou seja, quando tu é uma espécie de uma parede que aparece.
0: Sim.
1: E que se não é, ela não aparece, ela é posta lá. E de uma forma razoavelmente maliciosa, não é?
0: Eu costumo dizer que cresci a sonhar com utopias.
1: Sim.
0: E de repente, no início da minha velhice, vá, se quiseres, estou face a distopias. E não estava preparado para isso, literalmente é isso.
1: Nem tu nem ninguém. Eu acho que ninguém estava preparado para aquilo que está a acontecer. E sinto uma espécie de uma de uma depressão latente em tudo, não é? Nos nossos amigos, nos projetos que nós temos, não há dinheiro para nada, o único é de facto uma sociedade completamente virada e centrada no mal. Uhum. Na destruição, na omnipotência, na destruição do outro, na destruição é muito estranho, e sem qualquer culpabilidade, sem qualquer consciência de que os outros também têm direitos, que, enfim,
0: o mínimo de fundo ético e moral,
1: zero.
0: Sim.
1: Zero.
0: Mas é curioso que nós
1: não é só zero, é haver até um certo orgulho, um certo exibicionismo da insensibilidade e da...
0: Não te parece que o que é novo nisso, porque sempre houve tiranias, mas o que me parece novo é que nós estamos a ir entregar as mãos e os punhos às grilhetas.
1: O que é novo é que é indireto.
0: Alegremente é indireto.
1: A todo minuto, a todo segundo. Nós estamos a ser... A guerra, o problema da guerra é que a guerra não só é muito lucrativa,
0: claro,
1: como o conflito vende muito bem.
0: Uhum.
1: E, portanto, não estou a dizer que isto é uma questão de meios de comunicação.
0: Mas vende facto, muito bem, pois aí o dedo na ferida. Porque nós, consumidores, compramos aquilo.
1: Sim.
0: Portanto, a culpa é nossa. Sim.
1: Não é, senão, nada, não é nada,
0: é isso,
1: nossa,
0: queria...
1: isso é um equívoco completo. O mal é de quem o faz, não é de quem
0: não
1: o
0: é
1: sofre.
0: Não estou a dizer isso, mas o que é certo é que, por exemplo, as narrativas dos meios de comunicação só são assim porque percebem que nós as queremos ver. Se não houvesse audiências, achas que as notícias eram o que são? É essa a minha pergunta.
1: Pois, é a pergunta, como eles dizem, de $1 milhão. Não sei, não faço ideia, eu não vejo.
0: Uhum.
1: Eu
0: é uma decisão
1: não vejo,
0: que tomaste.
1: Não tenho saúde mental para estar a ver permanentemente, claro, crianças e a serem assassinadas por drones. E não consigo, lamento imenso. Ou vou e faço qualquer coisa.
0: Sim.
1: como aquele senhor ontem, não é? Que aparentemente, e isso dá muito que pensar, porque aparentemente as suas intenções eram as melhores, infelizmente não tinha treino militar, e portanto, no fundo, é uma espécie de um cordeiro pascal no qual nós todos nos revemos, não é? Porque é uma pessoa aparentemente normal que disse: basta, eu agora vou sacrificar a minha vida.
0: Sim.
1: Aparentemente, porque nos tempos de pós-verdade não podemos nunca saber o que é que se passou.
0: Porque
1: o que nós percebemos objetivamente,
0: possíveis,
1: o que nós percebemos objetivamente é que é um pretexto para os trampas, não é? Aquelas coisas que andam ali, aqueles plasmas, reforçarem a segurança.
0: Sim.
1: E que é, no fundo, o que eles queriam fazer. E depois aquela. É que são coisas tão estranhas e tão bizarras e tão excêntricas. De começar a falar num salão de baile imediatamente a seguir a ter sido vítima de uma suposta tentativa, falar do salão de baile que tem um bunker, tudo aquilo é ficção daquela ficção popular estranhíssima que nós não temos capacidade para compreender.
0: A um nível mais pessoal, até que ponto é que a tua escrita é afetada por este ambiente? Sentes que possa
1: sim,
0: haver?
1: Sim, sinto. Sinto que sim.
0: E para que lado?
1: Que é que quer dizer, eu agora estou a escrever justamente sobre a dominação da mentira numa sociedade. Da mentira. É um bocadinho a sensação de que tudo aquilo que te dizem te estão a vender um produto.
0: Uhum.
1: Tudo. As relações humanas, os bens de consumo, é tudo para vender, são tudo commodities, são tudo comodidades.
0: Se reparares a palavra indústria, indústria do entretenimento, tudo, indústrias culturais, tudo é indústria.
1: De tudo. E portanto, há sempre mentira, há sempre pseudo. As coisas não são aquilo que dizem ser. Portanto, digamos, é o domínio dos vendedores com todo o respeito
0: dos
1: vendedores de automóveis, quer dizer, dos mecânicos que te dizem: não, isto está ótimo, não sei o quê, toma lá, são 2.000 euros e depois o carro para. Não estou a dizer, obviamente, a ideia é esta. O modelo da troca, da venda e da compra passou a ser dominante na sociedade. Não era.
0: Sim.
1: Isto é uma coisa que tem 20 anos.
0: Mas como é que tu sentes a obrigação de refletir conscientemente na tua escrita um pensamento crítico sobre o que te rodeia?
1: Não sinto obrigação nenhuma, okay. É uma coisa que para mim é completamente natural.
0: Ok.
1: Enfim, eu estudei filosofia e...
0: Era isso, eu ia começar.
1: Podes tirar a menina da filosofia, mas não tiras a filosofia da menina. portanto, para mim... O facto de não ver telejornais e de não ouvir a rádio todas as horas não significa que não viva cá e que não esteja perfeitamente atento ao que se passa. Vejo coisas muito escolhidas.
0: Uhum.
1: E ouço coisas muito escolhidas.
0: Critério, portanto.
1: Exatamente. E mesmo assim é difícil. Mesmo assim é difícil. Porque mesmo coisas muito criteriosas, também elas já... Para sobreviver, precisam de algum sensacionalismo, de alguma venda de nativos,
0: sim,
1: não é?
0: Sim.
1: Até de viver, porque senão também não conseguem furar.
0: Ser independente é caro.
1: Ser
0: independente é muito caro. Precisa de ajuda. Isto tinha a ver com a escrita do teu romance de ficção científica, que era prometido há muito tempo?
1: É, sim, okay. Consegui avançar alguma coisa, mas não estava a correr nada como... Justamente por isso, sabes? Porque eu olhava para o futuro, e aquilo passa-se num futuro, enfim, que não é época nenhuma, não tem ano, não tem nada, em que as máquinas são as grandes educadoras, uhum, das crianças, e são muito maternais, mas pronto, são o que são. E não me apetecia lá viver.
0: Portanto,
1: não é uma coisa extraordinária. Não me apetece
0: todos...
1: não me apetece viver naquele futuro.
0: E escrever todos os dias para ti era penoso, então.
1: Acabou por ser penoso, mas isso não me interessa nada, este futuro.
0: Então quer dizer que...
1: Suspendi até ter uma ideia qualquer para sair dali.
0: Isso é uma... Vamos falar
1: isso
0: disso.
1: Isso acontece muito, sabes? O Flaubert, quando esteve a escrever a Madame Bovary, escrevia muito a Louise Collet. Estive outra vez no meio daquela gente tinha horrível, é como viver num charco de lama. Ele tinha essa, quer dizer, transplantava-se para aquele universo. E transplantar-me para um universo que me,
0: agressivo,
1: que me deprime, quer dizer, não quero, não me interessa, tenho que arranjar, dar ali uma volta qualquer.
0: Muito
1: isso
0: bem,
1: demora.
0: Nós vamos continuar a falar, até porque eu quero também falar da filosofia. Mas daqui a pouco vamos falar da Open House Lisboa, que vai abrir portas de muitos sítios em Lisboa. Este ano é também dedicada à comida e a vários sítios em Lisboa. Vamos ter o Pedro Miguel Ribeiro a fazer a reportagem daqui a pouco. Lembro que a Open House Lisboa deste ano vai acontecer no fim de semana da próxima semana. Mas agora vamos descobrir o tema Terra do último álbum de Edmundo Inácio e vamos continuar a conversar com a escritora Luísa Costa Gomes também na segunda parte do Destacável depois das notícias.

0: Aqui ficou este maravilhoso Terra, é do último álbum de Edmundo Inácio. Já voltamos a conversar com a Luísa Costa Gomes, mas agora vamos ter connosco o Pedro Miguel Ribeiro, que está a fazer reportagem à volta da Open House 2026 em Lisboa. Vai acontecer no próximo fim de semana, ou seja, de hoje a 8 dias, em mais de 60 cidades em todo o mundo, inclusive a Lisboa. No fundo, isto é uma organização da Trienal de Arquitetura de Lisboa, que organiza visitas gratuitas a espaços emblemáticos, com valor arquitetónico e ou patrimonial, e também passeios. Este ano, o tema é arquitetura e comida. Pedro, conta-nos tudo.
1: Aurélio, são 77 espaços de portas abertas para poderem ser visitados em toda a cidade de Lisboa. Podem já ser feitas as reservas para alguns dos percursos no site trienaldelisboa.com. E este Open House conjuga dois princípios, digamos assim, dois conceitos que à partida podem parecer um pouco dispares, mas não são: a arquitetura e a comida. E eu estou numa das zonas da cidade de Lisboa onde isso mais se conjuga. Primeiro porque é uma zona em evolução arquitetónica desde há alguns tempos, é a zona do Beato, chamado Hub Criativo do Beato, que está a aproveitar edifícios que eram da antiga manutenção militar. Ora, a manutenção militar, fundada em 1897, muito por força do capitão de engenharia Joaquim Renato Batista, é um complexo de fábricas, moagens, fábricas de processamento, de panificação, que servia, no fundo, para alimentar os exércitos. Isto esteve em elaboração ao longo de 120 anos, houve muitos mantimentos a serem fabricados aqui nesta cidade, dentro da cidade, são 80 mil metros quadrados de complexos. Existem alguns edifícios que podem ser visitados, nomeadamente a fábrica da moagem, aqui no âmbito do Open House LX, mas para teres uma ideia, a cidade dentro da cidade, que era a manutenção militar, era tão grande, que inclusive havia uma central elétrica só para alimentar as muitas fábricas que a manutenção militar tinha. Ora, nós entramos aqui neste edifício, é hoje em dia a serraria Browers, temos uma torre com caixa d'água à entrada, imensa, e depois entramos neste edifício onde nós podemos presenciar um trabalho de recuperação extraordinário. Vai já notar a diferença de ambiente à medida que nós entramos, ainda vai abrir hoje para o público, é um espaço onde podes vir tomar uma cerveja, onde podes vir comer uma refeição, lá está juntando a arquitetura e a comida, mas uma arquitetura espetacular, eu diria, porque este edifício onde nós estamos é um edifício qualificado e, portanto, a recuperação que foi feita pelas mãos dos arquitetos Eduardo Souto Moura e Nuno Graça Moura acabou por preservar a alma dos espaço. Eu tenho comigo o Fabrício Gúrigo, que é cervejeiro. Digamos assim que neste espaço há duas almas, ou três. A alma histórica, a alma da arquitetura e a alma da cerveja. Sobre a alma e a alma da cerveja. Tem aqui todas estas cubas e todos estes aparelhos que servem para produzir a cerveja, que estão colocados em, digamos assim, harmonia com o espaço industrial que isto sempre foi. É isso, Fabrício?
2: Exatamente. Temos aqui um projeto integrado com recuperação histórica, né? Teve um cuidado muito grande para preservar todas as características que previamente tinha e adaptado para a restauração e para a fábrica de cerveja. A gente tem aqui um equipamento de ponta, ele está em formato de linha, né? Tem a parte seca onde faz a moagem do malte, a parte quente onde a gente faz o mosto, a parte fria onde a gente tem as cubas de fermentação e o serviço que é feito diretamente aqui em sequência.
1: Eu vou já fazer a descrição do espaço para quem nos está a ouvir. Portanto, estamos a falar de um edifício com 700 metros quadrados. Eu diria que de parede a parede, tem uma planta retangular, ele terá quase 100 metros de comprimento, imagino. Depois, nós temos, portanto, todas as partes que o Fabrício descreveu do fabrico da cerveja alinhadas atrás de um enorme balcão, todas no seu inox, todas com aquele tom cinzento metalizado do inox, e parece tudo um enorme complexo de máquinas, como existiria na altura em que este edifício era uma central de produção de energia. O chão é ladrilhado em losangos de tijoleira carmesim e bege. O teto é muito alto, estamos a falar de um pé direito enorme e, portanto, é um telhado em quatro águas com um rendilhado de ferro que é o original. Aliás, há aqui características muito curiosas, Fabrício, e poderá adiantar. Há aqui alguns detalhes da fábrica original, da central de produção de eletricidade, que isto era, que se mantêm. E houve um truque também para vocês não conspurcarem o espaço com maquinaria moderna. Como é que isso funcionou?
2: Então, o palco era uma área de controle, né, da usina. E ele foi deslocado, ele foi tirado do meio aqui, que atrapalhava um pouco ao fluxo da cerveja e foi reposicionado para frente do grande ecrã que a gente tem aqui.
1: Estamos a falar, portanto, da zona alta do palco, que era a zona de controle das máquinas. Ele foi movido para, portanto, uma das paredes finais do edifício. E hoje em dia serve para palco de música, etc. Mas antes era a sala de controle das máquinas. E, entanto, temos aqui um gerador que é original.
2: Sim, sim. Esse é o gerador original, foi restaurado. Não sei se funciona, mas está aí, é uma grande máquina.
1: Estamos a falar de uma máquina, um gerador em tom esverdeado. Imaginem a cor da Estátua da Liberdade. Os ferros originais deste edifício estão todos mais ou menos nessa cor. O gerador que nós vemos, o rendilhado de ferro que suporta o telhado e aquela estrutura ali ao fundo com as correntes, é exatamente o quê, Fabrício?
2: Aquilo é uma ponte rolante que era feito para levantar os equipamentos mais pesados, né? Então estão sem todo o sistema de catracas e tudo mais. E ela é operacional, ela pode ser movida para cá e para lá.
1: Qual é a reação das pessoas quando chegam aqui a este espaço?
2: Normalmente, normalmente as pessoas chegam e já olham para cima, assim, espantadas. O impacto é bem, bem grande mesmo.
1: Ficam de boca aberta. Sim, senhor. Muito obrigado, Fabrício. Aqui estamos a ver também os radiadores lá ao fundo, que eram os radiadores originais desta fábrica de produção, desta central de produção de energia da manutenção militar, que hoje em dia é a cervejaria Brouwers. E aquela torre com caixa de água, tínhamos esquecido desse pormenor. Aquela torre com caixa de água, lá dentro não tem água, tem o que agora na caixa de água da torre?
2: Lá estão todos os equipamentos para fazer frio aqui, para o ar-condicionado e para a produção da cerveja também, que a gente usa...
1: E que não podiam estar aqui porque iam estragar o edifício qualificado.
2: Exatamente, ia prejudicar a fachada e também não pode pôr em cima, que são equipamentos muito pesados. E essa estrutura, como é original, ela não foi pensada em suportar toda essa carga, né?
1: Fabrício, muitíssimo obrigado. Lá está, um desafio de engenharia, um desafio de recuperação histórica, um desafio de estética também, mas eu digo que o resultado final foi, de facto, extraordinário. Nós, no fundo, estamos num espaço que está agora a ganhar uma nova vida. Eu estou agora a sair porque mesmo aqui à minha direita fica a fábrica de moagem da manutenção militar. Dá para visitar também, tem as máquinas todas antigas, de diferentes eras, portanto, porque as tecnologias da moagem foram convivendo ao longo dos anos, máquinas desde o início do século XX até aos anos 70, e até mesmo os edifícios do Hub Criativo do Beato, onde funcionam hoje em dia escolas de multimédia, etc. Tu notas quando entras lá dentro, Aurélio, os tubos, as tubagens, os moinhos que ainda existem, portanto essa reminiscência industrial convive com, enfim, todas estas escolas modernas que agora estão aqui a surgir no Beato. A própria Casa Capitão, um espaço cultural que fica aqui perto, tem esse nome por alguma razão, era lá que morava o capitão, que normalmente era responsável pela manutenção militar inteira. Vale a pena passear por aqui, é uma das zonas da cidade onde de facto arquitetura e comida mais se conjugam, já para não falar de outros espaços que podem ser visitados, eles são muitos, são 77, como já vimos, deste Open House LX, desde a própria Cantina Velha da cidade universitária, que é um espaço de arquitetura dos anos 50 de Manuel Norberto Correia, e tal como esse há muitos outros, podem ser visitadas desde algumas cozinhas solidárias que existem, a Cozinha Popular da Mouraria, por exemplo, a Cozinha Número 6, a própria Fábrica dos Pastéis de Belém pode ser visitada por dentro, espaços tão diversos como o Museu do Oriente e o Mosteiro dos Jerónimos ou o Palácio Fronteira, até por exemplo a Adega Belém ou o Armazém de Vinho Abel Pereira da Fonseca, que agora é o Marvila 8, um espaço multicultural onde cabem, enfim, todo o tipo de artes e todo tipo de lojas de moda. Portanto, este Open House LX traz, de facto, muita arquitetura e também bastante comida para nos abrir o apetite. Quem diria que estas duas coisas se conjugavam tão bem?
0: Pedro Miguel Ribeiro abre-nos literalmente o apetite para arquitetura e comida. Literalmente é este o tema da Open House Lisboa 2026, já sabe... Tantos sítios, mais de 70 e 5 novos percursos vão abrir portas no fim de semana da próxima semana. Bom, e agora vamos em direção às notícias, depois voltamos à conversa com Luísa Costa Gomes a propósito da última coletânea de contos Triunfo do Triunfo, mas vamos com a filha de Uma Thurman e também Ethan Hawke, e filha de peixes, claro que sabe peixar, ou seja, ela é cantora, compositora, atriz, podem vê-la em Stranger Things, e bom, e vamos aqui ouvi-la em 2024 com este Missing Out. Estou a falar de Maya Hawke.

0: 3 horas no continente e na Madeira. 2 horas nos Açores. Edição da jornalista Inês Martins.
1: O Futebol Clube do Porto é campeão nacional. Os Dragões consagraram o título com a vitória por 1-0 frente ao Alverca este sábado à noite. Na conferência de imprensa, depois do jogo, o treinador do Porto, Francesco Farioli, lembrou Jorge Costa.
2: Apercebi-me de algo especial no final do jogo. O momento da bandeira do Jorge Costa, os cortes do Alberto e do Alain Varela no final, na linha à frente da bandeira do Jorge Costa, não foram coincidências. Tivemos ajuda de outra dimensão. O título vai para ele, para as pessoas que me fazem este treinador, para o presidente Vilas Boas e para a minha família.
3: Futebol Clube do Porto. The President André Villas Boas, as well my family.
1: E depois Farioli levou com um banho de gelo dos jogadores e a festa prosseguiu pelas ruas. Os festejos prometem seguir madrugada adentro. Vamos ouvir alguns dos testemunhos de adeptos recolhidos pelos repórteres da Antena 1.
4: Espetacular, emocionante e merecido este campeonato.
5: Valeu. Muito, muito feliz. Nós merecemos e devíamos ser sempre campeões. Porque o Porto é um clube, é o melhor do mundo. Melhor, melhor. Não há clube melhor que o dele. Foi o Cascola que sai mais. A camisola é mais para o último jogo, que é para o pessoal já equipado, já diretamente para a praça.
6: É para o último jogo?
5: É, para a praça já.
7: Sou sócio do Foco Porto e tinha a barraca em Dragão, que era o Corinthians portista, e era o Corinthians campeão.
1: E vai ser assim, noite fora para os portistas, é o 31º título de campeão nacional do Porto. E durante os festejos em São João da Madeira, o condutor de um automóvel galoou o passeio e atropelou um grupo que celebrava a conquista do Futebol Clube do Porto. De acordo com o Jornal de Notícias, 7 pessoas ficaram feridas. Entre os feridos estão 2 crianças que terão sofrido fraturas nas pernas. No local estiveram 7 ambulâncias do INEM e bombeiros de São João da Madeira com o apoio da PSP. O condutor terá 18 anos e já foi detido. Ainda este sábado, Benfica e Famalicão empataram 2-2. As Águias até estiveram a vencer por 2-0, mas depois da expulsão de Otamendi aos 55 minutos, o Famalicão conseguiu igualar o marcador. No final, o presidente do Benfica, Rui Costa, criticou duramente a arbitragem de Gustavo Correia. Diz que foi uma tentativa de impedir o Benfica de ir à Liga dos Campeões.
8: E aquilo que o árbitro hoje fez aqui, que este árbitro, que este senhor fez aqui hoje, foi tentar impedir que o Benfica chegue à Liga dos Campeões. Há um penalti claríssimo e acho que poucas palavras bastam para explicar o penalti que não é dado ao Benfica aos 30 minutos que pode dar o 3-0. Este senhor veio aqui prejudicar o Benfica.
1: O treinador do Benfica, José Mourinho, em entrevista à Sport TV, já deu os parabéns aos Dragões e diz que agora é preciso um milagre para ficar à frente do Sporting no campeonato.
9: Este jogo diz muita coisa daquilo que foi este campeonato. Eu quero dar os parabéns ao Porto por ser um justo campeão. Quero dar os parabéns aos meus jogadores pela bravura até hoje, em especial hoje, e vamos com tudo aquilo que temos fazer o milagre de ficar em segundo lugar à frente do Sporting. Vamos tentar esse milagre e acho que vamos conseguir.
1: O Sporting está a 3 pontos do Benfica, mas joga já na segunda-feira com o Vitória de Guimarães. Nos Estados Unidos, Kimi Antonelli vai sair em primeiro lugar da grelha de partida no Grande Prémio de Miami de Fórmula 1, que acontece este domingo. O piloto conseguiu a pole position horas depois de Lando Norris ter vencido a corrida sprint. Em segundo lugar vai arrancar Max Verstappen, em terceiro Charles Leclerc, e Lando Norris vai sair da 4ª posição. O aumento da inflação pode criar maiores dificuldades ao plano de recuperação e resiliência. É a análise do presidente da Comissão de Acompanhamento do PRR, Pedro Dominguinhos. Em entrevista ao programa Conversa Capital, diz que este plano já está a ser afetado pelo conflito que opõe Estados Unidos e Israel ao Irão, em especial com o bloqueio do Estreito de Hormuz.
10: Esta semana há notícias e nós escrevemos no relatório que já estava escrito, já sabíamos, porque tivemos reunião com o Metro do Porto.
6: Porto, a capacidade de execução de todo o dinheiro que está disponível neste momento torna-se manifestamente impossível. E, portanto, vamos ter que tomar uma decisão. Se não queremos perder aquele dinheiro, temos que alocar a parte que o Metro do Porto não conseguirá executar para outros investimentos. Tipicamente, neste momento, a solução é muito residual. É um instrumento financeiro de apoio à competitividade e inovação, ou na área da energia renovável, ou então do armazenamento e flexibilidade da rede. Porquê? Porque esses investimentos permitem-nos executar até 2028, porque a meta com Bruxelas é a assinatura do contrato.
1: Pedro Dominguinhos, presidente da Comissão de Acompanhamento do PRR, no programa Conversa Capital, da Antena 1 e do Jornal de Negócios, pode ouvir na Rádio Pública este domingo, depois da 1 da tarde. Donald Trump admite que os Estados Unidos podem reiniciar os ataques ao Irão. O presidente norte-americano falava aos jornalistas em West Palm Beach, na Flórida, em resposta a uma pergunta de um repórter. Trump diz que o Irão ainda não pagou o preço por aquilo que tem feito. A declaração surge depois de Teherão ter afirmado que está pronto tanto para a guerra como para a diplomacia, dizendo que a bola está do lado dos Estados Unidos. No Líbano, Israel lançou uma nova série de ataques no sul do país. Pelo menos 3 pessoas morreram. O exército israelita diz ter atingido já cerca de 70 estruturas militares e desmantelado 50 posições do Hezbollah. Os ataques são diários, apesar do cessar-fogo em vigor desde o dia 17 de abril.
0: Edição da jornalista Inês Martins. 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

Voltamos a folhear o destacável nesta segunda hora, o magazine de fim de semana da RTP Antena 1 e RTP Mundo, comigo Aurélio Gomes. Vamos já retomar a conversa com Luísa Costa Gomes. O Triunfo do Triunfo e Outros Contos Escolhidos é a última coletânea de contos desta escritora. E mais à frente vamos também falar com Carlos Ramos, diretor e programador do Indie Lisboa, porque há 241 filmes a serem mostrados em Lisboa até ao próximo dia 10 de maio. E para já, por culpa da Luísa Costa Gomes, vamos ouvir o Paul Simon, Still Crazy, After All These Years.

0: Crazy After All These Years, o álbum e o tema de Paul Simon, de 1975, escolha da nossa convidada Luísa Costa Gomes, que acabou de editar uma coletânea de contos que andavam por aí, perdidos, ao Deus dará, o triunfo do triunfo. Já vamos falar disso, da escolha dos contos, mas uma palavrinha para o Paul Simon. Eu sei que tu querias, vamos dizer isto, tu querias muito passar o Luís Tinoco.
1: Sim, claro.
0: Com qual era o tema, já não me lembro.
1: Mas... Era uma das canções de trabalho.
0: Primeira, era uma canção de trabalho, exatamente.
1: Sim, sim.
0: Que é um belíssimo trabalho de pegar na tradição e torná-la erudita,
1: sim,
0: se quiseres,
1: sim,
0: de algum modo.
1: É maravilhoso.
0: E eu disse-te, olha, que isto para um sábado de manhã é muito bonito, mas não sei se as pessoas
1: terão...
0: Mas
1: foi o disco que ganhou a música erudita nos plays.
0: Prémios Play, exatamente, tens toda a razão. Por isso aqui a referência.
1: Sim.
0: Eu pedi-te uma coisa um bocadinho mais leve para uma manhã de sábado. A culpa foi minha, portanto. E porquê o Paul Simon? Só porque gostas?
1: Paul Simon, sim, sempre acompanhei o trabalho do Paul Simon e lembro-me de ser muito miúda e isto é muito engraçado. Muito miúda, tinha pai 75, teria 25 anos, justamente.
0: Uhum.
1: E estar em Still Crazy After All These. E depois, no fundo, não eram assim tantos years, não é? Eram só 25, quer dizer, e com opiniões para aí 5.
0: Hoje já poderias dizer uma coisinha
1: hoje
0: dessas.
1: Hoje já dizia uma coisa, já fazia sentido, não é?
0: E continuas Still Crazy After All These Years?
1: Sim, depende do que significa crazy, mas a craziness, nós tínhamos uma noção de craziness como libertário. Que hoje não se pode dizer, não é? Como,
0: até porque o libertário hoje em dia também ganhou contornos
1: horríveis,
0: diferentes.
1: Horríveis. Assim como anarquista, quer dizer, que era uma coisa completamente digna e relacionada com a luta dos trabalhadores, e hoje é também uma coisa...
0: É uma palavra a evitar.
1: Exatamente.
0: Ou melhor, um epíteto a evitar.
1: Sim, sim. Exatamente. Mas para nós era essa noção de rebeldia, de utopia, como tu disseste, de acreditar, era o Imagine do John Lennon, acreditar em coisas que eram perfeitamente possíveis e são perfeitamente possíveis e que hoje se considera uma coisa de uma candura, de uma idiotice, como se pensar que realmente as pessoas podem viver em harmonia seja uma coisa disparatada.
0: Chegou para o domínio, ou melhor, resvalou para o domínio do naive.
1: Sim.
0: Ah, tu és tão naive, és tão ingênuo.
1: Sim.
0: Como é que achas que isso é possível?
1: É muito curioso.
0: Bom, vamos olhar um pouquinho para o teu livro, que é, na verdade, o motivo que te traz cá, mas sabes que quando estás cá depois eu espremo-te.

0: Pois, obviamente. Tu tinhas estes contos, fizeste um favor aos teus leitores, na verdade, que é quem gosta de te ler. Sim. Agora tem tudo, tudo não é tudo, porque há muitos ainda por aí.
1: Sim, sim.
0: Mas tem alguns, são 9 contos reunidos, escolhidos por ti, tiveste essa liberdade, foi um desafio da editora.
1: Sim, sim.
0: Olha, escolhem uns contos que estejam perdidos por aí. Primeiro, o confronto com o teu passado. Tu dizes aqui qualquer coisa como os contos de que ainda gosto, com que ainda me identifico e que não me envergonho de assinar. Portanto, tu já te deparaste com contos que já não gostas.
1: Já, já.
0: Que não te identificas.
1: Já, e... bastantes vezes.
0: E que não te envergonhas, e que sim, te envergonhas, sim, de assinar.
1: E
0: a
1: são,
0: sério?
1: E são contos, alguns deles, que estava a escrevê-los e publiquei-os sabendo que eram maus. Isso é que é grave. Porque eles são encomendas, são coisas que eu não conseguia dar a volta. Há um conto que se chama Que é uma porcaria, mas pronto, é um conto que eu lutei imenso para conseguir transformá-lo em qualquer coisa que não fosse mesmo terrível. Há um conto que eu escrevi para a Granta.
0: Sim.
1: Que é a partir da figura do Spike Milligan.
0: Sim.
1: Que é um grande herói meu. E que é horrível também, não tem ponta para onde se lhe pega.
0: Esse é um juízo.
1: Eu não consegui dar de volta, não consegui. É uma matéria, é como tu teres um bicho que não faz, quer dizer, tu dizes salta, salta, e ele não salta.
0: Ou teres um,
1: nem
0: barro,
1: faz nada.
0: Teres um barro que não se molda.
1: Não, não, há coisas que não funcionam. E nós
0: esse
1: lutamos
0: é um juízo,
1: e lutamos.
0: Desculpa-me interromper-te, mas esse é um juízo que tu fazes depois à posteriori, passados anos, quando voltas a olhar para trás, neste caso para o conto, ou na altura já tens noção?
1: Na altura já tenho noção de que aquilo não vai para lá.
0: Mas isso que acabas de dizer é de uma honestidade que eu não vejo muitas vezes por aí. Há um escritor dizer, não, eu tenho este conto, é uma porcaria.
1: Quando é,
0: não é, muito, não é. Mas sim, mas não é muito comum.
1: Mas é que sabes, bem, para mim a literatura é uma ciência objetiva.
0: É.
1: E para mim não é propriamente uma arte em que há uns que acham que é bom, outros que acham que é mau. Quer dizer, há obviamente uma zona cinzenta, que é a zona que eu chamo dos escritores competentes. Que são competentes, escrevem o que têm a escrever,
0: não,
1: bem, não são uma pirosada horrível.
0: Mas
1: ou
0: também
1: não
0: são geniais.
1: Mas não valem a pena.
0: Ok.
1: Não valem a pena. O que vale a pena é tu perceberes que há um escritor que tem uma voz própria, que tem uma experiência que ele tem que absolutamente partilhar daquela maneira. A Virginia Woolf, alguém. Há pessoas que dizem, é uma seca. Sem dúvida, pode ser uma seca ou toda a Lighthouse. Mas é objetivamente um grande livro.
0: Sim.
1: Isso não se consegue dizer que não é.
0: Sim, sim, sim.
1: Pegas no Nabokov, no Lolita, ou no Eira, ou naquelas grandes romances, ou nos contos dele. Claro, há pessoas que dizem, ah, por amor de Deus, aquilo é uma coisa, não se percebe nada, mas é absolutamente extraordinário do ponto de vista literário.
0: Eu ando com drama. Não sei se sou eu que estou a ficar velho ou se a literatura está má. Porque
1: é a literatura
0: assim,
1: que está má.
0: É?
1: Sim.
0: Porque eu tento, juro-te, sim, que eu tento, e até nesta profissão tento muito ler coisas contemporâneas, coisas que ganham prémios, sim, coisas insensadas pela crítica aqui e acolá, e eu desisto. Não me apetece porque não me exalta, não me mostra nada, não sinto ali vozes muito verdadeiras. E então tu achas que o problema é da literatura?
1: Sim.
0: Olha, descansa.
1: Eu penso que... Não, porque...
0: O problema não é meu,
1: já,
0: é dos
1: eu já
0: outros.
1: Estou um passo adiante, sim, daqui, sim, da tudo, porque já não tento sequer. Mas eu, porque isto tem uma história. Eu lembro-me que quando a literatura, que se chamava na altura Light, fez a sua
0: 90,
1: irrupção,
0: sim,
1: portanto, no fundo, na sequência daquilo que nós queríamos que fosse uma indústria cultural.
0: Sim.
1: Dos conteúdos, como se dizia na altura, e portanto havia essa noção, aí sim bastante ingénua, de que haveria sempre lugar para a literatura literária, vamos dizer assim, de autor, e a literatura que antes chamava de cordel e depois passou-se a chamar light. E isso foi realmente uma grande candura, porque com as editoras a tornarem-se cada vez mais industriais, é evidente que desapareceu o espaço,
0: sim,
1: que havia, com as editoras a transformarem-se cada vez mais em monopólios que devoravam as editoras mais pequenas, que tinham antes uma política que me parecia muito sensata, que era fazerem livros de grande público para poderem pagar os livros que não vendiam.
0: Claro.
1: Mas é evidente que isso no neoliberalismo não funciona.
0: Ou tens tudo, que é tudo produto rentável,
1: é tudo produto rentável,
0: que não é rentável,
1: é
0: corta e deita
1: fora.
0: Faz
1: fazer uma coisa que não vende.
0: Sim, sim,
1: isso
0: sim.
1: Não faz sentido nenhum.
0: Então pronto, já fico mais... fico sossegado por um lado, o problema não é meu, segundo a Luísa Costa Gomes. Não fico muito sossegado em relação ao espanto que a literatura sempre me causou e que agora deixou de causar, o que é uma chatice quando perdes uma fonte.
1: São coisas muito protocolares, ou sempre tratando de temas, ou é o assédio, ou é o abuso, ou são vampiros. Há sempre uma coisa que não, se tu começas a ler, aí por volta da página 2 ou 3 já percebeste tudo o que vai. É como uma série mal feita. É uma série mal feita. Sim. Quer dizer, nós já sabemos o que é que vai ser. Havia, já não sei quem dizia, que era só ver os créditos, ver o princípio, quem é que era o principal, o ator principal, quem era, para perceber a história toda.
0: E
1: não
0: precisava
1: já de ver
0: o produtor,
1: nada, não era
0: logo,
1: preciso mais nada. Aquilo era um produto e era uma espécie de uma fatia de uma coisa.
0: Qual é o teu segredo então para conseguires essa latitude de tempo que eu já percebi que tu tens? Tu daste ao luxo de teres começado a pensar num, como há pouco falávamos, sim, de um romance de ficção científica que te está a agoniar, portanto paraste.
1: Sim.
0: O que é que tu tens, ou como é que conseguiste essa liberdade de poderes não ser rentável? Percebes o que quero dizer?
1: Percebo perfeitamente, e é um grande mistério. Não faço ideia.
0: Talvez o teu longo passado, quase 45
1: talvez,
0: anos.
1: Talvez, sim. Talvez uma espécie de inércia. Pois, lá vem mais um livro da Luísa. Bom, ok, tudo bem. Tá
0: sim,
1: bem.
0: Mas se não vendesse, segundo os cânones atuais, não estavas a editar, e tu editas muito regularmente.
1: Um romance de 5 em 5 anos.
0: Sim, mas,
1: e os contos também. Agora sim, agora tenho a impressão que nestes últimos anos tem havido mais regularidade.
0: No último ano ou dois, a Sacadora Cabral, a Coletânea de Contos.
1: Sim, mas isso eram tudo coisas que estavam porque às vezes as coisas saem todas, porque o calendário editorial, vamos dizer assim, não é o calendário criativo.
0: Sim.
1: Quer dizer, há grandes momentos, que é o Natal, depois é a Feira do Livro, e depois em agosto ninguém publica nada. Portanto, sim, as coisas não têm provavelmente a ver, não é o ritmo da criação, é o ritmo
0: mas olha,
1: do mercado.
0: Aproveita bem essa liberdade.
1: Toda esmifradinha.
0: Nós já voltamos. Daqui a pouco vamos falar com o Carlos Ramos, é diretor e programador do Indie Lisboa, e depois voltamos para o último bloco, que palavra feia, de conversa com o Luísa Costa Gomes. Vamos agora ouvir um álbum acabadinho de editar, da Matilde Leite, que se juntou aqui a Rita Onofre para este Medo.

0: É do recentíssimo álbum de Matilde Leite, juntou-se aqui nesta faixa a Rita Onofre, Medo. É uma faixa para ouvir mais vezes, se for possível. De qualquer modo, já estamos aqui com Carlos Ramos, diretor e programador do Indie Lisboa, que se junta aqui nesta conversa no Destacável. Carlos, bem-vindo, primeiro. Ah. Eu tenho sempre um problema gravíssimo, porque já o ano passado aconteceu. O Indie Lisboa abriu portas na última quinta-feira, vai estar com elas abertas até 10 de maio. Uhum. São 241 filmes. É, eu digo isto como se fosse uma coisa má, não é? Sim. Agora, o problema é o nosso tempo. Não. Exatamente. Dá para falar disto tudo. O que é que tu, assim, se te perguntar, o que é que destacas, o que é que te vem imediatamente à cabeça? Isso é quase uma coisa psicanalítica.
1: Vem a retrospectiva, porque foi a retrospectiva, é só porque a retrospectiva é aquela grande, aquela secção que nós temos um trabalho de curadoria mais de mais preciso, de pensar num tema e pensar num... Porque o festival é um festival generalista, nós trabalhamos precisamente com cinema contemporâneo, portanto recebemos filmes, vamos ir buscar filmes a vários sítios.
0: E eu não me canso de dizer, é cinema que quase que só pode ser visto,
1: pois,
0: na grande maioria,
1: ainda continua
0: no Indie
1: a ser
0: Lisboa,
1: assim.
0: Não é?
1: Era assim em 2004, quando o festival começou, e continua a ser um pouco assim já.
0: Então é uma oportunidade única.
1: É, sim, infelizmente sim, porque a distribuição comercial cá em Portugal não está muito famosa, há muitos filmes que estreiam ou que ficam muito rapidamente e saem de sala, e estes filmes podem ser vistos no festival. E a curadoria, a retrospectiva, que é feita em colaboração com a Cinemateca Portuguesa, é aquela pedra de toque todos os anos que o festival tem, e este ano é sobre um género bastante atual, muito contemporâneo no sentido do que é que se passa no mundo. Uhum. Que é o mockumentary, não é? É um género, um antigénero, sobre este, o que é real, o que é inventado, o que é verdade, o que é mentira, não é?
0: Tenho estado a conversar sobre isso também com a Luísa Costa.
1: Sim,
0: Gomes.
1: Sim, e o género trabalha isso, trabalha exatamente isso. O que é que é? Há um filme que é fundamental, que vai passar, que é o Spinal Tap, por exemplo, que é um filme do Rob Reiner. Uhum. Sobre uma banda que é inventada, e que na altura, quando isto surgiu, não sabia que era inventada a primeira vez. E todos os filmes que passam têm esta fronteira entre o que é verdade, o que é mentira, o que é encenado, o que é que aconteceu mesmo. E o mockumentary tem uma particularidade muito também interessante, que é, apesar das pessoas, se calhar, lembrarem-se mais de comédias no mockumentary, o Spinal Tap, sei lá, o Best in Show, e por aí fora, há filmes muito políticos. Há um filme que é o Punishment Park, do Peter Watkins, que também está na retrospectiva, que é, tem um eco enorme com o que se passa nos Estados Unidos da América hoje, com o ICE.
0: E o mais engraçado é que muitas vezes esses autores fizeram esse tipo de filmes sem imaginar que iam ser ultrapassadíssimos, sim, pela dita realidade.
1: Exatamente, estamos a falar de alguma coisa que foi feita há 50 anos atrás, não é? E de repente a realidade é isso, não é? A realidade ultrapassa muitas vezes a ficção e o que é que se pode imaginar.
0: E o valor dessa vossa secção de retrospectiva é pôr-nos a pensar o que nós pensávamos sobre isto antes disto acontecer.
1: Exatamente.
0: Basicamente,
1: sim, sim, sim, é isso, é isso. E olhar para o que é que está a acontecer hoje, mesmo a nível de... Por exemplo, há um filme que é o... que se chama... Agora tive uma branca, mas
0: Momentary Lapse of Memory,
1: mas rapidamente eu vou chegar lá, chamado Real Life.
0: Okay.
1: Do Albert Brooks, que é antes de existir reality shows, que agora pululam pela esfera, pela online e na televisão, já há alguns anos atrás, mas que ainda continua a existir. E o Real Life foi feito um filme sobre... É quase o primeiro reality show em que eles vão para casa de uma pessoa e filmam a vida dessa pessoa lá em casa, do Albert Brooks. Portanto, todos estes filmes têm um eco e uma rima com a sociedade e com a realidade.
0: Eu diria que o vosso festival, o Indie, como é um festival, apesar de ser de cinema independente, é um festival, como é que eu ia dizer isto, muito generalista,
1: sim,
0: no sentido,
1: sim,
0: tens,
1: sim,
0: filmes de muitos estilos.
1: Uhum.
0: E de muitas abordagens. E portanto, tu podes entrar no Indie Lisboa também por variadíssimas portas.
1: É,
0: queres falar dessas possibilidades?
1: Porque é isso mesmo, a nossa ideia, ou seja, o festival nasce de pessoas cinéfilas, de alguém que gosta de cinema, mas o festival foi crescendo e foram criados diferentes portas de entrada para dentro do festival. São 241 filmes, muitas sessões, são 11 dias, mas há diferentes...
0: E no outro dia o António Pinto Ribeiro, aqui numa conversa, dizia: ceda é o melhor não ceda à tentação de tentar ver tudo.
1: Não,
0: escolha
1: não,
0: coisas é e veja-as com atenção, sim, e tenha tempo a maturar nela.
1: Sim, sim,
0: portanto, não
1: sim,
0: pense
1: sim.
0: nos 241 sim. filmes.
1: Não, até porque isso acaba por bloquear a própria pessoa quando está a pensar, e isso já nos, temos feedback disso, pessoas que ficam um pouco bloqueadas do que é que vamos ver. Mas temos estado a criar e a definir bem essas portas de entrada. Por exemplo, música. Quem é que gosta de música? Há filmes numa secção muito popular que é o indie music.
0: Sim.
1: E que temos filmes desde com o Bob Dylan, o Sandra, o Vitor Rua, um grande músico português.
0: Até Viseu, umas garagens
1: até
0: em Viseu, não é?
1: O rock de Viseu das garagens, que na verdade acaba, apesar do filme é sobre as bandas da garagem de Viseu dos anos 80 e 90.
0: Uma coisa tão específica.
1: Quem cresceu nessa época, sim, é uma coisa muito universal também em Portugal. Todas as cidades tiveram estes movimentos de ir com amigos fazer música para garagens. Sim, Lisboa teve, sim, Porto sim. teve, Coimbra, a Leiria. Este é sobre Viseu.
0: Portanto, se a sua cena é música, há muita coisa para
1: muita
0: descobrir.
1: Coisa para
0: até
1: descobrir.
0: Aquele festival de folk muito famoso.
1: Newport Folk Newport, Festival, que
0: exatamente.
1: É histórico, uma redundância da história da música, que é o momento em 65, em que o Bob Dylan decide
0: ganhar
1: a
0: inimigos.
1: Sua alma e ganhar inimigos e eletrificar a sua guitarra.
0: Sim, sim,
1: não é?
0: Sim, sim, sim.
1: E ele tocou três músicas com guitarra elétrica nesse festival e a partir daí, pronto, tudo mudou.
0: Fez história para a carreira dele e para a música, sim. E isso está no documentário
1: está no
0: também.
1: Documentário,
0: que está
1: nesse momento, sim. Sim, chama-se Newport Folk Dream. Além do Bob Dylan, passam por lá John Baez ou Johnny Cash ou Mississippi John Hurt, os grandes nomes de folk na altura dos anos 60.
0: Sim.
1: E o Bob Dylan era um desses nomes também, emergentes.
0: Para os jovens que gostam do folk atual, vão ver os avós.
1: Exatamente, exatamente. Mas está ali a grande inspiração musical e tem coisas, por exemplo, só um pequeno problema. Esse filme tem, por exemplo, uma coisa que é uma descoberta, e essa é uma parte boa da programação, é descobrir coisas. Nós já vemos filmes, isto vale para a secção de music, mas para todas as secções. Nós já vemos filmes há muito tempo, temos este olhar, se calhar, às vezes mais cínico sobre as coisas, porque já temos muitos filmes, mas estamos sempre a descobrir coisas, e é isso que faz com que continuemos a gostar de fazer o que estamos a fazer.
0: Sabes uma coisa que eu faço em alguns festivais, quando tenho tempo para ir festivais, que é uma coisa que eu raramente tenho, é vou à maluca, como costumo dizer, não sei o que é que vou ver,
1: é isso.
0: Qual é a sala onde há um filme deste festival mais próximo, é esta, ok, vou lá.
1: É isso.
0: Quantas boas surpresas vou apanhar,
1: não é?
0: Porque não fazia a mesma do que ia ver,
1: sim,
0: aquilo ia começar daqui a 10 minutos, olha, vou ver isto.
1: Sim, sim, é isso, é isso. E estamos a falar de música, podemos estar a falar de outras coisas, podemos estar a falar, por exemplo, de filmes de terror, também temos uma secção que é a Boca do Inferno, temos, que, se quisermos ir em família ver, temos uma secção super importante de formação de público, é o Indie Junior, com filmes para famílias, temos uma secção mais divertida, mais descontraída, que é o cinema na piscina.
0: Ainda continua a ser na piscina da Banha
1: de França. Este ano
0: até. E é mesmo na piscina.
1: É mesmo na piscina.
0: Na água.
1: Estão dentro da piscina, com boias, podem molhar os pés, depois no final da sessão há toda a gente para dentro de água e há sessões para famílias, têm que ser crianças maiores de 6 anos, mas são de segurança, e há filmes para adultos, depois à noite, e são três filmes de culto, históricos. Vamos passar os Monty Python, com a Busca do Cálice Sagrado.
0: Uau!
1: As Férias do Senhor Olô, do Jacques Tati, e o Barbarella, do Roger Vadim.
0: Olha, tudo bom.
1: Todos clássicos e tudo, outra porta de entrada. A isto junta-se uma competição, uns filmes portugueses, que é um também dos eixos estruturais do festival.
0: Quer na competição nacional, quer...
1: Se querem várias outras secções.
0: Rizoma,
1: no próprio Indie Music, temos os filmes do Vitor Rua, que eu já disse, e do De Viseu também, que já falámos, mas na competição nacional é... onde está o grande eixo de filmes portugueses, mas depois em Rizoma, na Rizoma, que é uma secção de grande público, temos lá filmes, por exemplo, As Mulheres de Abril, da Raquel Freire, sobre as mulheres que lutaram contra o fascismo.
0: Sim.
1: Temos o Velho Salazar, do João Botelho, que é crítico do Salazar, mas que é um díptico, ele tinha apresentado no festival O Jovem Cunhal há 2 anos, penso eu, e este é um díptico com o Velho Salazar. Um filme sobre o Teatro Nacional Dona Maria II, O Alta Casa.
0: Que, salvo erro, sai este ano a comemorar já não sei quantos anos.
1: Também já não sei de
0: são muitos
1: anos. São muitos anos,
0: sim,
1: já,
0: sim, sim,
1: mais
0: que o
1: de Lisboa.
0: Mas vocês já vão com 23, exatamente.
1: Sim, sim, sim.
0: Olha, Carlos, havia muito ainda mais para falar, mas vale a pena dizer que vocês têm uma app para os uhum. dizer esta palavra, para os maluquinhos que gostam de esmiuçar bem um programa, a app é o ideal, não é?
1: É, aquilo é a forma mais fácil de aceder em qualquer lado, em qualquer momento, de forma fácil, se adaptado aos telemóveis, e a app conseguem ver tudo. O que é que não consegue fazer, que é uma coisa que estamos a tentar, mas é difícil porque são muitas salas diferentes e muitos sistemas diferentes. Sim. Não temos uma bilheteira integrada, não dá para comprar na app, mas tem lá a ponta para o sítio onde se pode comprar bilhetes também.
0: Claro.
1: No futuro vamos tentar isso. E por falar em app, há uma outra novidade no Indie Lisboa que tem a ver com a acessibilidade. Este ano nós vamos aumentar os recursos de acessibilidade para pessoas surdas ou ensurdecidas, cegas ou de baixa visão. Vamos ter legendas criativas na competição nacional, todos os filmes.
0: Okay.
1: Vamos ter audiodescrição para pessoas cegas ou de baixa visão no Indie Music, e vamos ter interpretação em língua gestual portuguesa em várias sessões do Indie Júnior para crianças também que precisem, num total de 70 e tal sessões, com o apoio da Fundação Mel, e que é acessível por uma app também.
0: Muito bem, portanto, são boas notícias. Carlos, muito obrigado por teres vindo.
1: Obrigado.
0: Carlos Ramos, diretor e programador do Indie Lisboa, 23ª edição, já por aí, até ao dia 10 de maio. E nós, por aqui, vamos ouvir a Sheryl Crow, só porque gostamos de música divertida. 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

0: Estávamos aqui a ouvir, só para matar saudades de música divertida, a Sheryl Crow, do início dos anos 90, com All I Wanna Do, e voltamos à conversa com Luísa Costa Gomes. Tem nova coletânea de poemas que andavam por aí perdidos há muito tempo.
1: Sim,
0: de contos, sim, que estupidez, disse poemas. De contos, são 9 e chama-se O Triunfo do Triunfo. Vamos já começar por aí. Eu pedi-te para tu leres uma passagem daquelas que te apetecesse ler, sim, agora. Queres ler um pouquinho?
2: Está bem, vou ler um bocadinho.
0: É do primeiro conto?
2: É Triunfo do Triunfo, sim.
0: Sim, ora força.
2: Portanto, trata-se da criação de uma marca. Foi instrumental aqui a interferência de Marisa. Isabel já estava pronta a bordar os monogramas nos lenços de bolso do Belo Inácio, com as iniciais BM, enlaçadas em cursivo, e salivava à perspectiva de vir a tornar-se de pleno direito Madame Bernardo de Montemor, quando Marisa deu a informação simples de que o povo achava graça a essas mariconcices, mas era nas revistas da especialidade. Porque quando chegava à altura de votar, preferia nomes normais, um Sousa, um Mota, um Costa, um Sousa, dois Sousas, ou Mendes, ou Gomes, ou Lopes, que gostasse da sua sardinhita e se perdesse por bater um pezinho de dança em algum arraial minhoto. Isabel teve de admirar mais uma vez a fria inteligência social da filha e aqueles nomes todos atirados em rajada sem uma hesitação. Arrepiou caminho. Fica Inácio Carlos, avançou Marisa, e só faltam dois. Têm a de ser aos pares, comentou Isabel. Mas tens razão. Hão de ser nomes finos, sérios, e não convém muito chamar a atenção para o nome, seja ele bom ou mau. Importa um nome normal, igual aos outros, que fique no ouvido, mas não fique demais. Pires, Almeida, Ribeiro, uma coisa assim. Estavam na esplanada à beira-mar. Inácio virava-se todo para o sol, como uma planta de interior, e recebia os raios em cheio nas maçãs do rosto. Arrependia-se já de ter falado. Era quase sempre o mesmo. O silêncio não o comprometia em nada, mas bastava uma simples frase inócua para pôr em movimento sequências de coisas que podiam incomodá-lo e até fazê-lo perder o sossego. As mulheres sentiam-se convocadas pelas frases dele. Sempre fora assim.
0: Exatamente. A frase deles agora é meter-me na política, não era? Qualquer coisa assim. Ele tinha decidido que para se ingrar...
2: Não, ele queria ser chefe de qualquer coisa.
0: É, não interessa o quê, leia um conto. Mas é o que tu dizes.
2: Queria ser chefe de vendas.
0: Chefe de vendas, é isso.
2: Chefe de vendas, é isso, pronto.
0: É isso.
2: Elas é que começam a perceber que é muito difícil. As empresas estão todas muito, já muito gastas. E que havia espaço, era na política. Sim. E na política era muito fácil, como nós vimos, aliás, há pouco tempo.
0: É-te fácil, sabes que eu ri.
2: Não, é que ainda por cima encontrei uma gralha.
0: Encontraste uma gralha?
2: O Sousa está duas vezes.
0: Está Sousa. Eu até pensei que era intencional.
2: Se calhar é.
0: Se calhar é.
2: Olha, fica.
0: Agora já não há volta a dar, não é? Eu rimo muito, com a tua escrita, mas rir de rir em alta voz. Ontem estava na cama, tive que baixar para não acordar vizinhos a ler certas partes. Não queria dizer fácil. É-te natural o humor? Mete-te na tua escrita ou é uma coisa, sim, muito pensada e intencional?
2: Não, credo. Quem é que faz humor intencionalmente?
0: Ah, há muita gente a ganhar a vida.
2: Sim, mas meu Deus, mas tem que ter algum sentido de humor, não é? Tem que
0: sim,
2: ter algum,
0: claro.
2: Algum gozo a fazer aquilo que estão a fazer, enfim. Se não for realmente uma coisa muito. É muito espartilhada.
0: Sim.
2: Muito espartilhada. Mas sim.
0: Mas os ouvintes não viram, mas enquanto eu passava a música, tu estavas a escolher o trecho que ias ler e riste-te da tua própria escrita, o que é muito curioso. Isso é quase um critério de qualidade para ti. Se eu me rir disto é porque isto tem piada.
2: Sim.
0: Ok.
2: Sim.
0: Tu fazes muita leitura depois de escreveres, quando acabei?
2: Sim, não, estou sempre a rever. E sempre a repensar, porque é preciso, não é? Porque se as coisas são muito espontâneas, depois há disparates, há coisas que não dão, embora as minhas personagens não sejam propriamente a parangona da racionalidade e da sensatez e da expectativa. Ah, esta personagem está muito consistente.
0: Não, ainda bem, mas eu diria ainda
2: não,
0: bem.
2: Não, são um bocadinho disparatados, de facto.
0: Mas eu diria ainda isso. Bem.
2: Pois.
0: E, aliás, esse conto, O Triunfo do Triunfo, tem a ver com um cadáver esquisito.
2: Sim,
0: Sim. Foi publicado no Expresso nos anos 90 ou 2000
2: sim,
0: e pouco.
2: Sim, sim.
0: E um cadáver esquisito era um velho.
2: Não foi, eu acho que não foi em 90, foi para aí 2000 e qualquer coisa.
0: Por aí, já há muitos anos.
2: Sim, foi há muitos anos.
0: Mas o cadáver esquisito era uma velha brincadeira dos surrealistas, não
2: sim,
0: era?
2: Sim.
0: Que é juntar várias pessoas, uma começa um conto, o outro continua
2: sim,
0: sem saber.
2: Mas o cadáver esquisito tem essa. Tem uma particularidade que o torna muito interessante, que é. E por isso é que se chama cadáver
0: esqui,
2: porque
0: eu digo cadáver esquisito.
2: Cada pessoa que escreve não sabe o que é a outra pessoa escreveu.
0: Claro,
2: e isso é que torna.
0: E isso fazia parte de um cadáver desses.
2: Não,
0: não.
2: O cadáver esqui que se usa nos jornais portugueses ou às vezes em brincadeiras desse género é no fundo uma escrita coletiva.
0: E foi o que aconteceu com esse
2: conto. É uma espécie de hipertexto. Sim.
0: Okay.
2: Quer dizer, foi começado por outros escritores. Que cada um fazia a sua prestação.
0: Sim.
2: E depois passava ao outro. Portanto, não tem nada de cadáver.
0: Sim.
2: Não tem nada de cadáver.
0: Mas
2: não há ali nenhuma ocultação do que vem para trás. Portanto, não há grandes surpresas.
0: Ah, é aí que difere do cadáver.
2: As surpresas são.
0: Tu sabias o que tinha sido escrito antes quando começaste
2: sim,
0: a tua parte.
2: Exatamente.
0: Okay,
2: exatamente.
0: Okay. Então era uma espécie de cadáver esquisito.
2: É uma espécie de cadáver esquisito, mas em que cada autor procura criar dificuldades ao que vem a seguir.
0: Sim. Isso é
2: tanto
0: tudo um
2: ou matando
0: passou.
2: Gente ou fazendo algum, quer dizer, tornando a personagem também inconsistente ou...
0: Sim. Olha, porquê é que foste estudar filosofia quando eras jovem?
2: Isso é uma pergunta muito complexa e muito pessoal. Eu fui estudar filosofia porque eu quis estudar tudo.
0: Ah,
2: eu não podia ver nada, queria logo.
0: Queria saber mais.
2: Queria ser tudo, queria estudar tudo. E o pobre do meu pai ainda foi para aí três vezes ao liceu, porque eu primeiro queria, já não sei o que é, germânicas, germanísticas, e depois no dia seguinte, e ele foi-me escrever, e depois eu já queria, afinal, de, sei lá, românicas ou qualquer coisa assim, e ele lá foi, e depois eu acabei por achar, e com alguma intuição, de que filosofia me daria... sempre uma coisa geral, sou especialista em generalidades e que podia sempre ir estudando depois e aprofundando coisas parciais. Mas de qualquer maneira fiz a formação no secundário em duas coisas. Eu tirei românicas porque eu queria seguir clássicas e filosofia, fiz as duas coisas.
0: E gostaste de tirar o curso?
2: Gostei porque apanhei o 25 de Abril, o curso foi muito. Eu tinha 20 anos, não é?
0: Okay.
2: Nessa altura, portanto, era bacharel.
0: Estava
2: com a cabeça em muito lado. Havia uma grande desorganização que era muito simpática
0: sim.
2: e caótica, mas na altura eu também já estava a dar aulas, enfim, foram momentos muito. Muito animados, mas não fiz aquele curso certinho até ao fim, okay. como fizeram os meus colegas
0: sim.
2: anteriores.
0: Mas
2: quando comecei a dar aulas, como entretanto os programas mudaram todos,
0: claro.
2: Foi aí que eu tive que começar a estudar filosofia.
0: E dar aulas foi o quê? Não sei porque não te imagino dar aulas.
2: Era uma rabaldaria completa. Se estás a ver, em 70, eu comecei a dar aulas em janeiro de 75.
0: E vamos ser claros, no liceu.
2: No último ano do liceu, rapazes que eram praticamente a minha idade, fui professor.
0: Estás a falar do 11º ou do propedêutico? Lá, como é que se
2: não,
0: chamava?
2: Não, era o fim do secundário, que eu chamava-se para aí primeiro de complementar ou secundário.
0: Okay,
2: ele estava sempre a mudar de nome.
0: Sim, sim.
2: Fui professora do Zé Vitor Malheiros, por exemplo, que na altura era trotskista. Eu penso que não estou a cometer uma inconfidência. E do outro. Eram dois, um rapaz que era da UDP, que era espertíssimo, e o Zé Vitor, que era espertíssimo, sempre foi, isso não tenho dúvida.
0: Muito bem. Olha, não temos tempo para mais. Eu gosto de perguntar isto. Uma palavra que tu gostes muito, já que lidas com tantas palavras, há assim uma palavra que gostes, que tenhas um fetiche, se quiseres, com a palavra?
2: Não tenho nenhum fetiche. Há palavras que eu gosto muito, porque são muito carregadas, não é?
0: Como, por exemplo?
2: Amor.
0: Ok.
2: Uma palavra extremamente carregada que tem lá dentro tudo e mais alguma coisa.
0: Que é preciso dissecar.
2: Não é preciso dissecar, é preciso aceitar e viver.
0: Ok. Eu pensei que fosse daquelas que gosta de atirar a palavra ao chão, parti-la e olhar para dentro.
2: Essa não.
0: Essa não. É melhor não.
2: Essa é melhor,
0: essa é
2: não.
0: Essa é, essa é melhor não.
2: Essa é tão razão. Fundacional que é melhor não.
0: E pelo som, há palavras que ditas gostas mais ou não?
2: Eu acho que tenho,
0: tirando
2: uma,
0: a semântica,
2: eu acho que
0: da
2: tenho
0: coisa.
2: Uma coloquialidade muito folclórica, mesmo assim. Gosto muito e cada vez mais. E escrever é uma coisa que, desde o Visitar Amigos, que eu comecei a reparar, que me aparecem palavras do passado que eu há 50 anos que não me lembrava dessas palavras e expressões e coisas maravilhosas que nós deixámos de praticar, não é? Deixámos de ter essa proximidade com essa língua popular, lá está.
0: Sim. Eu, acima de tudo, gosto muito de palavras que só se diziam na aldeia da minha avó.
2: São coisas maravilhosas.
0: Coisas que não se dizem mais de lado nenhum.
2: Há uma palavra que se diz nos Açores que eu acho extraordinária e que digo muitas vezes, não sei se as pessoas sabem o que é a pessoa ficar menente. Fiquei menente. Menente é muita coisa, é assim admirado, mas é ao mesmo tempo esquisito. Fiquei
0: surpreendido.
2: É.
0: Ok.
2: E overwhelmed. Tem qualquer coisa de overwhelmed. Fiquei menente, assim meio.
0: Mas é uma
2: zonzo.
0: Palavra multi. Não é?
2: É menente. É menente. Eu acho que nós não temos.
0: Não, não é como,
2: há palavras que depois que são tão específicas, determinados. Não é?
0: Olha, na volta, quem ler o teu livro, esta nova coletânea de contos, pode ficar menente em alguns deles, surpreendida, dá para várias coisas. Mas é isso, é uma boa ideia. Luísa Costa Gomes, foi um prazer ter-te
2: muito
0: recebido,
2: obrigada,
0: aqui no Destacável. Um bom fim de semana.
2: Obrigada, obrigada.
0: E quanto ao Destacável, ficamos por aqui por esta semana, voltamos no próximo fim de semana. Vamos embora com esta voz americana, a Lana Del Rey, que se juntou ao David Arnold, famoso por ter composto pelo menos 5 bandas sonoras do 007. Isto é a banda sonora não de um filme, mas de um jogo que vai ser lançado no próximo mês. Um jogo de computador. E então chama-se First Light. Vamos então ouvir Lana Del Rey com ordem para matar.

0: 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Quatro horas no continente e na Madeira. 3 horas nos Açores. Edição da jornalista Inês Martins.
1: O Futebol Clube do Porto é campeão nacional de futebol. Os Dragões consagraram o título com a vitória por 1-0 frente ao Alverca este sábado à noite. Na conferência de imprensa depois do jogo, o treinador do Porto, Francesco Farioli, lembrou Jorge Costa.
2: I think I start to realize a little bit something at 2 minutes before the end of the game.
3: Apercebi-me de algo especial no final do jogo. O momento da bandeira do Jorge Costa, os cortes do Alberto e do Alain Varela no final, na linha à frente da bandeira do Jorge Costa, não foram coincidências. Tivemos ajuda de outra dimensão. O título vai para ele, para as pessoas que me fazem este treinador, para o presidente Vilas Boas e para a minha família.
2: Futebol Clube do Porto, the president André Vilas Boas, as well my family.
1: E depois Farioli levou com um banho de gelo dos jogadores e a festa prosseguiu. Pelas ruas, os festejos seguiram madrugada adentro. Isabel Cunha e também os adeptos não esqueceram Jorge Costa.
4: Na conquista do primeiro campeonato, depois da sucessão, o mítico presidente do Futebol Clube do Porto foi lembrado pelos milhares de adeptos que, mesmo sem bilhete, desde cedo rumaram ao Dragão para festejar o título.
5: Opa, é 31, é uma sensação inexplicável. Somos campeões, é a única coisa que eu tenho a dizer.
6: É mais um. É mais um e somos campeões, é o que importa. Continuem a palrar lá por baixo, a darem-nos a motivação necessária, é o nosso fogo, é o que nos faz querer mais e ser melhor. Somos campeões.
7: A adrenalina, a paixão e pelo Porto.
5: Desde pequenino, sempre nasci Porto, sou Porto e vou morrer Porto. É assim.
8: Gostei muito da homenagem ao Jorge Costa. Acho que o Pinto da Costa também merecia assim uma homenagem idêntica. E foi bom recordar ser campeão outra vez.
9: Foi um ano difícil, mas trabalhamos bem, em homenagem a grandes nomes históricos do clube. Acho que o presidente esteve bem, respeitou-o sempre. É um bom dia e é uma boa festa.
10: Foi muito emocionante e foi a primeira vez que eu vi ao vivo sermos campeões. Foi um presente aqui do meu filho.
11: O Vilas Boas fez um grande trabalho e o Farioli complementou. Parabéns pelo Clube do Porto, somos campeões.
12: Foi emocionante para o Porto, graças a Deus. Agora é aproveitar estes últimos dois jogos para festejar. Tem que ser, não é?
4: A festa segue dentro de momentos, na Avenida dos Aliados.
1: E vai ser assim noite fora para os portistas. É o 31º título de campeão nacional do Porto. E durante os festejos em São João da Madeira, o condutor de um automóvel galgou o passeio e atropelou um grupo que celebrava a conquista do Futebol Clube do Porto. De acordo com o Jornal de Notícias, 7 pessoas ficaram feridas. Entre os feridos estão 2 crianças que terão sofrido fraturas nas pernas. No local estiveram 7 ambulâncias do INEM e os bombeiros de São João da Madeira, com o apoio da PSP. O condutor terá 18 anos e já foi detido. Ainda este sábado, o Benfica e Famalicão empataram 2-2. As Águias até estiveram a vencer por 2-0, mas depois da expulsão de Otamendi aos 55 minutos, o Famalicão conseguiu igualar o marcador. No final, o presidente do Benfica, Rui Costa, criticou duramente a arbitragem de Gustavo Correia. Diz que foi uma tentativa de impedir o Benfica de ir à Liga dos Campeões.
13: E aquilo que o árbitro hoje fez aqui, que este árbitro, que este senhor fez aqui hoje, foi tentar impedir que o Benfica chegue à Liga dos Campeões. Há um penalti claríssimo e acho que poucas palavras bastam para explicar o penalti que não é dado ao Benfica aos 30 minutos que pode dar o 3-0. Este senhor veio aqui prejudicar o Benfica.
1: E o treinador do Benfica, José Mourinho, em entrevista à Sport TV, já deu os parabéns aos Dragões e diz que agora é preciso um milagre para ficar à frente do Sporting no campeonato.
14: Este jogo diz muita coisa daquilo que foi este campeonato. Eu quero dar os parabéns ao Porto por ser um justo campeão. Quero dar os parabéns aos meus jogadores pela bravura até hoje, em especial hoje, e vamos com tudo aquilo que temos a fazer o milagre de ficar em segundo lugar à frente do Sporting. Vamos tentar esse milagre e acho que vamos conseguir.
1: O Sporting está a 3 pontos do Benfica, mas joga segunda-feira com o Vitória de Guimarães. O aumento da inflação pode criar maiores dificuldades ao plano de recuperação e resiliência. É a análise do presidente da Comissão de Acompanhamento do PRR, Pedro Dominguinhos. Em entrevista ao programa Conversa Capital, diz que este plano já está a ser afetado pelo conflito que opõe Estados Unidos e Israel ao Irão, em especial com o bloqueio do Estreito de Hormuz.
15: Já estamos a sentir nos atrasos das encomendas, na escassez de material e no aumento de preços.
1: Poderá agravar-se?
15: Se mantiver esse encerramento do Estreito de Hormuz, mesmo com outras rotas que possam ser encontradas, vai ser mais difícil, mas mesmo assim significa um aumento de quase 1,5 pontos percentuais face à estabilidade dos 2% que tínhamos. E, portanto, isto pode criar uma pressão adicional, porque o volume e o ritmo de obra que ainda falta concretizar, em cerca de 120 dias que falta para a conclusão do PRR, é muito intenso. E, portanto, ainda há muito material a ser concretizado e também vamos perceber que impactos estamos a ter nos preços, que já se está a notar nos derivados do petróleo, que tem havido um aumento de preços nas últimas semanas. E, portanto, é um risco adicional.
1: Pedro Dominguinhos, presidente da Comissão de Acompanhamento do PRR, no programa Conversa Capital da RTP Antena 1 e do Jornal de Negócios, que pode ouvir este domingo depois da 1 da tarde. O presidente da República lamenta o encerramento do Estreito de Hormuz. Numa visita este sábado à Ovibejo, António José Seguro fez uma declaração sem direito a perguntas. Disse que compreende as dificuldades dos agricultores criadas pela guerra e defendeu que o Estreito nunca devia ter fechado, uma vez que o bloqueio está a deixar os fertilizantes, logo os alimentos mais caros.
16: O Presidente da República está aqui hoje para saudar os agricultores portugueses, para dizer que compreende bem as suas dificuldades e essas dificuldades hoje também são acrescidas em fruto de uma guerra e de um Estreito de Hormuz que devia estar aberto, aliás que nunca devia ter fechado, porque nós precisamos que circulem e que os fertilizantes também cheguem às nossas terras e aos nossos agricultores a preços convenientes, para que depois isso não tenha que se refletir nos produtos alimentares e que muitas das vezes as bolsas de muitos portugueses não conseguem acompanhar com o aumento da carestia do preço desses alimentos.
1: No final da visita ao Ovibejo, a Seguro criticou ainda as seguradoras. O presidente explicou que os agricultores arriscam investir e dependem da natureza, mas não têm seguros adequados para cobrir esse duplo risco. Também na Ovibejo e à margem da visita este sábado, o secretário-geral do PCP disse que os comunistas vão propor um aumento intercalar de 50 euros em todas as pensões a partir de 1 de julho. Paulo Raimundo admitiu que não resolve tudo, mas é uma resposta ao brutal aumento do custo de vida.
17: A nossa reivindicação é simples, é dar resposta, não é a resposta toda necessária, mas dar um contributo, uma resposta que milhares e milhares e milhares de reformados que estão a enfrentar uma situação muito difícil. Já estavam. E agora, perante este brutal aumento do custo de vida, que afeta todos, e em particular de forma mais significativa os mais velhos, onde o peso da alimentação, por exemplo, tem um peso, o custo da alimentação tem um peso muito acima da média, é uma medida concreta. A partir de 1 de julho, 50 euros de aumento para todas as reformas e pensões, e é como disse, não resolve tudo, mas é um contributo importantíssimo numa medida que se exige de forma intercalar para enfrentar o aumento do custo de vida.
1: Na última quarta-feira, o Primeiro-Ministro considerou que é cedo para um aumento permanente, mas admitiu um novo suplemento extraordinário se as finanças públicas assim o permitirem.
0: Edição da jornalista Inês Martins. 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
1: Hoje voltamos aos jornalistas. Aos jornalistas que viveram, contaram e escreveram aquele dia. 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
2: O 25 de Abril para mim dilui-se no tempo, e peço imensa desculpa, porque de facto os anos que vivi antes do 25 de Abril foram uns anos de repressão intensiva do regime que existiu.
1: Hoje temos o 25 de Abril de Carlos Albino. Sem ele, não teríamos tido a Grândola como segunda senha que deu sinal aos capitães. Carlos Albino tinha, à época, 29 anos, era jornalista no República, integrava a equipa do programa independente na Rádio Renascença, de seu nome Limite. Cursou Direito e Sociologia, deu aulas no Liceu, é algarvio, nascido em Lolé, tem obra poética publicada, foi décadas jornalista do Diário Notícias e hoje podemos lê-lo no Jornal do Algarve.
2: Eu vim parar ao Jornal República, que os mais novos devem saber que era um jornal marcado e não fingido. Eu fui irradiado do ensino privado, nos tornados de Liverno, de onde era diretor, e a partir daí eu disse que tenho de trabalhar para derrubar esta macacada. E foi um escritor do Algarve, muito estimado, Assis Esperança, que me levou à fala com o diretor então do República, Carvalhão Duarte, e o diretor adjunto, e que me introduziram no jornal. E aí fiquei. No dia 22 de março de 1974, eu fui-me despedir do Mel Antunes ao aeroporto. Mel Antunes tinha sido deslocado à força pelos Açores, como sabem, Mel Antunes e outras pessoas, e fui-me despedir dele porque ele era nosso amigo, era amigo do Carlos Fabião, que foi o responsável por um termo de responsabilidade que me colocou no sítio mais responsável do Exército, que era o Centro de Estudos Psicotécnicos, o que me colocou muito mal perante a redação da República, onde estava o Alberto Arons de Carvalho, o irmão dele, outras pessoas, e que devem ter estranhado muito um tipo de oposição no Jornal República ir cair no sítio de maior responsabilidade e confidencialidade do Exército, que era o Centro de Estudos Psicotécnicos. Mas fui lá cair por um termo de responsabilidade do Fabião, que vem das minhas habilitações, precisavam de alguém lá para determinadas coisas, e assim fiz, e assim foi. Com o 25 de Abril tive este primeiro contacto, ainda o dia 25 de Abril não tinha nome, só passou a ter nome no dia 26 de Abril. Estávamos a trabalhar para qualquer coisa. No dia 22 de março fui-me despedir do Mel Antunes. E o Mel Antunes disse, não, vamos precisar certamente.

0: ordens, o que vocês quiserem, eu já sei o que é, pá, vamos para a frente. E eu sabia o que era, porquê? Porque muitos camaradas meus daquela altura foram colocados em especialidades não combatentes por mim. Por exemplo, o Jaime Gama, bem se recordo, o Arão Estraveiro, foi colocado no depósito de material de guerra da Figueira do Foz. E por aí adiante, não iam para a frente de guerra, porque a partir de certa altura a seleção e a colocação de oficiais passou a obedecer os critérios NATO no Centro de Estudos Psicotécnicos. Ou seja, os critérios do regime eram um tipo de oposição e tal, para ser castigado era colocado na frente de guerra. Se pudesse fugir ou quisesse fugir, fugisse. E assim foi. A partir de determinado momento, quem era da oposição ficava numa posição mais confortável, numa especialidade não combatente, de preferência no continente e de preferência bem enquadrável em algum movimento que se estava a preparar, e assim foi. Uns dois, três dias antes do 25 de Abril, mais próximo, vem-me dizer, chegou a hora, vamos precisar da tua colaboração, ou de alguém, por exemplo, disse, se for possível, será? O Álvaro Guerra, que era meu camarada de adaptação nessa altura, dir-te-á o que é que se passa, o que é que vai ser necessário. E assim foi, o Álvaro Guerra veio ao pé de mim e diz-me, eu tenho uns amigos italianos que precisavam de ouvir um disco do Zeca, aquela faixa da Grândola Vila Morena e brilhante, tu podes pôr isso lá no programa. À meia-noite e picos, olha, o picos nasceu de que horas são, disse o Álvaro Guerra. Não sei o que são os picos, mas deixa de fanchadas, porque eu sei o que se passa. Vocês querem a transmissão de um sinal. Pois é.
1: Pediram-lhe para estar atento e Carlos Albino esteve. Foi Mel Antunes, outro dos cérebros do 25 de Abril, que lhe pediu para estar atento. Que no dia do 25 de Abril, já sabemos, estava nos Açores, tal como Vasco Lourenço, e foi Mel Antunes que lhe encomendou a segunda senha da Revolução, que passou no programa Limite, da Rádio Renascença, que só existia graças ao Café Puro.
0: Entretanto, aconteceu no Coliseu dos Recreios, no dia 30 de março, um concerto com o Zeca Afonso, organizado pela Casa de Imprensa, e aqui o programa Limite deu apoio total, porque o gravámos e o transmitimos. E aquilo já toda a gente ansiava uma mudança. Bem me recordo, o Manuel da Fonseca estava no palco, chorava como uma criança, e eu a dizer, tu vais ouvir isto nas ruas, se calhar. Isso não é nos meus dias, não é nos meus... Vais ver e tal. Bom, isso é uns dois, três dias antes do 25 de Abril, mais próximo, vem-me dizer, chegou a hora, vamos precisar da tua colaboração, ou de alguém, por diante. Disse, se for possível, será? O Álvaro Guerra, que era meu camarada de adaptação nessa altura, dir-te-á o que é que se passa, o que é que vai ser necessário. E assim foi, o Álvaro Guerra veio ao pé de mim e diz-me, eu tenho uns amigos italianos que precisavam de ouvir um disco do Zeca, aquela faixa da Grândola Vila Morena e brilhante, tu podes pôr isso lá no programa. À meia-noite e picos, olha, o picos nasceu de que horas são, disse o Álvaro Guerra. Não sei o que são os picos, mas deixa de fanchadas, porque eu sei o que se passa. Vocês querem a transmissão de um sinal. Pois é, uns dias antes eu tinha já falado com alguém do movimento das Forças Armadas, que me tinham dito o que ia acontecer, e tinham dito precisamente o projeto de dos emissores associados de Lisboa. E eu disse, mas os emissores associados de Lisboa são ouvidos apenas na área de Lisboa e mesmo assim nos sítios mais altos, a não ser a partir das 9 horas,

0: faziam link com os emissores oficiais do Ribatejo e repercutiam a emissão dos emissores oficiais. Daí está aqui o Salgueiro Maia ouviu, faltam 5 minutos para as 11 horas, sabíamos dessa antecipação também, através do emissor regional do Ribatejo. Portanto, estava queimada a hipótese. O Rádio Clube Português estava destinado a porta-voz do comando do levantamento nacional em armas, era assim que no âmbito militar se designava o movimento, depois seria 25 de Abril já com nome. O Rádio Clube Português estava destinado a essa função, não podia, obviamente, entreter-se com Sanders. A emissora nacional, a partir das 9 horas, transmitia por alinhamento, pré-gravados, etc., não dava hipótese. Também era impossível perfurar aquela muralha de cimento. E restava, portanto, a Rádio Renascença com cobertura nacional para transmitir fosse o que fosse. E assim foi. Eu cometi a maior criancice da minha vida nessa altura, podia ter saído de carro. É que não podendo eu ter acesso ao microfone, eu não podia ter dito, sim senhor, garanto a transmissão de uma senha. E a partir daí é que eu tive que fazer uma ginástica mental, como é que vamos resolver a situação. Eu não podia abrir o microfone e dizer, garanto a Vila Morena, terra da fraternidade. Cortavam logo, porquê? O Limite recebeu uma carta da Rádio Renascença a dizer, os senhores, a partir do dia 20 de dezembro, das duas uma, ou transmitem em pré-gravado, ou então pagam a instalação de um oficial de censura para vos censurar diretamente o programa. Nós reunimos o Marcelo de Almeida, que era um elemento importantíssimo do nosso programa, que na altura era da administração da Comissão Internacional do Café, sediado em Madrid, e digamos que foi o grande garante da subsistência económica do programa, porque fazíamos uma publicidade muito bem paga que suportava aquilo tudo, tudo, pagamento das antenas, pagávamos por mês à Rádio Renascença 198 contos, que eram cobertos precisamente por essa publicidade da Comissão Internacional do Café. E era uma publicidade inofensiva. Era beba café puro. Quem é que não gosta de ouvir esta publicidade? Era beba café puro, que ficou associado ao programa, se alguns ainda têm memória disso. O Marcelo de Almeida, nosso colega do programa Limite, foi um dos fundadores do PAIGC, juntamente com o Amílcar Cabral. E era o Leite Vasconcelos, e era eu, com alguns colaboradores, e assim fizemos este programa a partir de 20 de dezembro com censura direta. Foi o único programa de rádio da história da rádio portuguesa que eu saiba, posso estar mal informado, que teve censura direta. Nós fazíamos a transmissão num estúdio de vidros, não é? Como vocês sabem, e ao nosso lado estava um coronel um coronel reformado, dois computadores nos ouvidos e com discos prontos a arrancar, e arrancou várias vezes, cortando a emissão. É bom que se diga que houve censura direta no rádio. E o Limite sentiu isso na pele. De modo que foi uma criancice nestas circunstâncias. Eu dizer, garanto a transmissão de uma senha à frente de um coronel da censura com os auscultadores nos ouvidos, mãos nos botões, podendo interromper a sessão de um momento para o outro. E mais, com a polícia de intervenção concentrada na íntegra no governo civil, ali ao lado. Mais, com os agentes armados da PIDE mandados vir de todo o país e concentrados na sede da PIDE, nas traseiras da Rádio Renascença. De modo que foi mesmo uma criancice, toda a ordem, dizer, garanto, Quem era eu? Não podia garantir nada. Logo tive que arranjar um expediente. Telefonei ao meu colega do limite, Manuel Tomás, que era sonoplasta do programa e sócio também do programa. Disse ao Manuel Tomás o seguinte: olha, nós temos que transmitir à noite uma senha para a revolução. A revolução vai acontecer, tens certeza? Sim. Não vai ser como o golpe de Beja e como essas coisas todas que falharam antigamente. E o Manuel: mas como é que a gente vai fazer isso? Olha, tem que haver alguém que dê voz. E não pode ser o rapaz que a gente tinha contratado naquela altura como estagiário de locução, que era o nome dele.
1: Paulo Coelho.
0: Tinha entrado para o programa um mês antes. Ainda estava verde. Estava verde, não se viu que era um homem. Não se pode fazer uma coisa destas. E então, esse dia, a véspera, ainda me recordo também que encontrei o Adelino Gomes junto ao Florinho da Misericórdia e disse ao Adelino Gomes: temos uma reportagem especial para depois da manhã, para amanhã, não me recordo bem. Mas eu não posso entrar na Rádio Nascença. Garanto, vais entrar. Bom, e disse ao Manuel Tomás: e o Leite Vasconcelos, onde é que está? O Leite Vasconcelos está de folga, e de facto. Então, ele está descansado, tens que o convocar, porque hoje não é dia de folga, disse ao Manuel Tomás. E assim foi. E reunimos-nos na sede da empresa, que era na Praça de Alvalade, para combinar as coisas. E vou com o Manuel Tomás para a igreja de São João de Brito, onde a senha foi combinada. Eu disse: olha, o que os militares desejam e querem e estão à espera é que alguém leia a primeira quadra da grande Vila Morena, passe a faixa do disco e volte a repetir: grande Vila Morena, terra da fraternidade. Acabou. Mas nós temos que envolver isto com alguma coisa, porque senão o homem desconfia. O homem, o coronel da censura. E então vamos fazer uma coisa: eu vou ali para o café, escrevo aqui dois textos, e tu, a pretexto de fazeres a sonoplastia dos textos, metes a grande Vila Morena com a voz do Leite Vasconcelos a ler os textos, que eu vou escrever. E assim foi. E esta combinação, digamos, foi toda feita entre persignações, ajoelhados ao fundo da igreja de São João de Brito, e para lá. E depois transmiti ao Manuel Tomás a garantia que os militares me tinham dado. É que terminada a senha, que devia ser transmitida à meia-noite e 20 minutos, e vou dizer porquê. Porque as portas de armas fechavam à meia-noite e meia hora, e estes 10 minutos eram o suficiente para saírem os que deviam sair e entrar os que deviam entrar pela porta de armas. À meia-noite e meia hora, as portas de armas fechavam. A senha foi transmitida com 19 segundos de atraso. Foi à meia-noite, 20 minutos e 19 segundos. A ralhar com o Paulo Coelho. Se ele estivesse aqui, julgo que ainda hoje não entendeu porque é que eu ralhei com ele. Disse-lhe tudo: sua besta, você não jamais será um locutor a sério, valente, não sei o quê. Você troca tudo, você não sabe que isto é o dinheiro e não sei o quê para o suporte do programa e a senha no ar. Você, não sei o quê, e o rapaz vermelho e o censor, o coronel da censura, a falar com o Manuel Tomás, a dizer: até bem, aquela besta, a tratar o rapaz desta maneira, a tratar o rapaz desta maneira, que roma, que coisa horrível, que coisa horrível.
2: Como a palavra passe,
1: Não Chegámos ao Limite, e com poemas, textos sobre geografia, aqueles rios todos que vinham dar ao Tejo, e poemas e textos sobre revolução, a revolução que se fazia nos planetas. Tudo isto aconteceu naquela noite que antecedeu o dia que mudou tudo na nossa vida.
0: E às 5 minutos para as 11 horas, eu estava à espera do sinal transmitido pelo João Paulo Diniz, porque se não ouvisse o sinal, eu tinha que me dirigir para a porta da Igreja do Sacramento à espera de instruções. Alguém que passaria ao pé de mim, uma palavra passo de reconhecimento e...
2: Qual era a palavra?
0: Desculpa.
2: Qual era a palavra?
0: Não chegámos ao limite. Imagino bem. Epá, não chegámos ao limite. Mas eu ouvi, faltam uns 5 minutos para as 11 horas, foi provar a canção do Adeus, é pá, estamos livres, vamos para a frente. Disse o Manuel Tomás, já nessa altura já tínhamos a bobina, tinha eu, a bobina na minha mão, e dirigimos à Rádio Renascença. E os militares tinham dado a garantia absoluta que poderíamos estar sossegadinhos. Sair com calma, porque um pelotão armado ia acompanhar até casa em sucesso. A senha foi provar, 19 segundos, porquê? Porque o Paulo Coelho trocou os botõezinhos que acionavam um, o gravador da publicidade, e o outro gravador onde estava a bobina para a transmissão da senha. Ele não sabia de nada. O Leto Vasconcelos não estava no estúdio, não estava ninguém. Estava ele, estava o Manuel Tomás. E o coronel da censura levanta-se naquele momento da troca dos botões e dirige-se para a regi técnica. E eu fiquei à rasca. Este tipo nunca se levanta. Levanta-se agora. E eu começo a ralhar com o Paulo Coelho. Se ele estivesse aqui, julgo que ainda hoje não entendeu porque é que eu ralhei com ele. Disse-lhe tudo, sua besta, você não jamais será um locutor a sério, valente, não sei o quê. Você troca tudo, você não sabe que isto é o dinheiro e não sei o quê para o suporte do programa e a senha no ar. Você, não sei o quê, e o rapaz vermelho e o censor... O coronel da censura a falar com o Manuel Tomás a dizer até aquela besta. A tratar o rapaz desta maneira, pá. A tratar o rapaz desta maneira. Que roma, que coisa horrível. Que coisa horrível. Bem, foi uma coisa do outro mundo. Portanto, a senha terminou. Foram os textos lidos, muito bem lidos, por Leif Vasconcelos. Ele lia muitíssimo bem. Poemas, até poemas mal escritos, ele conseguia ler tão bem que não sei. Eu fiz dois textos, um intitulado Geografia e outro intitulado Revolução. Revolução Solar, Revolução. Este foi o primeiro texto lido. E o censor também havia esta nuance, antes de um texto ser lido e visto censurado diretamente por ele, ele também tinha ter conhecimento prévio dos textos que eram escritos para serem lidos. E eu assisti, portanto, ao ato de censura. O homem perguntou-me, você utiliza aqui palavras revolução. O que é que você quer dizer com isto? Oh, senhor coronel, disse ele. O senhor não sabe o que é um movimento de translação, de revolução, de não sei o quê. Veja aí os planetas todos aí no papel. E estavam todos os planetas, onde inclusive a dizer que assim seja, no fundo, liberdade, um grão de trigo ampliando-se até aos confins do universo. Isto deu-me uma satisfação escrever isto, nem imaginam. Mas antes dos confins do universo, eu pus tudo que entrava na Revolução Solar. Neptuno, Júpiter, entrou tudo. Plutão, até o Plutão que foi desgraduado 4 ou 5 anos depois, deixou de ser planeta, até o Plutão está lá no texto. E o homem, está bem, mas isto não é ler o título, não. Não, Sr. Coronel, só que me interessa a intenção, não me interessa agora que seja lido revolução, não me interessa é o ato de revolução, mais nada. De movimento, de translação, de revolução, iniciativa, o homem já estava baralhado, disse também, pronto, já, aprovado. Depois, o segundo texto chamava-se Geografia. E então nessa geografia, lá estava escrito que o Rio Tejo, Douro e Guadiana corram para o mesmo estuário. Portanto, no fundo, as unidades militares conseguiriam virem todas para a capital, sei lá o quê, acabaram com uma cacada toda. E eu disse, lá está você com segundas intenções. Até é possível o Douro, o Tejo e o Guadiana correrem para o mesmo estuário. Eu até disse, para brincar com ele, as minhas manias, disse-lhe, olha, Sr. Coronel, só há um rio que é na Pugir, porque corre de norte para sul, e ao contrário, e esse não pode vir para Lisboa, que é o Rio Sado. Não me diga. Ah, não sabia disso. Não. E foi assim que o homem aprovou os textos. Eu disse, Manel, já temos os textos aprovados e com isto. Portanto, mãos à obra. E não falámos na grande Vila Morena, naturalmente. Mas houve um episódio antes. É porque o coronel, o militar que veio por interferência do Almada Contreiras, que veio se encontrar com o Álvaro Guerra para me transmitirem aquilo que queriam, isto era um bocado complicado, porque mesmo assim, enviaram todos industriados e do comando das operações para me pedirem que venha a máquina, que depois desistiram e foram para a troca do depois do adeus. Por isso é que eles desistiram, não pode ser nos emissores associados, porque isso já tinha sido discutido, vamos transferir o Venham Mais 5 para a Rádio Renascença. Quando eu fui confrontado com isso, mas então vocês não sabem que o Venham Mais 5 está censurado dentro da Rádio Renascença, porque nós enfrentávamos duas censuras. Para além da censura oficial direta e da censura prévia, nós tínhamos a censura eclesiástica da Igreja. Quem eram os censores? Era o Padre Rego, que depois acabaria na TVI para fazer as reportagens de Fátima, essas coisas todas, para as quais não serão necessárias senhas. Era o Padre Rego e era, supletivamente, o homem que seria administrador delegado da empresa, o Valberico Fernandes. Nessa altura era diretor de produção da Rádio Renascença. Nós tínhamos umas listas de discos onde, portanto, constavam os títulos das faixas censuradas dentro da Rádio Renascença. E o Venham Mais 5 era um desses coisas. E eu comuniquei ao intermediário, não pode ser Venham Mais 5. Até o que é que pode ser? Perguntou-me o homem, já ia falarmos diretamente e sem interferência do intermediação do Álvaro Guerra. Só pode ser uma, eu vejo. O que eu vejo é a glândula Vila Morena, que foi transmitida já por limite várias vezes, cantada no Coliseu, e portanto temos passado, a censura não se mete com isso, e isso está livre. Então, seja. E foi assim que a glândula Vila Morena foi escolhida, não foi de outra maneira. Almocei nesse dia, foi 2 dias antes, com o Álvaro Guerra. Cada um comprometeu-se a levar ao outro um cigarrinho, se alguém estivesse cá fora e o outro lá dentro. E eu disse, olha, para ti não te amarja esse compromisso, que eu fumo cachimbo e, portanto, se me levares cigarrinho, não serve nada. Pá. E foi assim. Naquela interferência e engano do Paulo Coelho, onde eu insultei o rapaz injustamente, às vezes insulto injustamente, mas não é deliberadamente. E ali foi um ato de vontade. era insultá-lo ainda mais, se fosse possível, desde que a senha fosse transmitida, como foi. Aqueles 19 segundos foi o tempo da discussão que se conseguiu. E, entretanto, meia-noite e meia hora, uma da manhã, uma e meia da manhã, duas horas, eu ia à casa de banho de Rádio Renascença, punha-me encavalitado na sanita para atingir uma janelinha, que era a única hipótese para ver se a PIDE não sei quê, e para ver não sei quê, e à rua, os gajos aqui do governo civil, nada. O que é isto? Eu não posso ficar aqui à noite. Eram já 3 da manhã, 4 da manhã, quando eu ouço o comunicado do Rádio Clube. E eu disse ao Manel, e agora vamos embora porque já há movimento, já senti o Rádio Clube e tal. Pode haver granulada, então vamos ter esta escapadela. Eu, nessa altura, tinha um apartamento ali em frente à Faculdade de Ciências, saímos os dois, cruzando o caminho, aquelas coisas macabras que a gente inventava, imaginando seguras. Às 10 da manhã, telefona-me o Almada Contreiras, dizia imensa desculpa, pedimos imensa desculpa, não mandámos ninguém, esquecemos que a Rádio Renascença ficava ao pé do governo civil com a polícia de intervenção toda lá, e não sei o que mais. Vocês chegaram bem, então chegámos, é por isso que estou aqui a falar com não sei quê. Bom, e assim foi. Se me perguntam, como jornalista que era, qual é o meu sentimento? O meu sentimento é que não cumpriria os deveres deontológicos como não cumpri, colaborando com uma revolução. Portanto, não fiquei com a minha consciência pesada, antes pelo contrário, liberta. Fiquei com a sensação de ter cumprido um dever. E um dever inscrito num meu procedimento deontológico mais puro. Portanto, colaborei, sem dúvida, desce onde desce. E não estou arrependido e tenho a consciência completamente leve. Agora, as lições que a gente tira. Primeiro, que a natureza humana é muito fraca. O Leite Vasconcelos, que não sabia de nada, pediu aos elementos do limite para se fazer um plenário, ou seja, uma reunião geral na nossa sede de empresa, na Praça de Alvalade. E então a proposta dele foi assim: meus amigos, o limite transmitiu a senha, agora já com o dia que passou até nome, 25 de Abril, transmitiu, mas é verdade que houve uns com mais protagonismo, outros com menos, mas aqui é a equipa toda que transmitiu. Sim, senhor, concordei. Todos deram o seu contributo. E assim foi. O mesmo Leite Vasconcelos foi o primeiro a dar uma entrevista à Vida Mundial de então, e ao Século Ilustrado, salvo erro, a dizer e a deixar-se fotografar num estúdio improvisado e a repetir não sei o quê, e a deixar-se filmar também para a Cine Qua Non. Filmou a senha de 25 de Abril com o Leite Vasconcelos e foram vender à RTP, e que a RTP tem transmitido este documento apócrifo, não foi filmado, e é impossível. Foi isto. O Leite Vasconcelos, um dia veio a Lisboa e disse-me: eu peço imensa desculpa, está bem? Mas tens de fazer isso publicamente, porque senão sou eu que fico mal. Eu digo que fiz uma coisa e as pessoas dizem: não fez nada. E ele então, numa entrevista à TSF, à Eduarda Maio, que trabalha hoje na Antena 1, a Eduarda Maio, ele pede desculpa às pessoas que ouvem por ter mentido. Depois, o Manuel Tomás e o Leite Vasconcelos foram para Moçambique, por várias razões. Por lá andaram, beneficiaram com o Machel de 25 de Abril e tal, por exemplo, mas 50 anos depois, quem está vivo, está vivo, quem morreu, morreu. O que é isto? Não vale a pena. O que se passou foi isto. mas estivemos todos unidos no mesmo, com o mesmo objetivo. Quisemos derrubar o regime, foi bem derrubado. Quisemos que a liberdade fosse institucionalizada, não é instaurada, institucionalizada. Quisemos que amigos nossos que estavam presos naquele momento em Caxias viessem cá para fora e vieram. Fizemos um país mais livre, sem guerra colonial. Eu estive para desertar, vestido de frade, juntamente com o padre Franhais, a partir de Fátima. O Fabião, se não tivesse assinado o termo de responsabilidade, eu já tinha um fato de frade. Ficava-me bem, por acaso. E tinha tudo já programado, como outros foram, o Finhais foi, com um rolo de gente, não é? E quisemos acabar com a guerra, etc. Esses objetivos todos que vocês tão bem cantaram no Rádio Clube Português. Foi bom, foi um momento grato da minha vida, mas tal como as pessoas que eu conheço estiveram tidos no 25 de Abril, as autênticas, Fabião e outros, divergentes, como António Ramos, por exemplo, que foi fundamental em determinados momentos, sintetizo agradecendo a vossa paciência e agradecendo também a oportunidade que me deram para fazer este relato familiar. Não me apurei literariamente na síntese, apenas quis dar um contributo analítico e não sintético.
1: Este 25 de Abril de Carlos Albino, jornalista com 29 anos em Abril de 74, é uma edição especial do Serviço Público Bloco de Notas.
0: Deixas-me só dizer uma coisa. A bobina da senha do 25 de Abril, onde foi gravada a senha 25 de Abril, existe, foi restaurada, está na Fundação Mário Soares, oferecemos à Fundação Mário Soares, e estou a tentar que seja classificada como Tesouro Nacional. Portanto, é só este elemento, mas esse elemento físico está lá preservado, guardado. Se alguém tiver curiosidade, pode ir lá e ver. E se quiserem pugnar mais pela liberdade, podem agarrar nessa mesma bobina e colocá-la num gravador e pôr no ar outra vez.
1: É uma parceria também com o Clube dos Jornalistas e a Antena 1. Estas conversas aconteceram em junho de 2022. A ideia é do jornalista Cesário Borga, com edição áudio inicial da jornalista Carla Pinto e reeditado por Maria Flor Poderoso para este programa Serviço Público Bloco de Notas, edição especial. O 25 de Abril é um programa para quem está nos últimos anos do secundário, mas também para quem quer saber mais. A produção é de Ana Fernandes, a ideia e edição é de Maria Flor Poderoso.
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0: 5 horas no continente e na Madeira. 4 horas nos Açores. Edição da jornalista Inês Martins.
1: O Futebol Clube do Porto é campeão nacional. Os Dragões consagraram o título com a vitória por 1-0 frente ao Alverca este sábado à noite, com um golo de Bednarek. Pelas ruas, os festejos seguiram madrugada adentro, Isabel Cunha, e os adeptos quiseram homenagear Jorge Costa e também o antigo presidente, Pinto da Costa.
2: Na conquista do primeiro campeonato, depois da sucessão, o mítico presidente do Futebol Clube do Porto foi lembrado pelos milhares de adeptos que, mesmo sem bilhete, desde cedo rumaram ao Dragão para festejar o título.
3: Opa, é 31, é uma sensação inexplicável. Somos campeões, é a única coisa que eu tenho a dizer.
4: É mais um, e somos campeões, é o que importa. Continuem a palrar lá por baixo, a darem-nos a motivação necessária, é o nosso fogo. É o que nos faz querer mais e ser melhor. Somos campeões.
5: A adrenalina, a paixão e pelo Porto.
3: Desde pequenino, sempre nasci Porto, sou Porto e vou morrer Porto. É assim.
6: Gostei muito da homenagem ao Jorge Costa. Acho que o Pinto da Costa também merecia assim uma homenagem idêntica. E foi bom recordar ser campeão outra vez.
7: Foi um ano difícil, mas trabalhamos bem. Em homenagem a grandes nomes históricos do clube. Acho que o presidente esteve bem, respeitou sempre. É um bom dia e é uma boa festa.
8: Foi muito emocionante e foi a primeira vez que eu vi ao vivo sermos campeões. Foi um presente aqui do meu filho.
9: O Vilas Boas fez um grande trabalho e o Farioli complementou. Parabéns ao Clube Porto, somos campeões.
10: Foi emocionante para o Porto, graças a Deus. Agora é aproveitar estes últimos dois jogos para festejar. Tem que ser, não é?
2: A festa segue dentro de momentos na Avenida dos Aliados.
1: E na conferência de imprensa, depois do jogo, também o treinador do Porto, Francesco Farioli, lembrou Jorge Costa.
11: I think I start to realize a little bit something at 2 minutes before the end of the game.
12: Apercebi-me de algo especial no final do jogo. O momento da bandeira do Jorge Costa, os cortes do Alberto e do Alain Varela no final, na linha à frente da bandeira do Jorge Costa, não foram coincidências. Tivemos ajuda de outra dimensão. O título vai para ele, para as pessoas que me fazem este treinador, para o presidente Vilas Boas e para a minha família.
13: Futebol Clube do Porto, the president André Vilas Boas, as well my family.
1: E depois Farioli levou com um banho de gelo dos jogadores e a festa prosseguiu. É o 31º título de campeão nacional do Porto. E durante os festejos em São João da Madeira, o condutor de um automóvel galgou o passeio e atropelou um grupo que celebrava a conquista do Futebol Clube do Porto. De acordo com o Jornal de Notícias, 7 pessoas ficaram feridas. Entre os feridos estão 2 crianças que terão sofrido fraturas nas pernas. No local estiveram 7 ambulâncias do BNM e os bombeiros de São João da Madeira com o apoio da PSP. O condutor terá 18 anos e já foi detido. Ainda este sábado, Benfica e Famalicão empataram 2-2. As Águias estiveram a vencer por 2-0, mas depois da expulsão de Otamendi aos 55 minutos, o Famalicão conseguiu igualar o marcador. No final, o presidente do Benfica, Rui Costa, criticou duramente a arbitragem de Gustavo Correia. Diz que foi uma tentativa de impedir o Benfica de ir à Liga dos Campeões.
14: E aquilo que o árbitro hoje fez aqui, que este árbitro, que este senhor fez aqui hoje, foi tentar impedir que o Benfica chegue à Liga dos Campeões. Há um penalti claríssimo e acho que poucas palavras bastam para explicar o penalti que não é dado ao Benfica aos 30 minutos que pode dar o 3-0. Este senhor veio aqui prejudicar o Benfica.
1: E o treinador do Benfica, José Mourinho, em entrevista à Sport TV, já deu os parabéns aos Dragões e diz que agora é preciso um milagre para ficar à frente do Sporting no campeonato.
15: Este jogo diz muita coisa daquilo que foi este campeonato. Eu quero dar os parabéns ao Porto por ser um justo campeão. Quero dar os parabéns aos meus jogadores pela bravura até hoje, em especial hoje, e vamos com tudo aquilo que temos a fazer o milagre de ficar em segundo lugar à frente do Sporting. Vamos tentar esse milagre e acho que vamos conseguir.
1: O Sporting está a 3 pontos do Benfica, mas joga já na segunda-feira com o Vitória de Guimarães. No handball, pela 3ª vez consecutiva, o Sporting conquistou o título de campeão nacional ao vencer o Futebol Clube do Porto por 36-29 em Alvalade. Os Leões chegaram aos 45 pontos contra 38 do Futebol Clube do Porto, que é segundo. Esta é a 22ª vez que o Sporting conquista o campeonato Campeonato Nacional de Handball. O aumento da inflação pode criar maiores dificuldades ao plano de recuperação e resiliência. É a análise do presidente da Comissão de Acompanhamento do PRR, Pedro Dominguinhos. Em entrevista ao programa Conversa Capital, diz que este plano já está a ser afetado pelo conflito que opõe Estados Unidos e Israel ao Irão, em especial com o bloqueio do Estreito de Hormuz.
16: Já estamos a sentir nos atrasos das encomendas, na escassez de material e no aumento de preços.
1: Poderá agravar-se?
16: Se mantiver esse encerramento do Estreito de Hormuz, mesmo com outras rotas que possam ser encontradas, vai ser mais difícil, mas mesmo assim significa um aumento de quase 1,5 pontos percentuais face à estabilidade dos 2% que tínhamos. E, portanto, isto pode criar uma pressão adicional, porque o volume e o ritmo de obra que ainda falta concretizar, em cerca de 120 dias que falta para a conclusão do PRR, é muito intenso. E, portanto, ainda há muito material a ser concretizado e também vamos perceber que impactos estamos a ter nos preços, que já se está a notar nos derivados do petróleo, que tem havido um aumento de preços nas últimas semanas. E, portanto, é um risco adicional.
1: Pedro Dominguinhos, presidente da Comissão de Acompanhamento do PRR, no programa Conversa Capital da RTP Antena 1 e do Jornal de Negócios, que pode ouvir este domingo depois da 1 da tarde. E se ainda não tem planos para este domingo, o Outjazz está de regresso. 5 meses, 5 jardins de Oeiras, todos os domingos ao fim da tarde, um concerto de jazz e um DJ para animar a noite, como explica José Rebelo Pinto, fundador e programador do festival.
17: 5 meses, 5 jardins, todos os domingos de mais setembro, das 5 da tarde ao pôr do sol, neste formato musical de outdoors, ou ar livre, e out of jazz. Portanto, cada mês num jardim diferente. Começamos já agora no mês de maio, o Parque dos Poetas, é o primeiro domingo. Estamos lá todos os domingos do mês de maio, das 5 da tarde ao pôr do sol, uma banda, um DJ. Depois, em junho, vamos para a Quinta Real de Caxias, como é habitual, um jardim mais intimista, mais pequeno, mesmo ali ao pé da praia, da estação. Depois, entretanto, Jardim Urbano Miraflores, em julho, agosto estamos no Jamor e depois terminamos em setembro nos jardins do Palácio do Marquês de Pombal.
1: Outjazz, a edição de 2026, começa hoje ao fim da tarde no Parque dos Poetas, em Oeiras. A entrada é livre, o Festival de Jazz nos Jardins celebra 20 anos.
0: Edição da jornalista Inês Martins. 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

0: O cinema é o seu lugar de sonho e ela sonha muito, sonha alto. Não sei se fala enquanto dorme, mas sei que acorda a miúdo para escrever os sonhos em cadernos vermelhos. E se pudesse, o que faria mesmo ao acordar era filmar. Também não sei dizer se o vermelho é uma cor predileta, mas é uma cor que lhe assenta nos lábios, como hoje e quase como sempre. Nos filmes, como Rio Vermelho, a primeira curta, como realizadora. Nos tantos caminhos com que nos desafia a olhar o outro e sempre as mulheres deste país. Mulheres de Abril é a sua longa, mais recente, acaba de estrear no Indie Lisboa. E mesmo só chegando às salas de cinema, lá mais para o final do ano, é por elas que marcamos encontro, desta vez, com a cineasta, realizadora, escritora, argumentista, criadora, ativista também, a mulher que é filha da Revolução e que através do cinema encontrou não o seu posto de comando, mas o seu posto de escuta. Raquel Freire, bem-vinda. Oh, já foi começo de conversa. O vermelho é uma cor predileta?
1: É.

0: parte de uma geração que usufruiu já da democracia e da liberdade e do que de melhor trouxe o 25 de Abril. A escola pública, o Serviço Nacional de Saúde, apoios sociais, uma série de garantias de uma vida digna, pelo menos para uma grande maioria da população. Infelizmente ainda há pessoas que não o conseguem. E isso é uma das questões, não é? O 25 de Abril continua a pôr-nos estes desafios, as portas que Abril ainda não abriu e temos que as abrir. E portanto eu sabia que tinha, inevitavelmente, mais tarde ou mais cedo na minha vida, que voltar às origens. E voltar às origens era voltar às histórias que eu tinha ouvido da minha avó, das minhas tias-avós, da minha mãe, das mulheres da minha família que tinham lutado contra o fascismo. E tinha sido uma luta bastante dura. Há pessoas na minha família que foram presas pela PIDE, que morreram, que foram assassinadas pela PIDE, não morreram. E eu sabia que ia, no momento da minha vida, tinha que lá voltar. Mas tinha imenso pudor. Exatamente porque partia de uma inquietação profunda, não é? Desta inquietação de que a democracia cabe-nos a nós todos os dias fazermos Abril e cumprirmos as conquistas democráticas de Abril, e ao mesmo tempo por ser uma coisa tão íntima. Eu tenho histórias de... Eu nasci poucos meses antes da Revolução e tenho histórias de os meus pais me usarem quando vão fazer uma distribuição de propaganda clandestina, são parados pela PIDE e só não são presos porque tinham posto a propaganda nas minhas fraldas, por exemplo. Portanto, há uma série de histórias ligadas quase ao meu nascimento, ligadas com tudo o que foi a luta contra o regime. Portanto, isto ao mesmo tempo para mim era uma coisa muito íntima.
1: Sim, mas essa história, tu obviamente só te lembras dela de te a contarem.
0: Exatamente.
1: Mas por aí fora, depois, à medida que vais crescendo, vais ganhando consciência e estando perto das outras tantas histórias, mesmo já em democracia, que foste vivendo também.
0: Fui vivendo, sim, e que foram muito, muito importantes. Eu tive não só o privilégio, como te disse, de vir desta família, de tanto do lado do meu pai como do lado da minha mãe.
1: Que eram ambos professores.
0: Ambos professores, e as avós também, de ser uma família que pertencia ao que se chamava na altura oposição democrática. Portanto, que fazia oposição ao regime. A minha avó, a minha mãe são fundadoras do primeiro sindicato de professores, por exemplo, que se organizava clandestinamente em casa da minha avó desde 69. E portanto estas histórias todas, à medida que eu vou crescendo e que me vão sendo contadas, e não é só vão-me sendo contadas, são um exemplo. Eu cresci com este exemplo das minhas ancestrais. O meu legado é este. Eu não herdei dinheiro, não herdei propriedades. Herdei este património de vidas e de valores. Eu sentia que tinha que tinha uma coisa absolutamente rara e preciosa, e que poucas pessoas cresceram com isso. Ou seja, eu acho que há um grande silenciamento em relação ao que foi a luta pela democracia, a luta contra o fascismo, a luta contra o colonialismo. E no momento em que eu senti comecei a sentir pela minha mãe que ela estava a começar a ter dificuldades de memória, a envelhecer, a passar os 80 anos, e ao mesmo tempo no nosso país temos tentativas de reescrita da história, no sentido de apagar o que foi a luta antifascista e a luta anticolonialista, de tentarem transformar aquilo numa coisa que não foi, ou de, no fundo, branquearem o fascismo, não é? O horror que foi o fascismo e as perseguições que se fizeram, e a censura, e a falta de liberdade, e a falta de tudo, e a miséria em que se vivia, não é? Eu senti que este era o momento, que eu não podia esperar mais. Como te disse, foi uma coisa muito íntima também, porque veio desta proximidade com a minha mãe, e de repente a minha mãe começou-me a contar histórias que nunca tinha contado, como uma história que ela conta no filme, de... Um mês depois de eu ter nascido, ela era professora na telescola.
1: Na telescola, sim.
0: Portanto, na RTP no Porto, que era em Vila Nova de Gaia, no Monte da Virgem. E ela vai a subir e empurrar o carrinho, e ela tinha um PIDE à porta, que a viajava constantemente. E o PIDE vai atrás dela e vai o tempo todo a insultá-la e a dizer coisas ordinárias e horríveis. E, portanto, ela como mulher, eu apercebi-me também que as mulheres como mulheres sofriam uma dupla opressão, pelo fascismo e por serem mulheres. E a minha mãe só me conta isto na pandemia. Até lá nunca me tinha revelado esta história. Não sei se até ela por pudor ou por se querer sempre dar a imagem de que era muito forte. Mas só durante a pandemia, aquele isolamento todo e o tempo que houve para as pessoas contarem histórias.

0: umas às outras, é que ela me conta isto e ela me conta o horror que era e a raiva que ela sentia todas as manhãs quando ia trabalhar, de ter um PIV que a agredia com insultos sexuais, com, pronto, coisas horríveis.
1: E do qual ela se vingava, na única forma que podia ter era quando o portão da RTP fechava, não é? Ela largava um palavrão.
0: Sim.
1: Mandava-o para aquela parte.
0: Sim, sim.
1: E pronto, era a sua única forma de libertar.
0: De libertar, sim.
1: Toda aquela raiva, como dizias. E tão importante que é, por razões diversas dessa, falar sobre isso hoje, porque, enfim, a violência doméstica também está, que é outra coisa, não tem nada a ver com a tua experiência, mas.
0: Mas tem a ver com uma coisa, que é, no tempo do fascismo a violência doméstica era legal.
1: Uhum.
0: Ou seja, era permitido, dentro de um casamento, um homem agredir fisicamente e sexualmente a mulher. Era permitido. E felizmente isto é outra das conquistas do 25 de Abril, não é? As mulheres conseguiram deixar de ser sub-humanas ou sub-cidadãs.
1: Subespécie, uma subespécie da espécie humana, não é?
0: Passaram a ser cidadãs de pleno direito, uhum, perante a lei.
1: São 10 mulheres, aquelas que tu escolhes, eleges, para... Como é que foi este... Eu vou dizer os nomes delas, antes de mais, porque é justo e merecido que se diga. Três delas, entretanto, já faleceram. Margarida Tengarrinha, Julieta Rocha, Ana Maria Cabral, Isabel do Carmo, Maria Emília Bredró de Santos, Luísa Sárcio Cabral, Teresa Love Fernandes, Zezinha Chantre, Helena Neves e Ruto Rodrigues, que é a tua mãe, de quem estávamos a falar. 10 é o número certo, 10... Bom, e mulheres que lutaram em Portugal e que lutaram nas antigas colónias, que essa é uma dimensão também importante deste filme, essas vozes que vão mais além. 10, porquê 10? Era a conta certa?
0: Olha, há duas razões, duas ordens de razões. Uma é económica. O filme foi feito com extremas dificuldades e, portanto, não conseguíamos. Eu tinha uma lista inicial, fiz uma pesquisa inicial com a historiadora Mariana Carneiro e, portanto, tínhamos uma lista enorme de mulheres. Muitas mais mulheres poderiam estar aqui.
1: Claro.
0: Conceição Matos, por exemplo. Uhum. Felizmente, a Conceição já tinha um filme feito sobre ela, portanto, eu fiquei mais tranquila, já havia um documentário feito sobre ela, mas há tantas outras mulheres que podiam estar aqui, e portanto escolher 10 foi uma grande dificuldade. E eu cruzei critérios interseccionais e que têm a ver também com as suas orientações políticas e partidárias, com a sua origem, a classe, a profissão, até a religião, ou seja, tentei que fosse o mais representativo possível da pluralidade de vozes que lutaram contra o fascismo e o colonialismo. E, sendo honesta, e ainda à raiz dessa luta, eu tinha que ter uma perspectiva da luta também anticolonialista.
1: Uhum.
0: Não só porque eu, quando tive acesso, ela era uma grande amiga da minha mãe e foi uma pessoa com quem eu estive muito próxima, estava aos fins de semana.
1: Estás a falar da Margarida Tengarrinha?
0: Não, vou falar da Virgínia Moura.
1: Ah, uhum.
0: Pronto, que é do Porto.
1: Sim,
0: que eu sou do Porto.
1: Sim.
0: E a Virgínia esteve presa 17 anos e nunca cedeu. Nunca conseguiram que ela dissesse nada. Mas destruíram, por exemplo, o sistema reprodutivo. Portanto, ela foi sujeita a torturas horríveis. E a Virgínia era negra, era a única militante antifascista negra. E ela é desde o início uma lutadora também anticolonialista. E portanto ela falou-me sempre também dessa dimensão da luta e quanto as duas estavam ligadas. Também pelas amigas e amigos que eu tenho hoje em dia e que estão a investigar a história contemporânea, hoje em dia já temos investigadores, investigadoras, historiadores, historiadoras negros que se estão a debruçar sobre esta história. Para mim era fundamental ter a perspectiva anticolonialista. Grande parte desta luta começou na Guiné, em Angola, mas na Guiné. Começou muito na Guiné. Portanto, eu precisava de ir à origem, às origens, às diferentes origens. E, portanto, precisava desta diversidade o máximo representativa possível de mulheres. Nós temos mulheres que eram mais do Partido Comunista, temos outras que são dos católicos progressistas, outras mais ligadas à área do PS, outras meras operárias que nunca tiveram nenhuma ligação política, outras do PEGC, outras que entraram por outros lados. Portanto, a minha ideia era ter, dentro do possível, não é? Porque é um filme,
1: sim,
0: ter o máximo de representatividade possível. E há outra coisa também que para mim era muito importante, é isto não é um filme sobre, é um filme com.
1: Uhum.
0: É um filme com estas mulheres. tentei estar numa atitude de escuta ativa, o máximo, de atenção, de carinho, de cuidado, de partilhar com elas o seu dia-a-dia também, de partilhar com elas os seus sonhos, as suas angústias, as suas dores. E nasce neste filme esta roda, este círculo de olhares, esta roda de conversa de mulheres.
1: Daí eu falar de escuta quando começámos a conversar, porque a escuta é determinante, a escuta e o tempo para conseguirmos vontade, conforto, e sintam que estão a entregar o seu legado em boas mãos.
0: Sim, que queiram partilhar. E que sintam que estão a ser respeitadas, ou seja, que estão a ser escutadas com o máximo de respeito e de amor. Eu acho que o amor é fundamental quando se está a trabalhar. É uma dimensão, ou a dimensão do afeto e do respeito, quando estamos a falar da memória, quando estamos a falar de mulheres que foram presas, torturadas, ou seja, que foram agredidas no seu íntimo, elas só... Estas mulheres, eu propus-lhes e elas dispuseram-se a ir comigo às prisões onde foram presas e torturadas. É lá que eu as filmo, eu levei-as aos sítios e elas quiseram ir lá. E isso só acontece quando se cria esta espécie de roda de conversa entre mim e elas, este círculo de olhares redondo em que tudo funciona, e funciona porque nos ouvimos umas às outras e porque é uma conversa entre nós.
1: E eu não quero espreitar pelo buraco, eu já vi o filme, obviamente, mas não há... Vou deixar ficar aqui só a temperatura, acho que isso posso dizer. Não há raiva. E eu acho que isso tem a ver com esse tempo e com essa roda de que falas, não é? Há a história crua, tal como foi, mas há uma leveza, não confundir com ligeireza, que são coisas distintas. Ou seja, é possível contar a história sem que isso aconteça de uma forma agressiva, de uma forma violenta, porque a história por si só já conta tudo, não é? Já tem esse...
0: Era muito importante para mim que estas mulheres não sofressem de novo ao falarem do que lhes aconteceu. Era fundamental. Portanto, o que foi criado foi esse espaço e esse momento de conforto e de carinho. Era uma equipa só de mulheres, era uma equipa muito cuidadosa e muito atenta a estas mulheres. Nós estávamos completamente disponíveis para elas e para que elas estivessem a sentir-se o melhor possível. Por exemplo, eu tanto filmei estas mulheres na prisão onde elas foram presas e torturadas, como as acompanhei ao cabeleireiro. Que não é um ato fútil, é um ato de cuidado. De cuidarem-se. Estas mulheres têm 80 e muitos anos, 90 e muitos anos, e cuidam-se. É autocuidado. É uma coisa muito, muito importante. Independentemente da classe social. Eu tenho mulheres de diferentes classes sociais que o fazem. E para nós estarmos neste nível de intimidade, elas têm que sentir que o filme é delas também. Que fazem parte da história. E, portanto... a minha grande missão, o meu grande objetivo era isso. Era criar-lhes este espaço e este tempo mágico que são as filmagens, em que elas se sentissem o máximo escutadas, o máximo acarinhadas e tivessem direito a todo o amor, carinho e atenção que elas merecem.
1: Há pouco eu falei da Margarida Tengarrinha, uma das três mulheres que entretanto partiu, tal como a Teresa Ló Fernandes e recentemente a Maria Emília Brederó de Santos. Mas em relação à Margarida Tengarrinha, já me contaste uma história relacionada, que eu penso que pode ser partilhada, com esta inevitabilidade da ausência dela no momento em que o filme estreasse. E essa história é uma história muito, muito bonita, e se a quiseres partilhar com quem nos escuta.
0: Foi as filmagens com a Margarida decorreram em duas fases. E a segunda fase era suposto ser mais tarde, mas eu ligava-lhe todos os dias, falávamos ao telefone, e há um dia em que eu lhe ligo e ela diz-me: Raquel, caí da cama, magoei-me, vou para o hospital. E eu fiquei numa aflição tremenda, ela vai, e depois eu vou falando com ela, conseguindo falar com ela, e apercebo-me que a Margarida já não vai para casa. Já vai para um centro de dia, que é uma história também maravilhosa, é uma coisa que ela doou à cidade. Nós na altura ainda não tínhamos grande financiamento, mas mesmo assim arriscamos, e eu pergunto à Margarida se ela quer, e ela diz-me: quero que venhas filmar agora. Então nós aceleramos tudo, arranjamos tudo e vamos a correr a filmar a Margarida. E sempre que eu estava com a Margarida, eu sentia-me de novo uma jovem de 20 anos. Com força para tudo, com energia para tudo, para combater tudo, viesse o que viesse. Quem conheceu a Margarida sabe de que é que eu estou a falar. Ela era uma mulher absolutamente extraordinária, de uma força e de uma inteligência brutais. Então o que é que aconteceu? Estivemos com a Margarida, filmamos a Margarida, levamos a Margarida aos sítios onde ela queria ir. Inclusive voltamos a reconstituir uma exposição que a Margarida tinha tido com pinturas dela, porque ela era uma artista maravilhosa, no Museu de Portimão. Voltaram a pôr a exposição para a gente a poder filmar na exposição, ou seja, nos sítios em que ela sentia ela mesma. E no final dessa semana, quando terminamos as filmagens, estávamos em frente à casa de infância dela. Nós terminamos aí, mesmo em frente à casa de infância dela. Eu disse-lhe: Margarida, terminamos, há alguma coisa que eu não tenha perguntado e que tu queiras falar? E ela disse-me: não, agora já estou pronta. E nós ficamos assim, tipo, pronta. E ela disse: sim, já posso partir. E nós ficamos todas arrepiadas, como eu estou neste momento, fico os pelos todos arrepiados quando penso nisto. E a Margarida disse: nunca ninguém quis saber tanto de mim, com tanto amor e tanto respeito. A minha missão está cumprida, já posso partir em paz. Eu comecei a chorar e disse: Margarida, não digas isso, nós queremos que tu estejas na estreia, tu vais ser a nossa estrela na estreia. E ela disse: não, quando for a estreia eu já vou estar ali no mar. Eu já disse que quero ser cremada com as cinzas, já sei onde é que me vão atirar, eu já pedi, quando for a estreia eu já não estou cá. Mas eu confiei-te a minha vida, portanto parte em paz.
1: Ela esteve seguramente nesta antestreia, estará agora aqui o tempo verbal, é complicado, até porque estamos a gravar antes e estamos no ar depois. Mas estou certa que haverá um cheiro a marzia.
0: Sim.
1: Nessa noite mágica do indie, com este filme que chega às salas de cinema só no final do ano, isto é tudo muito lento. Estamos a falar de mulheres, como dizias, já com esta idade maior, esta idade mais avançada. É um filme que fala sobre o que foi, mas é um filme para o tempo que estamos a viver e para o que há de ser também neste filme.
0: Este é um filme feito muito para o nosso presente neste momento e para o futuro. E para as jovens e os jovens, elas, muito do que elas partilharam tem a ver, elas são museus vivos de sabedoria democrática e são museus vivos de ferramentas de como lutar contra o autoritarismo, como lutar contra os novos fascismos, como lutar contra o racismo, como lutar contra formas opressivas de patriarcado contra as mulheres, porque elas passaram por isto tudo em condições muito piores do que nós. E mesmo assim continuaram a lutar e não desistiram e venceram, porque aconteceu o 25 de Abril e os países pelos quais elas lutavam pela independência foram conseguiram essa independência. Portanto, elas trazem com elas não só essa força de dezenas de anos de luta, como uma sabedoria de como enfrentar a luta. Não só as ferramentas, mas de como estar neste dia-a-dia que às vezes nos parece tão difícil, tão duro. Não estou só a falar do custo de vida, das coisas aumentarem tremendamente, não sei o que, como acontecia antes também, por causa da guerra colonial, agora as guerras são outras, mas, por exemplo, das guerras também.
1: Uhum.
0: Não é? Como enfrentar estes desafios de hoje em dia, como lutar pela paz, que é uma luta tão importante para estas mulheres, que foi uma luta política tão importante para todas elas, para todas estas mulheres. Há mesmo uma mulher destas, a Luísa, que diz que a razão, a Luísa Sásfil Cabral, que diz que a razão que a mantém hoje em dia ativa é falar com os jovens e contar-lhes a sua experiência. A Luísa foi das mulheres que teve mais tempo, que eu saiba, até mais tempo de tortura de sono. Ela teve 5 dias e 5 noites em tortura de sono. E ela diz que a grande motivação para continuar hoje em dia é partilhar com os jovens, coisa que ela faz muito bem, o que foi a ditadura, o que foi o fascismo, para que nunca mais volte. por mais disfarçado que esteja agora, em certas formas, mais do populismo que nós temos assistido. Eu, quando estava na fase final de montagem, fiz umas projeções e chamei pessoas diferentes para irem ver, para assistir. E quem gostou mais do filme foram os jovens. Assim, até aos 25 anos, portanto, mesmo jovens, jovens. Porque eu acho que eles sentem isso também hoje em dia. Ou seja, estamos em 2026, a realidade mudou, mas os problemas sobre novas roupagens aparecem na mesma. Não é? É muito difícil hoje aos jovens conseguirem ter uma vida, não é? Ter uma vida é um emprego com condições, é uma casa onde morar, é não estarem constantemente preocupados com a guerra, com tudo que está a passar tão atroz à nossa volta. E estas mulheres, como eu digo, têm essa sabedoria.
1: Uhum. E ter a capacidade de sonhar e de acreditar, não é?
0: Além disso, têm uma capacidade de sonhar e de acreditar que é possível, que seja qual for a realidade que nós estejamos a atravessar, por mais terrível que seja, é possível mudá-la. E eu estou a dizer isto, não é uma coisa utópica, embora a utopia seja fundamental, mas não é possível mudá-la, porque a experiência delas provou. Quando as pessoas se juntam, por mais horrível que seja a realidade, é possível mudá-la para uma coisa melhor. E a história delas é essa, prova exatamente isso mesmo.
1: Não por acaso, sem exceção, todas dizem que voltariam a fazer tudo de novo, não é?
0: Exatamente.
1: Já nos diz muito e pronto. Mulheres de Abril, só no final do ano, nas salas de cinema, mas entretanto, alguns de nós já puderam acompanhar o percurso destas mulheres nas suas várias frentes de luta contra o fascismo e no seu incansável trabalho pela democracia e pela liberdade. Aliás, neste contexto, sublinho, falávamos agora dos jovens e sublinho até o discurso do Presidente da República neste seu primeiro 25 de Abril, enquanto titular do cargo, em que teve esse cuidado de falar precisamente para os jovens da importância de respeitar a democracia e a palavra liberdade, não é? Honrar
0: a palavra liberdade,
1: que é talvez uma das palavras mais bonitas que o mundo, que a humanidade pode ter.
0: Sabes que isso é uma frase do meu filme anterior, das Mulheres do Meu País, a Clara Queiroz.
1: Sim.
0: Também é uma lutadora antifascista.
1: Eu vi, mas já foi há algum tempo.
0: Diz,
1: não tenho
0: uma
1: frase de memória e se calhar ficou
0: ela
1: aqui.
0: A coisa mais importante para ela é a liberdade, que é a palavra mais bonita.
1: Normalmente os portugueses assim, eu sempre saudade, não é? Que é a palavra mais bonita, mas liberdade é uma palavra cheia, uma palavra colorida, cheia, não é? Que nos faz sonhar. É isso mesmo. E tu, Raquel Freire, como é que sonhas? Como é que mantens a tua capacidade de acreditar que através desta arte, não só esta, porque tens outras ferramentas também, mas falando do cinema em particular, com as dificuldades de que todos falam, as mulheres também são mais penalizadas?
0: São, sim. Os meus filmes e a minha parte criativa vem sempre dos meus sonhos, e eu sonho muito. Nos sonhos somos sempre mais livres, não é? Uhum. A liberdade é muito importante e nos sonhos podemos fazer o que quisermos. E nos sonhos somos sempre mais
1: livres. Até o que não quisermos.
0: E eu sinto que tanto na minha vida como na arte, no cinema, depois na escrita também, nos romances que escrevi, o que eu tento são formas de fabricar a liberdade, para mim e para os outros. Isso é sempre o mais importante. E de imaginar futuros melhores, futuros sem medo. E acho que essa é a função das artistas e dos artistas também. É não cederem ao medo, não cederem à opressão, não cederem às pressões terríveis e violentas de quem governa neste momento o mundo, não cedermos à tristeza quando vimos o que está a acontecer na Palestina ou na Líbia ou em sítios terríveis, não é? Onde crianças estão a ser massacradas. E portanto, no meio disto tudo, como é que nós temos forças? Temos forças, e eu tive este privilégio, como disse no início, de ter estas ancestrais que lutam há décadas e décadas em condições bem piores que as minhas, com esperança, e que lutam pela liberdade. Portanto, eu sei, pela minha família, pela minha experiência pessoal, que nós podemos estar em momentos terríveis e que quando as pessoas se juntam e lutam juntas, conseguem melhorar e conseguem avançar. Isto é a importância da comunidade, é a importância do coletivo, de conseguirmos sair do sofá e encontrarmos outras pessoas e lutarmos juntas com elas. E às vezes lutar pode ser só fazer a festa, pode ser a alegria, A Tangarrinha fala disso no filme.
1: Sim,
0: a importância da alegria. Que é uma coisa muito séria, como ela diz, a alegria é uma coisa muito séria. E luta é alegria, eu acredito muito nisso. Depois, a realidade do cinema em Portugal é terrível, não é? Temos pouquíssimo investimento na cultura, pouquíssimo investimento no cinema. E quando falamos da situação das mulheres, é ainda pior. E por ser ainda pior, ou seja, por haver uma discriminação efetiva nos apoios que as mulheres recebem em relação aos homens, mas...
1: Já agora, se me permites um parênteses, houve uma época, não sei se isso se mantém ou não, mas houve uma época em que os teus pedidos de financiamento eram recusados, alegando que tu filmavas mulherzinhas.
0: Sim.
1: Por acaso é até um romance bastante conceituado e bem importante.
0: Mas não, mas isso é consequência, disse... não é? Isso é uma consequência de teres júris só de homens, não é? Davam sempre dinheiro aos amigos deles. E isto foi um sistema que se manteve durante muito tempo. E a certa altura eu percebi-me que este meu desespero em a dificuldade em conseguir apoios para filmar, eu não estava sozinha. Isto acontecia com a maioria das mulheres à minha volta. E quando comecei a trabalhar com mulheres mais jovens, vi que ainda era pior para elas. E pensei, isto não pode ser, como é que nós podemos estar a regredir? Depois, quando fizemos estudos independentes, verificamos que realmente era verdade, que em 2001 até foi um período melhor do que estamos a viver neste momento. E então eu pensei, pronto, para problemas coletivos, soluções coletivas. E juntámo-nos um grupo de mulheres trabalhadoras das imagens em movimento, portanto, do cinema, da televisão e do audiovisual, e fundamos a Mutim, que é a Associação das Mulheres Trabalhadoras das Imagens em Movimento, e neste momento já somos a maior associação do setor. E já fizemos dois fóruns com muita escuta de diferentes sítios, que era muito importante nós apercebermos de como é que estavam o setor em todos os seus aspectos. Já encomendamos a uma universidade, a Universidade Católica, um estudo independente que mostra exatamente o que eu acabei de falar, não é? Não só um grau elevadíssimo de assédio sexual e moral das mulheres quando estão a trabalhar, como uma discriminação salarial, como uma discrepância entre o número imenso de candidaturas, que às vezes são 50%, tanto homens como mulheres. Há anos em que só os homens foram apoiados. As mulheres tiveram zero apoio no Instituto de Cinema. E, portanto, esta é uma realidade que nós estamos a lutar, na Mutim, para mudar, e que vamos conseguir, tenho a certeza, porque já nós estamos só atrasados em relação ao resto da Europa. O resto da Europa já tem uma palavra que aqui em Portugal faz imensa impressão, mas lá fora não faz, que se chama cotas. Portanto, Espanha tem cotas, França tem cotas, Suécia tem, Dinamarca tem, todos os países, a Noruega tem, a Inglaterra tem, o Brasil tem, o Canadá tem. Portanto, nós só temos que nos adaptar à realidade, ao que está acontecendo nos outros países. E isto está na Constituição, é o nosso artigo 13, não é? Ninguém pode ser discriminado em função do seu género, etc.
1: Sim, por aí fora, sim.
0: Portanto, se nós
1: por enquanto,
0: se nós queremos uma cultura que seja rica, que seja diversa, que espelhe a riqueza do que é este país, nós não podemos ter sempre as mesmas pessoas a ter acesso a filmar. Porque senão o 25 de Abril não chegou ao cinema. Ainda estamos no tempo antigo, não é? Em que apenas uma elite tinha acesso a meios para se poder expressar. Naquele tempo era fazer propaganda, um pouco mais.
1: Cada filme, cada projeto, vou dizer antes assim, curta, média, longa, mais documental, mais ficção, é um pequeno motim.
0: É, sempre que eu começo um projeto novo, um filme novo, e os livros surgiram em alturas em que eu não conseguia filmar ficção, nascem de inquietações muito grandes. E, portanto, essas inquietações muito grandes são sempre pequenos motins. E ao mesmo tempo de sonhos, de como eu gostava que o mundo fosse. De um futuro melhor. E, portanto, são sempre pequenos motins. Depois, ao mesmo tempo, eu acho que o próprio processo, e isto é a vantagem de eu já ir, agora estou a montar outro filme e já vai ser o meu 20º filme, é a vantagem de experiência,
1: a vantagem de crescer, não é?
0: Para mim é fundamental a qualidade técnica das pessoas, de uma equipa, mas é fundamental a qualidade humana. Ou seja, eu não cedo e eu escolho cada pessoa que trabalha comigo. E portanto eu acredito que o cinema não tem que ser um sítio de opressão, como era quando nos filmes onde eu comecei a trabalhar como assistente, em que assistia a coisas horríveis, de machismo, de homofobia, de maltratanço, de berros, de coisas inacreditáveis, que eu passei com muita gente a trabalhar, e que o cinema não tem que ser assim. Que nós podemos realmente fazer do processo no próprio processo de filmar, aquilo que nós queremos que o filme seja. E portanto é possível filmar com tempo para escuta, com tempo para diálogo. É possível filmar escutando não só as pessoas que estamos a filmar, mas a própria equipa. É possível ser um processo coletivo. É possível ser um processo sério, mas com momentos de alegria. É possível, por exemplo, e nisto tenho que falar da produtora, da Cláudia Rita Oliveira, que foi maravilhoso trabalhar com ela, e da Madame Filmes, que é uma produtora que tem estes princípios de filmar filmes sobre mulheres, pessoas não binárias, zonas que não são normalmente tocadas, temas tabus, ou seja, ir buscar estes temas. E nós concordamos desde o início que, por exemplo, toda a gente na equipa ganhava a mesma coisa. Isto destrói logo as hierarquias. Claro que eu sou a responsável, as coisas correrem bem ou mal, eu sou a responsável. Mas o facto de eu ganhar o mesmo que todas as outras pessoas da equipa impõe imediatamente outra forma de estar. Sabes? E portanto, as práticas, as nossas práticas, serem práticas feministas, serem práticas o máximo possível ecologistas, antirracistas também, na forma como tratamos as pessoas, tudo isso faz com que cada filme seja um pequeno motim.
1: Aliás, esse próximo projeto que falavas agora, eu sei que são dois, tem a ver com mulheres também, a longa, não é? As mulheres pioneiras do cinema português. Portanto, continuamos a fazer motins.
0: Continuamos a fazer motins. Sabes que eu a certa altura pensei, mas isto não pode ter acontecido só a mim, não é? Esta coisa de, porque eu fiz filmes sobre temas complicados,
1: sim,
0: pessoas, não é? E eu comecei a ouvir coisas dizendo, nunca mais vais filmar, nunca mais vais filmar. E eu pensei, mas isto não pode ter acontecido só a mim. Então comecei juntamente com a Hilary Owen, que é uma grande académica de Oxford, que fez uma investigação maravilhosa, gigantesca, sobre as pioneiras do cinema português, e ela está a escrever um livro que vai sair agora. Eu fui consultora nesse projeto europeu. Descobrimos muitas, muitas mulheres que foram completamente apagadas da história, algumas até dos genéricos dos filmes, dos créditos dos filmes. E só agora, pelo testemunho delas e de outras pessoas, está a perceber que elas foram a diretora de arte do filme, a figurinista do filme, foram a montadora do filme, portanto, que tiveram assim papéis fundamentais. Esta perspectiva deste filme é exatamente ir ter com essas mulheres do cinema que foram apagadas da história. E eu estudei História Estética do Cinema Português em Coimbra.
1: Exato, sim.
0: E só vi filmes de homens. Só vi filmes de homens. Como se as mulheres não tivessem existido. Eu só há poucos anos, quando o filme da Manuela Serra, O Movimento das Coisas, foi restaurado e saiu a cópia nova da Cinemateca, que eu vi. E quando eu ouvi falar, e ouvi falar o que lhe aconteceu e porque é que ela foi tão ostracizada pelos homens, e só havia homens na altura, e não conseguiu voltar a filmar, pensei, olha, a diferença que era se eu tivesse visto este filme quando eu queria fazer cinema no início. Se eu tivesse sabido que já havia uma mulher que tentou, porque o filme O Movimento das Coisas inicialmente ia se chamar As Mulheres, e ela filma as mulheres. E pronto, e ela vai ser uma das protagonistas do meu próximo filme sobre as mulheres do cinema português, as mulheres que fizeram o cinema português, e também com uma perspectiva no presente. A ideia é criar uma nova história do cinema português, mais completa, não é? Sem estes buracos, sem estes apagamentos destas mulheres, mas ter um pé no presente, ou seja, vou pô-las em diálogo com realizadoras, montadoras, argumentistas, jovens que estão agora a trabalhar no cinema, que estão agora a começar a trabalhar no cinema, para poderem juntas sonhar com o que é que será o cinema português do futuro.
1: Uma espécie de as novas cartas do cinema português, será isso?
0: Sim.
1: Pode ser.
0: Pode. Excelente título.
1: Pode ser. Por outro lado, tens uma curta-média que celebra os 20 anos da marcha LGBTQI+, no Porto, que aconteceu o ano passado, portanto 2025. Porque é que era importante para ti fixar a câmara, o olhar nessa data?
0: O cinema é um olhar sobre o mundo, não é? O cinema é sempre um ponto de vista, é um olhar sobre o mundo. E eu acredito que quando nós vemos um bom filme, é como se nos pusessem um bom par de óculos à frente e a partir dali vemos um mundo melhor, mais nítida que ali, conseguimos ver coisas que estavam escondidas, apagadas, que nunca tínhamos conseguido ver, e de repente o cinema põe um foco ali e nós passamos a ver uma realidade nova. que se calhar sempre teve ali, mas que nunca ninguém tinha visto.
1: Como se andássemos todos já de cataratas, não?
0: Sim. Sim, sim. Sim. E tem a ver com a nossa lufa-lufa, a nossa sobrevivência, sim, o nosso dia-a-dia, não é? E eu tive a imensa sorte de estar na marcha LGBT há 20 uhum. anos. E estive lá com um grupo, qual eu fazia parte na altura, as Panteras, e foi dos momentos mais felizes da minha vida, porque eu sou do Porto.
1: Tinhas 30 anos.
0: Tinha. Uhum. E eu sou do Porto. E de repente ver a minha cidade a sair à rua, a sair do armário, e havia uma euforia tão grande. E lembro-me das empregadas do Bolhão, que tinham, que conheciam a Gisberta.
1: Uhum. Sim, sim, sim.
0: E que
1: aliás, é um dos filmes que está no Indie também, também sobre a Gisberta já agora.
0: E vê-las vir e bater-nos palmas e estarem ali connosco e partilharem aquela alegria, ver a minha cidade a sair do armário e sair à rua, foi um dos dias mais felizes da minha vida. Senti, estamos a fazer história. A partir daqui, nada será como antes. Estamos a fazer história. E portanto, 20 anos depois, o Batalha Centro de Cinema, uhum. o Guilherme Blanco, ligou-me a perguntar se eu queria fazer este filme. Eu disse, claro, é um sonho que eu tenho há muito tempo de fazer este filme. Eu só quero é que tenha um pé no presente também. Portanto, não é só um filme de lembrança, é um filme sobre como é que é ser hoje uma pessoa LGBT, como é que é ser hoje uma pessoa não binária, como é que é ser hoje um homem gay, como é que é ser hoje uma mulher transmigrante a viver no Porto. E portanto o filme tem este pé no presente e no sonho uhum. também, que é que eles sonham para o futuro.
1: O que é que escreves nos teus cadernos quando acordas dos sonhos? São sempre os sonhos?
0: Olha, há dois tipos de escrita. Uma tem a ver quando eu estou já emprenhada num filme
1: projeto, sim.
0: E portanto já estou a sonhar com as mulheres do filme, por exemplo, deste filme agora. Ou se é uma ficção, estou a sonhar com as personagens e normalmente já tenho uma atriz, um ator, portanto já sonho com aquilo. E quando acordo de manhã na minha cabeça e eu consegui encontrar uma solução para uma cena, para um diálogo, para um movimento, para uma coisa que tinha que acontecer, um beijo, e, portanto, acordo e vou logo escrever. Há outra escrita, que é uma escrita mais íntima.
1: Confessional?
0: Sim, que tem a ver com o diário. Uhum. E esse diário é uma coisa que eu escrevo sempre desde os meus 5 anos. Tenho sempre esse diário. E, por exemplo, tive um sonho recentemente, quando estava na fase final de montagem das Mulheres de Abril. O filme estava com 4 horas, depois com 3 horas, depois com 2 horas. E nós queríamos baixar as 2 horas.
1: Ah,
0: o filme
1: edição,
0: tem menos de 2 horas.
1: Sim.
0: Mas cada frase que eu cortava de cada mulher,
1: era um
0: cada
1: golpe.
0: Plano
1: era
0: que eu cortava de cada mulher, eu ficava num estado de ficava mal, ficava profundamente mal. Então o que é que eu sonhei durante a semana toda em que nós fizemos os últimos cortes? Portanto, os últimos, uhum. eu todas as noites ia para a cama e sonhava com isto. Sonhava que estava no meio de uma grande confusão, no meio de gente que eu não conhecia, no meio da rua à noite, e que vinha um homem careca, barbudo, ter comigo. E só quando ele estava ao meu lado é que eu via que ele tinha uma tesoura de podar enorme e vinha direito às minhas mãos e queria-me cortar as mãos. E no momento em que ele me ia cortar os dedos, eu cerrava as mãos em punho e ele não conseguia, só conseguia fazer uns golpes aqui em cima nos meus pulsos. E eu olhava e gritava: não consegues, não consegues. E acordava-me destreminhada. Pronto, portanto, este sonho não fará parte de nenhum filme, eu acho.
1: Mas nunca se sabe.
0: Mas é muito revelador do próprio processo do filme em que eu estava.
1: Sim, claro, tu é essa ideia de se te cortar as mãos já não podes cortar mais, mas, não é?
0: É.
1: E portanto era quase uma...
0: Não, e também era aquela ideia de já me estão a cortar as mãos, sim. Eu não quero cortar mais o filme. Sabes, para mim cortar um filme é doloroso. Sou muito feliz a filmar, adoro filmar. Na montagem, confesso que às vezes sofro um bocado.
1: Ou muito, um bocado muito, não é? Sendo que parte dessas imagens que não estão no filme, não é? Não vão ficar guardadas num arquivo.
0: Não. Eu já filmei a pensar numa série de televisão que já está preparada e que será...
1: Com 10 episódios.
0: Com 10 episódios. Que será cada um a história de cada uma destas mulheres.
1: Continua. E se chamar-se-á também Mulheres de Abril?
0: Certo.
1: É exemplo daquilo que aconteceu com as mulheres do meu país.
0: Exatamente.
1: Começam num filme e depois
0: seguem
1: saltam
0: para
1: o ecrã mais pequeno. Embora a dimensão da tela no cinema nos dê outra...
0: E o filme tem a dimensão coral, como eu disse, não é? São 10 olhares em círculo. Enquanto que na série nós vamos ter cada uma delas separada a contar a sua história. São objetos muito diferentes.
1: Como tem que ser, que são pensados,
0: sim, são para, pensados para, de forma completamente diferente.
1: E para plataformas diferentes, para passar em sítios diferentes, embora hoje em dia os ecrãs. Bom, esses são os próximos projetos. Quantos cadernos vermelhos? Já, eu digo vermelhos porque...
0: São cadernos vermelhos.
1: Sim. E é mesmo uma cor preferida.
0: É. Então, os da minha infância estão guardados no sótão da minha mãe. Em sacos, aqueles sacos do lixo grande.
1: Nessa altura ainda não eram vermelhos, ou já eram?
0: Eram.
1: Ah, já eram.
0: O meu primeiro era logo um caderninho com uma capa, era um caderninho infantil, e foi a minha avó que me deu, e tinha uma capa plastificada vermelha. E portanto, a partir daí foram sempre vermelhos. Portanto, os da minha juventude e tal estão no sótão da minha mãe. A partir do momento em que eu saio de casa, eu passo a andar com eles. Houve uma altura em que era uma coisa assim um bocado obsessiva. Depois soube que uma das minhas escritoras preferidas também tinha isso, que nunca viajava sem os seus cadernos todos atrás. Fiquei um bocadinho mais descansada. Senti-me menos sozinha, pronto, na minha loucura. E, por exemplo, neste momento agora tenho os dos últimos anos, porque às vezes preciso de consultar, tenho os dos últimos anos no meu estúdio, onde eu trabalho, onde tenho o meu computador, em casa, e os outros estão guardados em caixotes, mas estão guardados num sítio que eu tenho. Agora há aquelas camas que se levantam e têm coisas por baixo.
1: Sim, os somias, sim.
0: Estão guardados aí, juntamente com as cassetes em mini DV dos anos todos que eu tenho filmado. Portanto, eu durmo em cima literalmente dos meus cadernos e das minhas cassetes.
1: Não, admira que sonhes muito. Qual foi a última coisa que escreveste no teu caderno vermelho mais recente?
0: A última coisa que eu escrevi foi recente e foi um desejo. Foi que todas as mulheres pudessem ir à antestreia, pudessem estar presentes na antestreia.
1: Todas as mulheres que participaram, no filme, aquelas que,
0: sim,
1: há
0: foi
1: que já não podem, né?
0: Há duas que vêm de Cabo Verde, uhum, para estar no filme. Eu continuo eu tento acreditar que a morte não tem que ser o fim de tudo, mas continuo a lidar muito mal com a morte e com a perda. E tive várias recentes ultimamente. E portanto, as últimas coisas que eu escrevi foram sobre isso. Foram sobre como eu estou grata por estas mulheres terem aberto literalmente as portas da sua vida e as terem partilhado comigo. E a este desejo de que elas continuem aqui para serem reconhecidas como elas merecem. E depois há um sonho que tem a ver com... com assim aquelas coisas mais Miss Universo, não é? A paz. Que consigamos viver em paz, finalmente.
1: Raquel Freire, obrigada por seres pessoa para isso. O programa fica disponível em RTP Play. Tem o cuidado técnico do Filipe Pinto, a produção da Cristina Condinho, e fica também aí pelas plataformas de podcast. Em abril, noutro mês qualquer, a qualquer hora. Obrigada.
0: Obrigada eu.
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0: 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Seis horas no continente e na Madeira. 5 horas nos Açores. Edição da jornalista Inês Martins.
1: O Futebol Clube do Porto é campeão nacional de futebol. Os Dragões consagraram o título com a vitória por 1-0 frente ao Alverca este sábado à noite, com um golo de Bednarek. Pelas ruas, os festejos seguiram madrugada adentro, Isabel Cunha, e os adeptos quiseram homenagear Jorge Costa e também o antigo presidente Pinto da Costa.
2: Na conquista do primeiro campeonato, depois da sucessão, o mítico presidente do Futebol Clube do Porto foi lembrado pelos milhares de adeptos que, mesmo sem bilhete, desde cedo rumaram ao Dragão para festejar o título.
3: Opa, é 31, é uma sensação inexplicável. Somos campeões, é a única coisa que eu tenho a dizer.
4: É mais um, e somos campeões, é o que importa. Continuem a palrar lá por baixo, a darem-nos a motivação necessária, é o nosso fogo, é o que nos faz querer mais e ser melhor. Somos campeões.
5: A adrenalina, a paixão e pelo Porto.
3: Desde pequenino, sempre nasci Porto, sou Porto e vou morrer Porto. É assim.
6: Gostei muito da homenagem ao Jorge Costa. Acho que o Pinto da Costa também merecia assim uma homenagem idêntica.

0: e foi bom recordar ser campeão outra vez.
1: Foi um ano difícil, mas trabalhamos bem, em homenagem a grandes nomes históricos do clube. Acho que o Presidente esteve bem, respeitou sempre. É um bom dia e é uma boa festa.
2: Foi muito emocionante e foi a primeira vez que eu vi ao vivo sermos campeões. Foi um presente aqui do meu filho.
3: O Vilas Boas fez um grande trabalho e o Farioli complementou. Parabéns, Futebol Clube Porto, somos campeões.
4: Foi emocionante para o Porto, graças a Deus. Agora é aproveitar estes últimos dois jogos para festejar. Tem que ser, não é?
5: A festa segue dentro de momentos na Avenida dos Aliados.
6: E na conferência de imprensa depois do jogo, também o treinador do Porto, Francesco Farioli, lembrou Jorge Costa.
7: I think I start to realize a little bit something at 2 minutes before the end of the game.
8: Apercebi-me de algo especial no final do jogo, o momento da bandeira do Jorge Costa, os cortes do Alberto e do Alain Varela no final, na linha à frente da bandeira do Jorge Costa, não foram coincidências. Tivemos ajuda de outra dimensão. O título vai para ele, para as pessoas que me fazem este treinador, para o presidente Vilas Boas e para a minha família.
9: Futebol Clube do Porto, the president André Vilas Boas, as well my family.
6: E depois Farioli levou com um banho de gelo os jogadores e a festa prosseguiu. É o 31º título de campeão nacional do Porto. E durante os festejos em São João da Madeira, um condutor de um automóvel galgou o passeio e atropelou um grupo que celebrava a conquista do Futebol Clube do Porto. De acordo com o Jornal de Notícias, 7 pessoas ficaram feridas. Entre os feridos estão 2 crianças que terão sofrido fraturas nas pernas. No local estiveram 7 ambulâncias do INEM e os bombeiros de São João da Madeira com o apoio da PSP. O condutor terá 18 anos e já foi detido. Ainda este sábado, o Benfica e Famalicão empataram 2-2. As Águias estiveram a vencer por 2-0, mas depois da expulsão de Otamendi aos 55 minutos, o Famalicão conseguiu igualar o marcador. No final, o presidente do Benfica, Rui Costa, criticou duramente a arbitragem de Gustavo Correia. Diz que foi uma tentativa de impedir o Benfica de ir à Liga dos Campeões.
10: E aquilo que o árbitro hoje fez aqui, que este árbitro, que este senhor fez aqui hoje, foi tentar impedir que o Benfica chegue à Liga dos Campeões. Há um penalti claríssimo e acho que poucas palavras bastam para explicar o penalti que não é dado ao Benfica aos 30 minutos que pode dar o 3-0. Este senhor veio aqui prejudicar o Benfica.
6: O treinador do Benfica, José Mourinho, em entrevista à Sport TV, já deu os parabéns aos Dragões e diz que agora é preciso um milagre para ficar à frente do Sporting no campeonato.
11: Este jogo diz muita coisa daquilo que foi este campeonato. Eu quero dar os parabéns ao Porto por ser um justo campeão. Quero dar os parabéns aos meus jogadores pela bravura até hoje, em especial hoje, e vamos, com tudo aquilo que temos, fazer o milagre de ficar em segundo lugar à frente do Sporting. Vamos tentar esse milagre e acho que vamos conseguir.
6: O Sporting está a 3 pontos do Benfica, mas joga na segunda-feira com o Vitória de Guimarães. O aumento da inflação pode criar maiores dificuldades ao plano de recuperação e resiliência. É o que diz o presidente da Comissão de Acompanhamento do PRR, Pedro Dominguinhos. Em entrevista ao programa Conversa Capital, disse que este plano já está a ser afetado pelo conflito que opõe Estados Unidos e Israel ao Irão, em especial com o bloqueio do Estreito de Hormuz.
12: Já estamos a sentir nos atrasos das encomendas, na escassez de material e no aumento de preços.
13: Poderá agravar-se?
12: Se mantiver esse encerramento do Estreito de Hormuz, mesmo com outras rotas que possam ser encontradas, vai ser mais difícil, mas mesmo assim significa um aumento de quase 1,5 pontos percentuais face à estabilidade dos 2% que tinha. E, portanto, isto pode criar uma pressão adicional, porque o volume e o ritmo de obra que ainda falta concretizar, em cerca de 120 dias que falta para a conclusão do PRR, é muito intenso. E, portanto, ainda há muito material a ser concretizado e também vamos perceber que impactos estamos a ter nos preços, que já se está a notar nos derivados do petróleo, que tem havido um aumento de preços nas últimas semanas. E, portanto, é um risco adicional.
6: Pedro Dominguinhos, presidente da Comissão de Acompanhamento do PRR, no programa Conversa Capital da RTP Antena 1 e do Jornal de Negócios, que pode ouvir este domingo depois da 1 da tarde. Donald Trump admite que os Estados Unidos podem reiniciar os ataques ao Irão. O presidente norte-americano falava aos jornalistas em West Palm Beach, na Flórida, em resposta a uma pergunta de um repórter. Trump diz que o Irão ainda não pagou o preço por aquilo que tem feito. A declaração surge depois de Teherão ter afirmado que está pronto tanto para a guerra como para a diplomacia, dizendo que a bola está do lado dos Estados Unidos. E no Líbano, Israel lançou uma nova série de ataques no sul do país. Pelo menos 3 pessoas morreram. O exército israelita diz ter atingido já cerca de 70 estruturas militares e desmantelado 50 posições do Hezbollah. Os ataques são diários, apesar do cessar-fogo em vigor desde 17 de abril. Surda, o filme vencedor este ano do Lux Prémio do Público, pode ser hoje visto em sessões especiais na Casa do Cinema, em Coimbra. É um drama sobre uma mulher surda que é mãe, Margarida Vaz.
13: Não te preocupes, vai ser 30.
5: Ângela, uma mulher surda que tem um bebê, que é ouvinte, é a protagonista do filme de Eva Liberdá. A realizadora espanhola imaginou a história depois do desabafo da irmã que é surda.
14: Quando a minha irmã Miriam, que interpreta a Ângela no filme, pensou ser mãe, partilhou comigo os receios que sentia ao pensar na maternidade como pessoa surda, num mundo ouvinte e capacitista.
5: Eva Liberdá põe frente a frente dois mundos, o de quem ouve e o de quem é surdo.
14: O filme mostra a ligação entre o mundo dos ouvintes e o mundo dos surdos, a complexidade dessa ligação, o que tem de bonito e enriquecedor, mas também mostra os conflitos e as dificuldades através de um casal, uma mulher surda e o marido ouvinte, que são pais de uma criança.
5: A sociedade não está preparada para aceitar a diferença, lamenta a cineasta Eva Liberdá.
14: A sociedade ouvinte e capacitista vive de costas para a diversidade e para as deficiências. Não somos educados para conhecer o mundo a partir da experiência das pessoas com deficiência. Se não tivermos essa sensibilidade, perdemos riqueza humana.
5: O filme Surda recebeu o prémio Lux. Foi a primeira vez que um filme espanhol conquistou esta distinção.
14: Uma saudação especial para os ouvintes da Rádio Portuguesa Antena 1. O filme recebeu o prémio Lux e partilho essa alegria convosco.
6: Surda é um filme para ver no Dia da Mãe, hoje, na Casa do Cinema, em Coimbra. A entrada é gratuita. O filme espanhol é o Lux Prémio do Público deste ano. É uma distinção atribuída pelo Parlamento Europeu.
15: Edição da jornalista Inês Martins. 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

Temos alguém, criamos ligação, sentimos de forma acelerada. E muitas vezes, com a mesma rapidez, tudo desaparece. Como se o amor fosse algo que simplesmente acontece, ou deixa de acontecer. Como se dependesse apenas do que sentimos num determinado momento. Mas há tradições milenares que nos convidam a olhar para o amor de uma forma completamente diferente. Se fecharmos os olhos por um instante e imaginarmos um casamento hindu, talvez a primeira imagem que nos surja seja a cor. O vermelho intenso, o dourado, os tecidos ricos, as flores por todo o lado. Famílias inteiras reunidas, não apenas para assistir, mas para participar ativamente naquele momento. Porque nesta cultura o casamento nunca é apenas sobre duas pessoas. É sobre famílias, sobre gerações, sobre continuidade. É sobre o passado, presente e o futuro. É um momento onde duas vidas se unem, mas também onde duas histórias, duas heranças e dois caminhos se encontram. E no meio de toda esta beleza, existe um dos momentos mais simbólicos e mais profundos, o Saptapadi, os sete passos. Diante de um fogo sagrado que representa a luz, a verdade e a presença divina, o casal levanta-se e começa a caminhar. Não caminha ao acaso. Cada passo tem um significado. Cada passo é um compromisso consciente para a vida que vão construir juntos. E talvez o mais bonito seja isto. Estes sete passos não falam apenas do amor no sentido romântico. Falam de vida, falam de responsabilidade. Falam daquilo que realmente sustenta uma relação ao longo do tempo. O primeiro passo fala de sustento. O casal compromete-se a cuidar um do outro, a garantir que nada falta. Não só a nível material, mas também emocional. Prometem criar segurança, estabilidade, apoio. Porque amar alguém não é apenas dizer "eu gosto de ti". É fazer com que essa pessoa se sinta segura, acolhida, protegida. É ser o lugar onde o outro pode sempre regressar. O segundo passo é a força. A promessa de enfrentar juntos as dificuldades. De não abandonar quando a vida se torna difícil. Porque a verdade é que todas as relações passam por momentos desafiantes. E amor verdadeiro não é aquele que existe apenas nos momentos bons. É aquela que permanece quando tudo se torna incerto. O terceiro passo fala de prosperidade. Mas não apenas no sentido material. Fala de crescimento conjunto, de evolução, de aprender com o outro, de crescer com o outro e de se tornar uma versão melhor de si mesmo ao lado de alguém. O quarto passo é sobre a felicidade. Mas não aquela felicidade momentânea que tantas vezes procuramos hoje. Não a felicidade das aparências, das redes sociais, dos momentos perfeitos. É a felicidade mais simples, mais silenciosa, mais real. A felicidade de partilhar o dia a dia, de rir nas pequenas coisas, de encontrar a paz na presença do outro. O quinto passo traz a dimensão da família. Não apenas no sentido de ter filhos, mas no sentido de criar laços, de construir um espaço de pertença. O sexto passo é sobre a saúde. E este talvez seja um dos mais humanos de todos. É o compromisso de cuidar do outro, nos momentos de fragilidade, de estar presente quando o outro precisa. De não desistir quando seria mais fácil afastar-se. E o sétimo passo é a amizade. E talvez seja aqui que tudo ganha um novo significado. Porque neste entendimento do amor, a paixão não é o destino final, é apenas o início. O verdadeiro objetivo é a amizade. Uma amizade profunda, verdadeira, duradoura. Porque a paixão pode mudar ao longo do tempo, pode transformar-se ou pode até diminuir. Mas a amizade, quando é genuína, sustenta tudo. E talvez seja aqui que esta tradição milenar nos deixa uma das suas mensagens mais importantes e mais atuais. Hoje, muitas relações começam com intensidade, mas sem base. Começam com emoção, mas sem estrutura. Procuramos sentir muito, viver tudo intensamente, mas nem sempre sabemos construir algo que dure. Vivemos numa cultura onde o amor é muitas vezes idealizado, romantizado, quase como um conto perfeito. Mas esquecemos-nos algo de essencial. O amor não é apenas aquilo que sentimos, é aquilo que fazemos. Os sete passos de casamento hindu lembram-nos exatamente isso. Que o amor não é passivo, não é algo que simplesmente nos acontece. É um compromisso consciente, é um caminho que se faz lado a lado. E talvez não precisemos de um ritual, de um fogo sagrado ou de uma cerimónia para viver este tipo de amor. Mas precisamos de consciência. Por todos nós, nas nossas vidas, estamos constantemente a dar passos nas nossas relações. A questão é,
Estamos a dar esses passos.

passos com intenção? Ou estamos apenas a caminhar sem perceber para onde vamos? Talvez o amor não seja encontrar alguém perfeito. Talvez não seja viver constantemente momentos intensos. Talvez o amor seja algo mais simples e ao mesmo tempo mais exigente. Alguém com quem podemos crescer, construir, falhar e recomeçar. Alguém com quem damos passos, não por obrigação, mas sim por escolha. Passo a passo, com presença e com compromisso. E talvez seja isto que transforma o amor em algo verdadeiramente sagrado. Muito obrigada a todos os ouvintes. Namastê. Falo-vos agora de um segundo tema. Tenho hoje o enorme prazer de estar aqui, falar convosco, para falar de algo que não é teoria, não é filosofia distante, não é algo que acontece aos outros. É algo que acontece connosco. Todos os dias, nesta geração, na nossa realidade. Vivemos numa geração que está sempre ligada, mas que muitas vezes se sente completamente desligada de si própria. Isto não é apenas uma frase bonita, é algo que sentimos na pele. Acordamos e a primeira coisa que fazemos é pegar no telemóvel. Antes de pensarmos em nós, já estamos a pensar no mundo. Antes de respirarmos o dia, já estamos a consumir o dia dos outros. Abrimos o Instagram, o TikTok, o Snapchat e em segundos somos bombardeados com vidas perfeitas. Pessoas a viajar, pessoas a sorrir, pessoas a alcançar objetivos, a viver versões editadas da realidade. E mesmo sabendo, no fundo, que aquilo não é tudo, o nosso cérebro não sente isso logo. O nosso cérebro compara. E aqui é que começa algo muito silencioso na nossa geração. A comparação constante. Porquê é que eu não tenho isso? Porquê é que eu não estou assim? Porquê é que a minha vida não parece tão avançada? Porquê é que toda a gente parece saber o que está a fazer, menos eu? Isto começa a crescer dentro de nós, sem fazermos barulho. Não se vê, não se mostra, mas sente-se. E depois vem com outra coisa ainda mais pesada, a pressão. A pressão de ser produtivo, de estudar mais, de trabalhar mais, de ter resultados, de ter já um futuro definido aos 17, 18, 19 anos. Como se a vida fosse uma corrida onde toda a gente já sabe a meta, menos nós. E ao mesmo tempo que vivemos isto, ainda temos de parecer bem. Temos de sorrir, temos de estar ativos, temos de responder rápido, temos de estar disponíveis, estar sempre ok. Mas a verdade é que muita gente da nossa idade não está ok. E isto não se vê facilmente porque aprendemos a esconder muito bem. Aprendemos a rir enquanto estamos cansados. Aprendemos a dizer está tudo bem quando não está. Aprendemos a funcionar mesmo quando por dentro estamos saturados. E talvez o mais estranho seja isto. Nunca tivemos tanta conexão e nunca nos sentimos tão sozinhos. Estamos rodeados de mensagens, grupos, stories, chamadas. Mas há momentos em que ninguém sabe realmente como estamos. Nem nós próprios sabemos explicar bem o que sentimos. E isto cria algo muito específico na nossa geração. A ansiedade silenciosa. Aquela sensação de estar sempre a pensar no próximo passo. No que é que vai acontecer, no que é que pode correr mal, no que não estamos a conseguir e naquilo que devíamos ser. E mesmo quando estamos com amigos, muitas vezes estamos meio causentes. Uns olhos na conversa, outro no telemóvel, um pé no momento, outro na internet. Nunca totalmente aqui. E depois há outro fenómeno muito real, a fadiga mental. Chegamos ao fim do dia e estamos exaustos. Mas não fizemos nada fisicamente tão pesado, mas fizemos algo que ninguém vê. Processámos centenas de estímulos, pensamentos, notificações, vídeos, mensagens. A nossa mente nunca descansa, nem quando estamos a descansar. Isto leva-nos a uma pergunta muito importante. Quando foi a última vez que estivemos em silêncio? Mesmo silêncio. Não o silêncio da ausência de som, mas sim o silêncio da ausência de comparação, de ansiedade, de pressão. E aqui é que entra algo muito interessante quando olhamos para o hinduísmo. No hinduísmo, existe a ideia de que o ser humano não é apenas corpo e pensamento acelerado. Existe também uma dimensão interior profunda, onde o silêncio não é vazio, é consciência. E uma das práticas mais importantes dentro desta tradição é a dhyana. Mas não no sentido de sentir e relaxar apenas. É algo mais profundo. É aprender a observar a própria mente sem ser arrastado por ela. É aprender a ver pensamentos sem se perder neles. Isto é quase o oposto daquilo que fazemos hoje. Hoje, quando temos um pensamento, seguimos logo esse pensamento. Quando sentimos ansiedade, procuramos sempre uma distração imediata.
Quando estamos desconfortáveis, fugimos para o telemóvel. Mas se o silêncio fosse exatamente daquilo que precisamos? E é aqui que é importante ligar isto à nossa vida real, à nossa geração. Porque quando passamos num dia-a-dia, tudo está cheio de pressão. E depois há mais. Redes sociais, corpo perfeito, vida perfeita, rotina perfeita. Parece que temos de ser bons em tudo ao mesmo tempo. Mas ninguém consegue viver assim o tempo todo. E quando não conseguimos, começamos a achar que o problema somos nós. Eu devia estar melhor. Eu devia ser mais disciplinado. Eu devia ser mais feliz. Mas talvez um problema não sejamos nós. Talvez o problema seja o ritmo. Porque o mundo hoje não nos dá pausas naturais. Temos que criar pausas conscientemente. E é isso algo que o pensamento hindu, de forma muito antiga, já reconhecia. Que é a importância de parar, de observar e de regressar ao interior. Não para fugir do mundo, mas sim para não nos perdermos nele. Por exemplo, quantas vezes estamos a estudar e ao mesmo tempo estamos no telemóvel? Quantas vezes estamos a falar com alguém e estamos a pensar noutra coisa? Quantas vezes estamos a viver a vida dos outros e esquecemos de ver a nossa? Isto tudo parece pequeno, mas soma. E talvez por isso é que tanta gente da nossa geração diz: estou cansado sem razão. E talvez esteja aqui a grande mensagem. No hinduísmo, a ideia não é eliminar o mundo exterior, mas sim compreender o mundo interior. Perceber o que sentimos. Foram muitas vezes, começa por dentro. E quando conseguimos parar por momentos, mesmo pequenos, começamos a notar algo diferente. Começamos a perceber que nem todos os pensamentos são verdades e que nem toda a pressão precisa de ser carregada. E começamos a ganhar espaço dentro de nós. E esse espaço é raro hoje. Espaço para não responder logo, para não comparar logo. Espaço para simplesmente estar. Sabemos que não é fácil, não é automático, mas é possível. Talvez o passo seja este: aprender a parar por dentro, mesmo quando tudo à volta continua a correr. Talvez estejamos apenas à procura de algo simples, mas essencial, que é a paz. E talvez essa paz não esteja longe. Talvez esteja exatamente onde sempre esteve, dentro de nós. Muito obrigada a todos os ouvintes. Namastê.

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1: Olá, muito bom dia, bem-vindos a esta emissão do programa Eclésia da Igreja Católica, aqui na Antena 1 da Rádio Pública. Prosseguimos o ciclo de Francisco a Leão, em que analisamos a mudança de pontificado que aconteceu há cerca de um ano, após a morte de Francisco, com a eleição de Leão XIV. Tenho para isso comigo Joana Viana Lopes, que fez um mestrado integrado em Teologia pela Universidade Católica de Lisboa, tendo posteriormente aprofundado estudos em Teologia Espiritual na Universidade Pontifícia de Comilhas, em Madrid.
2: Muito obrigada, agradeço muito este convite, é um privilégio também para mim poder estar aqui a dar a minha perspectiva sobre este ano que passou. Fiz os meus estudos aqui em Teologia na Católica, depois estive na Universidade de Comilhas, onde prosseguia a especialidade de Teologia Espiritual, e depois regressei aqui para Portugal. Casei e o doutoramento começou a ser feito lentamente. Também fui professora durante alguns anos num colégio, percebendo que não era de toda essa a missão a que o senhor me chamava, e depois disso foi estando dividida entre o doutoramento e as exigências familiares, e fui fazendo projetos avulsos muito ligados à espiritualidade inaciana, que é o meu berço, a AO, ao Passo a Rezar. Entretanto, nestes últimos anos estive a traduzir alguns livros do Dom Eric Vardan, que tem tido uma recepção muito boa aqui em Portugal, e os quais recomendo. Estará para sair também um novo livro, e pronto, e acho que estamos aqui e que vamos então a Francisco e a Leão e ver e olhar para este ano que passou.
1: Mas eu tenho começado estas conversas pelo Papa Francisco, agora que já estamos, esta emissão já é em maio, vou fazer um bocadinho ao contrário. Vamos começar pelo seu sucessor, pelo Papa Leão. Eu tive a oportunidade de ouvir algumas coisas, é a primeira vez que nós estamos cara a cara, mas tive a oportunidade de ouvir algumas coisas que disse, sobretudo porque naquele grande momento do conclave e dos diretos televisivos, teve a oportunidade também de estar a comentar a eleição e de falar da figura de Robert Francis Prevost, que começamos por aí. Este cardeal, que é hoje o Papa Leão XIV, traz na bagagem duas experiências geográficas, que são existenciais, muito marcantes, que é alguém nascido no centro do mundo, no centro do poder do mundo, na América do Norte, nos Estados Unidos da América, mas que tem uma experiência como religioso, como missionário e como bispo na América Latina durante décadas. É possível ver esta dinâmica no que tem sido este ano de pontificado. E também o próprio, apesar de terem sido relativamente poucos anos, mas também o conhecimento da máquina institucional do Vaticano que ele tinha como responsável do dicastério para os bispos.
2: Eu acho que sim, é muito notória a experiência que ele tem de terreno e de contacto com a realidade, e por isso para ele ser tão importante a questão da missionação e de um anúncio centrado no Evangelho, não é? Ele parte sempre daí. Depois há uma experiência da estrutura do seu funcionamento e também muito importante das suas idiosincrasias, não é? Todas as instituições têm um modo de funcionar e é melhor saber como é que elas funcionam antes de chegar a elas, porque acho que daí se pode obter algo mais frutuoso. Mas também me parece muito importante acrescentar aqui a sua experiência de governo dentro da Ordem de Santo Agostinho, porque como prior provincial e prior geral, ele teve uma experiência de governo muito ampla, não é? Viajou muito, conheceu muita gente. Nos seus processos de visitas, o que fazia era escutar, e é isso que vemos agora como uma marca do seu pontificado, não é? Esta qualidade de sua escuta, e também de processos de discernimento apostólico, não é? Onde mandar quem, para quê, o que é primeiro, o que é que vem em segundo, por isso um grande discernimento e também uma grande sensibilidade para as características pessoais que os sacerdotes que ele tinha ao seu cuidado tinham, e por isso não interessa só a missão pela missão, interessa a qualidade dos homens que temos diante de nós, a formação que é importante dar-lhes e perceber em que lugar é que as características daquele homem, daquele sacerdote, podem estar ao serviço do mundo de uma forma mais fecunda.
1: Essa, aliás, é uma nota que se fazia muito com Francisco, que era o primeiro Papa Jesuíta, e que se faz menos com Leão, o facto de ser o primeiro Papa da Ordem de Santo Agostinho. Não é que isso... é um apontamento secundário, até porque a Ordem de Santo Agostinho tem uma dimensão global
2: mais pequena,
1: mas o facto de serem dois religiosos com uma experiência de vida em comunidade, com essa experiência de governo, é algo que traz um perfil próprio também, até quando se tenta distinguir, que é aquela coisa típica que nós fazemos como jornalistas, entre continuidades e descontinuidades entre pontificado. Essa é claramente uma continuidade.
2: Exatamente.
1: Essa é a experiência de fundo.
2: Sim, que eu acho que também vem muito dar àquilo que é a experiência de sinodalidade, que é a ideia de partir de uma comunidade e de trabalhar em comunidade, com essa comunidade, para essa comunidade. Por isso há aqui um estilo que de facto é transversal, mas também acho que há aqui um treino e uma aprendizagem que o Papa Leão XIV foi fazendo antes de se tornar Papa, que o preparou para chegar até aqui, não é? E as conversas que foi tendo semanalmente com o Papa Francisco acho que também foram de singular importância, apesar de nós não conseguirmos, não é, identificar ao certo as suas consequências.
1: Obrigado a si que nos acompanha. Este é o programa Eclésia da Igreja Católica. Muito bom dia. Estou hoje à conversa com Joana Viana Lopes, teóloga, para abordarmos a passagem de pontificado entre Francisco e Leão XIV. Eu chamava a atenção no início que tinha começado as conversas anteriores pela figura de Francisco e neste ano há uma coisa... Foi perguntar como é que tem acontecido consigo. Comigo tem acontecido muito, que é, obviamente, o Papa Francisco, até porque é um pontificado relativamente longo, que é uma figura muito carismática, muito próxima, que entrava muito diretamente na casa das pessoas, e nota-se a passagem para um perfil diferente, um perfil mais discreto, com uma carga pastoral que já falou, que eu acho que também é importante, mas é um perfil mais discreto, até quase diria mais institucional. E eu pergunto como é que isso tem como é que essa percepção tem ajudado ou não a construção desta relação, sobretudo nas comunidades católicas, com o novo Papa.
2: Eu acho que, na verdade, o novo Papa entrou de forma muito tranquila. Ele entra a meio de um ano jubilar e assume a agenda do seu predecessor na totalidade, não é? Assume viver esse ano jubilar até o fim, o ano jubilar da esperança, num sentido também de uma transição e da percepção que é necessário fazer um luto do que foi este grande pontificado do Papa Francisco, das mudanças que ele introduziu de estilo, de estrutura, e que por isso era preciso a Igreja, que também já vinha muito polarizada, respirar internamente, não é? E deixar que este respiro fosse um respiro de futuro e de esperança, e por isso ele entra de forma muito tranquila, também de forma muito equilibrada, mas sem dizer e ser aquilo que ele próprio é. E por isso, a minha perspectiva não é uma perspectiva, é sempre de acolhimento e de valorização da realidade, por isso não é de saudosismo do Papa Francisco ou de desejo que o Papa Leão fosse outra coisa, mas de valorização daquilo que cada um é e foi para a Igreja e da sua importância. Por isso parece-me que este perfil mais institucional e mais discreto pode ser muito mais favorável para o tempo presente. Porque o mundo que recebeu e a Igreja que recebeu Francisco em 2013 é mesmo muito diferente. Sim. Do mundo e da Igreja que recebe Leão XIV agora em 2025. E isso não é de todo inócuo aqui no perfil de ambos. Acho que de facto o Papa Leão XIV é muito mais institucional, mais discreto, mais diplomático, é muito mais cauteloso no uso das palavras, os seus discursos são escritos de facto, as pessoas têm vindo ter comigo com algum saudosismo de alguma linguagem mais próxima, mais desconstruída, que fosse mais perceptível à primeira audição. E aquilo que eu tenho respondido é que também é bom treinar o ouvido para diferentes tipos de linguagem e para diferentes formas de comunicação. E que a Igreja precisa mesmo desta pluralidade, porque ela é feita desta pluralidade. Por isso, se nós, enquanto cristãos, não nos habituamos a viver um ritmo e outro, um tipo de linguagem e outro, acho que isso também nos empobrece. E acho que há muito a perceber aqui de sensibilidade do Papa Leão é um problema muito importante, que é o problema da unidade. Para ele o importante é de ser consensos de forma muito discreta e muito delicada, quase que de uma forma que não nos é perceptível a nós, mas que ele vai ali lentamente e de forma também muito empática, com um sorriso também muito, muito próximo, vai-se fazendo presente e vai começando a construir aquela que é a Igreja do seu pontificado.
1: Essa é uma questão que me surgiu agora, mas que penso faz bastante sentido. O turbilhão, vamos escolher esta palavra, vou escolhê-la, o turbilhão que representava o pontificado de Francisco, tinha uma percepção externa amplamente positiva, mas internamente gerou algumas tensões, que é normal, isto é uma instituição gigante, a tensão faz parte da vida da Igreja. A questão é, aquilo que me está a dizer, provavelmente para essa gestão de tensões internas, com setores que talvez tenham olhado com particular desconfiança para o que estava a representar o pontificado de Francisco, o diálogo e a interação com Leão será talvez mais simples. Não quer dizer que o resultado seja diferente na determinação do Papa, mas talvez a forma de relacionamento e diálogo possa estar aberta de outra maneira.
2: Sim, aliás, porque ele tem falado e falou desde o primeiro momento sobre a necessidade de construir pontes da escuta, do diálogo, do encontro, não só dentro da Igreja, mas fora. Sim. E de que estes espaços sejam espaços seguros, não é? Espaços de não violência e espaços de fraternidade, não é? De uma humanidade que somos em conjunto e que temos a receber uns dos outros.
1: Muito bom dia e obrigado a si que está desse lado. Este é o programa Eclésia da Igreja Católica e hoje temos o terceiro episódio do ciclo de Francisco a Leão, com a ajuda de Joana Viana Lopes, teóloga. Antes de começarmos a gravar, falámos um pouco da experiência de sermos duas pessoas com formação em teologia que, enfim, sou pai de família, mãe de família, temos vida concreta no fora do âmbito da abstração que muitas vezes marca a reflexão teológica. Nessa vida real que nos vai passando pelas mãos, os grandes temas deste primeiro ano de pontificado, como é que chegaram as pessoas que... Pergunta mais, ainda há pouco falava que tinha tido algum eco das pessoas terem, vou chamar assim, saudade, mas pronto, terem como referência um discurso muito mais direto e muito mais informal de Francisco, muitas vezes improvisando, claro. Muitas vezes improvisando, em grande contraponto com a capacidade de Leão de proferir os discursos que preparou e proferi-los nas línguas de quem o está a ouvir, que também é uma diferença importante para a comunicação do pontificado. Mas ele consegue entrar também por outros caminhos na vida concreta das pessoas.
2: Sim, de facto revela uma grande atenção pastoral. Este Papa é um Papa de grande de cuidados nos detalhes, e por isso isto de falar na língua do próprio povo é um detalhe muito pequeno, mas é um passo de gigante para o povo que o acolhe, não é? Por isso há uma sintonia muito maior. Acho que o Papa tem chegado sem imposições, não é? Como uma grande oferta de si, e acho que trazendo a paz que nos ofereceu como sua primeira frase, não é? Paz esteja convosco. Este anúncio de Cristo ressuscitado, esta paz que é o dom que ele nos traz, e acho que como tem chegado é como um Papa que fala de paz, que traz a paz e que desde que o ano jubilar terminou, desde janeiro até agora, nós temos visto um Papa diferente, com uma voz mais marcada, com um percurso já seu, e podemos ver aí traços mais característicos que têm a ver com esta questão da unidade, que já tinha falado, com os discípulos missionários, não é? Essa centralidade do anúncio, uma opção claríssima com os pobres e os excluídos, e tratar a sinodalidade não como uma novidade, mas como um dado adquirido. E acho que isso faz muita importância. O trabalho que ele tem feito com os cardeais e com estes consistórios extraordinários tem sido, para mim, um sinal muito distintivo daquilo que ele quer fazer do seu pontificado, não é? Eu preciso da vossa ajuda, vocês estão comigo. E acho que o Papa nos foi dizendo estas coisas ao longo do caminho. Ele não disse, rezem por mim, disse, rezemos juntos. Isto já denota, não é, uma mudança eclesial do ponto de partida da sua posição. E acho que são dados que a nós nos chegam do seu testemunho, e acho que é muito importante que Leão nos esteja a dizer que não é preciso romper com aquilo que é mais tradicional no papado para poder ser um homem de grande profundidade e oração. Isso também é muito importante de percepcionar, porque talvez o Papa Francisco tivesse deixado com as suas rupturas e com o seu estilo mais livre e espontâneo, que se fosse de outra forma não seria para os pobres, não seria para as periferias, seria outra vez de uma igreja mais clerical, mais fechada sobre si próprio. E Leão tem mostrado exatamente o contrário, que ele é um homem livre, que escolhe o que acha que é importante para a igreja, que escolhe aquilo que lhe é mais próximo, mas que isso não é de todo uma opção por um fechamento, antes pelo contrário, é uma opção por ser em missão, mas na sua igreja como um todo. E aqui a importância da instituição, de retirar da figura do Papa o centro, mas de colocar a igreja toda em caminho. Eu acho que é isso que ele tem feito, dando às comunidades esse papel, não é? O Papa Francisco enunciou muito, e acho que o Papa Leão o concretiza com os seus gestos.
1: O que acaba por ser uma continuidade natural e vai muito de encontro, aliás já começou a responder do meu ponto de vista à questão seguinte que eu tinha, que olhando para este primeiro ano que temos já quase de pontificado, há marcas evidentes de continuidade, isso parece mais ou menos pacífico, desde logo porque já disse também, o Papa assumiu o programa que existia do ano jubilar, e isso limitou um pouco até nas movimentações, mas também assumiu como um serviço que tinha de prestar, acabando este grande jubileu da esperança, que o centrou mais na atividade interna e do Vaticano. Isso tem impacto na percepção mediática. Mas também, do que me vai dizendo, também já há sinais, e sobretudo nos últimos tempos, que há uma linha que vai sendo própria e que vai marcar a identidade do que é o pontificado de Leão XIV, que se espera que seja um pontificado longo já agora, né?
2: Também
1: é uma questão importante. Muitas vezes quando se elege um primeiro-ministro, um presidente, ou um chefe de Estado ou de governo de algum lado, parece que têm de entrar logo com muita coisa, fazer muita coisa de início para provar que estão à altura. O Papa não tem de concorrer a uma reeleição, portanto está mais tranquilo em relação a isso.
2: Sim, tem tempo, não é? E por isso eu acho que isso vai a seu favor, não há pressa. Todas as mudanças que o mundo também pede da Igreja podem ser feitas com muita calma e muito respeito pelos vários ritmos e sensibilidades que a Igreja tem. O caminho pode ser feito de forma muito amadurecida e sem ser feito à pressa.
1: É uma das coisas que talvez chame mais a atenção das pessoas, e falava da questão da sinodalidade, e quando ouvi, é algo que eu vou começar a inserir nas minhas reflexões, porque disse que no caso do Papa Leão ela já não é apresentada como uma novidade. Via talvez, sobretudo naquele processo de 2021 a 2024, muita necessidade de justificar porque é que se estava a fazer isto. E a ideia agora é, nós não podemos estar constantemente a justificar-nos. Está assumido, é assim que vamos trabalhar e daqui para frente é assim que trabalhamos. O facto, por exemplo, no consistório que falou, no consistório extraordinário de janeiro, serem vistos os cardeais de novo sentados em mesas redondas, numa lógica de horizontalidade e de diálogo, mostra que isso é, do ponto de vista do Papa Leão XIV, um modelo de governação que é mais, no caso é colegial, porque é entre os seus, mas que em termos de lógica interna é mais sinodal, mais aberto à participação de todos e à escuta de todos.
2: Sim, ele próprio diz isto, mas estamos aqui reunidos porque nos queremos conhecer mais aos outros, uns aos outros, e porque queremos trabalhar mais em conjunto. E isso muda, não é? Não... É por isso que falava dos consensos e não das imposições. Não há um Papa que sozinho reflete sobre o mundo, reflete sobre a Igreja, tenta ouvir aquilo que o Espírito Santo lhe diz e que a partir daí elabora um programa e vai cumprindo esse programa. Não, é um exercício partilhado de autoridade que compreende que na multiplicidade de vozes e na escuta se encontra a voz do Espírito Santo como uma maior segurança e que assim o caminho é feito em conjunto com uma naturalidade completamente diferente, porque é assumido por todos, não é? Somos todos que em conjunto fizemos este discernimento, não é um discernimento que o Papa fez sozinho, para nós que estamos de fora é o que parece, naturalmente que não é, nunca é feito sozinho, é feito com uma grande equipa, são sempre consultadas muitas pessoas, mas aqui esta consulta tem esta aparência pública, e isso é muito importante porque passa uma mensagem para a Igreja no seu todo. Não será só assim entre os cardeais, não é esse o seu desejo? O seu desejo é que possa ser assim para a Igreja no seu todo, e é preciso ir fazendo este caminho com serenidade e percebendo que estruturas é que são necessárias mudar, em que igrejas, de que forma, porque de facto são circunstâncias. O mundo é global e por isso parece que é muito uniforme, mas não é de todo. E por isso o que serve à Igreja de Roma, não é? Como Bispo de Roma, Leão XIV irá implementar, não serve de todo na Igreja em África, onde ele esteve, nem mesmo aqui em Portugal. E por isso sim, as conferências episcopais têm aqui uma grande responsabilidade de pegar neste caminho sinodal e do traduzir em gestos concretos.
1: Aliás, é o caminho, é o momento que estamos a viver. Exato. Agora, supostamente, espero que esteja a ser mesmo vivido a sério, de implementação a nível Sim. local das conclusões. Na minha experiência profissional, algo que eu não estaria à espera de estar a noticiar em 2026 é uma discussão sobre a teologia de Santo Agostinho entre o Papa e a administração norte-americana. Eu sei que este tema particular da fé, da graça, da liberdade, que lhe é particularmente querido, nós temos um Papa que é da Ordem de Santo Agostinho, já aqui referimos, e que cita profusamente, como é natural, como é natural, o pensamento de Santo Agostinho. Eu vou começar pela parte mais jornalística, depois vamos à parte teológica. A percepção pública sobre Leão XIV mudou para pior ou para melhor, não quero estar aqui a entrar em discussões demasiado aprofundadas sobre isso, mas mudou a partir do momento em que há este confronto assumido, estas críticas dirigidas contra si pela administração norte-americana. E o Papa manteve-se firme. Eu acho que é a palavra melhor para o definir. A minha missão é esta e eu irei continuar a cumpri-la. E a minha primeira pergunta é: este surgimento, que foi involuntário da parte do Papa, mas que foi do seu pensamento sobre a paz, do seu pensamento sobre o multilateralismo, do seu pensamento sobre o papel público do Papa no mundo em conflito, fez com que muita gente despertasse para a figura que estava mais ou menos discreta e limitada, como falamos aliás também, aos eventos internos no Vaticano?
2: Sim, teve aqui um eco muito grande também, porque Trump assim quis que fosse. Mas acho que, de facto, a palavra firme é a palavra justa. O Papa Leão XIV não saiu do seu lugar, não se pôs taco a taco com Trump a discutir com ele aquilo que é o seu entendimento da doutrina. Mas também não é suave em nenhum dos diagnósticos que faz. Esta é uma característica dele desde o início. Sim. Provavelmente tivemos menos atentos quando ele estava mais virado para dentro dos acontecimentos do ano jubilar, mas os seus diagnósticos são muito verdadeiros e aqui a nota muito de Santo Agostinho do amor pela verdade, dispor as injustiças, dispor um mundo que é muito feito por modelos autorreferenciais e apontar aquilo que não é conforme aos valores do Evangelho, mas não se pôr ao nível do mundo, não é? Anunciar ideais, dizer sim, a paz é o caminho e não há outra forma, mas não se pôr a discutir política interna americana, se deve ir mais para a esquerda ou mais para a direita, não é esse o seu papel, e ele não sai do seu lugar, não é? Mas claro que sim, claro que este momento o colocou num lugar de muito maior visibilidade. Portanto, creio que a sua ida à África teve uma outra cobertura, porque antes disso houve este, digamos, pequeno incidente que fez com que os olhos se voltassem para este homem tranquilo, pacífico, que vai dando os seus passos, muito seguros de si e que vai construindo o seu caminho.
1: Bom dia para si que nos acompanha. Este é o programa Eclésia da Igreja Católica. Os desafios da continuidade entre Francisco e Leão XIV e as marcas do novo pontificado são temas em destaque aqui nesta conversa com Joana Viana Lopes, teóloga, no terceiro episódio do ciclo de Francisco a Leão.
2: Da mesma forma que a espiritualidade inaciana marcou o pontificado do Papa Francisco, apesar do nome Francisco não ter vindo, do outro lado, portanto aqui há uma conjugação de várias coisas. Sim, a teologia de Santo Agostinho aparece aqui como uma dinâmica viva, não é? Esta fé que é chamada a um caminho interior de processo, de escuta, de itinerário, não é? De um movimento de busca, e que ele vai dando sempre esta nota. Também a importância da graça, não é? Que a vida que temos, a fé que temos, nos é sempre dada. E que depois sim vem a liberdade, que tem a ver com esta resposta orientada para o bem. Por isso a vida humana recebe-se, não se autofunda, e é nessa recepção que se torna capaz de uma resposta livre. Portanto, sim, é perante este quadro que o Papa Leão XIV se vai posicionando face a todas as outras questões. E, por exemplo, algo muito novo no seu pontificado é a forma como tem falado da inteligência artificial e deste mundo digital no qual vivemos, no qual ele não recusa, mas sobre o qual ele manifesta grandes preocupações, porque compreende que o futuro, e é por isso que ele inicia este pontificado com o tempo, no futuro esta nota vai marcar a humanidade, vai alterar a forma de viver, e não é apenas um meio. E por isso ele quer estar na charneira do pensamento sobre como é que se deve ou não acolher todas estas mudanças que a inteligência artificial nos traz, a nível da dignidade humana, a nível do trabalho, a nível da gestão social. E acho que, no fundo, no futuro ele irá muito por aí. E é certo que ele quer estar na linha da frente na reflexão sobre estas coisas e não ir de arrasto sobre aquilo, sim, que o mundo vai pensando e fazendo. E é muito isso que ele tem dado à Igreja, pistas e imagens por onde se caminhar na sua reflexão.
1: Muito bem, Joana Viana Lopes, nós estamos quase no final desta muito conversa, bem. Ela passou num instante, é bom sinal, normalmente é muito bom sinal. Eu tenho um pequeno desafio para a última pergunta, que é olhar para estes 12 meses de pontificado, de Leão XIV, e pergunto, se tivesse de escolher uma palavra, uma imagem, um tema central, qual seria?
2: Eu acho que não posso deixar de escolher a paz como imagem central, esta paz esteja convosco, esta percepção de que ele chega à varanda trazendo a paz consigo, muito leve, muito calmo, muito alegre, e acho que a unidade que quer trazer à Igreja e ao mundo está dentro desta paz. Mas, na verdade, o gesto que que mais me marca e que é um pequeno pormenor, mas que para mim são nestes pequenos pormenores que se vai vendo também a profundidade daquilo que trazemos dentro, é o tempo que o Papa se dá a si próprio para todas as coisas e que dá à própria Igreja, não é? Ele chega à varanda, comove-se e dá tempo para viver essa comoção, não é? Dá tempo para se emocionar. Num mundo em que vivemos tudo muito depressa, talvez o mais normal fosse, não é? Eu vou engolir isto tudo que eu estou a sentir. Sim. E vou fazer face a este povo que está diante de mim. Mas não, ele é muito maior do que eu e Deus colocou-me aqui, sem que eu saiba muito bem nem como, nem porquê, mas também muita percepção de que eu não me vou preocupar demasiado, porque eu não estou sozinho, não é? Ele não carrega um peso imenso aos ombros, porque não está sozinho. Tem os cardeais com ele, tem os bispos com ele, tem aquele povo que o aplaude com ele. E eu acho que se vai vendo isto ao longo do seu pontificado. Ele dá tempo à Igreja para que viva o luto do Papa Francisco, um Papa com traços tão marcados, para que ele possa aparecer. Porque se esse luto não tivesse sido vivido com tempo, aquilo que ele iria fazer não ia ser escutado, não é? O tempo do coração das pessoas iria ser outro. E por isso, dar este tempo do coração num mundo que vive de forma apressada é tão contracultural e tão contracorrente que é assim uma linha de fundo que acho que nos convida a todos a perceber que de facto é importante que o tempo tenha o seu valor e que ele não pode continuar a deixar de estudar, de aprofundar e também nesse silêncio se encontrar com o Senhor e de ouvir aquilo que ele quer dizer.
1: Claro que sim. Muito obrigado por
2: obrigado
1: esta conversa.
2: Eu.
1: Chega assim ao fim esta emissão do programa Eclésia da Igreja Católica. Eu sou Otávio Carmo, jornalista. É sempre um gosto estar deste lado. O espaço interreligioso A Fé dos Homens está de regresso à Antena 1 da Rádio Pública na madrugada de quarta para quinta-feira, pouco depois da meia-noite. Até lá, despeço-me com votos de um santo domingo, uma vida feliz e um bom dia da mãe para todas as mães.

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0: 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Sete horas em Portugal Continental e na Madeira, são seis nos Açores. Bom dia, Inês, a esta hora em destaque nas notícias.
1: O destaque deste jornal vai para o Futebol Clube do Porto, que conquistou ontem o título de campeão nacional. Adeptos e treinador lembraram Jorge Costa. Nos festejos, sete adeptos ficaram depois feridos num atropelamento em São João da Madeira. José Mourinho fala num milagre para o Benfica ficar à frente do Sporting no campeonato.
0: Nesta altura, em Lisboa e em Coimbra, estão 12 graus, 13 no Porto, 14 em Ponta Delgada e em Faro e 18 no Funchal. As notícias às 7, edição de Inês Martins.
1: O Futebol Clube do Porto é campeão nacional. Os Dragões consagraram o título com a vitória por 1-0 frente ao Alverca este sábado à noite, com um golo de Bednarek. Pelas ruas, os festejos seguiram madrugada adentro. Isabel Cunha e os adeptos quiseram homenagear Jorge Costa e também o antigo presidente Pinto da Costa.
2: Na conquista do primeiro campeonato, depois da sucessão, o mítico presidente do Futebol Clube do Porto foi lembrado pelos milhares de adeptos que, mesmo sem bilhete, desde cedo rumaram ao Dragão para festejar o título.
3: Epá, é 31, é uma sensação inexplicável. Somos campeões, é a única coisa que eu tenho a dizer.
4: É mais um. É mais um e somos campeões, é o que importa. Continuem a palrar lá por baixo, a darem-nos a motivação necessária, é o nosso fogo, é o que nos faz querer mais e ser melhor. Somos campeões.
5: A adrenalina, a paixão e pelo Porto.
3: Desde pequenino, sempre nasci Porto, sou Porto e vou morrer Porto. É assim.
6: Gostei muito da homenagem ao Jorge Costa. Acho que o Pinto da Costa também merecia assim uma homenagem idêntica. E foi bom recordar ser campeão outra vez.
7: Foi um ano difícil, mas trabalhamos bem, em homenagem a grandes nomes históricos do clube. Acho que o presidente esteve bem, respeitou-o sempre. É um bom dia e é uma boa festa.
8: Foi muito emocionante e foi a primeira vez que eu vi ao vivo sermos campeões. Foi um presente aqui do meu filho.
9: O Vilas Boas fez um grande trabalho e o Fariola e complementou. Parabéns, Futebol Clube do Porto, somos campeões.
10: Foi emocionante para o Porto, graças a Deus. Agora é aproveitar estes últimos dois jogos para festejar. Tem que ser, não é?
2: A festa segue dentro de momentos na Avenida dos Aliados.
1: E na conferência de imprensa depois do jogo, também o treinador do Porto, Francesco Farioli, lembrou Jorge Costa.
11: Apercebi-me de algo especial no final do jogo. O momento da bandeira do Jorge Costa, os cortes do Alberto e do Alain Varela no final, na linha à frente da bandeira do Jorge Costa, não foram coincidências. Tivemos ajuda de outra dimensão. O título vai para ele, para as pessoas que me fazem este treinador, para o presidente Vilas Boas e para a minha família.
12: Futebol Clube do Porto. The President André Villas Boas, as well my family.
1: E depois Farioli levou com um banho de gelo dos jogadores e a festa prosseguiu. É o 31º título de campeão nacional do Porto. E durante os festejos, em São João da Madeira, o condutor de um automóvel galgou o passeio e atropelou um grupo que celebrava a conquista do Futebol Clube do Porto. De acordo com o Jornal de Notícias, 7 pessoas ficaram feridas. Entre os feridos estão 2 crianças que terão sofrido fraturas nas pernas. No local estiveram 7 ambulâncias do INEM e os bombeiros de São João da Madeira com o apoio da PSP. O condutor terá 18 anos e já foi detido. Ainda este sábado, o Benfica e Famalicão empataram 2-2. As Águias até estiveram a vencer por 2-0, mas depois da expulsão de Otamendi aos 55 minutos, o Famalicão conseguiu igualar o marcador. No final, o presidente do Benfica, Rui Costa, criticou duramente a arbitragem de Gustavo Correia. Diz que foi uma tentativa de impedir o Benfica de ir à Liga dos Campeões.
13: E aquilo que o árbitro hoje fez aqui, que este árbitro, que este senhor fez aqui hoje, foi tentar impedir que o Benfica chegue à Liga dos Campeões. Há um penalti claríssimo e acho que poucas palavras bastam para explicar o penalti que não é dado ao Benfica aos 30 minutos que pode dar o 3-0. Este senhor veio aqui prejudicar o Benfica.
1: E o treinador do Benfica, José Mourinho, em entrevista à Sport TV, já deu os parabéns aos Dragões e diz que agora é preciso um milagre para ficar à frente do Sporting no campeonato.
14: Este jogo diz muita coisa daquilo que foi este campeonato. Eu quero dar os parabéns ao Porto por ser um justo campeão. Quero dar os parabéns aos meus jogadores pela bravura até hoje, em especial hoje, e vamos com tudo aquilo que temos a fazer o milagre de ficar em segundo lugar à frente do Sporting. Vamos tentar esse milagre e acho que vamos conseguir.
1: O Sporting está a 3 pontos do Benfica, mas joga segunda-feira com o Vitória de Guimarães. Nos Estados Unidos, Kimi Antonelli vai sair em primeiro lugar da grelha de partida no Grande Prémio de Miami de Fórmula 1, que acontece este domingo. O piloto conseguiu a pole position horas depois de Lando Norris ter vencido a corrida sprint. Em segundo lugar, vai arrancar Max Verstappen, em terceiro, Charles Leclerc, e Lando Norris vai sair da quarta posição. O aumento da inflação pode criar maiores dificuldades ao plano de recuperação e resiliência. É o que diz o presidente da Comissão de Acompanhamento do PRR, Pedro Dominguinhos. Em entrevista ao programa Conversa Capital, diz que este plano já está a ser afetado pelo conflito que opõe Estados Unidos e Israel ao Irão, em especial com o bloqueio do Estreito de Hormuz.
15: Já estamos a sentir nos atrasos das encomendas, na escassez de material e no aumento de preços.
1: Poderá agravar-se?
15: Se mantiver esse encerramento do Estreito de Hormuz, mesmo com outras rotas que possam ser encontradas, vai ser mais difícil, mas mesmo assim significa um aumento de quase 1,5 pontos percentuais face à estabilidade dos 2% que tínhamos. E, portanto, isto pode criar uma pressão adicional, porque o volume e o ritmo de obra que ainda falta concretizar, em cerca de 120 dias que falta para a conclusão do PRR, é muito intenso e, portanto, ainda há muito material a ser concretizado e também vamos perceber que impactos estamos a ter nos preços, que já se está a notar nos derivados do petróleo, que tem havido um aumento de preços nas últimas semanas e, portanto, é um risco adicional.
1: Pedro Dominguinhos, presidente da Comissão de Acompanhamento do PRR, no programa Conversa Capital da Antena 1 e do Jornal de Negócios, que pode ouvir este domingo depois da 1 da tarde. E se ainda não tem planos para hoje, o Algés está de regresso. 5 meses, 5 jardins de Oeiras, todos os domingos ao fim da tarde, um concerto de jazz e um DJ para animar a noite. Como explica José Rebelo Pinto, fundador e programador do festival.
16: 5 meses, 5 jardins, todos os domingos de maio e setembro, das 5 da tarde ao pôr do sol, neste formato musical de outdoors, ou ao ar livre, e out of jazz. Portanto, cada mês num jardim diferente. Começamos já agora no mês de maio, o Parque dos Poetas, é o primeiro domingo. Estamos lá todos os domingos do mês de maio, das 5 da tarde ao pôr do sol, uma banda, um DJ. Depois, em junho, vamos para a Quinta Real de Caxias, como é habitual, um jardim mais intimista, mais pequeno, mesmo ali ao pé da praia, da estação. Depois, entretanto, Jardim Urbano Miraflores, em julho, agosto estamos no Jamor e depois terminamos em setembro nos jardins do Palácio do Marquês de Pombal.
1: O Algés arranca hoje no Parque dos Poetas em Oeiras, com atuações de Ricardo Pinto e Miguel Martins, quarteto, diz então o programador deste festival. A entrada é livre, o Festival de Jazz nos Jardins celebra 20 anos.
0: Inês Martins com as notícias às 7 na RTP Antena 1, simultâneo com a RTP Antena 1 Açores, Madeira e Mundo. 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
22: Agora são 7 e praticamente 11 minutos. E temos a árvore da música.
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24: Este disco foi o voltar a revisitar a poesia e os temas cantados em vez de serem instrumentais.

0: Árvore da Música, sempre, sempre com novidades nesta primavera, flores, frutos, novos ramos, que a árvore abraça sempre com carinho e também com um detalhe especial. Este disco, Chão Ardente, Carlos Peninha, é bom voltar a conversar. Acompanho-te há alguns anos o teu trabalho, às vezes mais ligado ao jazz, com outros instrumentos, e agora voltas em grande com composições, com palavras, arranjos e muitos cúmplices musicais. Porque Chão Ardente, é preciso passar a mensagem, é quase como um grito de alerta este novo disco, Carlos?
1: Sim, este disco teve como ideia, para já foi como disseste, e bem, foi o voltar a revisitar a poesia e os temas cantados em vez de serem instrumentais, como foram os dois últimos. Estes

0: Esta incerteza, a dúvida com que somos confrontados diariamente, com todo o tipo de informação que nos chega dos mais variados meios.
1: Ou desinformação que nos chega, não é?
0: Exato. Que não sabemos se devemos confiar, se devemos acreditar, se sim, se não, será que é isto? Será que vou tomar a atitude certa em estar a pensar que aquilo é errado, que aquilo é certo? É uma confusão tão grande. Mas no meio disto tudo, obriga-me a pensar um bocado quem está a passar por estes momentos, por exemplo, de guerra em Gaza, na Ucrânia, agora também no Médio Oriente. Quer dizer, o chão ardente, este tema já vinha de há uns anos atrás, que já estava meio escrevinhado, era um rascunho que eu peguei mais recentemente. Tive a sorte também de ser apoiado pelo meu município para a realização deste CD, e então todo o outro repertório acabou por ser construído e pesquisado à volta destes valores do humanismo, da solidariedade que herdámos da Revolução dos Cravos.
1: Ó Carlos, então se calhar o melhor é ouvirmos precisamente o tema que dá título a este novo disco de originais, este Chão Ardente. Queres-me dar duas ou três pistas para se ouvir vezes sem conta mais este tema?
0: O tema era um rascunho já há 15 anos e a música foi só, a parte musical foi mais trabalhada quase ao começar a gravar este CD. Depois tem a felicidade de, porque eu neste disco tive muitos amigos a participar, o Arthur Fernandes, o Daniel Tapadinhas, o Quiné, o Miguel Cardoso, que contribuíram para que o som deste tema ficasse mais bonito e mais realizado.

0: Carlos, quando um criador musical começa a pensar num novo disco, ainda sem título, ainda sem as palavras todas escritas ou recolhidas, ainda sem cúmplices, quando é que sente que está na altura de partir para outras paragens e novas criações? Claro que uma canção nunca está acabada, claro que ao vivo, calculo eu, vais sempre pegar e recordar um ou outro tema que fazem parte do teu percurso musical, mas quando é que se faz, vou utilizar a palavra clique, que não é uma boa palavra, mas acho que se enquadra, quando é que um criador pensa, não, está na altura, tenho coisas para dizer, para além de estes momentos de incerteza e guerras que todos atravessamos pelo mundo, mas quando é que chegas a essa altura e dizes, não, vou começar a trabalhar o novo disco? Este disco começou a ser gravado o ano passado, portanto é uma ideia que já vem de há muito tempo.
1: Sim, é tal coisa do, aquela história de que temos um baú lá em casa onde
0: a tal gavetinha mágica.
1: Exato.
0: Não é?
1: É isso. E como eu tinha feito dois trabalhos instrumentais e o segundo, portanto, o primeiro um quinteto dentro da área jazzística, o segundo também um quinteto, mas a que foi acrescentado arranjos de cordas para um ensemble de cordas feitos por meu amigo Manuel Maio, que também participa neste disco. Que realmente aquele trabalho anterior, que se chamava Tudo Começa Agora, esgotou-me de certa maneira os temas instrumentais. Esgotou num certo sentido. E então comecei a pensar que seria uma boa altura para, caso tivesse oportunidade e algum apoio para fazer o trabalho, avançar para as canções que sempre estiveram presentes, as letras, a poesia, já há muitos anos que é uma paixão que eu tenho, que é fazer música para poesia. E então surgiu a oportunidade do apoio, como eu disse, do meu município e eu avancei para este disco.
0: Mas quando estás a ler ou tens contacto com um poema, percebes logo que vai ser um caminho para musicar? Ou, porque muitas vezes dizem, mas aquele poema já trazia música, já me levava para uma direção, para um arranjo. Também sentes isso, Carlos, quando estás a compor e a trabalhar palavras?
1: Sim, aliás, no meu caso, acontece sempre desta forma. A leitura do início de um poema traz algum ritmo, alguma musicalidade que me desperta, algo me desperta naquela primeira leitura inicial. Claro, antes disso já li os poemas, já vi o que é que os poemas estão a transmitir e então interesso-me por algumas temáticas e algumas coisas. Mas depois de uma pré-escolha, dizer assim, tenho aqui um poema que gostava de fazer uma música, mas ainda não tinha pensado em nada, mas apenas guardei essa ideia. E depois quando volto, lá está, ao tentar, há algo no poema que realmente me transmite isso. Mesmo nos temas que são com letra que eu fiz, que é o caso deste disco, também acontece da mesma maneira. Eu, enquanto não tiver o poema mais ou menos alinhavado, não consigo partir para a música. Há uma exceção, é, por vezes eu fazer temas instrumentais, ou que estou a pensar, isto estava um tema instrumental que me interessava, e depois guardo essa ideia lá. E depois, mais tarde, ao tocar, ao revisitar essas malhas musicais, sinto que aquilo poderia caber lá uma letra. E então começo a trabalhar também algumas ideias para isso. Mas é o caso mais raro. Na maior parte das vezes é o poema que me desperta a parte musical.
0: Não cresce em conjunto, então?
1: Não tanto. nunca em conjunto. Ou é uma coisa ou é outra que desperta. Uma desperta a outra.
0: E o Guerra e Paz, que é o título do primeiro tema que abre este novo disco que estamos agora a partilhar em exclusivo na RTP Antena 1, Árvore da Música. Que tema é este que tão bem retrata, infelizmente digo eu, a nossa realidade, a nossa atualidade?
1: O tema Guerra e Paz nasceu da seguinte forma. Um amigo desafiou-me, houve um movimento perto penso que foi um bocadinho antes da pandemia, de fazer uma corrente de músicas pela paz e depois postá-las no YouTube. E então muita gente, eu já tinha visto naquela altura que algumas pessoas tinham publicado algumas músicas assim gravadas direto para o telemóvel, coisas sobre a paz. Então, era um desafio que era lançado de uma pessoa à outra. Então um amigo lançou-me o desafio. E eu comecei a pensar no assunto e comecei a escrevinhar uns rabiscos, umas frases, para ver se me surgia uma ideia. Lá está, comecei pela letra. Acabei por fazer dois temas. Portanto, inicialmente tinha dois temas como ideia. Um deles escolhi-o para corresponder àquele desafio, porque era só um que era necessário, e deixei o outro encostado, guardado lá no computador a letra, nem sequer ainda tinha a música. Completei essa outra música, publiquei-a no YouTube, está lá, e curiosamente, quando estava na primeira fase de gravações com o Kiné, a gravarmos percussões, eu tinha feito as minhas guias e estávamos a começar o trabalho, basicamente, havia um tema lá que não estava bem resolvido, e eu também cheguei, o Kiné chamou-me a atenção para isso e eu também concordei. Então fui para casa um bocado a pensar naquilo. Então fui de novo ao baú ver o que é que por lá andava perdido, e encontrei este Guerra e Paz, que na altura não tinha utilizado, e comecei a tocar um bocadinho em cima dele e rapidamente acabei por fazer a guia e avançámos a substituir o tema que estava alinhado inicialmente por este, e depois acabei por ficar muito contente com o resultado.

0: Carlos Bruno, quando partes para um novo disco e temos estado a falar para tentar, pelo menos eu, saber um pouco mais deste chão ardente, começas a bater também à porta de amigos, isto é, quer seja das palavras de poetas, de quem gosta de escrever para música, quer também, já que tens tantos convidados musicais e cúmplices, começas a bater à porta, por exemplo, do Kineteles, que é fantástico e que tem um olhar muito especial, não só nas percussões, mas também de aconselhamento, ele está ligado a muitas produções de discos. Começas a bater à porta, a dizer, olha, vou ter um novo disco, estou a preparar, gostavas de participar. Como é que tem sido esse trabalho, ou como é que foi o trabalho para fazer crescer este chão ardente?
1: Então, o Kiné foi uma das pessoas que eu pensei para este disco, porque também já tinha trabalhado no disco anterior, no Tocar o Chão. E como ele se movimenta muito bem na área da música tradicional portuguesa, essa sonoridade agregada ao jazz, agregada à música do mundo, seria o que eu precisava e o que eu imaginava para este disco. Que seria um disco baseado em instrumentos acústicos, uma coisa com ligação à música de raiz portuguesa, e então aos instrumentos todos, e neste disco participaram 30 pessoas, bom, 12 são só o coro azul, portanto o que aumentou logo bastante a participação. Eles são como um todo, mas são 12 pessoas que entraram.
0: Já vamos falar deste coro azul, que eu estou muito curiosa, mas continuando, Carlos.
1: E então, depois vou imaginando, à medida que vou construindo a ideia do tema, antes de ter com o Kiné, eu já tinha a ideia de qual eram os arranjos que eu precisava. Então, precisava deste instrumento, daquele, do outro. Então, toda esta gente que está no disco, no fundo, é gente que eu já conheço há muito tempo. Por exemplo, o Kiné a gente conhece desde que era miúdo, pai dos 13, 14 anos. Outros músicos conheci mais tarde, mas que trabalham regularmente comigo. E relativamente à poesia, lá está, eu tenho várias coisas feitas em rascunho, e à medida do que eu escolho, vou ver o que encaixa. Portanto, neste caso, no Chão Ardente, os temas tinham que ter alguma ligação entre eles, e então foram escolhidos os poetas mais pela temática que este ou aquele poema tinha, para que o trabalho todo pudesse ter esta homogeneidade que eu penso que consegui. E depois foi todo o trabalho de contactar as pessoas e elas darem-me autorização, nomeadamente, principalmente herdeiros, alguns ainda vivos também deram, e pronto, e foi isto.
0: E é de fácil partilhar essas ideias que na solidão muitas vezes começam, quer os acordes, quer as palavras, e ver que com novos criadores a trabalhar as tuas canções, essa canção pode ganhar outro rumo, outra orientação, outras paragens musicais.
1: Eu aqui no disco tenho dois tipos de situações. Algumas em que a primeira forma, ou seja, a primeira forma completa de vestir o tema foi criada durante o processo do disco, e tenho alguns temas que já tinham tido experiência anterior. É óbvio que a experiência anterior pode conduzir que o tema, agora, ao ser gravado de novo, ou seja, ser experimentado de novo, possa ganhar uma direção já, talvez influenciada por essa experiência, enquanto que outros temas acabam por estar um bocado mais suscetíveis ao que vai acontecer do contacto com cada músico, nomeadamente logo pela primeira abordagem com a questão da percussão, que foi fundamental para criar, digamos assim, o rumo a alguns destes temas. Eu devo dizer que este disco, pela primeira vez, neste tipo de disco com canções que envolvia arranjos com muitos músicos, foi a primeira vez que eu decidi fazer a produção por minha conta, praticamente. A produção, e não só, a produção e até a maior parte das gravações foram feitas por mim, ou seja, era eu o técnico por trás do microfone a gravar e a captar.
0: Poema dos Náufragos. As palavras dos Náufragos Tranquilos, é bom que se diga. As palavras são do Emanuel Félix. Que tema é este, Carlos?
1: Um livro que eu trouxe dos Açores, numa viagem de intercâmbio com o amigo Zeca Medeiros, numa altura em que tivemos a trabalhar a banda sonora do Gente Feliz com Lágrimas, que foi uma série que ele criou e que realizou. E então tinha lá esta canção, lá está, uma das tais que já tinham tido alguma experiência na Acerte, num projeto chamado A Cor da Língua. Achei por bem convidar de novo para o meu disco de canções o grande amigo Zeca Medeiros. E então, este livro eu trouxe dos Açores, era uma coletânea de poemas de Emanuel Félix, poeta açoriano. O tema foi pensado não para eu dividir a minha voz, por exemplo, com o Zeca, mas sim para ele cantar o tema, até porque eu acho que, com toda a propriedade, sendo ele açoriano, e o que a temática deste poema trata é, no fundo, do que é ser açoriano, a sua condição de ilhéu, não é? Eu acho que a escolha da voz e do tipo de arranjo que foi feito, eu acho que ficou bem e que casou bem com a voz de Zeca Medeiros.

0: estando aqui na Árvore da Música, ouvir em exclusivo e com toda a satisfação este chão ardente, disco RTP Antena 1 e também Árvore da Música, Coro Azul. Carlos, há pouco falávamos, ou falaste que são cumplicidades que junta 10, 12 pessoas. Que coro é este?
1: Isto leva sempre ajudas de muita gente. O Coro Azul é um coro que eu já conheço há muitos anos, em Viseu. Existe uma associação chamada Girassol Azul, que ensina vários tipos de música, nomeadamente também o jazz. Tem um festival que se chama O Que Jazz É Este.
0: Ora bem, muito, muito faz também pela nossa cultura no interior, sim.
1: E somos amigos, eu já tive a oportunidade de tocar nesse festival também, e já nos conhecemos há muitos anos. As pessoas, portanto, que estão na direção do...
0: A Ana Bento é fantástica nesse trabalho.
1: O Bruno... Prontos. Somos vizinhos praticamente, não é? E então, inicialmente eu não tinha ideia. Eu sei que iriam existir umas vozes ali. Eu projetei o arranjo, escrevi o arranjo, quer da parte de cordas, quer da parte do oboé, e também estas vozes. Tinha feito umas vozes. E então, a ideia inicial tinha uma maquete que fiz com algumas pessoas, onde íamos talvez repetir algumas das nossas vozes para criar a ideia do coro. E calhou uma altura que eu não tinha pensado inicialmente no Coro Azul, e fui assistir a um concerto que eles deram numa série de projetos que eles fazem por aqui em aldeias à volta de Viseu. Eu fui assistir numa igrejinha ao Coro Azul, mais uma vez, que já tinha visto a cantarem coisas do Sérgio Godinho, do Zé Mário Branco, coisas super interessantes, e é um trabalho muito bonito que eles fazem. E durante o tempo que estava a ouvir é que me veio a ideia, e quando acabou o concerto fui falar com a Ana Bento e perguntei se... E ela disse, manda-nos então o que é que tu pretendes fazer para a gente depois reunir e ver. Pronto, eles acabaram depois por aceitar, e muito rapidamente arranjámos uma data para fazer a gravação, eles, com o tempo que desse para eles ensaiarem, fui assistir a um ensaio e pronto. E quando gravámos, fiquei logo muito satisfeito com o resultado, porque um coro é sempre diferente do que a gente estar aqui a fazer várias pistas com vozes. É uma coisa mais orgânica. Fiquei muito satisfeito pela participação deles.
0: E passas de um disco instrumental para um disco cheio de vozes e instrumentos, portanto, sentes-te bem nos dois ambientes, num ambiente mais instrumental que nos levou até ao jazz nessas edições, nesses dois discos, e agora um disco que aqui e ali traz também a nossa tradição, a nossa sonoridade portuguesa de raiz. Claro, com o Kinetelos, com os instrumentos que ele traz para este disco, sentiste também saudades de voltar à terra, de voltar ao início com este chão ardente?
1: Sim, eu sou uma pessoa do interior, tenho uma ligação forte ao que é a agricultura, ao que é tudo isso que se vive no interior, e isso nunca deixou de fazer parte de mim. Claro, eu sempre fui um fascinado pelo jazz desde miúdo, quando descobri guitarristas como o George Benson e outros, que vim a descobrir mais tarde. Pronto, passei aquela fase toda do rock, depois isso, depois fui para o conservatório, depois fui para a escola de jazz, por querer também perceber mais isto. E eu acho que essas ferramentas todas acabei por descobrir que eram úteis em todo tipo de música. Então, quer dizer, o que eu considero é que eu faço música. Agora, já nem quero distinguir se é uma coisa, se é outra. Eu espero que esteja a fazer coisas que sejam interessantes para as pessoas ouvirem e que tragam uma mensagem também positiva a toda a gente que ouve e que partilha a minha música. Portanto, eu sou um rapaz do campo, no fundo.
0: Achas, ou já alguma vez pensaste, se vivesses numa grande cidade, Lisboa, Porto, Coimbra, se fosse, vivesses nessa azáfama da cidade, as tuas canções, a tua música, levava-te para outras direções?
1: É possível que sim. Eu não posso adivinhar o que seria, mas... Depende, lá está, depende de em que fase é que eu iria viver para uma grande cidade, não é? Se tivesse já o background bem estruturado e já bem definido, talvez não houvesse tanta diferença, mas alguma diferença poderia haver. Poderia entrar noutro tipo de fusão, sei lá, eu também não estou livre de hoje amanhã me dar na cabeça de mudar a direção do que estou a fazer, ou seja, também não gosto de pensar que vou estar eternamente compartimentado do que estou a fazer neste momento.
0: Isso é bem verdade, que vens de um ambiente sonoro mais jazz e instrumental para um disco tão rico como este Chão Ardente, e se não o viveres no interior, nada tem a ver. Mas eu digo nas temáticas, porque há um tema que vamos ouvir de seguida, que é o sentir a terra. Ontem, quando chuviscou aqui em Lisboa, houve o cheiro que estava no ar da terra molhada. E é isso que se pode sentir mais no interior, sentir a terra, quando falas, quando escreves nesta canção.
1: Sim, se a leitura que já foi feita por ti te levou a isso, é realmente isso. No fundo, o que eu imagino é quase como se fosse um pequeno filme. Vamos imaginar uma marcha ou uma procissão, mas é uma procissão no meio do calor, no meio da poeira levantada, da dança, sei lá, eu estou a imaginar ambiente mesmo muito rural, mas de festa, e esse levantar da poeira e depois com a chuva, o cheiro da terra molhada, sei lá, o amanhecer, as sementeiras, é isso tudo. No fundo foi isso que eu quis trazer, um bocado da visão talvez daquela minha aldeinha lá perto de Viseu, onde os meus pais nasceram e onde eu também cresci. No fundo é isso, lembra-me os dias de festa. Tudo, a parte religiosa também, o mistério da noite na aldeia, esse tipo de ambientes. Foi isso que me motivou naquela letra.

0: Carlos Peninha, estamos então aqui na Árvore da Música com este chão ardente, disco RTP Antena 1 Árvore da Música, que pode também ser ouvido, não todo, mas alguns temas na plataforma da RTP Play. Depois é deixar quem está a ouvir ir à procura de o resto dos outros temas, que porque valem por um só disco e não por temas isolados. E agora, Carlos, é o começar de novo, como tanto gostas, no construir um alinhamento de estrada. De certeza que não vai ser fácil andar sempre com este cor azul que tão enriquece o disco, mas se calhar é difícil levá-lo sempre para a estrada. É quase como começar de raiz a construir estas canções que ainda agora ganharam vida, este chão ardente, e também abraçares aqui e ali temas que fazem e que pontuam o teu percurso músico.
1: Sim, no fundo é isso. Vamos ter que montar este espetáculo. No fundo eu quero fazer uma continuidade, porque o Tocar o Chão...
0: Faz todo o sentido.
1: O Tocar o Chão principalmente foi um disco que levou muitos anos a surgir. Foi o meu primeiro disco em nome próprio. E então este Chão Ardente é uma espécie de uma continuidade, para o qual eu também já estou a pensar, sei lá, numa trilogia, talvez um terceiro disco em breve, dentro desta linha, para fechar este ciclo. Mas ao vivo eu quero agregar alguma coisa do que está para trás com estes temas, e vamos ter que os pôr tocáveis ao vivo, que será interessante sempre fazer uma nova releitura, porque também não me preocupa muito o facto de pegar nestes temas e ter que, ou seja, eu não quero estar a copiá-los, eu quero que depois os músicos que trabalham comigo lhe deem a forma com que nós vamos ficar mais confortáveis para os levar às pessoas. Eu também gostava de aproveitar para dizer que alguns temas, lá está, vão ficar de fora, porque aqui só vamos ouvir alguns. Eu convido as pessoas, depois, em breve, anunciarei a colocação destes temas nas plataformas digitais, e para já ainda não está, mas vai estar muito em breve. Eu convido as pessoas depois a descobrirem, sei lá, eu tenho aqui alguns convidados, como a Luísa Vieira, como a Uxia da Galiza, entre os que agora ouvimos e os que não ouvimos, há aqui muita coisa a descobrir neste disco. Também gostava de aproveitar de falar que também privilegiei dois poetas do Distrito de Viseu. Um é o António Quadros, com o seu pseudónimo João Pedro Garbato Dias, e também um poeta que eu descobri há pouco tempo, ou seja, há poucos anos, de Moimenta da Beira, que chamava Luís Veiga Leitão, que esteve preso em Caxias no tempo da ditadura e que depois foi para o Brasil e depois voltou mais tarde, e que escreveu um livro chamado Noite de Pedra, que me foi oferecido numa altura que fui tocar a Moimenta da Beira, e descobri lá uns poemas magníficos, e cuja temática, no fundo, portanto, estes poemas foram imaginados enquanto esteve preso e depois escritos quando estava cá fora. E então achei que isso tem tudo a ver com esta questão do humanismo, dos valores da vida que o disco pretende transmitir. E então o não esquecer também faz parte disto.
0: E o que será de nós, para terminarmos esta conversa? Não sabemos, mas sabemos que este disco é de facto um grito de alerta de um músico muito sensível e atento aos dias que por hoje vivemos todos os dias e naquilo que nos rodeia. Chão Ardente, disco Antena 1, RTP e também a Árvore da Música. É com grande, grande prazer que tive esta conversa, Carlos, e que também ouvi já há alguns meses, porque a nossa conversa tem sido já de há muito tempo atrás, e que me foste desvendar.

0: da música que fica disponível na RTP Play. Dentro de instantes temos a síntese de notícias. Antes, e olhando para a previsão do estado do tempo para este domingo, pode contar com alguma chuva nas regiões norte e centro até ao final da tarde. Na região sul, chuva pouco provável. Há possibilidade também de trovoada norte durante a tarde. Madeira com chuva fraca, que deverá aumentar de intensidade a partir da tarde. Açores com chuva fraca apenas durante a manhã. Quanto às máximas, Guarda 14 graus, Viseu 15, Vila Real 16, Viana do Castelo e Porto 17, Bragança, Coimbra, Leiria e Porto Alegre 18, Aveiro, Castelo Branco, Setúbal, Sines e Sagres 19, Braga e Lisboa 20, Évora e Faro 21 graus, Beja com uma máxima prevista de 22.
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0: Horas em Portugal Continental e na Madeira, são 7 nos Açores. Síntese de notícias com Marta Pacheco. Bom dia.
2: Bom dia. Festa azul e branca. O Porto é campeão nacional de futebol. Ontem à noite no Estádio do Dragão ganhou a Alverca por 1-0. Gol marcado por Bednarek.
3: Aí está o jogador, o galego Gabriel Veiga. Jogador formado no Celta de Vigo. Vai bater o quarto canto para o Porto. Bate Gabriel Veiga, bola para o coração da área. Cabeceamento. Entrou!
2: O presidente André Villas-Boas dedicou o título a Pinto da Costa e também a Jorge Costa. No meio dos festejos em São João da Madeira, o condutor de um automóvel galgou o passeio e atropelou um grupo que celebrava o título do Porto. De acordo com o Jornal de Notícias, 7 pessoas ficaram feridas. Entre os feridos estão 2 crianças que terão sofrido fraturas nas pernas. O condutor terá 18 anos. E já foi, entretanto, detido. Também ontem, Benfica e Famalicão empataram a 2 bolas. Os encarnados tiveram a vencer por 2-0, mas depois da expulsão de Otamendi, aos 55 minutos, o Famalicão conseguiu chegar ao empate. No final, o presidente do Benfica, Rui Costa, criticou duramente a arbitragem de Gustavo Correia. Diz que foi uma tentativa de impedir o Benfica de ir à Liga dos Campeões. Na luta pelo segundo lugar, o Sporting só entra em campo amanhã. Vai receber em Alvalade o Vitória de Guimarães, às 8:15 da noite. O aumento da inflação representa um risco acrescido para a concretização do Plano de Recuperação e Resiliência. O alerta é feito por Pedro Dominguinhos, o presidente da Comissão de Acompanhamento do PRR, no programa Conversa Capital da Antena 1 e do Jornal de Negócios. De acordo com Pedro Dominguinhos, a crise dos combustíveis, resultado do bloqueio do Estreito de Hormuz, já está a ter efeitos na escassez de materiais e nos atrasos nas encomendas. E o aumento da inflação vai criar uma pressão adicional. Face a esta situação e a outros problemas que subsistem na concretização dos projetos do PRR, Pedro Dominguinhos não descarta a possibilidade de ser necessário fazer uma nova reprogramação do programa já este mês. A possibilidade é elevada, diz. Corina Machado, líder da oposição na Venezuela, convocou uma manifestação para mais de 120 cidades pelo mundo, incluindo Portugal, concentrações marcadas para o meio-dia, hora de Caracas, concentrações de apoio aos presos políticos e às pessoas perseguidas na Venezuela. Há neste momento cerca de 500 pessoas, civis e militares, detidas no país por motivos políticos.
0: Marta Pacheco com a síntese de notícias. A informação está de regresso às 9 da manhã deste domingo 3 de maio.
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0: 8:03, agora seguimos para a Igreja de São João de Brito para transmitirmos a Eucaristia Dominical com os comentários de Armando Lourenço.

dia, uma saudação amiga para si, amigo ouvinte, que nos acompanha na transmissão da Eucaristia através da Antena 1. Neste quinto domingo do tempo pascal, somos convidados a olhar para a comunidade nascida da Cruz e da Ressurreição, a comunidade da Nova Aliança. Uma comunidade que, enquanto caminha, vive e testemunha a ressurreição de Jesus. Hoje celebramos o Dia da Mãe. Rezemos pela nossa e por todas as mães do mundo. Preparemos-nos para a Eucaristia que vamos agora celebrar. Estamos na Igreja São João do Brito, em Lisboa. Preside o Padre João Valente, pároco desta comunidade, que nos acolhe e com quem vamos celebrar agora.

Em nome do Pai, do Filho e do Espírito Santo, o Deus da vida que ressuscitou Jesus Cristo, destruindo as cadeias da morte, esteja convosco. Irmãos, celebramos já o 5º domingo de Páscoa. Este domingo é que Jesus nos apresenta caminho, verdade e vida. Mas é também o primeiro domingo de maio, mês de Maria, dia da Mãe. Sejamos, pois, estas pedras vivas do templo do Senhor, não só acolhendo o amor de Deus em nossos corações, mas colocando a nossa vida ao serviço da construção deste mundo novo que o ressuscitado nos desafia a viver. E por isso, nestes domingos de Páscoa, queremos reavivar em nossos corações a graça e o dom do batismo, esta vida nova que nos introduz nessa comunhão com Deus e uns com os outros. Invoquemos, irmãos caríssimos, a Deus Pai, para que este rito da expressão revive em nós a graça do batismo, por meio do qual participamos na morte redentora de Cristo, a fim de ressuscitar com Ele para a vida nova. Deus Criador, que na água e no Espírito destes forma e imagem ao homem e ao universo, Cristo, que do vosso lado aberto na cruz fizestes brotar os sacramentos da salvação, Espírito Santo, que da fonte batismal da Igreja nos fizestes renascer como novas criaturas.

0: Deus Todo-Poderoso nos purifique do pecado e pela celebração da Eucaristia nos torne dignos de participar na mesa do seu reino pelos séculos dos séculos.
1: Amém.

Senhor Deus, Rei dos Céus, Deus Pai Todo-Poderoso, nós vos louvamos, nós vos bendizemos, nós vos adoramos, nós vos glorificamos, nós vos damos graças por vossa imensa glória. Senhor Jesus Cristo, Filho Unigénito, Senhor Deus, Cordeiro Deus, Filho Deus Pai, vós que tirais o pecado do mundo, tende piedade de nós. Vós que tirais o pecado do mundo, acolhei a nossa súplica. Vós que estáis à direita do Pai, tende piedade de nós. Só vós sois o Santo, só vós o Senhor, só vós o Altíssimo Jesus Cristo, com o Espírito Santo, na glória de Deus Pai. Amém.

Oremos. Deus Todo-Poderoso e

0: na unidade do Espírito Santo, por todos os séculos dos séculos.
1: Para onde eu vou, conheceis o caminho. O maior desejo de Jesus é partilhar connosco a sua proximidade com o Pai. Proximidade de coração, de pensamento, de ação. Quanto mais próximos, mais cresceremos, mais se fortalece essa comunhão, mais próximos estaremos uns dos outros, muito para além de todas as nossas diferenças.
2: Leitura dos Atos dos Apóstolos.
3: Naqueles dias, aumentando o número dos discípulos, os helenistas começaram a murmurar contra os hebreus, porque no serviço diário não se fazia caso das suas viúvas. Então os doze convocaram a assembleia dos discípulos e disseram: não convém que deixemos de pregar a palavra de Deus para servirmos às mesas. Escolhei entre vós, irmãos, 7 homens de boa reputação, cheios do Espírito Santo e de sabedoria, para lhes confiarmos este cargo. Quanto a nós, vamos dedicar-nos totalmente à oração e ao ministério da palavra. A proposta agradou a toda a assembleia e escolheram Estevão, homem cheio de fé e do Espírito Santo, Filipe, Prócoro, Nicanor, Timão, Pármenas e Nicolau, prosélito de Antioquia. Apresentaram-nos aos apóstolos e estes oraram e impuseram as mãos sobre eles. A palavra de Deus ia se divulgando cada vez mais e o número dos discípulos aumentava consideravelmente em Jerusalém e submetia-se à fé também grande número de sacerdotes.

primeira epístola de São Pedro. Caríssimos, aproximai-vos do Senhor, que é a pedra viva, rejeitada pelos homens, mas escolhida e preciosa aos olhos de Deus. E vós mesmos, como pedras vivas, entrai na construção deste templo espiritual para constituirdes um sacerdócio santo, destinado a oferecer sacrifícios espirituais agradáveis a Deus por Jesus Cristo. Por isso se lê na Escritura: vou pôr em Sião uma pedra angular, escolhida e preciosa, e quem nela puser a sua confiança não será confundido. Honra, portanto, a vós que acreditais. Para os incrédulos, porém, a pedra que os construtores rejeitaram tornou-se pedra angular, pedra de tropeço e pedra de escândalo. Tropeçaram por não acreditarem na palavra à qual foram destinados. Vós, porém, sois geração eleita, sacerdócio real, nação santa, povo adquirido por Deus para anunciar os louvores daquele que vos chamou das trevas para a sua luz admirável.

Naquele tempo, disse Jesus aos seus discípulos: não se perturbe o vosso coração. Se acreditais em Deus, acreditai também em mim. Em casa de meu Pai há muitas moradas. Se assim não fosse, eu vo-lo teria dito. Vou preparar-vos um lugar e virei novamente para vos levar comigo, para que onde eu estou estejais vós também. Para onde eu vou, conheceis o caminho. Disse Tomé: Senhor, não sabemos para onde vais, como podemos conhecer o caminho? Respondeu-lhe Jesus: eu sou o caminho, a verdade e a vida. Ninguém vai ao Pai senão por mim. Se me conhecesseis, conhecerias também o meu Pai. Mas desde agora já o conheceis e já o vistes. Disse-lhe Filipe: Senhor, mostra-nos o Pai e isto nos basta. Respondeu-lhe Jesus: há tanto tempo que estou convosco e não me conheces, Filipe. Quem me vê, vê o Pai. Como podes tu dizer: mostra-nos o Pai? Não acreditas que eu estou no Pai e o Pai está em mim? As palavras que eu vos digo, não as digo por mim próprio, mas é o Pai, permanecendo em mim, que faz as obras. Acreditai-me, eu estou no Pai e o Pai está em mim. Acreditai ao menos pelas minhas obras. Em verdade vos digo, quem acredita em mim fará também as obras que eu faço e fará ainda maiores que estas, porque eu vou para o Pai.

0: sou o caminho, a verdade e a vida. Ninguém vai ao Pai senão por mim. Acabamos de ouvir no Evangelho. Acolhemos agora a homilia do Padre João Valente, que preside esta Eucaristia.
1: E se nos três primeiros domingos de Páscoa o Evangelho nos falava dessa experiência de encontro com o ressuscitado, seja individualmente, seja em comunidade, em grupo? Domingo passado, quarto domingo de Páscoa, éramos convidados a escutar esse Evangelho em que Jesus se apresenta como o bom pastor, aquele que quer cuidar de cada um de nós e conduzir-nos a estes prados verdejantes. Hoje, de certo modo, neste quinto domingo, é que nos começamos a aproximar à Ascensão, Pentecostes. As palavras de Jesus são como que uma despedida. Melhor dizendo, um até já, um até breve. E estas palavras são ditas no contexto da última ceia, véspera da sua paixão, morte. E por isso elas preparam os discípulos para essa experiência de abandono. Mas na verdade, elas dizem-nos acima de tudo: não se perturbe o vosso coração. E Jesus traça neste Evangelho aquela que deve ser a prioridade também na nossa vida da fé, nesse cultivar da nossa vida interior. Sem dúvida, temos estas perguntas, Tomé, Filipe, que nos ajudam a concretizar estas palavras de Jesus, esta mensagem que Ele hoje, uma vez mais, quer semear no coração de cada um de nós. Mas talvez a grande pergunta que não podemos deixar de fazer a nós próprios hoje, neste quinto domingo de Páscoa, como temos cuidado dessa vida da fé, desse dom, dessa graça que nos foi concedido? Como temos vivido como cristãos, discípulos de Cristo? Jesus não nos quer amorfos, indiferentes, estáticos. A fé é dinamismo, é um caminho. E por isso Jesus hoje também se apresenta: eu sou o caminho, a verdade e a vida. Este caminho, que é o próprio Jesus, é o único que nos conduz a essa experiência de Deus no nosso coração e na nossa vida. Essa tomada consciência deste amor incondicional de Deus para com todos. E apesar de todas as adversidades, tudo aquilo que parece ser o contrário, é Jesus o caminho que nos conduz a esta comunhão, a esta amizade, a esta intimidade com o Pai. E por isso Ele é esta verdade que se manifesta nos nossos corações e nas nossas vidas. Uma verdade que é, acima de tudo, expressão de amor. Este desejo, na verdade, construir com os outros, os irmãos, a comunidade que partilha nessa experiência de ajuda mútua, a crescermos juntos, a ajudarmos uns aos outros, a fortalecer essa vida da fé interior. E torna-se vida. Há de irradiar e de contagiar, há de chegar ao coração de muitos. Esta certeza nos sabermos amados, esta experiência, esta vivência desta proximidade de Deus. Sabemos que só Jesus pode fazer acontecer nos nossos corações e nas nossas vidas. E sem dúvida no Evangelho há também outra afirmação que não nos pode deixar indiferentes. Fareis obras maiores que estas. Sem dúvida, a grande revelação, o reconhecimento de Jesus como Filho de Deus, são as suas obras, os seus sinais, os seus milagres. Mas quando Jesus nos diz que fareis obras maiores, não quer dizer que elas serão mais espetaculares. Elas transformarão, na verdade, o coração de cada um de nós, todos nós. E com a sua presença, com a sua graça, com a sua luz, com a sua palavra, encontraremos, pois, essa força para crescer na fidelidade a este amor e para traduzirmos em gestos concretos na relação de uns com os outros. Irmãos, que estas palavras de Jesus encontrem eco nos nossos corações, nas nossas vidas, neste nosso caminhar na fé, esperança, caridade. E sem dúvida, este Evangelho que é antecedido, primeira leitura no livro dos Atos dos Apóstolos, e vemos que a Igreja ainda é um projeto em construção, não é algo acabado. E nesta necessidade, melhor, responder às necessidades da comunidade, a eleição dos diáconos. E ainda domingo passado nós rezávamos pelas vocações de consagração ao Senhor e tenho a certeza que na nossa comunidade manifestar-se-á também esse dom para servir, para ser serviço, para que a Igreja possa, na verdade, ser sinal e presença concreta, estando atentos àqueles que dela, de nós mais precisam. E por isso, escutamos também as palavras do apóstolo Pedro, que nos recorda que somos estas pedras vivas do templo do Senhor. Uma igreja, pessoas frágeis, simples, humildes, mas que encontram esta alegria em Cristo e procuram por isso pôr a sua vida ao serviço deste bem maior que é o seu reino, este mundo novo que Cristo no Evangelho nos convida a abraçar. Irmãos, Jesus seja na verdade caminho, verdade e vida. Que Ele nos ajude a intensificar essa vida interior, esta vida da fé, este viver como cristãos, não apenas na rotina, na repetição, mas no empenho de nos ajudarmos cada vez mais uns aos outros a aprofundar e a viver esta alegria que sabemos que só Ele pode semear no coração de cada um de nós. A certeza que Ele prepara para nós um lugar, uma morada, mas a certeza também que Ele estará sempre connosco para nos ajudar a superar, a ultrapassar as adversidades, as dificuldades que a vida nos possa apresentar. Creio em só Deus, Pai Todo-Poderoso, Criador do céu e da terra, de todas as coisas visíveis e invisíveis. Creio em só Senhor Jesus Cristo, Filho unigênito de Deus, nascido o Pai antes de todos os séculos. Deus de Deus, luz da luz, Deus verdadeiro, Deus verdadeiro, gerado, não criado, consciencial ao Pai. Por Ele todas as coisas foram feitas, por nós homens e para nossa salvação, desceu dos céus e encarnou pelo Espírito Santo no seio da Virgem Maria e se fez homem. também por nós foi crucificado, sob Pôncio Pilatos, padeceu e foi sepultado, ressuscitou ao terceiro dia, conforme as Escrituras, e subiu aos céus, onde está sentado à direita do Pai. De novo há de vir em sua glória, para julgar os vivos e os mortos, e o seu reino não terá fim. Creio no Espírito Santo, Senhor da vida, e procede do Pai e do Filho, e com o Pai e o Filho é adorado e glorificado. Ele que falou pelos profetas. Creio na Igreja, una, santa, católica e apostólica. Professo o seu batismo para a remissão dos pecados. Espero a ressurreição dos mortos. A vida do mundo que há de vir. Amém. Oremos a Deus Pai, que de nós fez o seu povo, e pela mediação do seu Filho Jesus Cristo, peçamos-lhe todas as graças para a Igreja e para o mundo, dizendo com alegria: abençoai, Senhor, o vosso povo.
2: Pelos pastores e pelos fiéis da Santa Igreja, para que sigam a Jesus ressuscitado, caminho para o Pai, verdade e vida, oremos.
1: Abençoai, Senhor, o vosso povo.
2: Pelos que prestam algum serviço aos cidadãos, para que o façam com espírito fraterno e estejam atentos às carências dos mais pobres, oremos.
1: Abençoai, Senhor, o vosso povo.
2: Pelos cristãos perturbados e abatidos, para que creiam em Deus Pai e no seu reino, e nas promessas de vida eterna do Evangelho, oremos.
1: Abençoai, Senhor, o vosso povo.
2: Por aqueles que o mundo põe de parte, as viúvas, os idosos e os que já não produzem, para que se olhe para eles como pessoas, oremos.
1: Abençoai, Senhor, o vosso povo.
2: Por todos nós e pelos outros paroquianos, para que o Espírito nos torne pedras vivas deste templo que é a Santa Igreja, oremos. Abençoai, Senhor, o
1: vosso povo. E unamo-nos à intenção que o Santo Padre nos propõe para este mês. Rezemos para que todos, desde os grandes produtores até aos pequenos consumidores, se comprometam a evitar o desperdício de alimentos e para que todos tenham acesso a uma alimentação de qualidade, oremos. Por todos quantos se confiam às nossas orações, pelo dom da paz, por aqueles que celebram o dom da vida, pelos nossos irmãos doentes e por aqueles que Deus cuidam, pelos que partiram para a casa do Pai, Belarmino Pinto, Paula Alexandra, António Lourenço e família, Jaime Alves Cabral, Alberto Joaquim e esposa, Almir Jesus da Silva, Maria da Costa e família, Manuel Bonifácio e família, António Rodrigues e família, Claudino Gonçalves, Maria do Deserto Videira, Manuel de Olivalo, Dionísio Antunes, Prazeres Dias, Albertino, Maria Gomes, Maria da Cruz e família, Zulmira, Maria do Rosário Lourenço, Eulália Beata Pereira, Adelino Pereira Marques, Eurico Mota Fonseca, pelas almas do purgatório e por todos quantos se oferecem a ação de graças, por intercessão Maria, Mãe da Igreja, Mãe de Deus e Mãe dos homens, oremos.
3: Abençoai, Senhor, a vossa Igreja.
1: Senhor nosso Deus e nosso Pai, que em vosso Filho nos mostrastes o caminho para chegarmos até vós e em vós vivermos, dai-nos a graça de sermos pedras vivas do Templo Santo, que é a vossa Igreja, por Cristo nosso Senhor. Amém.
0: Sobre a Igreja, a comunidade, a nossa comunidade, que nasce de Jesus e cujos membros continuam o seu caminho, dando testemunho do projeto de Deus no mundo, na entrega a Deus e no amor aos irmãos. Não é um Deus longínquo, inatingível. Não são pessoas abstratas. É um caminho difícil, mas salvífico, real. Não estático, mas dinâmico. Um caminho ousado, corajoso e desafiante. Todos os dias, muitas vezes, Jesus desafia-nos a imitá-lo, a seguir os seus passos. Chama-nos a sermos felizes. Fazer este caminho não é solitário, é em comunidade, é na entreajuda, é na partilha. Façamos caminho.

Orai, irmãos, para que o meu e vosso sacrifício seja aceito por Deus Pai Todo-Poderoso. Senhor nosso Deus, pela admirável permuta de dons deste sacrifício, nos fazeis participar na comunhão convosco, único e sumo bem, concedei-nos que, conhecendo a vossa verdade, demos testemunho dela na prática das boas obras. Por Cristo nosso Senhor. O Senhor esteja convosco. Corações ao alto. Demos graças ao Senhor nosso Deus. Senhor Pai Santo, Deus Eterno e Omnipotente, é verdadeiramente nosso dever e nossa salvação que sempre vos louvemos, mas com maior solenidade neste tempo em Cristo nossa Páscoa foi imolado. Ele é o Cordeiro de Deus que tirou o pecado do mundo, morrendo destruiu a morte e ressuscitando restaurou a vida. Por isso, na plenitude da alegria pascal, exultam os homens por toda a terra e com os anjos e todos os corpos celestes proclamam a vossa glória cantando numa só voz.

Vós, Senhor, sois verdadeiramente santos, sois a fonte de toda a santidade. Reunidos na vossa presença e comunhão com toda a Igreja, ao celebrarmos o primeiro dia da semana em que nosso Senhor Jesus Cristo ressuscitou dos mortos, humildemente vos suplicamos: santificai estes dons, derramando sobre eles o vosso Espírito, de modo que se convertam para nós no corpo e sangue de nosso Senhor Jesus Cristo. Na hora em que ele se entregava para voluntariamente sofrer a morte, tomou o pão e, dando graças, partiu e deu aos seus discípulos, dizendo: tomai todos e comei. Isto é o meu corpo, que será entregue.

De igual modo, no fim da ceia, tomou o cálice, de novo deu graças e deu aos seus discípulos, dizendo: tomai todos e bebei. Este é o cálice do meu sangue, o sangue da nova e eterna aliança, que será derramado por vós e por todos para a remissão dos pecados. Fazei isto em memória de mim.

0: Celebrando agora, Senhor, o memorial da morte e ressurreição de vosso Filho, nós vos oferecemos o pão da vida e o cálice da salvação e vos damos graças porque nos admitistes à vossa presença para vos servir nestes santos mistérios. Humilmente vos suplicamos, participando no corpo e sangue de Cristo, sejamos reunidos pelo Espírito Santo no só corpo. Lembrai-vos, Senhor, da vossa Igreja dispersa por toda a terra e tornai-a perfeita na caridade. Em comunhão com o nosso Papa Leão, o nosso Patriarca Rui e todos os ministros sagrados. Lembrai-vos também dos nossos irmãos que adormeceram na esperança da ressurreição e de todos aqueles que na vossa misericórdia partiram deste mundo. Admiti-os na luz da vossa presença. De nós, tende misericórdia, Senhor, e dai-nos a graça de participar na vida eterna. Com a Virgem Santa Maria, Mãe de Deus, São José, seu esposo, os bem-aventurados apóstolos, São João de Brito, nosso padroeiro, e todos os santos que desde o princípio do mundo viveram na vossa amizade para cantarmos os vossos louvores por Jesus Cristo, vosso Filho. Por Cristo, com Cristo, em Cristo, a vós, Deus Pai Todo-Poderoso, na unidade do Espírito Santo, toda a honra e toda a glória, por todos os séculos dos séculos. Amém. Unidos a Cristo pelo Espírito Santo, ousamos dizer: Pai nosso, que estais nos céus, santificado seja o vosso nome. Venha a nós o vosso reino. Seja feita a vossa vontade, assim na terra como no céu. O pão nosso cada dia nos dai hoje. Perdoai-nos as nossas ofensas, assim como nós perdoamos a quem nos tem ofendido. E não nos deixeis cair em tentação, mas livrai-nos do mal. Livrai-nos de todo o mal, Senhor, e dai ao mundo a paz em nossos dias, para que, ajudados pela vossa misericórdia, sejamos sempre livres do pecado e de toda a perturbação, enquanto esperamos a vinda gloriosa de Jesus Cristo, nosso Salvador. Senhor Jesus Cristo, disseste aos vossos apóstolos: deixo-vos a paz, dou-vos a minha paz. Não olheis aos nossos pecados, mas à fé da vossa Igreja, e dai a união e a paz segundo a vossa vontade, vós que viveis e reinais pelos séculos dos séculos. A paz do Senhor esteja sempre convosco. Saudai-vos na paz de Cristo.
1: A paz que Jesus nos traz não é fruto da ausência de sofrimento ou dor, mas é a paz de quem está sempre ao nosso lado em todas as situações, principalmente as mais difíceis. Que Cristo, morto e ressuscitado, traga a paz para a sua vida, traga a paz ao seu coração. Que a paz de Cristo esteja sempre na sua vida.

felizes os convidados para o banquete do Reino dos Céus. Eis o Cordeiro de Deus que tira o pecado do mundo. Senhor, eu não sou digno que entreis em minha morada. Dizei-me uma palavra e serei salvo.

Evangelho define a Igreja como comunidade de discípulos que seguem Jesus, caminho, verdade e vida, que acolhem a sua proposta e aceitam viver em dinâmica de homens novos, que possuem a vida em plenitude e que integram a família de Deus. Para conhecer Deus é preciso ter fé, seguir Jesus e assumir o seu projeto. A fé é condição fundamental para superar todas as dúvidas, receios, dificuldades. Mas não pode ser uma fé abstrata. Deve ser uma fé convicta, feita por escolhas firmes, por um seguimento maduro e comprometido, concreto e estável. Que o Espírito Santo nos ilumine para que possamos reconhecer Cristo e possamos confessá-lo com as nossas ações e práticas, como caminho, verdade e vida. Hoje celebramos o Dia da Mãe. Rezemos pelas mães de todo o mundo, pedindo a Deus que as abençoe e proteja. Agradecemos pelo amor incondicional que só uma mãe pode dar. Rezemos por todos os peregrinos que por estes dias vão até Fátima, ao altar do mundo, à casa da mãe, para que, caminhando, fazendo o seu caminho, possam encontrar o alento, o aconchego, a graça de Maria, nossa mãe.

Eterno, justo e misericordioso Deus, dai a cada um de nós, miseráveis, fazer por vós mesmo o que sabemos que vós quereis, e sempre querer o que vos apraz, para que, interiormente purificados, interiormente iluminados e acesos no fogo do Santo Espírito, possamos seguir os vestígios do vosso amado Filho, nosso Senhor Jesus Cristo, e chegar só por vossa graça a vós, Altíssimo, que na Trindade perfeita e na unidade simples viveis e reinais e sois glorificado, Deus Omnipotente, por todos os séculos dos séculos. Amém.

0: Oremos. Protegei, Senhor, o vosso povo que saciastes nestes divinos mistérios e fazei-nos passar da antiga condição do pecado à vida nova da graça. Por Cristo nosso Senhor. Amém. Irmãos, neste primeiro domingo de maio, mês de Maria, dia da Mãe, dirigimos a nossa oração para a intercessão da cheia de graça, a Imaculada, ela que intercede por nós, junto do seu Filho. Ave Maria, cheia de graça, o Senhor é convosco. Bendita sois vós entre as mulheres. Bendito é o fruto do vosso ventre, Jesus. Santa Maria, Mãe de Deus, rogai por nós, pecadores, agora e na hora da nossa morte. Amém. O Senhor esteja convosco. Deus, que pela ressurreição do seu Filho unigénito vos redimiu e tornou seus filhos adotivos, vos conceda a alegria das suas bênçãos. Amém. Deus, que pela redenção de Cristo vos concedeu o dom da verdadeira liberdade, vos faça, por sua bondade infinita, tomar parte na herança eterna. Vós, que pela profissão da fé ressuscitastes com Cristo no batismo, mereçais pela santidade de vida encontrá-lo um dia na pátria celeste. A bênção de Deus Todo-Poderoso, Pai, Filho e Espírito Santo, desça sobre vós e permaneça para sempre. Um santo e feliz domingo de Páscoa, dia da Mãe, ide em paz, o Senhor vos acompanhe.
1: Graças a Deus.

0: dia e vida. É por meio de Jesus que conhecemos o Pai. Só em Jesus é possível ver o Pai. Nunca entenderemos a fé cristã se não acolhermos Jesus como o caminho, a verdade e a vida. Celebramos a Eucaristia do 5º domingo da Páscoa. Hoje é dia da Mãe. Celebramos o dia da Mãe. Na Igreja de São João de Brito, em Lisboa, presidiu o Padre João Valente, pároco desta comunidade. Os cânticos tiveram ao cuidado do coro paroquial, dirigido e acompanhado ao órgão por Armando Lourenço. Na coordenação técnica, João Gonçalves. Nos comentários, Hélder Gouveia. Despeço-me em nome de todos, Gouveia. Despeço-me em nome de todos. Bom domingo, boa semana. Continuo na companhia da Antena 1.
1: Horas em Portugal Continental e na Madeira, são 8 nos Açores. Vamos conhecer os temas em destaque nesta edição, Marta.
2: António Guterres diz que toda a liberdade depende da liberdade de imprensa. Sem ela, diz o secretário-geral da ONU, não há direitos humanos, desenvolvimento sustentável e paz. Hoje assinala-se o Dia Mundial da Liberdade de Imprensa. Festa azul e branca, o Porto é campeão nacional de futebol. Ontem à noite, no Estádio do Dragão, ganhou a Alverca por 1-0.
1: Nesta altura, em Coimbra e no Porto, estão 14 graus, a mesma temperatura em Ponta Delgada, Lisboa 16, Faro 18 e Funchal 19 graus. As notícias às 9, a edição é de Marta Pacheco.
2: Hoje, Dia Mundial da Liberdade de Imprensa. O secretário-geral da ONU alerta para os riscos de censura, vigilância, assédio e até morte que os profissionais do setor enfrentam. António Guterres diz que toda a liberdade depende da liberdade de imprensa. Sem ela, diz, não há direitos humanos, desenvolvimento sustentável e paz. Neste Dia Mundial da Liberdade de Imprensa, devemos, diz ainda, proteger os direitos dos jornalistas e construir um mundo onde a verdade e quem conta a verdade estão seguros.
3: All freedom depends on press freedom. Without it, there can be no human rights, no sustainable development and no peace. On this World Press Freedom Day, let us protect the rights of journalists and build a world where the truth and truth-tellers are safe.
2: Também o Presidente da República, numa nota no site da Presidência, lembra que a liberdade é o fundamento da democracia. E a liberdade de imprensa é uma das suas expressões mais exigentes, porque não se limita a existir, tem a obrigação de incomodar. No ano passado, 129 jornalistas e profissionais da comunicação social foram assassinados no mundo. O aumento da inflação representa um risco acrescido para a concretização do Plano de Recuperação e Resiliência. O alerta é feito por Pedro Dominguinhos, o presidente da Comissão de Acompanhamento do PRR. De acordo com Pedro Dominguinhos, a crise dos combustíveis, resultado do bloqueio do Estreito de Hormuz, já está a ter efeitos na escassez de materiais e nos atrasos nas encomendas, e o aumento da inflação vai criar uma pressão adicional. Face a esta situação e a outros problemas que subsistem na concretização dos projetos do PRR, Pedro Dominguinhos não descarta a possibilidade de ser necessário fazer uma nova reprogramação do PRR já este mês.
4: Eu também não descarto essa possibilidade, porque na realidade há um conjunto de investimentos e se nós não queremos, naturalmente, não captar todos os fundos das subvenções, temos que fazer uma análise muito criteriosa nesses investimentos

0: que estão, eu diria, sinalizados.
1: Então a reprogramação em maio é inevitável.
0: Não lhe posso dizer isto porque a Comissão de Acompanhamento não está na gestão do
1: seu ponto de vista.
0: Do nosso ponto de vista, face ao ponto da situação neste momento, a probabilidade de ter que eventualmente ocorrer uma nova reprogramação para, eu diria, conseguir captar todos esses investimentos é elevada, e o próprio presidente da estrutura de missão Recuperar Portugal não descartou numa entrevista há menos de 15 dias.
2: Pedro Dominguinhos é o entrevistado desta semana no programa Conversa Capital, da Antena 1 e do Jornal de Negócios, para ouvir aqui na RTP Antena 1, depois das notícias da 1 da tarde. O secretário de Estado da Imigração acusa o PS de ter transformado Portugal na maior porta de entrada ilegal da União Europeia. Em entrevista à Lusa, Rui Armindo Freitas, que é também secretário de Estado adjunto da Presidência, explica que as regras em Portugal eram absolutamente singulares no contexto europeu e lembra que só em 2023 deram entrada no país 380 mil cidadãos estrangeiros. Hoje diz que estão tratados 98% dos pedidos de manifestações de interesse e desvaloriza o número de indeferimentos. Foram cerca de 50 mil.
3: Nós estamos a falar de vários milhares na casa dos 50 mil indeferimentos, que naturalmente essas pessoas têm o direito de se oporem ou não àquilo que é a decisão de uma entidade administrativa que, como lhe disse, não existe para deferir, existe para analisar. É normal que muitas pessoas discordem de um ato administrativo, mas, como qualquer ato administrativo que acontece em Portugal, tem sempre a possibilidade de recurso.
2: Rui Armindo Freitas diz que analisaram cerca de 500 mil de registros criminais de pessoas que estavam em Portugal e que nunca tinham tido o registro criminal verificado.
3: Tínhamos cerca de 500 mil de cidadãos, alguns de autorizações de residência novas, que ainda não tinham sido analisadas. Tudo cidadãos que estavam em Portugal até 2024. Novas e renovações, tínhamos cerca de 500 mil de pessoas à espera do seu cartão. Dos cerca de 1 milhão de processos que tínhamos. Estamos a falar de uma produção absolutamente avassaladora, que pressupôs que a AIMAS teve um esforço de analisar todas as circunstâncias de cada um para poder perceber se reuniam ou não condições para receber o cartão.
2: Nesta entrevista, o secretário de Estado adjunto da Presidência da Imigração disse ainda que, até ao verão, o governo vai alargar para 300 as vagas nos centros de detenção para imigrantes. Para isso, vai ter mais construções modulares temporárias. Todos convocados, Maria Corina Machado, líder da oposição na Venezuela, convocou manifestações para mais de 120 cidades de todo o mundo para o meio-dia, hora de Caracas. Manifestações de apoio aos presos políticos e às pessoas perseguidas na Venezuela.
4: Quero invitarlos a todos os venezolanos que estamos alrededor del mundo para encontrarnos.
5: Quero pedir a todos, a todos os venezuelanos pelo mundo, para nos encontrarmos este domingo 3 de maio, ao meio-dia, hora de Caracas, em mais de 120 cidades em diferentes partes do mundo, para levantarmos a nossa voz por todos os presos e pessoas perseguidas na Venezuela. Mais de 500 presos políticos, civis e militares estão atrás das grades neste momento. Eles e as suas famílias precisam da nossa voz, da nossa força.
4: Eles e suas famílias necessitam de nossa voz, necessitam de nossa força.
2: Maria Corina Machado, num vídeo partilhado nas redes sociais. Estão previstas manifestações para diversos países, incluindo Portugal. Estão agendadas para Aveiro, Funchal, Porto e Lisboa. O Porto é campeão nacional de futebol. Fez a festa ontem à noite, depois da vitória por 1-0 frente ao Alverca, com um golo de Bednarek. Ao microfone da repórter Isabel Cunha, os adeptos quiseram homenagear Jorge Costa e também o antigo presidente Pinto da Costa.
6: Espetacular, emocionante e merecido este campeonato.
7: Feliz, muito, muito feliz. Nós merecemos e devíamos ser sempre campeões. Porque o Porto é um clube, é o melhor do mundo. Melhor, melhor. Não há clube melhor que o dele. Foi o Cascola que sai mais. A camisola é mais para o último jogo, que é para o pessoal já equipado, já diretamente para a praça.
8: É para o último jogo?
7: É, para a praça já.
9: Sou sócio futebol com o Porto e tinha barraco em Dragão, tinha orgulho de ser portista e orgulho de ser campeão.
2: Os adeptos não esqueceram também Jorge Costa e o antigo presidente Pinto da Costa. Foi também o que fez o treinador do Porto, Francesco Farioli, que lembrou Jorge Costa.
8: I think I start to realize a little bit something at 2 minutes before the end of the game.
10: Apercebi-me de algo especial no final do jogo. O momento da bandeira do Jorge Costa, os cortes do Alberto e do Alain Varela no final, na linha à frente da bandeira do Jorge Costa, não foram coincidências. Tivemos ajuda de outra dimensão. O título vai para ele, para as pessoas que me fazem este treinador, para o presidente Vilas Boas e para a minha família.
11: Futebol Clube do Porto. The President André Villas-Boas, as well my family.
2: As declarações no final do jogo do treinador do Porto, Francesco Farioli. 4 anos depois, o Porto volta a ser campeão nacional de futebol. No meio dos festejos em São João da Madeira, o condutor de um automóvel galgou o passeio e atropelou um grupo que celebrava o título do Porto. De acordo com o Jornal de Notícias, 7 pessoas ficaram feridas. Entre os feridos estão 2 crianças que terão sofrido fraturas nas pernas. O condutor terá 18 anos e já foi, entretanto, detido. Também ontem, Benfica e Famalicão empataram a 2 bolas. Os encarnados tiveram a vencer por 2-0, mas depois da expulsão de Otamendi aos 55 minutos, o Famalicão conseguiu chegar ao empate. No final, o presidente do Benfica, Rui Costa, criticou duramente a arbitragem de Gustavo Correia.
12: E aquilo que o árbitro hoje fez aqui, que este árbitro, que este senhor fez aqui hoje, foi tentar impedir que o Benfica chegue à Liga dos Campeões. Há um penalti claríssimo e acho que poucas palavras bastam para explicar o penalti que não é dado ao Benfica aos 30 minutos, que pode dar o 3-0. Este senhor veio aqui prejudicar o Benfica.
2: As críticas do presidente do Benfica, Rui Costa, a dizer que foi uma tentativa de impedir o Benfica de ir à Liga dos Campeões. Ora, na luta pelo segundo lugar, o Sporting só entra em campo amanhã, vai receber em Alvalade o Vitória Guimarães quando forem 8:15 da noite.
13: Marta Pacheco com as notícias às 9 na RTP Antena 1, simultâneo com a RTP Antena 1 Açores, Madeira e Mundo. 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
13: São 9:11, tenha um ótimo fim de semana com a RTP Antena 1, agora com o gramofone de João Carlos Calisto.
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0: Bem-vindos ao Gramofone de hoje, com a primeira de duas partes de uma homenagem a um talento multidisciplinar que nos deixou no passado dia 15 de abril. Falo de José Luís Tinoco, arquiteto de formação e, entre várias outras valências, autor de canções que todos conhecemos. Nesta homenagem de hoje, iremos ouvir Um Homem na Cidade ou No Teu Poema, ambas originalmente cantadas por Carlos do Carmo. É com esta última letra e música de José Luís Tinoco que abrimos o programa.
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No teu poema, a voz de Carlos do Carmo para esta letra e música de José Luís Tinoco, que hoje aqui homenageamos. O arranjo é de José Calvário e a direção da orquestra de Tilo Krassmann. Originalmente interpretada no Festival RTP da Canção de 1976, essa histórica edição em que todas as canções foram entregues ao talento maior deste homem do fado, que tão bem soube extravasar essas fronteiras, no teu poema classifica-se curiosamente em terceiro lugar. No entanto, até aos dias de hoje tem conhecido muitas versões em disco, sendo uma das primeiras e mais imortalizadas a de Simone de Oliveira. Esta cantora começou a sua carreira numa década de mudança para o mundo, com o rock and roll a transfigurar as modas e o jazz a dar cartas de várias formas. José Luís Tinoco faz parte da geração de pioneiros no Hot Club de Portugal, fundado por Luís Vilas Boas em 1948, e a composição instrumental que vamos ouvir agora remete também para esse imaginário. Chama-se Late 50s e é interpretada pelo sexteto de Bernardo Sassetti.

Late 50s, um original de José Luís Tinoco, gravado em 1998 na Culturgest e publicado em 2008 no disco Arquipélago, onde se juntam passado e presente na obra de Tinoco e que teve então produção de Luís Pedro Fonseca. Nesta peça, o sexteto de Bernardo Sassetti era formado pelo próprio Bernardo Sassetti no piano, por Perico Sambite nos saxofones e na flauta, Nuno Campos na guitarra, Carlos Barreto no baixo, Marco Miralta na bateria e Moisés Porro na percussão. Como diz o próprio Tinoco no breve texto que escreveu para o caderno do CD, esta composição marcou o início de um projeto que precisou de esperar 50 anos para se concluir. Na realidade, as primeiras músicas da autoria de José Luís Tinoco só chegam a discos já no início da década de 70. Vamos ouvir a primeira de todas em 1971, Adolescente, por Duarte Mendes.

Duarte Mendes, com Adolescente, arranjos e direção de orquestra de Pedro Osório, com texto da escritora Ivete Centeno e de José Luís Tinoco, também autor da música. Participando no Festival RTP da Canção de 1971, este original não passaria, no entanto, do oitavo e penúltimo lugar, nesse ano em que a vitória sorriu a Tonicha com a Menina do Alto da Serra. A dupla Centeno e Tinoco voltaria, no entanto, no ano seguinte, desta vez entregando uma canção a outra voz. É Dentro da Manhã, com Fernando Tordo.

Fernando Tordo e Dentro da Manhã, orquestração do canadiano Dennis Farnan para esta música de José Luís Tinoco com letra de Ivete Centeno. A escritora, já com vários livros de poesia e ficção publicados desde o início da década de 60, estava então casada com Bernardo Moreira, conhecido no meio do jazz como Binau, e teve no início dos anos 70 estas colaborações musicais que fazem também parte da história do Festival RTP da Canção. O evento era então muito disputado e mais uma vez a sorte não sorriu à dupla Centeno e Tinoco, que com esta interpretação de Fernando Tordo ficam no mesmo 8º lugar do ano anterior. Só que em 1972 os concorrentes eram precisamente 8, com a vitória desta vez a ficar nas mãos de Carlos Mendes e A Festa da Vida. O autor da letra desta canção é o mesmo da próxima escolha aqui, José Niza, com música de José Luís Tinoco, a voz de Paulo de Carvalho em Sair Daqui.

Estamos no início do ano de 1974, com Sair Daqui, letra de José Niza e música de José Luís Tinoco, lado B do último single de Paulo de Carvalho, publicado antes do 25 de Abril. Ele que seria a voz da primeira senha radiofónica para a Revolução. E com Portugal em profundas mudanças, até a escrita de Tinoco muda. Assim, em 1975 é publicado um single de Manuel José Soares, em que pela primeira vez as duas canções têm a letra do nosso homenageado de hoje. No lado A, o Camaleão. No lado B, um retrato deste Portugal em transição, numa curiosa coautoria musical com o próprio cantor. Vamos ouvir Mesmo Assim.

Mesmo assim, letra de José Luís Tinoco e música sua e de Manuel José Soares, a voz nesta canção, antigo integrante do Orfeu ao lado de Vítor Leitão, Soares fundaria pouco depois os Bricabrac, onde esteve sempre ao lado da sua mulher, Isabel Soares. Escreveria ainda com Tinoco e com o jornalista Mário Contumélias a canção Nordeste, que Teresa Silva Carvalho gravou em 1976. Mas agora é a vez de ouvirmos um outro momento inesquecível da autoria de José Luís Tinoco, com a canção vencedora do Festival RTP de 1975. É madrugada, sim, mas aqui numa pouco conhecida versão em inglês, April Dawn.

O ano é 1975, Eduardo Mendes canta Madrugada no Festival de Eurovisão, depois de ter ganho em Portugal o primeiro Festival da Canção pós-revolução. Um capitão de abril que, com esta April Dawn, versão inglesa para Madrugada, mostra em alguns aspectos de forma ainda mais direta o velho Portugal que alguns queriam eternizar. Tinoco, homem sempre a apontar para o futuro, no mesmo ano de 1976 em que oferece a Carlos do Carmo as canções Os Lobos e Ninguém e No Teu Poema, apresenta um álbum que continua a conquistar públicos. Chama-se Homo Sapiens, traz o grupo Saga e junta jazz, rock e grande poesia. Vamos ouvir no 20º aniversário da morte do poeta.

No 20º aniversário da morte do poeta, música de José Luís Tinoco, com textos adaptados também por si, a partir de poemas de Bertolt Brecht, esta é uma das composições que faz parte do álbum Homo Sapiens, publicado no final do ano de 1976 pela etiqueta Movieplay. A produção é de Tinoco e de Till Krasman, coadjuvados por Zé da Ponte, ele que participa neste disco ao lado de Fernando Falé na bateria, de Vasco Henriques nos sintetizadores e na flauta, de Rão Quiau nos saxofones e de Fernando Girão nas percussões e na voz. Como integrantes do grupo Saga estão ainda os cantores Dulce Neves, José Temudo Barata, Carlos Rodrigues, José Fardilha e Clara Pontes, tendo o disco ainda a participação do ator Cine Felipe, que intensifica por vezes o clima apocalíptico da escrita e dos arranjos de José Luís Tinoco. Vamos ouvir outro dos momentos deste disco, com texto e música sua, Filius Domini, Filius Hominis.

Filius Domini, Filius Hominis, a força da música e das palavras de José Luís Tinoco, neste álbum em que o grupo Saga canta também poesia contemporânea de Carlos de Oliveira, de Pedro Tamen e de José Gomes Ferreira, e recua ainda na nossa literatura à escrita de Sá de Miranda, de Bernardino Ribeiro e de Nicolau Tolentino. Isto para além de outros textos do próprio Tinoco, que duas décadas e meia depois recebeu com grande satisfação a notícia da reedição deste disco através de uma pequena editora coreana. Sempre em ebulição, vamos ouvir agora a sua música para um poema de José Régio, Ícaro, na voz de Teresa Silva Carvalho.

0: Teresa Silva Carvalho com Ícaro, lado B do single com Canção Sem Grades, a participação de Teresa Silva Carvalho no Festival RTP da Canção de 1977. O poema neste Ícaro é de José Régio, a música é naturalmente de José Luís Tinoco e os arranjos e direção são de José Calvário. Estamos mesmo a chegar ao fim desta primeira parte da homenagem a Tinoco no gramofone e encerramos hoje com um dos momentos desse disco tão importante de 1977. Falo de Um Homem na Cidade, em que músicos de vários quadrantes, e não necessariamente relacionados com o fado, escrevem música brilhantemente posta em palavras por José Carlos Ari dos Santos. É o caso da canção-título, com a autoria musical precisamente de José Luís Tinoco, e com as cordas de Raul Neri, António Chainho, Martinho da Assunção e José Maria Nóbrega. Fechamos então com Um Homem na Cidade, na voz de Carlos do Carmo, aqui neste gramofone, sempre com produção de Carlos Jorge Antunes e comigo, João Carlos Calisto.
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1: Estamos agora a caminho das 10 e das notícias. Na próxima hora de emissão, a mãe está em destaque no Amor Eco. Inês Maria Menezes e o professor Júlio Machado Vaz. Agora, e olhando para a previsão do estado do tempo para este domingo, há chuva prevista para as regiões Norte e Centro até ao final da tarde. Na região Sul, o sol a marcar presença, se bem que pode ocorrer chuva fraca. Madeira também com chuva fraca, mas que deverá aumentar de intensidade a partir da tarde. Açores, com chuva que se surgirá de forma fraca e apenas até durante a manhã. Quanto às máximas, Guarda 14 graus, Viseu 15, Vila Real 16, Viana do Castelo e Porto 17, Bragança, Coimbra, Leiria e Porto Alegre 18 graus, Aveiro, Castelo Branco, Setúbal, Sines e Sagres 19, Braga e Lisboa 20, Évora e Faro 21, Beja com uma máxima prevista de 22 graus.
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2: São 10 horas. Menos crianças, maternidade mais tardia, mais mães estrangeiras. É este o retrato no Dia da Mãe. A Sociedade.Oeste reafirma que o acesso ao porto de recreio da Calheta por parte dos pescadores está plenamente garantido. Adiada a manutenção do Nacional na Primeira Liga depois da derrota por 2-1 frente ao AVS. Menos crianças, maternidade mais tardia, mais mulheres não casadas e um maior número de estrangeiras. É este o retrato das mães na Madeira neste Dia da Mãe. Números da Direção Regional de Estatística resumidos aqui pelo jornalista Paulo Santos.
3: Quase 13% das mulheres que foram mães na região no ano passado têm nacionalidade estrangeira. Predominam as venezuelanas e brasileiras, nos 12,7% de mães estrangeiras de 2025. A presença de estrangeiras enquanto mães aumentou significativamente ao longo das últimas décadas. Em 1995 eram apenas 33, no ano passado esse número subiu para 217 mães. Os dados da Direção Regional de Estatística, divulgados a propósito do Dia da Mãe, indicam ainda que 1.714 mulheres tiveram filhos no ano passado. 31 foram mães de gêmeos. Nasceram 1.745 bebés, menos 48 do que no ano anterior. Mas a diferença torna-se maior quando comparada com 1995, ano em que nasceram 3.057 bebés. Das mães de 2025, 56% tinham entre 30 e 39 anos. As duas mães mais jovens tinham 16 e as duas mais velhas, 48. 42% das mães tinham ensino secundário, 37,3% o ensino superior. Apenas 6,4% estavam desempregadas. As mulheres da Madeira estão a ser mães mais tarde, quase aos 31 anos. Em 1995, era aos 25. O número de mães não casadas também tem vindo a subir. Eram 15,6% em 95. No ano passado, a proporção aumentou para 62,2%. O casamento tem vindo a ser adiado. Em 95, as mulheres casavam com cerca de 25 anos. Essa média de idade subiu agora para os 37. As mães continuam a ser quem mais usufrui da licença parental. Em média, 109 dias por mãe. Ao contrário dos pais, que gozaram, em média, 43 dias de licença.
2: A colocação de uma barreira na Marina da Calheta pela empresa concessionária que gerou protestos levou a Sociedade de Desenvolvimento a uma chamada de atenção. Em comunicado assinado por Eli Ribeiro, a presidente da Sociedade Ponto Oeste, refere-se que a colocação da barreira não foi comunicada nem foi feita qualquer divulgação de novas regras à sociedade. Através de uma nota esclarece ainda que o Porto de Recreio está concessionado à empresa Tecnovia desde 2017, mas o regulamento salvaguarda as embarcações de pesca, a utilização do caixa Chul, com um desconto de 50%, e lamenta que a concessionária não tenha divulgado as alterações aos utilizadores, bem como promovido reuniões de esclarecimento, por forma a evitar constrangimentos entretanto verificados. A Sociedade.Oeste reafirma que o acesso às infraestruturas por parte dos pescadores será plenamente garantido, designadamente através do Molho Sul. Mais de 400 crianças estiveram na construção do Muro da Esperança. Um muro de flores que dá voz às crianças num apelo coletivo à paz, cerimónia que, de alguma forma, abre as celebrações da Festa da Flor. Cláudio Ornelas.
4: O evento decorre desde 1979 e representa um gesto coletivo de paz e esperança. Entre as crianças estava Alice Robinson, de um grupo folclórico.
5: Nós viemos mostrar os nossos estados, a nossa cultura, para fazer parte do Muro da Esperança.
4: Enquanto depositava uma flor, Yara Lobato fazia também um apelo.
6: O Muro da Esperança é o muro mais bonito daqui da cidade e é bonito as pessoas virem aqui deixarem flores.
4: Emily Leonor, de 5 anos, explica porque gosta da festividade.
7: Porque é muito divertido ver os meninos a cantar.
8: Mensagem é que gostavas de deixar hoje?
7: Eu gostaria de dar mensagem que eu gostaria de gostar muito deste dia.
4: Entre as mais de 400 crianças que frequentaram a praça do município estava também Margarida Oliveira.
9: Eu vim trazer uma flor.
8: Qual foi a flor que trouxeste?
9: Eu não sei muito bem o nome.
8: Vens de onde?
9: Do trabalho da minha mãe.
8: Que mensagem é que gostavas de deixar aqui hoje?
9: Que o mundo seja feliz.
4: Mas nem só de crianças foi este evento. Ana Pires, natural do continente, veio viver para a Madeira e enquanto depositava uma flor, trazia a filha ao colo.
10: Não sabia que era uma tradição madeirense, mas quando cá chegámos fomos avisados e é um belo símbolo de esperança e paz atualmente como estão as coisas no mundo. Portanto, e também uma tradição e uma homenagem à Madeira, que é uma bela região autónoma, com gente muito boa.
8: Que flor é que vem depositar?
10: Um cravo vermelho. É a flor de abril e de maio também. Dar liberdade e esperança para estas crianças.
4: Também com o bebê ao colo, Rui Dias deixou à Antena 1 uma mensagem de esperança.
11: Eu diria que rezar, mas acho que é preciso é pôr as mãos à obra e lutar pelo futuro dos mais pequenos.
4: Um evento que incluiu também a tradicional largada de pombos.
2: O grupo parlamentar do PSD destacou o investimento que está a ser feito pelo Governo Regional na prevenção dos incêndios. Foi numa visita à faixa Corta-Fogo, junto ao Mirador do Corral dos Romeiros, onde Joana Silva, deputada na Assembleia Regional, realçou o trabalho que tem sido feito nesta área.
12: Este é um trabalho contínuo que se estende não só a esta faixa, mas também a outras zonas da região autónoma da Madeira, nomeadamente através da limpeza dos caminhos florestais. Cerca de 500 mil euros serão investidos na limpeza de caminhos florestais por toda a ilha, mas também destacar aquela que é a aposta em termos de inovação nesta área, nomeadamente no novo sistema de detecção de incêndios rurais, através de um sistema de vídeo de vigilância que já está em vigor, por exemplo, no Corral das Freiras e que será estendido a toda a região.
2: Até 2027, a região vai instalar 50 câmaras para vigilância contra os incêndios. Adiada a manutenção do Nacional na Primeira Liga, a derrota frente ao último classificado, o AVS, adiou as contas dos alvinegros. O jogo acabou com uma derrota por 2-1. Duarte Gonçalves.
13: O Nacional entrou forte na partida e não demorou a marcar. Logo aos 4 minutos, Filipe Soares colocou a equipa da casa em vantagem, coroando um bom início com várias oportunidades criadas. O Aves reagiu e chegou ao empate aos 22 minutos por Pedro Lima. A partir daí o jogo ficou mais dividido, com equilíbrio entre as duas formações. Na segunda parte, o Aves apareceu melhor e aproveitou a falta de ideias do Nacional. A reviravolta surgiu com um golo de Neiva, que colocou a equipa visitante na frente do marcador. Até o apito final, o Nacional ainda tentou responder, recorrendo sobretudo ao jogo direto, mas sem conseguir alterar o resultado. Já em tempo de compensação, Zé Vítor foi expulso. No final do encontro, o Tiago Margarido admitiu que faltou capacidade competitiva ao Nacional.
14: Na primeira parte nós entramos bem. A verdade é que penso que a equipa se deslumbrou com essa entrada. Marcamos cedo, temos as oportunidades até para ampliar o marcador e penso que a equipa se deslumbrou com isso. E depois não foi competente a competir como deveria ser. E o adversário foi ganhando confiança no jogo, foi crescendo com a competência que tem e isso, com o desenrolar dos minutos, foi-nos criado em tranquilidade. Porque acho que após a vantagem teríamos que ter sido mais competitivos e não fomos. E isso depois com o passar cria tranquilidade.
13: Já João Henriques considerou a vitória do Aves justa.
15: Primeiros 20 minutos no Nacional melhor, sobretudo na questão da bola parada, estavam a ganhar a primeira e a segunda bola e aqui causámos alguns problemas. E uma segunda parte nossa, com variedíssimas oportunidades, onde nós poderíamos ter dilatado o marcador, onde no geral fomos uns justos vencedores.
13: Com este resultado, o Nacional mantém os 31 pontos e, na próxima jornada, a equipa desloca-se aos Açores para defrontar o Santa Clara.
2: O campeonato de handball masculino, primeira divisão, o Marítimo vai receber o Povo a partir das 16h45 no seu pavilhão em Santo António. O treinador Paulo Fidalgo reconhece que será uma partida difícil, mas o objetivo é a vitória e quer uma casa cheia.
16: O Povo é neste momento o adversário mais difícil desta fase final. Creio que as últimas prestações do Povo têm sido mais consistentes do que o próprio ABC de Braga. Portanto, tal como foi na primeira volta, na Póvoa, iremos ter um jogo complexo, difícil, exigente e que eu espero, honestamente, que seja parecido na atmosfera e no público da semana passada, no domingo passado, em que tivemos um grande dia de handball em Santo António com os adeptos. Foi uma festa muito bonita.
2: O Marítimo Póvoa está marcado para as 16h45. Hoje assinala-se o Dia Mundial da Liberdade de Imprensa. A data foi criada em 93 pela Assembleia Geral das Nações Unidas. Filipe Gonçalves, o presidente da Direção Regional da Madeira, do Sindicato dos Jornalistas, mostra-se preocupado com a precariedade no jornalismo.
17: E acho que o grande desafio passa mesmo por dotar as redações de melhores condições, mais profissionais, para que possam livremente exercer a sua atividade. Somos muito poucos para o volume de trabalho que é exigido. Nós, enquanto sindicato, temos sempre sensibilizado. Também há aqui um papel importante em que a sociedade é chamada a intervir. O nosso papel é, acima de tudo, um papel de pedagogia, de sensibilização. Temos ido às escolas fazer e realizar oficinas, workshops, palestras, para falarmos do quão importante é a liberdade de imprensa. A liberdade de imprensa não cabe só ser protegida por parte dos jornalistas, é um dever de todos. A sociedade é chamada para que possamos informar livremente.
2: Os alertas deixados pelo presidente da Direção Regional do Sindicato dos Jornalistas no dia que se assinala o Dia Mundial da Liberdade de Imprensa. Os jornais com a Cláudia Ornelas.
4: Combustíveis na região já são os mais baratos. Escreve o JM que uma forte subida nos Açores, com aumentos na ordem dos 22 cêntimos na gasolina e 36 cêntimos no gasóleo, alterou o equilíbrio dos preços e reposicionou a Madeira como a região mais barata para abastecer. Ainda assim, amanhã os preços voltam a subir 2,3 cêntimos na gasolina e descem 2,6 cêntimos no gasóleo. O Diário observa que há 1.067 empresas nas listas de calotes ao Estado. Quase 90% são dívidas incobráveis, pois envolvem sociedades madeirenses já extintas ou inativas. O JM faz chamada para o Muro da Esperança, um mar de flores que uniu gerações no coração do Funchal. E o Diário olha para os esportistas que festejam título na Madeira.
2: Céu geralmente muito nublado para o dia de hoje, período de chuva fraca, vento fraco a moderado de sul-sudoeste, as temperaturas máximas de 22 graus para o Funchal, 21 para o Porto Santo.

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1: Bom dia, bom domingo. Palavras para as mães neste dia. Feliz dia da mãe. Tony de Matos é uma das figuras mais carismáticas do meio artístico português. Ouvimo-lo em Pouco Mais. Dá-me uma palavra. Uma só palavra. Pouco mais. O mote para o programa de hoje. Palavras que são declarações.

Adeus, palavras gastas, de Fernando Guerra e Eugénio de Andrade. A voz de Simone de Oliveira é acompanhada pela orquestra dirigida por Tilo Krasman.

Marisa interpreta um poema de Alexandre O'Neill. Há palavras que nos beijam, com música do compositor Mário Pacheco. 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

No Grande Prémio TV da Canção Portuguesa de 1973, Paulo de Carvalho subiu ao palco para cantar Semente, com letra de José Carlos Ari dos Santos e música de Fernando Guerra. Mostrar numa canção meu coração de fogo e ferro, dizer de uma assentada toda a palavra desejada.

Cavalo de Palavras, na voz de Tonicha, do poeta José Carlos Ari dos Santos e música de Carlos Mendes. Uma canção que encontramos no álbum Mulheres, editado em 1997. Palavras ditas em segredo.

0: Um poema de Maria do Rosário Pedreira. Música composta pelo maestro António Vitorino da Almeida. A voz do fadista Carlos do Carmo num registro em que é acompanhado pela pianista Maria João Pires. Sem palavras.
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1: Viviane e António Zambujo numa participação especial. Eles interpretam O Tempo Subitamente Solto pelas Ruas e pelos Dias, um poema do dramaturgo e poeta português José Luís Peixoto, com música da cantora Viviane e de Tó Viegas, músico e compositor. Este é um dos títulos do álbum As Pequenas Gavetas do Amor, editado em 2011 por Viviane.

Sem palavras. Esta é uma canção com letra de João Monge e música de Mário Lajinha. Integra o disco Do Avesso, de António Zambujo, editado em 2018. E nesta faixa, ouvimos o cantor, acompanhado pela Orquestra Sinfonieta de Lisboa.

Original da revista Em Águas de Bacalhau, de 1977. Sete letras. Tem a palavra saudade, a mais bela e a mais pura. A letra é de Ari dos Santos e a música de Nuno Nazaré Fernandes. A voz, a de Simone de Oliveira.

Aproximamos-nos do final desta emissão. Os poetas, mestres das palavras e dos sentimentos, acompanharam-nos nesta manhã de domingo. Nos minutos finais, ouvimos as palavras de um cantautor português, Pedro Barroso. De um álbum de 2014, retiramos Palavras ao Vento.

0: 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Horas em Portugal Continental e na Madeira, 10 nos Açores. E esta hora, Marta, em destaque nas notícias.
1: Morreu Cândido Mota, figura emblemática da comunicação em Portugal. O antigo locutor de rádio, apresentador de televisão e ator encontrava-se internado no Hospital de Santa Maria, em Lisboa. Enfrentava vários problemas de saúde. Morreu aos 82 anos. António Guterres diz que toda a liberdade depende da liberdade de imprensa. Sem ela, diz o secretário-geral da ONU, não há direitos humanos, desenvolvimento sustentável e paz. Hoje assinala-se o Dia Mundial da Liberdade de Imprensa.
0: E no que diz respeito a temperaturas, a esta hora estão 14 graus no Porto, 15 em Coimbra e em Ponta Delgada, 17 em Lisboa, 19 em Faro e no Funchal. As notícias às 11, a edição é de Marta Pacheco.
1: Morreu Cândido Mota, um antigo locutor de rádio, apresentador de televisão e ator. Estava internado no Hospital de Santa Maria, Lisboa, com vários problemas de saúde. Faleceu aos 82 anos. Ele foi, Teresa Correia, uma figura emblemática da comunicação em Portugal.
2: Na rádio comercial da RTP, apresentou Em Órbita e O Passageiro da Noite. Depois da meia-noite, Cândido Mota abriu o microfone a ouvintes. Cândido Mota pouco falava, deixava sobretudo os ouvintes falar, os anónimos. Locutor de rádio, voz grave, encorpada, foi também voz off de concursos televisivos. Colaborou com Hermano José, foi ator. Comunista do PCP, era também a voz anfitriã do palco 25 de Abril da Festa do Avante. Cândido Mota nasceu em Espinho, em setembro de 1943, começou a trabalhar na rádio aos 17 anos. O retrato, feito por quem o conheceu de perto, destaca a empatia, o homem culto, direto, humano, que dizia que os homens avançam livres e desamparados por sua própria conta.
1: Cândido Mota, como ouvimos, era militante do Partido Comunista Português. Em comunicado, o PCP expressa profundo pesar pela morte de Cândido Mota, transmite à família e aos amigos sentidas condolências. Marco Rubio vai estar esta semana em Roma e no Vaticano. A informação está a ser avançada pelas agências internacionais, citando fonte do governo italiano. A viagem do secretário de Estado norte-americano acontece depois da troca de palavras entre Donald Trump e o Papa Leão XIV. A visita, que deve acontecer quinta e sexta-feira, inclui reuniões, por exemplo, com o cardeal Pietro Parolin, bem como com o ministro dos Negócios Estrangeiros italiano, António Tajani. As relações entre o Vaticano e a Casa Branca vivem um momento tenso. O Papa, que nasceu em Chicago, tem criticado a política anti-imigração promovida pela administração de Donald Trump e também a guerra no Irão. Na resposta, o presidente norte-americano acusou há dias o Papa de ser fraco no combate ao crime e incompetente no que respeita à política externa. António Guterres diz que toda a liberdade depende da liberdade de imprensa. Sem ela, não há direitos humanos, desenvolvimento sustentável e paz. Hoje, Dia Mundial da Liberdade de Imprensa, o secretário-geral da ONU diz que devemos proteger os direitos dos jornalistas e construir um mundo onde a verdade e quem conta a verdade estão seguros.
3: All freedom depends on press freedom. Without it, there can be no human rights, no sustainable development and no peace. On this World Press Freedom Day, let us protect the rights of journalists and build a world where the truth and truth tellers are safe.
1: Para António Guterres, o nível de impunidade é inaceitável. O secretário-geral da ONU alerta que 85% de todos os crimes cometidos contra jornalistas não são investigados e ficam sem sentença. Lembra ainda que estes profissionais arriscam tudo para relatar a verdade. Não apenas na guerra, mas em todas as situações onde aqueles que detêm o poder receiam o escrutínio. Também António José Seguro, numa nota no site da Presidência da República, lembra que a liberdade é um fundamento da democracia, que defender a liberdade de imprensa é uma responsabilidade de todos, não apenas dos jornalistas ou das empresas de comunicação social. É uma prioridade de cidadania. Porque, acrescenta o presidente, quando uma voz jornalística se cala por medo, por impossibilidade económica ou por captura, não é apenas ela que perde, perdemos todos. No ano passado, 129 jornalistas e profissionais da comunicação social foram assassinados no mundo. O aumento da inflação representa um risco acrescido para a concretização do plano de recuperação e resiliência. O alerta é feito por Pedro Dominguinho, Marquinhos, presidente da Comissão de Acompanhamento do PRR. Diz que a crise dos combustíveis, resultado do bloqueio do Estreito de Hormuz, já está a ter efeitos na escassez de materiais e nos atrasos nas encomendas e que o aumento da inflação vai criar uma pressão ainda maior. Face a esta situação e também a outros problemas que subsistem na concretização dos projetos do PRR, Pedro Dominguinhos não descarta a possibilidade de ser necessário fazer uma nova reprogramação do PRR já este mês.
4: Eu também não descarto essa possibilidade, porque na realidade há um conjunto de investimentos e se nós não queremos, naturalmente, não captar todos os fundos das subvenções, temos que fazer uma análise muito criteriosa nesses investimentos que estão, eu diria, sinalizados.
5: Então a reprogramação em maio é inevitável.
4: Não lhe posso dizer isto porque a Comissão de Acompanhamento não está na gestão do
5: seu ponto de vista.
4: Do nosso ponto de vista, face ao ponto da situação neste momento, a probabilidade de ter que eventualmente ocorrer uma nova reprogramação para, eu diria, conseguir captar todos esses investimentos é elevada e o próprio Presidente da Estrutura de Missão Recuperar Portugal não descartou numa entrevista há menos de 15 dias.
1: Pedro Dominguinhos é o entrevistado desta semana no programa Conversa Capital da Antena 1 e do Jornal de Negócios, uma entrevista que vai poder ouvir na íntegra depois das notícias da 1 da tarde. O Secretário de Estado da Imigração acusa o PS de ter transformado Portugal na maior porta de entrada ilegal da União Europeia. A entrevista à luz, a Rui Armindo Freitas, que também é Secretário de Estado Adjunto da Presidência, explica que as regras em Portugal eram absolutamente singulares no contexto europeu. Lembra que só em 2023 deram entrada no país 380 mil cidadãos estrangeiros. Hoje, diz que estão tratados 98% dos pedidos de manifestação de interesse e desvaloriza o número de indeferimentos. Foram cerca de 50 mil.
6: Nós estamos a falar de vários milhares na casa dos 50 mil indeferimentos, que naturalmente essas pessoas têm o direito de se oporem ou não àquilo que é a decisão de uma entidade administrativa que, como lhe disse, não existe para deferir, existe para analisar. É normal que muitas pessoas discordem de um ato administrativo, mas, como qualquer ato administrativo que acontece em Portugal, tem sempre a possibilidade de recurso.
1: Rui Armindo Freitas diz ainda que analisaram cerca de 500 mil de registros criminais de pessoas que estavam em Portugal e que nunca tinham tido registro criminal verificado.
6: Tínhamos cerca de 500 mil de cidadãos, alguns de autorizações de residência novas, que ainda não tinham sido analisadas. Tudo cidadãos que estavam em Portugal até 2024. Novas e renovações, tínhamos cerca de 500 mil de pessoas à espera do seu cartão. Dos cerca de 1 milhão de processos que tínhamos. Estamos a falar de uma produção absolutamente avassaladora, que pressupôs que a AIMAS teve um esforço de analisar todas as circunstâncias de cada um para poder perceber se reuniam ou não condições para receber o cartão.
1: Nesta entrevista à luz, ao Secretário de Estado Adjunto da Presidência da Imigração, diz ainda que até ao verão o Governo vai alargar para 300 as vagas nos centros de detenção para imigrantes. Para isso, vai ter mais construções modulares temporárias. Miguel Oliveira caiu. A corrida de Superpole da prova húngara do Mundial de Superbikes foi interrompida na primeira volta devido a uma queda que envolveu o piloto português, que teve de ser assistido ainda em pista. Aliás, o acidente envolveu vários pilotos. De acordo com a direção da corrida, Miguel Oliveira foi assistido no local, retirado de maca e está consciente. Esta é a quarta ronda da temporada. Surda, o filme vencedor deste ano do Prémio Lux do Público, pode ser visto hoje em sessões especiais na Casa do Cinema em Coimbra. É um drama, Margarida Vaz, sobre uma mulher surda que é mãe.
7: Não te preocupes, vai ser
8: Mira.
9: Ângela, uma mulher surda que tem um bebê, que é ouvinte, é a protagonista do filme de Eva Liberdá. A realizadora espanhola imaginou a história depois do desabafo da irmã que é surda.
10: Quando a minha irmã Miriam, que interpreta a Ângela no filme, pensou ser mãe, partilhou comigo os receios que sentia ao pensar na maternidade como pessoa surda num mundo ouvinte e capacitista.
9: Eva Liberdá põe frente a frente dois mundos, o de quem ouve e o de quem é surdo.
10: O filme mostra mostra a ligação entre o mundo dos ouvintes e o mundo dos surdos, a complexidade dessa ligação, o que tem de bonito e enriquecedor, mas também mostra os conflitos e as dificuldades através de um casal, uma mulher surda e o marido ouvinte, que são pais de uma criança.
9: Uma criatura? A sociedade não está preparada para aceitar a diferença, lamenta a cineasta Eva Liberdade.
10: A sociedade ouvinte e capacitista vive de costas para a diversidade e para as deficiências. Não somos educados para conhecer o mundo a partir da experiência das pessoas com deficiência. Se não tivermos essa sensibilidade, perdemos riqueza humana.
1: Riqueza humana.
9: O filme Surda recebeu o prémio Lux. Foi a primeira vez que um filme espanhol conquistou esta distinção.
10: Uma saudação especial para os ouvintes da Rádio Portuguesa Antena 1. O filme recebeu o prémio Lux e partilho essa alegria convosco.
1: Surda é um filme para ver no Dia da Mãe, na Casa do Cinema, em Coimbra. A entrada é gratuita. O filme espanhol é o Lux Prémio do Público deste ano. É uma distinção atribuída pelo Parlamento Europeu.
0: Marta Pacheco com as notícias às 11 na RTP Antena 1, em simultâneo com a RTP Antena 1 Açores, Madeira e Mundo. 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
4: Agora são 11 e praticamente 12. Na RTP Antena 1 temos vencidos com Luís Osório.
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0: O meu convidado de hoje é presidente de Câmara. Tem 50 anos e talvez tenha envelhecido mais num mês do que nos últimos 5 anos. É um herói na sua cidade, basta andar um bocadinho com ele em Marrazes, Maceira, Amor, Santa Eufémia, Regueira de Pontes, Caranguejeira e em todas as restantes freguesias de Leiria. Lugar onde o inferno aconteceu. Um vento mais forte do que alguma vez soprara, uma chuva copiosa que rebentou com o resto. Leiria ficou destruída, mas o país comoveu-se com a capacidade da cidade de se reencontrar e reconstruir. Comoveu-se com as centenas de voluntários, com a sua presença nos lugares mais quebrados, junto às famílias mais desesperadas, a fazer o que era preciso, sem medo de dizer o que não era confortável para o governo ou os políticos de todos os partidos que apareciam apenas para serem vistos. O meu convidado de hoje é Gonçalo Lopes, presidente da Câmara de Leiria. É um grande prazer e muito, muito obrigado por ter aceito.
1: Obrigado pelo convite.
0: Obrigado nós aqui na RTP Antena 1. E, Gonçalo, a primeira questão, volta à madrugada de 28 de janeiro, percebeu logo a dimensão do que estava a acontecer nas ruas?
1: Primeira vez que contactei diretamente com a rua, a percepção foi imediata. Enquanto estamos em casa, não temos uma noção plena da dimensão. Sabíamos que tinha batido forte, mas depois, a partir do momento em que há uma saída à rua e que se começa a dar os primeiros metros fora de casa, percebe-se perfeitamente o que é um abanão muito grande, porque todo o espaço público estava transformado. Filas de carro que não podiam andar, não é? Tive que sair de casa em 4 piscas até ao quartel, e já com muita área danificada de espaço público, árvores tombadas, de sinais de trânsito, pronto, destruídas, e percebeu-se de imediato que o vento

0: Sempre a sensação de que haverá uma tempestade, mas que nunca será tão devastadora como foi. Portanto, o contexto de apanhar uma cidade destruída, de imediata, e a imagem que há de destruição de um ambiente de guerra, percebe-se ao fim de algum tempo, quando se começa a circular, que tínhamos levado com a tempestade mesmo em cima. Dúvida teríamos era se teríamos sido só Leiria e as redondezas, e se tinha afetado mais cidades.
1: E quando é que deixa de ter comunicação com o exterior? É logo no primeiro momento?
0: Nos primeiros momentos há um apagão imediato, escadas sem luz, as comunicações ficaram automaticamente sem funcionar, tanto mais que uma pessoa para contactar ou para chamar teria que se deslocar, não é? Portanto, a partir do momento em que uma pessoa tem um contacto com uma realidade totalmente de blackout, não é? Sente-se perfeitamente que tínhamos que estar num sítio protegido, e sobretudo com dispositivos capazes de começarmos a montar uma operação. Sim. E é isso. E o facto das coisas que aguentaram foi o quartel municipal, que de facto tem condições para podermos operar.
1: Uhum.
0: E depois é a montagem de uma sala de operações que a gente pensava que ia ser pequena, e de repente já tínhamos não sei quantas pessoas, e o reconhecimento imediato de que estaríamos perante um fenómeno que ia transformar as nossas vidas e que teríamos de ser nós a tentar resolver o problema de imediato, porque percebi também, quando há este tipo de calamidades no estrangeiro, de que terá que ser a população e os órgãos próximos, o Estado próximo, a resolver os problemas.
1: É a ideia de nós estamos por nossa conta e somos nós que temos que resolver isto.
0: Naquele momento imediato, sabemos que vai haver aqui um conjunto de horas em que temos que ter, primeiro, uma noção exata da dimensão do problema, conseguir captar as atenções das pessoas mais influentes no território, seja os autarcas de freguesia, seja o hospital, seja a PSP, GNR, os bombeiros, juntá-los à mesa o mais rápido possível. Foi o que conseguimos fazer logo nesse dia, logo a seguir ao almoço, porque o período da manhã foi para planear e fazer convocatórias. Uhum. Convocatórias presenciais, não é?
1: Tinha que ser,
0: porque era uma loucura. E depois há, de facto, ali um momento muito marcante, a primeira reunião, onde se assume que estamos, onde se faz a ronda terra a terra.
1: E se percebe que é ainda pior.
0: É, que a devastação foi total em todas as freguesias. E, portanto, depois há os primeiros registros fotográficos da imprensa local, que foi muito importante.
1: Uhum.
0: Que começa a mostrar as fotografias, porque era impossível ir a todo lado, não é? Começamos, olha, passei no jardim, está assim, passei no estádio, está, olha, ficaste sem cobertura, acolá, olha. A gente começa a ver as fotografias e disse assim, ah, pois já percebemos que isto vai ser difícil de orientar.
1: E o país não sabe que Leiria está assim.
0: Sim, essa foi uma das primeiras conclusões. O país não sabe, a comunicação social demora, nacional demora a tentar entrar no espaço de operações, não é? E depois demora também o próprio governo a perceber a dimensão do problema, e aqui há uma cadeia de transmissão que eventualmente não foi reportada como deve ser, porque acho que o governo nas primeiras horas nunca imaginou que isto tinha acontecido em Portugal, e que tínhamos uma região totalmente destruída por esta tempestade.
1: Cometo aqui a inconfidência, não é propriamente uma inconfidência, mas quando estive a última vez com o Gonçalo, com o Presidente da Câmara de Leiria, para o convidar para estar aqui, tinha um molho de papéis, e eu perguntei-lhe, Gonçalo, mas que papéis são esses? E era um molho enorme de papéis, que eram quase um super leque, não é? Com todas as coisas que foi escrevendo ao longo dos vários dias em que praticamente não foi a casa.
0: Sim, nós tivemos um conjunto de rotinas diárias que foram montadas. Todas elas resultavam num diário de trabalho. Muitas delas eram decididas ou de madrugada ou antes de começarmos a reunir, as operações de voluntariado, as operações das telhas solidárias, as operações de recolha de lonas, portanto, tudo foi idealizado e apresentado às 10 da manhã às pessoas com quem trabalhávamos diretamente. Muitas delas eram preparadas com uma hora, duas horas antes. A gente detectava o problema, que solução é que há para as casas, né? E, temos que começar a arranjar lonas e plástico de estufas, então temos que começar a encontrar onde é que há. Com quem é que a gente pode contactar? Não dá, porque não conseguimos chegar direto.

0: tratamento, temos que lá ir. Então o que é que lá vai? Vai assim. A principal operação imediata foi geradores. Já tínhamos tido a experiência do apagão. A empresa que nos fornecia geradores também levou com o armazém em cima dos geradores. Ficámos sem geradores nas primeiras horas, não conseguimos usar esse fornecedor. Depois foi começar a encontrar tudo o que era pessoas que conhecíamos de empresas que tinham geradores. O nosso ciclo de contactos regional estava esgotado porque todos eles precisavam, portanto nós... E aí sim é muito importante, as redes sociais foram importantes, a comunicação social foi muito importante. Quando chega, nós começamos a fazer apelos ao voluntariado, apelos à entrega de alimentos, uhum. apelos à entrega, e então há um país que
1: se mobiliza,
0: que se mobiliza, e percebemos, não, isto afinal nós, de contas, nós vamos perceber que nós vamos ter aqui, vamos ser um exemplo, sim, de como o povo português está disponível e preparado para ajudar no território, e por isso vamos usar este veículo.
1: Já gostava de falar dos voluntários, porque é das imagens mais bonitas que tenho visto nos últimos anos, o momento de dezenas e dezenas e dezenas de pessoas a chegarem com o que tinham, não é? Com baldes, com esfragonas, com o que for. É um momento lindo, lindíssimo. A sua vice-presidenta, Anabela Graça, contava-me que aquilo que mais a impressionou foi um senhor, um velhote, muito velhote já, a chorar copiosamente à frente de um jardim. E ela foi falar com ele e ele disse-lhe: não, eu estou a chorar porque estou a ver, este era o jardim da minha infância e não está nenhuma árvore. Todas as árvores do jardim caíram. E é um momento muito bonito, porque não deixa de ser uma morte e uma infância, não é? Porque não é possível imaginar pessoas que nasceram ali. O Gonçalo nasceu em Leiria. E que de repente perdem uma parte da infância, da memória de infância também.
0: É. A mudança da paisagem é mais traumatizante, não é? Uma pessoa, quando comprou uma casa, quando passeia, quando vai a um parque infantil com os filhos, quando passei num jardim, num circuito urbano, que a seguir à tempestade mais nos preocupa, porque depois é o trauma, né, de ver assim, mas afinal de contas muito aquilo que era a visão que tínhamos do território se transforma. Uhum. E é chocante perceber que já não vai ser na nossa geração que vamos recuperar tudo aquilo que era a paisagem florestal.
1: Já não vai ser.
0: Já não é possível,
1: não é possível
0: para alcançar portes como tínhamos, árvores com portes com 8 metros, 9 metros. Só que eu acho que só se vai dar valor, agora as pessoas dão mais valor à árvore do que davam antes. A nossa região sempre teve uma forte relação com a floresta, com o pinhal, quando vamos à praia, São Pedro de Moel, ao Pedrógão, à Vieira.
1: Certo.
0: Sei lá, toda aquela costa, desde a norte da Nazaré até chegar à Vieira, Pedrógão, estávamos habituados a caminhar na mata de Leiria, no pinhal do Rei, o pinhal de Leiria. Já o tínhamos em 2017 desaparecido uma parte, e que foi traumatizante, com incêndio, foi traumatizante.
1: Foi.
0: No caso da mata de Leiria, é uma mata pública, daí uma certa revolta de como não se salvaguardou aquele uhum. património coletivo, e aí a paisagem mudou muito, mudou o ecossistema, mudou o clima na nossa região. Nós hoje temos brisas marítimas em Leiria, estamos a 30 km da praia, portanto houve uma transformação, e agora temos uma segunda, que é, já tínhamos poucas barreiras em termos de árvores, agora foi o resto. E esse é o grande desafio. Mas houve momentos neste processo que é, ou nós assumimos, os leirienses em geral, de que somos vencedores, é ao contrário do título do programa.
1: Sim.
0: Ou somos vencedores neste momento, ou vamos passar a ser coitadinhos. Pai, coitadinhos não. Isto nós vamos ter que mostrar que somos mesmo fortes.
1: Sem dúvida.
0: E eu acho que essa mensagem também foi muito importante, sobretudo para as pessoas que naquele momento estavam a desistir. Pronto, desde o início disso que iríamos surpreender no trabalho que íamos fazer de emergência e no trabalho a seguir de reerguer. E daí a palavra que utilizámos logo na nossa operação, que é a Operação Reergueleria, de onde saiu todos os programas que idealizámos naquele período.
1: Muito bem. O Gonçalo nasceu em Leiria. Toda a sua infância e adolescência é passada em Leiria. Há alguma coisa que tenha perdido a sua infância? Como aquele velho homem à frente do jardim?
0: A imagem que temos, o espaço público, os jardins, é de facto desolador para quem tem uma infância que passa muito tempo no parque infantil, do parque do avião,
1: atrapar as árvores,
0: fazer um percurso a namorar. daquilo que é alguma descrição protegido por parte dos nossos jardins, e essa parte é do espaço público identificado. Depois há um emblema, porque está dentro daquilo que é a nossa maneira de estar, não é? É impossível chegar à Leiria de carro, a pé, e que não se olhe para o castelo para ver se ele está lá.
1: Está.
0: É um vício, está.
1: Está lá.
0: E o que desapareceu do castelo é o castelo tem várias muralhas, não é? E a última muralha dentro do castelo, aquilo que é visitável, tem um conjunto de árvores que também saíram, e a gente começa a olhar e diz assim, nem as árvores do castelo se safaram. Depois há um outro emblema, não tem a ver com a juventude, mas tem a ver com aquilo que foi o esforço do município ao longo de anos de pagar uma dívida da construção de um estádio, né? Custou 100 milhões de euros.
1: De repente o estádio.
0: E o estádio, que era o nosso plano de proteção civil, o estádio sempre foi o quartel-general de tudo. Né? Nós já tivemos a experiência da pandemia, tivemos a questão com os refugiados,
1: que ficavam no estádio.
0: E o estádio era o nosso quartel-general. Onde é que a gente mete a opção? Quartel-general, estádio, balneários, espaço amplo, estacionamento, geradores, tem tudo. Era lá que era o nosso quartel-general, no Covid funcionou muito bem. Nesta crise, assim, epá, o quartel, o estádio não pode ser quartel. Porque
1: quase voou, que ia desabando.
0: Voou a cobertura toda, aquilo está perigoso, pá, e portanto não se aconselha.
1: Sabes, o país recorda muito bem a sua cara incrédula e ao mesmo tempo entumista, apavorada e extenuada na visita da ex-ministra da Administração Interna. Mas haverá outros momentos que as câmaras não captaram. Se pudesse escolher um momento de verdadeiro desespero, a que momento voltava? Não querendo voltar.
0: Sim. O principal, há um momento, quando se toma conta da operação, percebemos que nós vamos dar conta do recado e que vamos conseguir inverter. Há um período psicológico, a partir do 8º, 9º dia, que a gente começa a perceber que a eletricidade vai demorar muito mais tempo a chegar do que imaginámos a todo o concelho. Há uma situação dramática, que é, na cidade repusemos o sistema mais rápido, nas aldeias...
1: Não,
0: que era, lideramos um concelho que em condições normais já tem várias diferentes velocidades, então uns tinham quase tudo e os outros não tinham nada, e sabendo que ia durar mais. Esse é o primeiro complexo que temos, e todos os dias reunimos com os presidentes de junta, em que aqueles, à medida que vão tendo eletricidade, vão estando mais calados, os outros cada vez vão ficando mais irrequietos. Claro. O 8º, 9º dia, o pessoal já...
1: Mas se era importante dar a cara, continuar a dar a cara,
0: era
1: sempre
0: fundamental, e era dar uma mensagem para aqueles que estavam desesperados nesses territórios: não adianta agora começarmos aqui a desesperar, porque isso não nos vai trazer eletricidade. Portanto, temos que apelar às pessoas que este vai ser um momento difícil, mas que há de passar, a luz há de chegar, a eletricidade há de chegar. Gerir as expectativas das pessoas era muito importante. E depois há um momento crítico a seguir à Cristina, vem aquelas tempestades todas, aquela chuva a chover, e cria-se.
1: É que não parava de chover, depois.
0: E cria-se, não, e portanto há um ambiente que é criado, não sei se de propósito ou não, porque depois, felizmente, a tragédia anunciada não se confirmou, que era as cheias do centenário em Coimbra. Uhum. Há ali um momento crítico. Em que o Presidente da República na altura disse, ligou-me, tenha cuidado que este fim de semana este período vai ser muito difícil. E é a questão das chuvas que iam chegar a Coimbra. Eu naquele momento pensei assim, bem, já levámos com a tempestade, que voaram os telhados, se entretanto o rio transborda, é a tempestade perfeita. E há um anúncio que há uma rasga, que há uma fissura na margem do rio.
1: Exato.
0: E que do Rio Lis, e que e começam a destacar meios dos bombeiros para ir ver ao local. E eu disse, não acredito que nos vai acontecer isto. E fiquei desesperado.
1: Sim.
0: Era ter a cidade inundada, era a pior coisa, porque o Rio Lis, para quem não conhece, está disciplinado dentro de margens, portanto são margens que foram construídas, porque os rios, assim como o nosso, foi disciplinado, não é? Porque senão eles espraiavam pelas aldeias e pelas cidades, portanto foram-se construindo as margens, e o nosso também está assim a circular dentro de paredes, dentro de muros. E eu pensei, se há uma fissura, aquilo rebenta, é como um dique. E só me lembrava Catrina, né? Isto se arrebentou o dique, pá, aquilo entra água. Então sai do quartel.
1: É preciso saber que as casas estavam completamente desprotegidas porque tinham sido arrasadas.
0: É. E portanto, estávamos sem cobertura, assim ficávamos sem chão, né?
1: Claro.
0: Era o que só faltava. E então sai, não dá para sair. Trânsito infernal, não dá para sair. Então, vamos a correr do quartel até ao centro da cidade, epá, aí uns 500 metros, acho que já não corria assim há muito tempo. Quando chegamos ao local, está lá a PSP, a GNR, os engenheiros a olhar e dizem assim: Presidente, tenha calma, respire fundo, que isto vai aguentar, que isto não tem problema, o Rio não vai sair da marcha. Foi o momento em que mais estresse, e assim. Depois há um fenómeno muito engraçado, que é muito parecido com o do terremoto de Lisboa. Eu costumo dizer isso, já o disse, conheço a história do terremoto, mas tive a coincidência de assistir no fim de semana a um documentário sobre o terremoto, um documentário extraordinário, sobre a influência que transformou na proteção civil, na arquitetura, na política,
1: exato,
0: na religião, o terremoto. E um dos professores conselhos do terremoto de Lisboa é que põe-se em causa, foi um momento fraturante em que se põe em causa a existência de Deus.
1: Exato. Porque, aliás,
0: foi no dia 1 de novembro,
1: dia
0: de Todos os Santos.
1: E mais, e porque as igrejas foram todas arrasadas.
0: Arrasadas, tudo.
1: E a única coisa que ficou incólume eram as casas de prostituição que ficavam em cima. Nas altas colinas.
0: Salvou-se alguma coisa. E depois eu comecei a pensar, põe-se em causa tudo. E há uma altura em que dizem assim: mas porquê que isto nos calhou a nós? Que é o primeiro pensamento. Eu sei que isto é uma coisa um bocado. Nem é científico. Nem, eu nem sou crente, nem tenho qualquer tipo de. Mas pensa assim: mas o que é que uma pessoa fez de mal para merecer isto tudo? E quando há aquela hipótese do Rio rebentar, diz assim: pá, não, de certeza que isto é alguma coisa que nos lançaram para cima para nos prejudicar. Que é uma coisa um bocado popular, um mito, não é?
1: Mas pensei.
0: Podia assim, deve ter feito mal a alguém, que lançou aqui um feitiço qualquer, mas depois começa a pensar: mas se queriam lançar um feitiço só a mim, pá, tinham prejudicado só a minha casa. Não teriam sido tão competentes. Mas pronto, foi aquele momento marcante. Depois a relação, há uma relação com o governo, pronto, que é uma relação que não é compreendida em larga escala, não é?
1: Uhum.
0: Eu expliquei isso já várias vezes, a minha voz não era a voz de um partido, era a voz de um povo, e acho que confundiram muito o autarca socialista com o autarca Leiria.
1: Eu acho que
0: muita gente não percebeu, quer dizer, algumas pessoas não percebeu, quem me conhece e trabalha comigo, tanto mais que eu tenho muita gente a votar de outros partidos nas autárquicas.
1: E tem mesmo que ser, porque é preciso perceber que Leiria é uma cidade que votou maioritariamente nestes 50 anos sempre no PSD.
0: É uma cidade.
1: Claro.
0: E portanto ali foi um assumir de alguma pressão para a existência
1: dos costas. Eu julgo que em nenhum momento da sua cabeça, nestes dias em que não foi a casa, em que dormia no quartel, tudo isso, em que aparecia de facto e a sua cara não mentia, não pensou um único segundo que era socialista ou social-democrata ou o que for.
0: Ali nós nunca tivemos. A minha equipa é constituída maioritariamente por independentes, presidentes de junta. Não temos uma. Eu costumo dizer que para ser autarca, que é preciso ser inteligente, prático e ter bom senso e ter coração, pronto.
1: Uhum.
0: Que é uma boa ideologia.
1: É.
0: E ter uma coisa que é fundamental na política, que eu disse várias vezes, que é ter empatia, que é termos a capacidade de colocarmos no lugar dos outros. E aquilo que eu senti ali é: pá, como é que é possível? Eu faço sempre um exercício quando um presidente de junta tem um problema, quando atendo um professor ou um empresário. Nós ouvimos, tentamos colocar no lugar da pessoa, desesperada, porque quando vão a uma câmara pedir uma reunião, geralmente é para pedir, não é? É pedir ajuda, soluções, etc. E a gente tenta fazer esse exercício de empatia, e eu ali sentia: não, mas não há empatia.
1: Não há empatia,
0: connosco,
1: à distância.
0: O que é que se passa? Mas não vivemos. Também estão um país de. Já disse que era um país de faz de conta, mas fazem de conta que resolvem e não resolvem. Vêm mandar soluções. Vá vir aos sítios só para marcar presença, enquanto a gente precisa é de conforto no que diz respeito a soluções imediatas. Vem mais recursos, avance cá dinheiro, faça assim que eu vou fazer aqui diligências para que aconteça assim assado. E pronto, sabendo que a empatia é uma das qualidades do ser humano, que tem que ser exercitada. Algumas é inata, outras faz por exercício.
1: Uhum.
0: E na política acho que é fundamental. E percebi outra coisa, que na política nacional não se governa por não é o fator empatia, é o fator que é mais utilizado, é mais o das redes sociais, o do TikTok, que eu nem sabia. Pronto. E foi aí que eu percebi que isto governa-se por aparências.
1: O aproveitamento político chocou.
0: Chocou, houve um grito de revolta, o qual se calhar não devia ter feito, porque isso depois virou por completo. Ao primeiro nós organizámos a primeira ação de voluntariado muito arriscada para segunda-feira, salvo erro dia 1, portanto, passado pouquíssimos dias da tempestade, em que não, nós temos que dar um sinal ao país que as pessoas podem vir à Leiria para nos ajudar. E lançámos uma operação de voluntariado de limpeza da cidade. Não era para limpar muita coisa, mas era para que as pessoas estivessem envolvidas, para ter o primeiro contacto com as pessoas. E de repente tínhamos perto de 1000 pessoas de manhã ao pé do estádio, para a pessoa, mães com bebês ao colo, pessoas de idade, pessoas estrangeiras. Chega uma pessoa brasileira ao pé de mim, agarra-me, mete-me uma na cabeça e começa a rezar. E disse, estava a passar algum poder especial. E naquela altura, depois há uma conferência de imprensa lá onde acontece aquelas declarações fraturantes, que foi de que Leiria não era um jardim zoológico, que parecia que vinham cá só de passagem, para observar o que estava a passar. E depois há uma resposta, uma declaração, que é no ambiente da campanha eleitoral, em que há um candidato presidencial, líder de um partido, que quer fazer uma ajuda à Leiria, transportando com uma paleta de garrafas de água, que depois veio-se a saber que até simulou esse ambiente.
1: A intensidade da chuva.
0: Da chuva. Isso foi o primeiro golpe duro em que fiz uma declaração onde criou uma certa... Me senti revoltado, porque sim, claro, não se pode aproveitar da catástrofe para se buscar meia dúzia de votos. Bem, isso com Leiria não ia acontecer.
1: O meu
0: portanto,
1: ponto...
0: recebeu uma barragem.
1: O meu convidado de hoje é Gonçalo Lopes, Presidente da Câmara de Leiria. Há um episódio, não vou dizer quem foi, mas faz parte da sua equipa. E um episódio no meio de uma reunião em que começa a chorar. Começa a chorar e depois de muita insistência consegue dizer que não, é que estou aqui e a minha casa está completamente destruída. E depois fazendo uma coisa que eu acho que é muito bonita, porque alguém disse, então mas vamos tratar da tua casa. E essa pessoa começou a gritar, a dizer que era a última coisa que se podia fazer, a casa dele não era importante, seria sempre a última. Isto é verdade.
0: É. Nós trabalhamos com muitas pessoas diariamente que foram afetadas, e a minha felizmente não foi afetada. Estava noutro registro e tínhamos colaboradores diretos a dar o litro, até que chega um ponto em que eu percebo que a pessoa está a claudicar, puxo por ela e quando puxo percebo que tem uma reação, e depois percebo, não, esta pessoa está afetada é porque tinha a casa destruída. E eu disse, então, mas a gente vai ajudar a fazer isso. Não, minha casa é a última, estou trabalhado na Câmara, estou contigo, é a minha casa, terá que ser a última a ser arranjada. Não quer criar problemas à Câmara nem a ti.
1: O Gonçalo tem 2 filhos.
0: Portanto, foi um momento marcante, foi aí que eu percebi que estávamos a trabalhar com uma tropa que também estava ferida, psicologicamente.
1: Não, mas isso dá-lhe um conforto, não é? Dá-lhe
0: muito grande.
1: Um conforto enorme. Os seus filhos, depois disto, é uma pergunta um bocadinho de lugar comum, têm que certamente hoje ainda mais razões para ter orgulho do pai.
0: Sim, os meus filhos, o Simão, que está em Lisboa, viveu isto com muita intensidade, porque acompanhava as redes sociais, as notícias, e como muito sensibilizado. O Pedro é uma das vítimas desportivas, não é? Porque nós tivemos 2 pavilhões que foram à vida. Ele é atleta de futsal e portanto ficou sem pavilhão.
1: Tem a Leiria?
0: Num clube que se chama Telheiro.
1: Telheiro, ainda percebeu coisa.
0: O Telheiro fica sem telhado. E portanto eles perceberam perfeitamente a dimensão do problema e perceberam que o pai naquele dia tinha que ser um farol e tinha que ajudar. E portanto o objetivo foi esse. Nós encaramos esta tarefa como? Nós somos um farol e somos, sobretudo, uma vela que dá luz, um farol que orienta, e temos de ser um gerador para dar energia onde não falta. Portanto, nós tínhamos que, quem liderava os processos, tinha que ter essa função. E há um momento muito importante que é, tu assumes esse papel, mas está bem, mas não adianta um assumir esse papel. Tiveste que formar todo um exército que tem essa função.
1: Gonçalo, tem consciência que se tornou uma figura nacional?
0: Há coisas muito engraçadas, agora é que eu percebo, né? Eu não saio muito de Leiria, mas no outro dia vim jantar a Lisboa e estava num jantar e chega-se um senhor ao pé de mim, reconhece-me, pronto, e disse, olha, e quero-lhe mostrar uma fotografia. Mostrou uma fotografia, então era uma carrinha carregada de águas, e disse assim, está a ver isto? Eu fui entregar isto ao estádio de Leiria de alimentos. É? E quero agradecer porque fez um trabalho excepcional. Pronto. Há muita gente que ajudou, que eu não conheço, que também não temos registado porque foram tantas as ajudas, sobretudo nos alimentos, e que de facto são de fora da região de Leiria, portanto, e que me conheceram devido a este fenómeno, que em condições normais nunca me iriam conhecer. E portanto tenho a noção que isto teve um impacto muito grande na vida dos portugueses, seja pobres, ricos, do norte, do sul, nós tivemos tudo. Tivemos ajudas da Madeira, dos Açores, tivemos pessoas que andaram semanas, pessoas ligadas à construção, que tiveram sempre a Leiria a ajudar a montar telhados gratuitamente. Tivemos autarquias de todo o país que nos ajudaram, com os seus funcionários também destacaram para cá, portanto tem uma dimensão claramente nacional e que resulta muito deste anúncio, não, e destes apelos.
1: E há uma outra coisa, é que passou a ter inimigos também. Isto é coisa que normalmente, eu não sei se passou a ter inimigos, eu digo, isto é quase científico, não é? Quando se começa a ser mais falado, a regra geral acontece que passa a ser. Houve uma reportagem na Nau, não é? Sobre o roubo de telhas, que é uma coisa, é um tema. De repente, quase que parece uma coisa surrealista, não é? Roubo de telhas e de repente percebi que no programa foi apanhado completamente desprevenido.
0: Sim, foi um momento também recente que deixa algumas marcas. O que é que nós percebemos também desde o início? E eu em particular, que era o escrutínio sobre o meu trabalho ia ser muito maior a partir da tempestade. Portanto, tudo o que faria ou que dizia ia ser ouvido e escrutinado
1: de uma outra maneira,
0: por outras pessoas, por muito mais pessoas.
1: Certo.
0: Nunca tinha a ideia de que iria ser, que o escrutínio iria ser de uma lógica de um exército, pá, que segue de seguidistas sem massa crítica, longe de mim pensar que isso existia. E de facto, logo a seguir àquela declaração que disse ainda há pouco, comecei a receber mensagens da Suíça, da Holanda, pronto, ameaçadoras e tal. Isto, bem, nunca me aconteceu isto, mas também.
1: Ameaçadoras.
0: Nunca me preocupei muito com isso, porque. Pronto. E depois, de facto, temos esta noção de que temos que manter um nível de transparência e de rigor na gestão, porque há uma credibilidade que temos que manter. Pronto, ela é abalada com essa reportagem, onde existe uma imagens daquilo que é o nosso centro de logístico de telhas, porque houve muita gente a oferecer telhas, e nós oferecíamos 50 telhas a cada pessoa que iria precisar delas, não é? Pronto. E a pessoa apresenta o número de contribuinte e o local onde mora, e nós entregamos as 50 telhas. A primeira questão é, pá, as pessoas naqueles primeiros dias que estavam em filas de espera, às vezes 2 ou 3 horas, não acredito que fossem para uma fila buscar 50 telhas para as vender ou para as roubar ou para as traficar. Só mesmo a pessoa doente é que podia fazer isso. Admito que possa acontecer, mas
1: portanto, tudo é possível. Tudo é possível,
0: mas também é impossível numa operação de auxílio de emergência torná-la burocrática. Ali era massificar a distribuição para o maior número de pessoas possíveis, porque aqueles que procuravam. Portanto, e foi posto em causa que o sistema, que havia pessoas que utilizavam essas telhas ou para as vender ou que não precisavam, e nós tentámos explicar que tínhamos hoje um sistema muito mais complexo e controlador, nomeadamente a pessoa tem que ir à plataforma, pôr algumas fotografias dos danos e depois é que entregamos à mesma às 53. Portanto, o sistema foi posto em causa. E é posto em causa depois num sistema de uma reportagem que eu não estava minimamente preparado para introduzir o assunto, porque pega-se em testemunhos que depois ampliam, tentam generalizar, não é?
1: Sim, sim.
0: E essa é a primeira sensação de como episódios, não sei se são verdadeiros ou não, tenho algumas dúvidas, depois podem ser ampliados com o objetivo de ter audiências. E depois há outro, isso foi a primeira experiência que tive, que é, e agora estou numa órgão de comunicação social, e vou dizê-lo também, não.
1: Sim.
0: O populismo não chegou só aos partidos políticos, chega também à comunicação social, à procura de audiências, e portanto eu valo tudo. E portanto foi a primeira vez que fui confrontado em televisão com uma situação de um programa sensacionalista, cujo principal objetivo é alcançar audiências, em que as pessoas... que com quem estou a falar, primeiro é uma entrevista, mas depois é um debate, aquilo já não é um debate, pá, aquilo é quase um campo de tiro, pá, de fuzilamento, em que tem um advogado e uma jornalista a atacar sistematicamente.
1: Tinha visto,
0: nunca tinha assistido.
1: Na nossa história, sim, não, em relação a uma espécie de, não foi dito, mas era um ato de quase corrupção alegado à volta de telhas, quer dizer, nunca, é uma coisa...
0: Não tem muito sentido, não me parece que tenha muita lógica criar um ambiente que põe em causa o trabalho que foi feito, e é por isso que as pessoas leriam.
1: Uma coisa
0: assim. Sentem-se também um bocadinho injustiçadas com a reportagem, porque passa a ideia de que as pessoas leriam que foram lá, eram burlonas e estavam a usar telhas para outros fins, portanto, a esmagadora maioria que foram buscar telhas é porque precisavam delas, e não foi para as traficar ou para fazer, porque precisavam mesmo. E isso foi algo que nos magoou também, e pronto, e agora temos que seguir em frente e mostrar a importância das ajudas.
1: O meu convidado é Gonçalo Lopes, Presidente da Câmara de Leiria, nesta reta final, nestes minutos finais, 10 minutos, temos 10 minutos, já passaram quase 40, assim, aquele modelo de perguntas rápidas, respostas rápidas. Voltando outra vez a este exercício de voltar à infância, não para ver, não a partir dos estragos, mas a partir mesmo da sua infância, quem é que era o jovem Gonçalo que andava na escola secundária? Eu julgo que era a escola secundária de Domingos Sequeira, mas não tenho certeza absoluta. Era. Quem era esse jovem Gonçalo?
0: Ah, era um jovem que tinha uma...
1: Que beijava protegido pelas árvores?
0: Sim, tinha uma componente de gostar de conviver com a juventude, desde muito cedo de querer intervir no associativismo, e de assumir que era um bom amigo para os colegas. E esse era e acho que é muito parecido com a juventude também de hoje, que é criar o seu ciclo de amigos, cultivá-la.
1: Mas não é um pessimista em relação à juventude hoje e às gerações mais jovens?
0: Tenho uma... Para mim as questões geracionais já as ultrapassei muito, já tive muitas discussões quando era jovem com o meu pai, e hoje percebo perfeitamente que sou pai, que as discussões geracionais são muito injustas, porque cada juventude tem uma camada de qualidade que deve ser valorizada, e todos são, a seu tempo, todos representam o que há de bom.
1: Os seus pais eram professores?
0: Minha mãe era professora primária, o meu pai era comercial, tinha uma empresa ligada aos...
1: Era comercial, pai.
0: E, portanto, sempre tive essa visão dos choques de músicas, dos choques de hábitos de roupa, de onde visitar, onde comer, etc. Porque, portanto, é normalmente haver o choque. Eu hoje olho para a juventude com uma inteligência muito grande, do ponto de vista da percepção. Às vezes as pessoas imaginam que eles não estão a percepcionar porque não têm capacidade de o fazer do ponto de vista de maturidade, mas somos muitas vezes surpreendidos quando eles falam de temas totalmente com profundidade que em condições normais nós, na idade deles e no nosso tempo, não tínhamos.
1: Não tínhamos. Bem, imagino que seja a União de Leiria, que está a um passo de poder ter uma hipótese de voltar à primeira divisão, e do Sporting. Eu estou só a dizer isto, não sei se é do Sporting.
0: Não, sou do Benfica.
1: Deixem-me só dizer, Gonçalo Lopes, presidente da Câmara de Leiria, que ganha as eleições num território do PSD esmagadoramente em Leiria, sendo o Benfica. Exato. Porque eu sempre ouvi dizer que Leiria é um território do Sporting.
0: Sim, há muita gente que... Porque é que o Sporting está muito implantado em Leiria, mas temos muito benfiquista. Porque para já temos uma referência que é um museu do Sporting, que é o único museu que um clube grande tem fora de Lisboa ou do Porto. O Museu do Sporting tem a sua existência, um grande núcleo em Leiria, e que é uma referência de colecionismo, de uma personagem única, de quem sou muito amigo, e portanto sempre desenvolveu esse museu. E ao mesmo tempo tem em um jantar anual, que é os Rugidos do Leão.
1: Já lá foi.
0: Onde já fui várias vezes como Presidente da Câmara, e onde sou muito bem recebido, sempre. E lembro a primeira vez que tive, foi lá o Frederico Varandas, era na altura em que o Bruno Carvalho tinha saído. E então a Juvela estava toda contra o Fernando, porque ele tinha acabado com as claques, tinha mudado lá o sistema. Pronto. E então foi um jantar
1: quentinho.
0: Em vez de ser rugidos, era pratos a bater, talher, pim, sempre que ele falava. Mas ele de facto é também um vencedor, gosto, tenho admiração por ele.
1: Com coragem, não é?
0: Muito corajoso. Coragem. E fez uma transformação no Sporting. E sendo benfiquista, reconheço que fez um caminho correto. Que nós não podemos ter medo de ir a um estádio por causa de claques,
1: claro,
0: não é?
1: Pode, não é? Há uma quando vem estudar para Lisboa, julgo que vai para o ISEG, estudar economia, gestão, e depois fica cá quê? Fica num quarto, fica numa residência universitária?
0: Fica num quarto, perto do ISEG, que fica ao lado da Assembleia, na Avenida Dom Carlos I. O ISEG é uma escola de referência na área da economia, formou muitos economistas.
1: Verdade.
0: É uma escola que tinha o perfil ideal para aquilo que era a minha ideologia, que era um pensamento keynesiano, a importância da intervenção do Estado naquilo que é o ultrapassar as diferenças sociais e a importância que o Estado tem. Sempre foi uma escola keynesiana, embora tivesse lá formado muita gente que de outras áreas de pensamento. E, portanto, foi a escola da minha primeira opção. Podia ter entrado no Porto, podia ter entrado na Nova, portanto, mas entrei por opção. E, portanto, tirei o curso ali. Onde criei muitos amigos também, onde tive professores de referência, mas depois tive sempre a ambição de voltar à Leiria. A minha primeira experiência.
1: Essa ambição existia logo à partida?
0: Sim. Não teria que fazer o meu trajeto ali, tirar o curso, e depois teria que tentar alguma solução em Leiria. No início não fui logo, estive a trabalhar na Companhia de Seguros Império, que agora já foi fundida com outras companhias, já, e numa área muito interessante que era o resseguro. E portanto, agora quando apanhámos esta lógica das tempestades é que se percebe, e importa explicar isto, quando há uma tempestade deste género em que os prejuízos são de 1 milhão de euros ou 2 mil milhões de euros, não é uma companhia que paga, não é? Companhia recebe o prémio desse seguro e depois distribui por outras companhias pelo mundo, porque em caso de acidente, como foi agora, elas iriam à falência se fossem só nacionais e se não diversificasse o risco. Portanto, nós estávamos nessa parte do resseguro, e foi uma experiência interessante, mas depois voltei para a Leiria.
1: Gonçalo Lopes, Presidente da Câmara de Leiria, foi um prazer. Para acabarmos, vou dizer três palavras e o Gonçalo diz aquilo que lhe veio à cabeça logo, assim, sem preparação. Incêndio.
0: Assustador.
1: Pandemia.
0: União.
1: Luís Montenegro.
0: Precisava de ter aqui uma palavra para o definir. Eu só o conheci agora neste momento. Mas eu acho que ele pode surpreender daqui para a frente naquilo que é o processo de reconstrução, e portanto é para mim uma pessoa que tem enigmática neste momento, é aquilo que eu posso dizer.
1: Amor. Isto ligar Luís Montenegro e amor logo a seguir.
0: Amor é a entrega.
1: Mordalina
0: é o meu apelido.
1: Qual é a história desse apelido? Nunca tinha ouvido.
0: Sim, tem algumas influências.
1: É da sua mãe?
0: Não, é do meu pai.
1: É do pai.
0: É muito difícil de pronunciar.
1: É Gordalina?
0: É, Gordalina.
1: Gordalina.
0: e tem, e portanto tem, tem, são poucas as pessoas que têm esse apelido. Muitas delas são daquela zona ali da Gandra dos Olivais, de onde o meu pai era natural, e portanto a sua origem em termos de apelido não tem outra referência senão aquela ali, porque não é muito habitual encontrar não. este nome noutros pontos.
1: O dia mais triste da sua vida?
0: Posso dizer que o dia mais triste foi o dia da destruição. Há três dias que marcam. Três dias que marcam. A morte do meu pai foi marcante, porque a minha mãe liga-me para ir buscá-lo a casa, que o pai está muito mal, está muito mal, muito mal, e depois levo ao hospital e ao final do dia já não volta. Foi uma coisa marcante.
1: Como é que ele se chamava?
0: Aníbal Francisco. E o incêndio de Leiria, que foi uma loucura, que é aquela percepção de que não conseguimos dominar aquela fera.
1: E é mesmo uma fera? Nunca vi um incêndio?
0: Não, daqueles incêndios, aquele incêndio é único. Já estive muitas vezes na linha da frente na questão dos combates a incêndios, mas igual àquele não, porque era um dia de calor, com um vento fortíssimo, portanto era arrasador. E o terceiro dia foi, de facto, este o dia da tempestade de Cristina, em que transforma aquilo que é um projeto de vida, que é o projeto de vida de deixar a Leiria mais envolvida, onde a gente sente que há um retrocesso e, portanto, é um dia que marca, porque temos que pensar diferente aquilo que era os nossos objetivos. Porque os objetivos que temos do ponto de vista políticos são objetivos também pessoais e, portanto, muito daquilo que acontece no território, para quem é autarca empenhado, sentimos sempre quando há um retrocesso, e portanto são os três momentos mais marcantes.
1: Deixa-me para acabar agora, porque eu só te faço esta pergunta porque o Gonçalo falou: queres ver que eu ateu num momento mais difícil, ainda por cima com uma senhora brasileira a tocar-me, e eu de repente com energias e com será que alguém me fez aqui algum bruxedo? Se um vidente ou uma vidente lhe dissesse que um dia o Gonçalo chega a São Bento e vai ser primeiro-ministro, acreditaria nessa possibilidade?
0: Não acredito. Há um pormenor engraçado que eu vou contar. Tem a ver, uma vez a minha avó, pai de mãe do meu pai, é uma pessoa muito humilde, portanto, vivia da terra, chegou ao pé de mim e disse-me: olha, fui à bruxa ali da Barosa e ela disse que ia ter um neto, que ia ter muito sucesso. Eu às vezes lembro-me disso. Mas nunca disse o que é que iria ser, nem que neto ia ser, porque ela tinha muitos netos. Mas ela disse-me isso aqui, disse-me a mim por algum motivo, se calhar era eu o escolhido, né, da bruxa. Mas não acredito muito nessas questões, mas neste momento o que sinto também é que não posso faltar e tenho que estar focado em Leiria, nem tenho outro tipo de ambições que não seja resolver os problemas do concelho, e tenho este mandato e tenho o próximo. E portanto é ali que terei que dedicar as minhas energias.
1: Já condecorou a bruxa da Barosa?
0: Não, não.
1: Gonçalo, foi um prazer, obrigado. Um privilégio, muito obrigado. Foi mais um programa, mais uma conversa. Para a semana regresso com mais um convidado. E esta semana toda que entra com o Postal do Dia.
0: Obrigado.
1: Muito obrigado.
0: Obrigado.

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1: Meio-dia em Portugal Continental e na Madeira, são 11 horas nos Açores. Voltamos a atualizar as notícias e Marta em destaque nesta hora.
2: Morreu Cândido Mota, figura emblemática da comunicação em Portugal. Hermano José trabalhou com ele vários anos, recorda um homem bondoso que tinha uma voz e um coração de ouro. O Presidente da República condenou esta manhã as agressões aos profissionais de segurança. Foi nas comemorações dos 115 anos da GNR no Porto.
1: Nesta altura, no Porto estão 17 graus, 17 também em Coimbra, Lisboa e Ponta Delgada, 20 no Funchal e em Faro. As notícias ao meio-dia, edição de Marta Pacheco.
2: Morreu Cândido Mota, o antigo locutor de rádio, apresentador de televisão e ator. Encontrava-se internado no Hospital de Santa Maria, em Lisboa. Faleceu aos 82 anos. Ele foi, Ana Fernandes Silva, uma figura emblemática da comunicação em Portugal.
3: Começou na rádio, passou pela televisão e pela representação. A carreira de Cândido Mota começou cedo aos microfones da rádio. Tornou-se uma das vozes mais marcantes e elogiada pelos portugueses. Há quem a descreva como melódica, encorpada e grave. Mas mais do que dar a própria voz, ouvia, escutava histórias. No final da década de 70 ficou conhecido pelo público no programa da Comercial O Passageiro da Noite, um formato linha aberta, onde os ouvintes podiam falar de qualquer tema em direto a partir da meia-noite.
4: A minha mãe não ganha para os remédios. Eu, como já expliquei o meu problema, estou um bocadinho nervosa, desculpa, e um bocadinho constipada também.
3: Cândido Mota pouco intervinha, o programa foi um dos pioneiros na interação direta com o público na rádio, mas o Passageiro da Noite não foi o único formato icónico no qual o locutor participou. Em órbita também marca a carreira do radialista. É dos programas com mais longevidade da rádio em Portugal até hoje. Esteve no ar mais de 30 anos. Depois de desbravar caminho na rádio, Cândido Mota experimentou a televisão, onde fez contracena com o amigo e humorista Hermano José, participou como voz-off e fez presença em programas como o Roda de Sorte.
5: Well, tudo é bien que finit bien, tudo que acaba bem. Acaba por acabar, é evidente.
3: E com A Verdade Me Enganas, ambos emitidos pela RTP durante a década de 90.
6: Era o Cândido a fazer companhia.
5: Porque
6: é tão difícil explicar concursos.
5: Pronto,
6: sente-se aqui um bocadinho. Tem sido exaustivo, não tem, Cândido?
5: Bem, e de uma compreensibilidade verdadeiramente espantosa.
3: O locutor era militante do Partido Comunista e voz anfitriã do palco 25 de Abril, da Festa do Avante. Cândido Soares Pinto da Mota nasceu em Espinho a 28 de setembro de 1943.
2: Hermano José trabalhou anos e anos com Cândido Mota, mas já antes da colaboração profissional, Hermano José era fã da voz de ouro de Cândido Mota e do programa Radiofónica em Órbita, uma novidade em Portugal na altura.
7: E, portanto, eu tinha de chegar a casa antes das 7 para ouvir esse programa que acabou por formar e formatar toda uma geração com a música que dava, porque eles eram os únicos que iam a Londres comprar conjuntos que ninguém ainda conhecia, dos quais ninguém falava. Janis Joplin, os Bloodshot and Tears, James Taylor, Carole King, etc. E então, um dia estou eu ainda muito novo no bairro alto e ouço uma voz atrás de mim a dizer: não, não, eu posso ficar com o troco. Era a voz do Cândido, fiquei espantadíssimo. Olhei para trás e, enfim, expliquei-lhe que era um fã.
2: Voz de ouro e coração também de ouro, diz Hermano José, que lembra o homem bondoso que era Cândido Mota.
7: A sua melhor característica foi também a sua maior, o seu maior problema. A ausência, ou seja, ele não tinha qualquer maldade. E como tal, era um homem tão bondoso que não sabia como se defender. Portanto, quem lhe quisesse fazer mal, fazia. E sofreu bastante durante a vida, enfim. E portanto era um homem muito, muito facilmente muito vulnerável, precisamente porque era muito bondoso. Ele não tinha qualquer tipo de maldade.
2: Declarações à Antena 1 de Hermano José. Ainda nas reações na rede social X,

0: Ministra da Cultura, Margarida Balseiro Lopes, fala num artista multifacetado com uma voz inconfundível que a televisão aproximou de todos os portugueses. O Presidente da República condenou esta manhã as agressões aos profissionais de segurança. Nas comemorações dos 115 anos da GNR, que decorreram no Porto, António José Seguro afirmou que a Guarda Nacional Republicana se distingue pelo lado humano e que são inaceitáveis todas as formas de violência.
1: Acreditar quem nos protege é fragilizar a nossa liberdade. Em sociedade, não há liberdade sem regras, não há direitos sem deveres e não há segurança sem respeito mútuo. É por isso essencial promover uma cultura de respeito democrático, respeito pelas instituições, pelas leis e pelas pessoas que a representam no terreno. Esse respeito não se impõe apenas por via legal, constrói-se na educação, no exemplo e no diálogo. Enquanto comunidade, devemos reafirmar claramente que a violência nunca é aceitável. Devemos valorizar e apoiar os nossos agentes de segurança.
0: Declarações do Presidente da República no Porto, nas comemorações dos 115 anos da GNR. A Iniciativa Liberal pede ao Governo que regulamente a lei aplicável à estação de substituição e propõe a isenção fiscal das pensões de alimentos. Hoje, dia da mãe, o partido anuncia também um pacote de 6 iniciativas, 2 resoluções sem força de lei e 4 projetos de lei que vai entregar no Parlamento. Para explicar a deputada Joana Cordeiro, criar mais confiança nas famílias e menos obstáculos.
2: Por exemplo, quando uma criança fica doente, não faz sentido obrigar os pais a perder tempo com burocracias desnecessárias, ou quando há despesas com filhos, o Estado tem de reconhecer melhor esse peso nos impostos. Quando há despesas de educação, da creche à faculdade, deve haver uma facilitação do apoio das empresas às famílias. Quando há uma pensão de alimentos para ajudar a pagar as necessidades de uma criança, esse dinheiro não deve ser tratado como um salário. Por outro lado, quando há pessoas que querem muito ter filhos, mas que precisam de uma resposta que a lei já prevê, nomeadamente a lei da estação de substituição, que ainda não foi regulamentada, o Estado não pode continuar a deixar essas pessoas à espera.
0: Em comunicado, o partido afirma que ter filhos em Portugal se tornou num ato de coragem.
3: Marta Pacheco com as notícias ao meio-dia na RTP Antena 1, simultâneo com a RTP Antena 1 Açores, Madeira e Mundo. 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
3: Meio-dia e 9. Carlos III nos Estados Unidos, em destaque no Visão Global com Mário Rui Cardoso.
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10: Os bancos centrais prudentes em relação ao que se poderá passar com a economia por causa da situação com o Irão e no Estreito de Hormuz, mantiveram as taxas de juros inalteradas. O rei de Inglaterra, nos Estados Unidos, a tentar reaproximar os aliados históricos, a junta militar no Mali acusada por jihadistas e tuaregs independentistas, uma entrevista com a diretora da Unidade de Emergências da Unesco sobre património afetado pelas guerras no Médio Oriente e de Chernobyl, 40 anos depois, são os temas do Visão Global. Bem-vindos.

0: Os Emirados Árabes Unidos deixaram de fazer parte da Organização dos Países Produtores de Petróleo, a OPEP, um golpe importante na capacidade do cartel para influenciar o setor a nível global, uma vez que os Emirados, antes da guerra, tinham 12% da produção da OPEP, eram o terceiro maior produtor dentro da organização. Há muito que existe uma tensão entre os Emirados e a Arábia Saudita, que é quem tem o peso maior no cartel. Os Emirados criticaram repetidamente as cotas injustas da OPEP, que constrangiam as exportações de crudo dos Emirados, e agora, no meio de mais críticas aos vizinhos do Golfo, por não terem feito o suficiente para se defenderem dos ataques do Irão, resolveram sair para se focarem nos interesses nacionais. Assim, desde sexta-feira, os Emirados estão libertos dos limites impostos pela OPEP. Vários analistas acreditam que isso vai ter um efeito benéfico sobre os preços do petróleo e para a economia global, mas esse efeito só se deverá sentir depois do problema com o Estreito de Hormuz terminar, e não será um efeito imediato, irá demorar. Com esta decisão, os Emirados, que são grandes aliados de Israel e dos Estados Unidos, agradam a Trump. O presidente americano há muito que vem criticando o OPEP por, diz ele, manter os preços do petróleo altos, e a decisão dos Emirados acredita-se que poderá vir a fazer com que baixem. Esta semana, os principais bancos centrais mostraram-se cautelosos face à deterioração da perspectiva de inflação. Por causa da guerra com o Irão, o Banco do Japão manteve as taxas de juros de referência inalteradas. A Reserva Federal Americana fez o mesmo, já pela terceira vez consecutiva, sublinhando a Reserva Federal que o conflito no Médio Oriente está a contribuir para um grau elevado de incerteza. E o Banco de Inglaterra e o Banco Central Europeu também não mexeram nas taxas. Clara Teixeira, comentadora de economia da Antena 1, boa tarde. Tal como estão as coisas, a situação no Irão e no Estreito de Hormuz por resolver, e a inflação em março e em abril já impulsionada pelos preços da energia, esta política dos bancos centrais de não mexer nas taxas justifica-se?
1: Eu diria que eles estão a ser muito prudentes, mas também sabem que o perigo maior reside em fazer muito mais do que em fazer muito pouco, porque de facto o ambiente de crescimento da economia a nível mundial é muito frágil. Todos eles de facto decidiram manter as taxas de juro, ficaram a aguardar mais algumas semanas para escolherem novos dados, nomeadamente sobre a inflação, sobre o crescimento das economias, também sobre o desemprego, para depois então decidirem como agir em relação às taxas de juro. Eu começo talvez pelo Banco Central Europeu, e embora a decisão dos governadores europeus tenha sido no sentido de manter a taxa de juro, eles também admitiram que há cada vez um risco maior quanto a um abrandamento da economia e um aumento da inflação, como de facto os últimos dados do mês de abril já assim indicam. De qualquer forma, não mostraram urgência, precisamente porque, apesar de termos a inflação na Europa a subir, e subiu para 3% na zona euro, mas mesmo assim os valores ainda estão globalmente em consonância com as anteriores avaliações do BCE. Portanto, aquilo que vimos tanto no comunicado final da reunião como depois na conferência de imprensa da Presidente, da Christine Lagarde, é que todas estas declarações, no fundo, estão em linha com a necessidade de haver aqui algum aperto da política monetária. Ou seja, o que é que isto significa? Subir taxas de juros para tentar controlar e refriar a subida dos preços. Mas, de qualquer modo, fazendo sempre de forma gradual e não mostrando grande urgência.
0: Ou seja, Clara, ainda será cedo para os bancos centrais decidirem voltar a subir as taxas de juro. Isso, nesta altura, faria talvez mais mal do que bem à economia, no meio das pressões e da incerteza que existe agora.
1: Exatamente. E aqui um receio tão grande em mexer nas taxas de juro, precisamente por causa daquilo que a economia se chama estagflação. Foi uma coisa que já aconteceu na década de 70, na

0: muito anémica. Se a inflação dá sinais de disparar, a reação dos governadores centrais seria subir taxas de juros para controlar a inflação. Mas ao subirem taxas de juros, eles vão estrangular a economia, porque atrasam o consumo, as decisões de consumo da família, atrasam as decisões de investimento da parte do governo e depois a economia recende-se como um todo. E primeiro que saia dessa espiral ainda pode durar uns anos. Ao contrário da Europa, onde as taxas de juros estão nos 2%, nos Estados Unidos elas continuam ainda num patamar elevado. Estão entre os 3,5% e os 3,75%. A economia cresce, está a crescer à volta de 2% neste primeiro trimestre do ano. De facto, a inflação, sim, dá sinais de também começar a ficar fora de controlo. Não só por causa do efeito geopolítico e geoeconómico do Estreito de Hormuz, mas também ainda por causa do efeito das tarifas de Donald Trump, que tornaram os bens importados bastante mais caros. Agora, na economia, a pressão é no sentido não de que os juros subam, mas de que os juros deixam.
1: Essa era a tendência antes desta guerra.
0: Era, e continua a ser. Há, de facto, uma grande pressão, em primeiro lugar, do presidente dos Estados Unidos, da própria Casa Branca, para que os juros deixam, porque isso é bom para as famílias, é bom para as empresas. Há eleições ainda no final do ano, o presidente norte-americano tem a popularidade em baixa e de facto tem feito uma grande pressão para que isso aconteça. Mas lá está, o ponto de partida da economia norte-americana em relação à economia europeia é muito distinto. Começa logo pelo facto dos Estados Unidos serem produtores de petróleo e apesar da cotação do petróleo ser feita nos mercados globais e de os combustíveis também estarem a aumentar nos Estados Unidos, mas o facto da economia ser produtora de petróleo e vender o petróleo para o exterior beneficia de alguma forma deste choque energético que está a acontecer por via da guerra no Médio Oriente. Mas, de facto, a Reserva Federal, nomeadamente o atual presidente, o Jerome Powell, que está neste momento de saída, ele tem resistido muito a estas pressões de Donald Trump no sentido de baixar as taxas de juro.
1: Deixa-me, Clara, ouvir-te precisamente sobre isso. Esta terá sido a última decisão de Jerome Powell à frente da Reserva Federal Norte-Americana. Esta decisão de manter a taxa de juro de referência da Fed inalterada. O mandato de Jerome Powell termina já no dia 15, vai seguir-se Kevin Warsh, que foi nomeado por Trump, e o presidente quer que ele tente baixar as taxas de juro e depressa. Mas, Clara, baixar taxas de juros não vai depender só dele, não é?
0: Não,
1: Porque
0: tem que ter a maioria.
1: há 12 governadores que votam e é preciso uma maioria de 7.
0: Exatamente. Embora essa maioria ainda não existe, mas na reunião da semana passada, as taxas de juros não subiram, mas houve 4 dos governadores que
1: Contra.
0: votaram contra a decisão. Ou melhor, não foi bem contra a decisão. Houve, de facto, um governador, como habitualmente, o Stephen Miron, tal como nas reuniões anteriores, que votou contra porque ele, de facto, queria descer as taxas de juro. Os restantes 3 governadores que votaram contra, aparentemente, não concordaram com a redação do comunicado final da Reserva Federal. Mas, de qualquer modo, isto também significa que a divisão dentro do Conselho de Governadores das Reservas Federais é cada vez maior.
1: Portanto, não é líquido que Kevin Warsh, mesmo que queira, possa baixar as taxas de juro no futuro.
0: Não, não, a não ser que as pressões sejam cada vez maiores, que continue a haver uma rotação de governadores, porque os mandatos chegam ao fim, e a Casa Branca, de alguma forma, consiga influenciar essas substituições, indicando para os cargos, não só a Casa Branca, mas também os Estados, indicando governadores que sejam mais falcões do que pombas, não é? Como nós costumamos chamar à linha dura, não é? Em relação àquela linha que é um bocadinho mais.
1: Kevin Warsh era um falcão. Ele garante que vai conduzir a política monetária de forma independente, mas sabemos o que Trump espera dele. E Kevin Warsh tem sido um falcão, defendeu sempre muito rigor no controle da inflação. No entanto, ele aliviou um pouco essa postura antes de ser nomeado por Trump para a Fed. Clara,

0: O Walsh parece ser mais flexível do que Jerome Powell.
1: Sim, parece bastante. Embora agora durante as audições no Senado, ele garantiu ao Senado que não será uma marioneta ou um fantoche nas mãos de Donald Trump, e que nunca baixará os juros, nem tomará outras decisões em resultado direto de eventuais pressões políticas de Trump.
0: Também não se esperaria agora, que ele dissesse outra coisa.
1: O contrário, precisamente, quando precisava da votação, não é? Para ser nomeado para o cargo, embora ainda está dependente de uma votação final do plenário do Senado, digamos assim, que ocorrerá agora nos primeiros dias de maio. Uhum. Agora, também é verdade que o Walsh defendeu no Senado uma mudança na condução da política monetária da Reserva Federal e também um novo enquadramento para a inflação. Ao mesmo tempo, manifestou vontade de fazer menos reuniões de política monetária, ou seja, preparando-se para rever as regras da casa, e de facto, se conseguir levar essa ideia avante, irá acabar com uma tradição que tem praticamente meio século, da Reserva Federal fazer 8 encontros de política monetária por ano, que são precisamente aqueles encontros onde no final é decidido manter ou subir ou descer as taxas de juro.
0: Clara Teixeira, comentadora de economia da Antena 1. Obrigado, Clara.
1: Obrigada.
0: O rei e a rainha de Inglaterra estiveram nos Estados Unidos toda a semana numa visita comemorativa dos 250 anos da independência da América e numa altura em que a relação especial entre os dois países, como Churchill lhe chamou, passa por alguns atritos por causa do conflito com o Irão. Donald Trump não escondeu a frustração com o primeiro-ministro britânico, Keir Starmer, devido à hesitação do Reino Unido em ajudar os americanos na guerra. Trump disse que Starmer arruína as relações com a América, chamou-lhe covarde e fez até chacota com os porta-aviões ingleses, disse que são uma brincadeira quando comparados com os porta-aviões americanos. Starmer, por seu lado, dá sinais de estar um pouco farto dos problemas económicos que o conflito com o Irão está a causar. De modo que esta visita de Carlos III aos Estados Unidos foi comemorativa dos 250 anos de independência da América, mas política, porque o rei procurou aproveitar a visita para tentar salvaguardar a relação especial. No discurso que fez no Congresso norte-americano, Carlos III disse que os laços dos Estados Unidos com o Reino Unido são mais importantes do que nunca porque os desafios globais são demasiado grandes para que um país possa ocupar-se deles sozinho. Bernardo Ivo Cruz é especializado em questões europeias, doutorou-se em ciência política na Universidade de Bristol, no Reino Unido. Boa tarde.
2: Boa tarde.
0: Carlos III esteve nos Estados Unidos, de facto, com esse intuito de segurar, digamos assim, a relação especial entre americanos e britânicos, mas pergunto se não será preciso mais do que a pompa e a circunstância destas visitas e de figuras como o rei, que são antes de mais simbólicas, para suportar uma relação como a que liga estes dois países há décadas, há séculos, na verdade.
2: Boa tarde, muito obrigado pelo convite. É preciso termos sempre presente uma coisa: a coroa não toma posições políticas públicas. Portanto, tudo aquilo que o rei Carlos III foi dizer aos Estados Unidos foi dizer em nome do Reino Unido, e as palavras que ele utilizou foram combinadas e tratadas e organizadas com o governo britânico. A grande diferença entre uma coisa e outra, entre ser o rei Carlos III ou ser o primeiro-ministro Keir Starmer a fazer estes discursos, é que o presidente Trump tem um respeito pelo rei que não tem pelo primeiro-ministro. E, portanto, a mensagem que será a mesma, e que é uma mensagem que a Europa aplaude, vinda da boca do rei, é recebida de uma forma, vinda da boca do primeiro-ministro, é recebida de outra.
0: Os Estados Unidos e o Reino Unido têm, de facto, relações muito estreitas em áreas cruciais, como o nuclear, também a partilha de informações, de inteligência. Será, talvez, Bernardo Ivo Cruz, inconcebível ver estes dois países distanciarem-se ou não? É uma ligação quase siamesa. Pode ter atritos, mas que parece, no essencial, inquebrável.
2: Se, de facto, os Estados Unidos e o Reino Unido se separarem, ou se forem separando, ou se forem se afastando, significa que a relação entre os Estados Unidos e a Europa está-se a desfazer. porque a ligação entre o Reino Unido e os Estados Unidos seria a última das pontes a serem quebradas na relação atlântica.
0: Embora já tenha acontecido uma vez, pelo menos, os Estados Unidos e o Reino Unido distanciarem-se muito. Foi durante a crise do Suez, em 1956.
2: E rapidamente a Rainha Isabel II foi reconstruir esses laços, como aliás lembrou o Rei Carlos III nesta visita, no seu discurso da Casa Branca.
0: Na altura, o Reino Unido, a França e Israel atacaram o Egito para ocuparem o canal do Suez e derrubarem o governo de Nasser.
2: E os Estados Unidos
0: forçaram-nos a retirar-se.
2: Exatamente.
0: Veio a Rainha e reaproximou.
2: E o Rei Carlos III foi tentar fazer o mesmo exercício. Reaproximar os Estados Unidos e o Reino Unido, reaproximar os Estados Unidos da Europa, porque ele foi para lá nos discursos que fez e nos comentários que fez, ele foi para lá da relação bilateral entre os Estados Unidos e o Reino Unido. Ele falou no papel da NATO, ele falou na ligação entre a Europa e os Estados Unidos, ele falou na dimensão atlântica do relacionamento. Portanto, ele foi não só tentar reconstruir os laços entre o Reino Unido e os Estados Unidos, ele foi mais longe do que isso e foi tentar reconstruir os laços entre a Europa e os Estados Unidos.
0: No discurso que fez no Congresso, Carlos III não falou da guerra ao Irão, que foi o motivo do desconforto de Donald Trump com Keir Starmer, mas disse uma série de coisas facilmente interpretáveis, como críticas subtis a Trump. Por exemplo, logo no início do discurso, ele citou Oscar Wilde, o poeta irlandês que foi preso por homossexualidade, para depois dizer que a força coletiva das nossas sociedades, como ele disse, provém do seu caráter vibrante, diverso e livre. Ora, a administração Trump, como sabemos, tem promovido políticas exatamente contrárias. Podemos, Bernardo Ivo Cruz, de facto, interpretar partes do discurso de Carlos III como críticas implícitas a Trump?
2: Eu acho que todo o discurso do rei no Congresso foi uma crítica constante às políticas do Presidente Trump. Ele começou por falar nas incertezas que o mundo atravessa, estendeu-se longamente sobre a necessidade de defender e apoiar a Ucrânia. Falou nos ataques à democracia.
0: Defendeu a NATO. Quando as críticas de Trump à NATO têm sido acérrimas.
2: Lembrou que a única vez que o artigo 5º foi evocado foi pelos Estados Unidos a seguir ao 11 de setembro. E todos os aliados apresentaram-se para defender os Estados Unidos e apoiar a guerra ao terror. Falou longamente sobre os princípios da democracia e a separação de poderes, exortando o Congresso a assumir o seu papel de guardião e de controlar o Executivo. Falou na importância que a palavra dos Estados Unidos tem no mundo e do cuidado que os Estados Unidos deve ter com as coisas que diz e como as diz. Se há algum presidente na história dos Estados Unidos que tenha dito coisas extraordinárias, é o presidente Trump.
0: Sim, ele disse que, Carlos III disse que as palavras dos Estados Unidos têm um peso.
2: Têm um peso específico e, portanto, tenham lá juízo
0: e que as ações dos Estados Unidos têm uma importância maior ainda.
2: Depois falou também, e aí é um tema que é muito caro ao atual monarca britânico, falou nas questões da sustentabilidade e da alteração climática.
0: Lamentou o degelo do Ártico quando Trump acha que as alterações climáticas são uma fraude.
2: Falou longamente sobre o impacto na segurança das alterações climáticas. E, portanto, todo o discurso, em todos os seus quatro grandes capítulos,
0: elogiou a importância das instituições multilaterais,
2: falou no multilateralismo.
0: Sabemos da animosidade crescente de Trump em relação a esse tipo de organizações.
2: Todo o discurso é construído como se fosse um longo recado ao Presidente dos Estados Unidos.
0: E como é que lhe parece que Donald Trump terá escutado essas palavras Rei de Inglaterra no Congresso? Com um encolher de ombros?
2: O Presidente não estava no Congresso, estava o Vice-Presidente J.D. Vance.
0: Mas sabe com certeza o que é que lá
2: claro
0: foi
2: que sabe isso. E deve ter ouvido. Portanto, não sabemos como é que ele terá reagido, mas a reação do Congresso foi muito interessante. Porque o Rei Carlos III foi interrompido 12 vezes com aplausos, num discurso que é relativamente pequeno. Não sou, era um quarto de hora. Foi interrompido 12 vezes com aplausos, e aplausos que muitas vezes começavam do lado democrata, mas estendiam-se a todo o Congresso. O próprio vice-presidente de Advance, que está atrás do orador, levantou-se várias vezes para aplaudir o discurso do rei Carlos III. Havia uma preocupação no Reino Unido, antes desta viagem, que o monarca pudesse ser maltratado pelo presidente americano, como o presidente americano tem maltratado uma série de visitantes.
0: O que não aconteceu.
2: O que não aconteceu, e não só não aconteceu, mas o rei Carlos foi muito inteligente na forma como montou toda a sua coisa, porque lembrava as raízes escocesas do presidente, descobriu a certa altura um navio que tinha servido na Segunda Guerra Mundial, que se chamava Trump, e trouxe o sino original, o sino de bordo do navio, que ofereceu ao presidente, dizendo: se alguma vez precisar de mim, basta tocar o sino, que eu cá estarei para o que for preciso. O facto de ser uma casa reinante há muitos séculos permite ao rei Carlos dizer coisas como: o meu 15º avô, que era rei de Inglaterra e dos Estados Unidos quando foi a independência, nunca cá pôs os pés, mas a minha mãe veio cá uma série de vezes, e o meu avô, e o meu bisavô, e o meu trisavô, e eu próprio. Eu conheci o primeiro presidente americano que eu conheci, tinha 10 anos, e foi o Eisenhower. E portanto, ele consegue construir ali uma história de uma presença constante. Teve uma frase muito engraçada que foi quando disse, a certa altura no Congresso: estamos aqui a comemorar os 250 anos da independência americana, que lá para o Reino Unido foi antes de ontem.
0: Exatamente, foi há dois dias.
2: E portanto ele deixou uma série de recados que a Europa gostaria muito de dar ao presidente americano, sem nunca ter recebido a resposta que outro líder europeu provavelmente receberia do presidente.
0: Terá então havido essa vontade de defender a tal relação especial entre os Estados Unidos e o Reino Unido, mas, Bernardo Ivo Cruz, há quem considere que o Reino Unido devia reequilibrar a relação com os Estados Unidos, aproximando-se mais da Europa.
2: O Reino Unido está numa situação complicada, porque o Reino Unido está dividido entre dois polos, um que não quer e o outro que aparentemente não o quer. O Churchill dizia no Parlamento, quando o Reino Unido estava sozinho face à Alemanha durante a Segunda Guerra Mundial: se estas ilhas forem ocupadas, nós continuaremos a guerra através do nosso império, à espera do dia em que o novo mundo decida vir salvar o velho. E portanto, desde essa altura que há uma noção muito clara na cabeça dos britânicos e no imaginário britânico, que é esta relação entre os Estados Unidos e o Reino Unido, entre o velho e o novo mundo. Essa relação sempre se manteve, mesmo nos piores momentos, mesmo no momento da crise do Suez, não foi posta em causa. O rei Carlos lembrou uma história de Churchill, que estava na Casa Branca durante umas conversações durante a guerra, e estava a sair do banho e vinha nu, e a porta abre-se de repente do quarto e entra o presidente Roosevelt. E o Churchill estava nu, foi apanhado assim, e o Roosevelt olha para o Churchill e diz: o Reino Unido de facto não tem nada a esconder ao presidente americano. E portanto há uma longa tradição de histórias e de cumplicidades entre os dois países. Uhum. Ao mesmo tempo, o Reino Unido tem vindo a perceber aquilo que para muitos era óbvio logo na altura do Brexit, que é: o Reino Unido tem um papel muito importante a desempenhar na Europa, mas na escala mundial já não é tão grande e tão importante. Mesmo durante o Brexit, a ideia dos apoiantes do Brexit, a ideia do Boris Johnson, era: nós vamos substituir a nossa relação com a Europa por uma relação ainda mais intensa com os Estados Unidos. Coisa que nunca aconteceu. O Boris Johnson esperava que houvesse um acordo de livre comércio imediatamente a seguir ao Brexit entre o Reino Unido e os Estados Unidos.
0: Entretanto, esse acordo apareceu.
2: Apareceu. Anos depois, e não tem nada a ver com o que é o acesso ao mercado livre europeu. Logo para começar, o mercado livre europeu são 450 milhões de consumidores contra 320 milhões nos Estados Unidos. Em segundo lugar, o Reino Unido tinha uma presença no mercado europeu absolutamente extraordinário. A indústria dos serviços financeiros, a consultoria, as universidades, todas essas áreas da economia britânica tinham uma penetração na Europa que nunca teve nos Estados Unidos. E para o comércio a geografia conta. É muito mais fácil eu vender para um mercado que está
0: próximo,
2: 16 ou 17 quilómetros
0: é do outro lado da mancha,
2: do que ter que atravessar o Atlântico todo.
0: Claro.
2: E portanto, o Reino Unido está numa situação em que, como eu dizia há bocado, quem ele quer não o quer e quem o quer, ele não quer. Agora, vejamos como é que isto vai evoluir. A presidência Trump tem um potencial muito grande de reaproximar o Reino Unido da União Europeia. O primeiro-ministro Starmer tem a maioria no Parlamento que o poderia levar, caso queira, a reforçar essa ligação. Já começou a usar umas coisas não muito relevantes, mas enfim, são sinais. O Reino Unido voltou ao Erasmus e, portanto, os jovens estudantes britânicos vão poder voltar a estudar em universidades europeias e os europeus em universidades britânicas. Mas ainda há um caminho grande a percorrer e o Reino Unido vai ter que se definir o que é que quer ser. Se quer ser, continuar a ser o parceiro menor da relação atlântica, e talvez esta visita do Rei Carlos III permita fazer isso, porque o Rei Carlos III passou com aplausos e nota máxima este teste muito difícil, este teste diplomático muito difícil, mas pode também optar por, mantendo a relação com os Estados Unidos, voltar a ter um papel muito importante na União Europeia.
0: Bernardo Ivo Cruz, agradeço-lhe.
2: Muito obrigado.
0: Jihadistas ligados à Al-Qaeda, agora também associados a nacionalistas Tuaregs, lançaram uma ofensiva feroz ao poder da junta militar que governa o Mali, atacaram com drones e carros armadilhados várias cidades em todo o país, ficaram com o controle de algumas e já também de alguns bairros na capital, Bamako, mataram num ataque suicida nos arredores de Bamako um ministro da defesa, Sadio Camará. Raul Varga Pires, comentador aqui na rádio para o Norte da África e o Sahel, boa tarde. O mais poderoso destes grupos rebeldes é a GNIM, um grupo jihadista que quer impor a sua versão extrema da lei islâmica na África Ocidental. A GNIM reivindicou o assassínio do ministro. Uhum. O Mali, Raul, estará prestes a ficar nas mãos dos jihadistas?
3: Boa tarde, Mário Rui. Essa é a grande questão. Há essa possibilidade. Agora, eu não sei se há uma vontade da parte deles. Esse grupo jihadista, o GNIM, o Grupo de Apoio ao Islão e aos Muçulmanos, é, digamos que, da constelação da Al-Qaeda em África, aquele que não é que sobreviveu, mas que dos outros todos que foram definhando, foi o que se aproveitou do Ansar Eddin, do Mujal, do Al-Murabitun, de todos estes grupos que estavam nessa constelação. As boas maçãs, se há aqui boas maçãs nestes grupos todos, conseguiram-se juntar e formar este grupo de GNIM, que está liderado pelo Iyad Zahrali, que é um histórico da década de 90 do FIS e do GIA argelino. Desde a década de 90, que aquilo que nós temos vindo a observar é um rechaçar do jihadismo islâmico nesta zona do Sahel, cada vez mais para sul. Eles estavam na década de 90 instalados na fronteira com a Argélia e foram sendo empurrados cada vez mais para sul. Essa tendência tem-se verificado. Não é por acaso que, por exemplo, na fronteira com o Togo, com o Benin, que são países, são línguas de terra que chegam ao mar, tem havido uma série de escaramuças nas fronteiras, precisamente com armas ligeiras e motorizadas. Para quê? Para os jihadistas testarem a reação das forças que estão ali naquela fronteira, porque o objetivo deles, de facto, é chegarem ao mar, ou ao Senegal, ou ao Golfo da Guiné, qualquer um destes países, e a Costa do Marfim tem sido a fronteira norte bastante fustigada por isto. Portanto, há uma tendência desta descida destes grupos para sul, por interesse próprio e por serem empurrados pelas autoridades dos países locais onde estão instalados. Como eles estão progressivamente a avançar para sul, por interesse próprio e por serem empurrados, eu não vejo um grande interesse em ficarem no Mali a governar, até porque governar implica responsabilidade e implica o seguir de uma série de protocolos aos quais não lhes é natural.
0: Jihadistas já estiveram, sim, no poder no Mali.
3: Estiveram durante um curto período de tempo. Precisamente este 25 de abril de 2026 é uma réplica de um erro cometido em dezembro de 2012, na altura pelo MNLA, que era o Movimento Nacional de Libertação da Azawad, que entretanto nestes últimos 15 anos também se foi esbruando, e então as boas maçãs desse grupo formou a Frente Nacional de Libertação, a Frente de Libertação de Azawad. Em dezembro de 2012, o MNLA associa-se ao Ansar Eddin, que era o que o GNIM representa hoje para o Islão político nesta África.
0: Grupos afiliados à Al-Qaeda, não é?
3: Exatamente, exatamente. em 2012, esta associação, e a minha convicção que os serviços secretos franceses convenceram o movimento de libertação do Azawad, dos independentistas tuaregues, de que se fizessem esta aliança com este grupo jihadista que estava de facto a comandar aquele momento e a avançar para o sul, que a França iria arranjar maneira de lhes garantir um Azawad independente, ou pelo menos um Mali federal, que lhes podia dar uma primeira plataforma de uma proto-independência para depois cavalgarem daqui a 20 anos uma independência efetiva.
0: O Azawad, tens referido várias vezes o Azawad. O Azawad
3: é a província norte do Mali, do tamanho da França. Quando tu me perguntas se neste momento há uma possibilidade...
0: A província norte do Mali que os tuaregues gostariam de ver transformada...
3: No seu próprio país.
0: No seu próprio país.
3: Na sua Tuareg-Holândia. Exatamente. Este território é vastíssimo. E o que é contraditório nesta aliança é que estes tuaregues da Frente de Libertação da Azawad querem o seu próprio país. Têm um projeto independentista para a sua própria terra e cindir com Bamako, com o poder central do Mali. Os jihadistas querem a constituição do califado. Eu acredito que aprenderam alguma coisa que nos últimos anos com a luta que lhe foi feita ao Estado Islâmico, aos seus métodos, à sua própria linguagem, aos seus próprios códigos. E eu imagino que neste momento, num primeiro período, haja aqui um entendimento estes dois grupos.
0: Coordenados agora, os tuaregs.
3: Estão coordenados
0: os jihadistas.
3: A Frente de Libertação a norte e o Jenime no sul, na zona, no eixo Kati Bamako, que é mais ou menos a mesma coisa que nós dizermos o eixo Amador a Lisboa, porque cá é onde está a Academia Militar e é, aliás, o centro nevrálgico do poder político e militar.
0: Mas eles têm objetivos diferentes. O que é que os liga para agora estarem a atuar concertadamente?
3: Então, a Frente de Libertação do Azawad está desde 2012 a querer colocar em cima da mesa a agenda federalista, a hipótese de um Mali federal. E Bamako não avança nem recua. A portuguesa está em águas de bacalhau. Esteve com os civis dentro da Constituição e está agora com a junta militar após dois golpes de Estado. Portanto, isto foi o limite da Frente de Libertação do Azawad. É este tempo que não se avançou, percebeu que foram feitos uma série de testes pelo Jenime o ano passado, ao longo do ano passado, nomeadamente um que foi sem armas parar em Bamako, impedindo que os caminhões de combustível abastecessem as bombas de combustível. E sem armas como? Eles são tantos que em cima de uma motorizada, ao rodearem o caminhão cisterna, o caminhão fica rodeado de formigas, como nós vemos nos documentários do National Geographic. E, portanto, este fator, número, escala, faz a diferença. E há um interesse que acaba por ser mútuo, e agora concluo, que é um Azawad independente, e é uma vastidão tal de território que eventualmente poderá haver uma cotadazinha para o Jenime ter lá o seu califadozinho.
0: O que o Jenime, nesta altura, presumo que seja a oposição à junta militar que está no poder.
3: A oposição à junta militar e a oposição aos russos. Porque há aqui dois problemas fundamentais, que era os civis. O presidente Traoré não desenvolvia, a economia estava estagnada, havia o problema da interferência francesa e os franceses foram diabolizados com a ajuda dos russos, e portanto aqui houve de facto uma substituição. Ingleses, franceses e ingleses e americanos foram expulsos, e são os russos primeiro com Prigozhin Wagner Group e agora com o Africa Corps.
0: Sendo que o exército maliano nunca conseguiu controlar os grupos rebeldes, nem com a ajuda dos russos.
3: Não, porque os franceses eram 5 mil, os russos são 2 mil. O território é vastíssimo, é impossível. E depois há uma outra coisa: é preciso ganhar o coração das populações.
0: Os franceses também não conseguiram.
3: Mas bem ou mal, os franceses têm 200, 300 anos, que pelo menos já lhes permite perceber os códigos daquela África. O erro dos franceses foi este, e eu compreendo muito bem o coração e as mentes dos malianos. 50 anos depois, aqueles que nós lutamos não podem regressar ao nosso território com as mesmas fardas e com os mesmos símbolos.
0: Que força, Raul, têm estes grupos jihadistas noutros países da região, como o Burkina Faso, como o Níger?
3: Aí há duas situações diferentes. Há um fator comum que é as lideranças, também as juntas militares, portanto estes países, Mali, Burkina e Níger, que eram membros da CDAO, cindiram da CDAO e criaram uma aliança, eles os três, opcional ou competidora, da CDAO, que é a Aliança dos Estados do Sahel. E, portanto, o que acontece no Mali, mais cedo ou mais tarde, vai acontecer nestes outros dois estados. As juntas militares estão em pânico, de facto, porque estão à espera do spillover, do efeito dominó para os seus países. No entanto, no Burkina está a Al-Qaeda, não está o Estado Islâmico. No Níger está o Estado Islâmico e não está a Al-Qaeda.
0: Raul Braga Pires, obrigado.
3: Muito obrigado, Mário Rui.
0: Os conflitos no Médio Oriente têm tido os impactos que se conhecem na situação económica, mas também o património material e imaterial de muitos lugares tem estado a ser atingido. A correspondente Rosário Salgueiro entrevistou sobre este assunto em Paris a diretora da Unidade de Emergências da Unesco.
4: O som dos primeiros mísseis foi acompanhado pelo alerta da Unesco. A guerra no Médio Oriente pode destruir património cultural único. 2 meses após o início do conflito, foi a Agência Cultural das Nações Unidas. Krista Pekat, a diretora da Unidade de Emergências da Unesco, revela ao Visão Global qual o património protegido já em risco.
5: A nossa principal preocupação é com os locais situados no Irã, no Líbano, em Israel e na Palestina. Confirmámos danos em 3 locais que são património mundial. Um é o Palácio de Golestão, em Teherã, outro o Palácio que integra o Jardim Persa, em Isfahan, e também em Tiro, no Líbano. Mas existem muitos outros com importância cultural nacional.
4: Krista Pekat também reconhece nesta conversa com a Antena 1 que, nesta fase, a insegurança dificulta a avaliação da extensão e a natureza dos danos provocados a estes lugares que deviam ser protegidos.
5: Não temos acesso à maioria dos sítios.
4: Krista, então nestas condições, como é que se pode confirmar o que está a acontecer nos diferentes locais?
5: Quando não temos acesso aos locais por causa da situação de segurança, recorremos a imagens de satélite. Trabalhamos em conjunto com o programa de satélites da ONU para comparar imagens antes e depois. Isto permite-nos determinar se houve algum dano no local, mas nem tudo é visível através destas imagens de satélite. Muitas vezes, os locais de interesse cultural são vítimas colaterais. Embora não sejam o alvo, acabam por ser afetados. É importante que a Unesco confirme sempre os danos no local. E isso, claro, só o podemos fazer quando as condições de segurança permitem.
4: Na capital iraniana, um míssil caiu nas proximidades do Palácio Golestan no primeiro dia de março. O edifício, considerado Versalhes de Teherão, com 400 anos de história persa e com influências europeias, não era o alvo do ataque, mas sofreu com impacto no exterior. A ministra da Cultura iraniana abriu as portas para as imagens da agência Reuters. No pavimento da entrada, o triângulo azul, sinal de património da humanidade. No interior, podem ver-se as janelas, os espelhos e os vitrais centenários estilhaçados. O pavimento do século XVI saltou da estrutura. Os lustres e os objetos mais preciosos não foram danificados. Tinham sido retirados antes do início da guerra, mal Donald Trump começou a ameaçar o Irão. O mesmo aconteceu em Isfahan, outra cidade alvo dos ataques de Israel ao norte-americanos. A 9 de março, o Palácio do Jardim Persa e a Praça Eman, na lista da Unesco, foram danificados. Azulejos únicos caíram. Os desenhos das cerâmicas com as múltiplas cores têm sido, ao longo dos tempos, inspiração para os tapetes persas vendidos no Grande Bazar de Isfahan. Ali é comerciante. Emociona-se a falar ao microfone da Reuters local.
6: Eu estava exatamente atrás desta mesquita quando o bombardeamento aconteceu e vi alguns azulejos da cúpula a caírem. Não acreditei como esta mesquita magnífica podia estar a ser destruída. Aqueles azulejos são como um tapete. Eu inspiro-me neles para os meus tapetes quando estou a desenhá-los.
4: No Líbano, a antiga cidade fenícia de Tiro, junto à fronteira com Israel, centra as maiores apreensões das autoridades culturais. Em Israel, os mísseis iranianos atingiram a Cidade Branca, casas em estilo Bauhaus, tesouros arquitetónicos únicos. A segurança da sinagoga Bitshimish tem sido outra preocupação. Voltando a Paris, à Unesco, entrevisto Krista Pickett, a diretora da Unidade de Cultura e Emergência da Agência das Nações Unidas. Krista, tendo em conta esta situação, como auxiliam as autoridades das zonas em conflito a colocar este património a salvo?
7: O Líbano teve o apoio da Unesco para os ajudar a fazer inventários, para documentação e também para reabilitar um lugar de refúgio para as coleções. Também estamos a preparar com o nosso escritório em Teherão uma formação para profissionais da cultura saberem lidar com situações de risco, ensinando-lhes medidas de emergência e de salvaguarda urgentes. Estamos a planear um curso online para os países do Golfo sobre medidas de emergência. Também gostaríamos de fazer uma formação presencial em avaliação de danos. Desenvolvemos uma tecnologia com ferramentas de realidade virtual para podermos formar os nossos colegas sem termos de nos deslocar ao local, ensinando-os a avaliar impactos para depois podermos recuperar. Mas a Unesco não se limita a acompanhar as situações. Temos a obrigação também de recordar aos Estados-membros qual o quadro normativo no domínio da cultura a que estão obrigados. Para isso, contactamos todas as partes envolvidas e partilhamos com elas as listas dos locais designados pela Unesco que se encontram sob proteção, por constarem da lista do Património Mundial ou da lista de proteção reforçada no âmbito do segundo protocolo da Convenção de Haia.
8: Either because they are World Heritage properties or they are on the list of enhanced protection in the framework of the second protocol of the Hague Convention.
4: E que tipo de respostas recebeu das autoridades dos países envolvidos?
8: We can't share this information.
5: Não podemos divulgar essa informação, mas ficámos satisfeitos ao ver que o Líbano considerou que a modalidade de proteção reforçada era útil. Os primeiros 34 sítios libaneses foram inscritos no regime de proteção reforçada em 2021. E agora, quando as hostilidades começaram, eles voltaram a contactar-nos com mais 39 lugares. Agora o Líbano tem a maior quantidade de sítios sob proteção reforçada no mundo.
4: No estudo recente da própria Unesco foi demonstrado que o património é resiliente, mesmo em momentos de guerra. Como se explica esta situação?
8: We see that countries and communities are always concerned.
5: Vemos que os países e as comunidades estão sempre preocupados com o seu património material e imaterial, porque deixam de ter acesso a locais de culto, a centros culturais, a museus, etc. São direitos culturais. Estamos a falar de práticas, de património vivo, de indústrias culturais e criativas. Quando tudo isso fecha, perdem-se meios de subsistência. Há muitos profissionais que não conseguem trabalhar. O setor cultural é afetado nestas situações de emergência. Há uma certa fragilidade, mas também há o reconhecimento do poder da cultura nestas alturas como fonte de identidade, de resiliência e de vontade de recuperação.
8: To actually serve as a source of course identity but also resilience recovery.
4: A Unesco tem escritórios em Teherão, Doha, Beirute e Ramallah, mas não em Israel, que se retirou da organização em 2017. A Convenção de Haia de 1954 obriga à preservação do património cultural em caso de conflito armado. A violação desta convenção pode ser considerada um crime de guerra, se se verificar que a destruição foi intencional e não justificada.
0: Um trabalho da correspondente Rosário Salgueiro. O acidente nuclear de Chernobyl foi há 40 anos, a 26 de abril de 1986. Foi uma tragédia, mas também uma oportunidade para os cientistas estudarem e aprenderem com o que se passou. Rita Fernandes.
9: O professor e físico Mário Reis continua a falar de Chernobyl aos alunos.
10: Sim, continuo. Aliás, eu dou no mestrado em Proteção e Segurança Radiológica, uma das unidades curriculares que eu dou, falamos não só em parte em situações de exposição de emergência, falamos em situações de exposição sem ser de emergência, portanto planeada e existente. Os dois exemplos que eu dou relativamente à parte da exposição de emergência é precisamente Chernobyl e Fukushima.
9: No campus tecnológico e nuclear do Instituto Superior Técnico, o Visão Global senta-se à mesa com dois físicos. Mário Reis.
10: Sou responsável pela parte da radioatividade ambiente aqui no Instituto Superior Técnico, no Laboratório.
9: E também João Alves.
11: No fundo, sou diretor adjunto para o Laboratório de Proteção e Segurança Radiológica do Instituto Superior Técnico.
9: O físico João Alves destaca outro dos ensinamentos deixados pelo acidente de Chernobyl. Deu novo peso e urgência à aplicação de uma forma eficaz de várias medidas do Tratado Euratom.
11: No fundo é o Tratado da Europa, ou dos países europeus signatários desse tratado, que é mais vasto do que a União Europeia, portanto não engloba apenas os países da União Europeia, que de alguma forma se reúnem para a utilização pacífica da energia nuclear. Esse tratado já tinha previsto todo um conjunto de artigos, existiam, mas de facto a necessidade de os pôr em prática de uma forma eficiente surgiu com Chernobyl e na sequência de Chernobyl, porque foi de facto Chernobyl que deu o pontapé, um pouco de saída para estas questões. Então o que é que diz o 35? No fundo é que os países devem fazer a monitorização da radioatividade no ambiente, na atmosfera, na água, no, nas exposição principais e a dieta fundamentalmente. E depois veio o 36, que é a obrigação de comunicar esses resultados. Todos os países membros têm a obrigação de fazer esses programas de monitorização e colocar esses resultados nessa base de dados.
10: A forma como se lida com acidentes nucleares, os modelos de simulação que passaram a ser utilizados, a forma de resposta a acidentes. Hoje em dia existe um sistema de suporte à decisão na Europa toda, que é o RODOS, que é Real Time Online Decision Support System, que permite gerir a resposta a um acidente nuclear, basicamente. E isso tudo surgiu de Chernobyl.
9: O que começou como um teste de segurança num dos reatores da central nuclear de Chernobyl, em 1986, transformou-se num dos mais graves acidentes nucleares da história. Foi há 40 anos, na antiga União Soviética. Desde então, as centrais nucleares foram construídas com padrões de segurança muito mais exigentes, explica o físico Mário Reis. A central de Chernobyl era muito particular.
10: Era uma central moderada a grafite e que praticamente não tinha edifício de contenção. O que significa que, quando ocorreu o problema, que foi um acidente que teve um caráter explosivo, portanto, tudo saiu rapidamente para a atmosfera. O que significa que conseguiram circular a nível do globo inteiro, ok? E depois depositar nos vários locais.
9: À volta da central nuclear, mantém-se, até hoje, a chamada zona de exclusão por causa da exposição a radiações. João Alves revela que ao longo das décadas vão surgindo vestígios cuja origem nem sempre é clara, mas que acabam por trazer Chernobyl de volta à discussão científica.
11: Pontualmente, ao longo destes 40 anos depois de Chernobyl, volta e meia nós encontramos de facto um vestígiozinho ou outro de césio que nós atribuímos ou a Chernobyl, poderá ter vindo dos acidentes de testes nucleares que se faziam de bombas nucleares na atmosfera, 50 e 60, que também tinham natureza explosiva e, portanto, também lançavam para a atmosfera radionuclídeos e que, portanto, podem lá ter ficado. Nós não sabemos de onde é que provém exatamente aquele... Sabemos que é antropogénico, portanto, não tem origem humana. Exatamente, não é natural, tem origem artificial. Agora, se vem de Chernobyl, se vem dos testes nucleares na atmosfera, não sabemos, mas é aquilo que nós chamamos fallout. No fundo, é aquilo que está na atmosfera e depois acaba por cair.
9: Hoje, há centrais de produção de energia nuclear espalhadas pela Europa, também na América ou na China, sempre com riscos associados e a possibilidade de acidentes nucleares, explica o físico Mário Reis. Mas não acontecerá nada comparado com Chernobyl.
10: Eu diria que os riscos, hoje em dia, não têm nada a ver com os riscos. Um acidente como Chernobyl não pode acontecer novamente. Mas já puxar não há daquele tipo de centrais em funcionamento. Eu acho é que a tendência agora para o futuro é as centrais serem, estamos a falar de centrais mais pequenas, os modulares. A tendência agora é essa. E isso modifica bastante as coisas em termos de consequências de acidentes.
9: Tudo isto resulta do estudo contínuo do acidente de Chernobyl, que, apesar de ter sido um dos maiores desastres nucleares da história, acabou também por ser uma oportunidade de aprendizagem e investigação científica. 40 anos depois, o acidente continua a fornecer dados, também a trazer perguntas e ainda lições que ajudam a pensar sobre a segurança nuclear em todo o mundo.
0: Chernobyl, 40 anos depois, reportagem de Rita Fernandes. Visão Global volta para a semana. Até lá.
12: Em dois instantes atualizamos as notícias. 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Vamos agora acertar o relógio e atualizar as notícias.
13: 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São 13 horas. Os dois maiores partidos da oposição na região esperam ter presença no grupo que vai discutir alterações à lei das finanças regionais. Para fazer falta à falta de cana-de-açúcar, o engenho dos Canhas está a trabalhar numa solução própria. Hoje assinala-se o Dia Mundial da Liberdade de Imprensa. Os dois maiores partidos da oposição na região esperam ter presença no grupo que vai discutir as alterações à lei das finanças regionais, apesar de ainda não terem sido convidados para tal. PS e JPP deixam críticas ao tempo que irá demorar rever a lei. Segundo as palavras do primeiro-ministro, o processo não estará concluído a tempo do próximo orçamento de Estado. Elvio Sousa, do JPP, considera que a região não pode esperar tanto tempo. Quanto a convites à participação, não estranha que não tenham chegado.
14: Vemos com alguma preocupação este hiato de tempo que está a levar a mastigar, passa a expressão, a lei das finanças regionais. É fundamental que ela seja agora protelada para maio, só para o próximo ano é que terão a versão final. É demasiado tempo para aguardar. Quando se fala de um regime fiscal próprio, nós vamos constituir agora uma comissão para resolver esta questão e para avançar com uma lei, mas a lei das finanças regionais é fundamental para a região e já se perdeu-se já demasiado tempo nisso.
15: Mas já foram convidados para integrar esse grupo, acham que devem ser?
14: Uma das diferenças entre Alberto João Jardim e Miguel Albuquerque é a delicadeza no trato e a educação institucional. Já disse tudo. E a responsabilidade e a palavra. Um tem palavra, o outro não tem. Portanto, até hoje não recebi nenhuma informação.
13: Por seu lado, a líder do PS também espera que os vários partidos venham a estar representados no anunciado grupo de trabalho para a revisão da Lei das Finanças Regionais. Célia Pessegueiro diz não ter recebido para já qualquer abordagem no sentido do PS estar representado.
16: É essencial que esteja, quer dizer, não contar com os deputados dos vários partidos com assento na Assembleia Regional não faz qualquer sentido. Aliás, a prática dos governos do PSD, mesmo quando não tem maioria, é uma prática absolutista, que é não contar com mais ninguém. E depois querem um voto em branco de todos os restantes partidos. Mas é preciso lembrar também aqui que o PSD agora fala da alteração da Lei das Finanças regionais, mas é preciso juntar também, nesta necessidade de alterações, o Estatuto Político-Administrativo, que é essencial para rever as condições de atuação deste governo e também para, junto aqui uma outra matéria, para a distribuição de responsabilidades com os municípios.
13: O grupo de trabalho criado pelo primeiro-ministro espera agora publicação em Diário da República para depois ser constituído. Para fazer face à falta de cana-de-açúcar na Madeira, o engenho dos Canhas está a trabalhar numa solução própria, já que não conseguiu nos últimos 2 anos adquirir cana-de-açúcar para a produção de rum da Madeira. A solução passa por adquirir vários terrenos e passar a produzir a própria matéria-prima. Pedro Filipe Costa.
17: A cana sacarina é uma matéria-prima cada vez mais requisitada pelos diferentes engenhos. E como é cada vez mais escassa também, Paulo Melim, que tem o mais recente engenho nos Canhas, avança com uma opção estratégica, a produção da própria cana sacarina.
18: E a última vez que o compramos, que já foi há 2 anos atrás, foi mesmo uma quantidade residual. Tem sido mesmo muito difícil, porque também a quantidade de cana que está a ser produzida tem vindo a se reduzir de forma gradual, isso criando dificuldades. E por isso é que este ano estamos a adquirir, de alguma forma, explorar um terreno para ter a nossa própria cana. E acreditamos que devemos conseguir, à volta de 50 a 100 toneladas, que era aquilo que nós desejaríamos ter, mas não é fácil.
17: Empresa debate-se com um dilema. Por um lado, a necessidade de cana sacarina. E por outro, o preço do terreno, que é incomportável para Paulo Mendes. A solução passa mesmo por um arrendamento.
18: Adquirir terrenos para fazer produção é inviável economicamente. que nós vamos fazer, vamos arrendar o terreno, em vez do terreno estar abandonado, com todas as desvantagens que daí trazem, assim o terreno mantém-se e vamos fazê-lo durante uns 2 a 3 anos e depois logo tomaremos uma decisão. Se aparecerem outros terrenos disponíveis, nós eventualmente também exploraremos. Neste momento, o terreno que nós temos como propriedade número 1 tem cerca de 2.000 metros quadrados e temos outro em vista, tem cerca de 3.000.
17: Através do arrendamento do terreno, o Engenho dos Canhas produz e controla a qualidade.
18: Vamos poder ter cana, coisa que não temos conseguido nos últimos 2 anos, não conseguimos de forma alguma nos últimos 2 anos, e a continuar desta forma, íamos ter que abandonar o setor do rum. Sem cana não há rum. Acreditamos que vamos controlar melhor a qualidade do produto e também vamos ter o total controle sobre o momento da apanha, o que nos permitirá apanhar a cana com um teor de açúcar mais alto do que é habitual.
17: O Engenho dos Canhas tomou o nome do sítio de Balancal, que significa aldeia forrageira de cereais, e começou a operar em 2019, na altura da Covid. O rum da Madeira com dupla destilação é o produto mais significativo, mas esta empresa familiar tem também para apresentar o primeiro whisky produzido na Madeira.
13: Hoje assinala-se o Dia Mundial da Liberdade de Imprensa, data criada em 93 pela Assembleia Geral das Nações Unidas. Filipe Gonçalves, o presidente da Direção Regional da Madeira, do Sindicato dos Jornalistas, mostra-se preocupado com a precariedade na profissão.
19: E acho que o grande desafio passa mesmo por dotar as redações de melhores condições, mais profissionais, para que possam livremente exercer a sua atividade. Somos muito poucos para o volume de trabalho que é exigido. Nós, enquanto sindicato, temos sempre sensibilizado. Também há aqui um papel importante em que a sociedade é chamada a intervir. O nosso papel é, acima de tudo, um papel de pedagogia, de sensibilização. Temos ido às escolas fazer e realizar oficinas, workshops, palestras, para falarmos do quão importante é a liberdade de imprensa. A liberdade de imprensa não cabe só ser protegida por parte dos jornalistas, é um dever de todos, a sociedade é chamada para que possamos informar livremente.
13: Temas lançados pelo presidente do Sindicato dos Jornalistas para reflexão neste Dia Mundial da Liberdade de Imprensa. Hoje é também Dia da Mãe, há menos crianças, a maternidade está mais tardia, há mais mulheres não casadas e o maior número de mães estrangeiras. É este o retrato das mães lançado pelo Serviço Regional de Estatística. Os dados são aqui tratados pelo jornalista Paulo Santos.
20: Quase 13% das mulheres que foram mães na região no ano passado têm nacionalidade estrangeira. Predominam as venezuelanas e brasileiras nos 12,7% de mães estrangeiras de 2025. A presença de estrangeiras enquanto mães aumentou significativamente ao longo das últimas décadas. Em 1995 eram apenas 33, no ano passado esse número subiu para 217 mães. Os dados da Direção Regional de Estatística, divulgados a propósito do Dia da Mãe, indicam ainda que 1.714 mulheres tiveram filhos no ano passado. 31 foram mães de gêmeos. Nasceram 1.745 bebés, menos 48 do que no ano anterior. Mas a diferença torna-se maior quando comparada com 1995, ano em que nasceram 3.057 bebés. Das mães de 2025, 56% tinham entre 30 e 39 anos. As duas mães mais jovens tinham 16 e as duas mais velhas, 48. 42% das mães tinham ensino secundário, 37,3% o ensino superior. Apenas 6,4% estavam desempregadas. As mulheres da Madeira estão a ser mães mais tarde, quase aos 31 anos. Em 1995, era aos 25. O número de mães não casadas também tem vindo a subir. Eram 15,6% em 95. No ano passado, a proporção aumentou para 62,2%. O casamento tem vindo a ser adiado. Em 95, as mulheres casavam com cerca de 25 anos. Essa média de idade subiu agora para os 37. As mães continuam a ser quem mais usufrui da licença parental. Em média, 109 dias por mãe. Ao contrário dos pais, que gozaram, em média, 43 dias de licença.
13: Hoje há cortejo da Festa da Flor, na Avenida do Mar, a partir das 16, acontece o primeiro de 2 cortejos previstos. Hoje desfilam 7 grupos, o próximo cortejo da Flor está previsto para 17 de maio, com 8 grupos. No Largo da Restauração está aberta a exposição da Flor, decorre também o Mercado da Flor e na Avenida Arriaga é possível ver os tapetes florais. Adiada a manutenção do Nacional na Primeira Liga, a derrota frente ao último classificado, o AVS, adiou as contas dos alvinegros. Num balanço à derrota para o 2-1, o treinador Tiago Margarido diz que faltou capacidade competitiva à equipa.
1: Na primeira parte nós entramos bem. A verdade é que penso que a equipa se deslumbrou com essa entrada. Marcamos cedo, temos as oportunidades até para ampliar o marcador e penso que a equipa se deslumbrou com isso. E depois não foi competente a competir como deveria ser. E o adversário foi ganhando confiança no jogo, foi crescendo com a competência que tem e isso, com o desenrolar dos minutos, foi-nos criado em tranquilidade. Porque acho que após a vantagem teríamos que ter sido mais competitivos e não fomos. E isso depois com o passar cria tranquilidade.
13: Para as contas do Nacional, é importante também o jogo desta tarde entre o Tondela e o Rio Ave, que estão em luta direta com os alvinegros por causa da despromoção ou manutenção na Primeira Liga. Próxima jornada, o Nacional vai aos Açores jogar com o Santa Clara. No campeonato de handball masculino, na Primeira Divisão, o Marítimo vai receber o Povo a partir das 16h45 no seu pavilhão em Santo António. O treinador Paulo Fidalgo reconhece que será uma partida difícil.
21: O Povo é neste momento o adversário mais difícil desta fase final. Creio que as últimas prestações do Povo têm sido mais consistentes do que o próprio AVC de Braga. Portanto, tal como foi na primeira volta, na Povo, iremos ter um jogo complexo, difícil, exigente e que eu espero, honestamente, que seja parecido na atmosfera e no público da semana passada, no domingo passado, em que tivemos um grande dia de handball em Santo António com os adeptos. Foi uma festa muito bonita.
13: O handball Marítimo Póvoa marcado para as 16h45. Céu geralmente muito nublado, períodos de chuva fraca, vento fraco a moderado de sul-sudoeste.

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0: Máximas, saudações, votos renovados. Cá estamos para mais um abraço da Madeira na RTP Antena 1 Madeira e também na RTP Mundo. Vamos ficar consigo nesta emissão até às 3 da tarde, hora de Portugal Continental. A CIA em especial, votos de bom dia, boa tarde ou boa noite, conforme a hora e o local onde nos sintoniza.
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1: Estamos na Alemanha, Ricardo Mendes.
2: Olá, boa tarde. Estou a mandar muitos beijinhos para a minha família toda.
1: Na Colômbia está o Aníbal Rodrigues.
3: Bom dia, estava só ligar, dá para mandar um beijo para os meus pais.
1: Bernardo Assunção, olá viva, fala-me de Cabo Verde.
4: Muito boa tarde. Boa tarde, bom dia, boa noite, onde é que está português espalhado de todo o mundo, especialmente madeirense.
5: E eu cá estou sempre todos os domingos a ouvir a vossa emissão, que eu adoro, gosto muitíssimo.
6: Acabamos indo com este sol maravilhoso que faz agora neste momento em Paris.
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0: A grande reportagem, um trabalho da jornalista Patrícia Casaca, que acompanhou o trabalho de alguns voluntários no terreno e o que os move nesta tarefa.
1: Achei muita comida, Raquel.
2: Hoje tem bastante comida, não sei se...
1: Não havia,
2: trouxemos os tabuleiros todos que existiam. Os tabuleiros disponíveis trouxemos todos.
3: Nós trabalhamos todos os dias com a comida e que sabemos que tem este aproveitamento que é ótimo, que nós, nos faz sentir que não vai coisas fora. Nós ficamos muito contentes que o restante da comida, portanto, é aproveitado e dado a quem realmente precisa, porque é uma mais-valia.
4: Nem tudo o que sobra se perde. Há quem trate do resto. Luís Henriques é chefe de sala de um dos restaurantes do Grupo Porto Bay, que tem parceria com o CASA, o Centro de Apoio aos Sem-Abrigo. Já está habituado ao vai e vem dos voluntários, que ali vão buscar a comida que fica dos bufês.
1: Ora, isto é a vossa carrinha de serviço.
5: É, exatamente. Vamos nós, na paz da senhora.
4: Passava pouco das 9 da noite, quando a carrinha arrancou rumo ao hotel.
5: Este é o nosso percurso que a gente faz. Agora chegamos lá ao hotel. Se a porta estiver fechada, eu tenho o número do porteiro, telefone. Ele abre a porta e nós entramos.
1: E quanto tempo mais ou menos é que demoram na recolha da comida?
5: Isto tudo depende, porque depois temos que estar à espera também dos clientes, não é? Eles têm que sair da sala e só depois de saírem da sala é que nos é depois entregue a comida. Mas... habitualmente a gente sai de lá às 10h30, nestes termos, 10h30, mais coisa, menos coisa, conforme. Agora chegamos lá, vamos ter que ir buscar um carrinho para pôr os tabuleiros, não é? As covetes.
4: Álvaro Pereira, chefe do grupo, vai explicando dentro da carrinha o percurso das diversas equipas. A comida segue caminho. Vai ser guardada na sede do CASA para ser distribuída no dia seguinte.
5: Amanhã dá-se ao pequeno almoço e depois a comida que nós trazemos hoje à noite dá-se amanhã ao almoço.
4: A resposta não é imediata, entre o que sobra e quem precisa, passa uma noite. No dia seguinte, outra equipa faz a entrega dessa comida. Durante a pandemia, a distribuição chegou a ser feita no terreno. Hoje acontece na sede. Também tiveram de ser interrompidos os almoços e jantares durante a semana que decorriam na sede da associação. As zaragatas eram muitas e colocou-se um problema de segurança. Agora a comida é entregue e cada um segue o seu caminho. Quisemos saber o que move os voluntários das diversas causas. Muitos não quiseram falar, alguns por receio, outros porque preferem não aparecer.
6: Prefiro eu estar sempre no anonimato, porque eu acho que o facto de sabermos quem é não tem qualquer interesse. Eu acho que é algo que devemos fazer de coração e que não interessa ser divulgado quem faz. E conheço muita gente mesmo, e de momento é na casa do Mel que faz e que ninguém sabe quem é, e por isso não, para mim não tem qualquer interesse saber quem é.
7: Mas já lhe aconteceu alguma coisa, alguma pressão?
6: Não, nunca me aconteceu nenhuma pressão, não é por isso.
4: Com 60 anos de idade, é voluntária desde a adolescência. Começou com a mãe, que já fazia voluntariado no lar.
6: Fiz com a terceira idade. Fiz na terceira idade, gostei muito, porque gosto muito de pessoas idosas, porque têm histórias incríveis. Depois parei, estudei, casei, tive filhos, parei durante bastante tempo. Na causa animal já estou há 24 anos, mais de 24 anos. Fiz também, fazia em simultâneo também com a geriatria com demência. Também gostei bastante da experiência e acho que é enriquecedor como ser humano ver realmente aquelas pessoas que vivem num mundo que não... Porque era com geriatria, mas com demência. Num mundo que... É outro mundo, não é o nosso mundo. Mas valorizam muito o toque, o abraço, porque muitas delas já nem falam, e o que falam, a gente não entende nada, e então valorizam muito o toque. Ficarmos lá tipo meia hora ou uma hora, simplesmente com a mão delas na nossa mão, a abraçar, emocionam-se bastante e gostei bastante. Só que depois foi com o Covid, foi interrompido.
4: Agora mais dedicada à causa animal, encontra casos de muita pobreza.
6: Nas zonas rurais, mais do que aqui no Funchal, as zonas altas do Funchal também têm muita pobreza. Nós chegamos a fazer, para aí, não sei, uns 8 anos, uma colónia. Esse senhor tinha cães e tinha gatos. Na zona de São Roque, que é bastante perto aqui do Funchal, a casa dele nem tinha portas, eram uns panos pendurados. Portanto, era uma pobreza extrema mesmo. Os animais em muito, muito mau estado. E tinha tipo mais de 30 gatos e 10 cães, 10, eram 12 cães. E ele gostava muito dos animais, ainda por cima era alcoólico, a esposa tinha tido um AVC, também não trabalhava, o senhor já tinha idade. Uma casa sem portões, sem nada, os animais eram, muitos deles foram atropelados. São Roque, aqui no Funchal, também é uma zona complicada, zonas altas, São Roque e Santo António. No campo, o Corral das Freiras foi uma das últimas zonas onde eu estive, realmente uma pobreza extrema. Pelo que nós sentimos, deixam de comer, às vezes, alguma coisa para poderem dar alguma coisa aos animais.
4: Esta voluntária, por conta própria, dedica-se sobretudo às recolhas de animais para esterilização. Para além deste trabalho, alimenta cerca de 30 animais todos os dias. Os anos deram-lhe a sabedoria de que não pode resolver tudo.
6: Já fiz muito mais do que faço agora, porque é bastante cansativo e também a parte emocional. E é preciso, portanto, já são muitos anos. Inicialmente, na parte dos animais, tudo o que a gente vê doente que é lá para casa. Porque depois ficamos com a esperança que vão ser adotados e isso não é verdade. E eu e todas as minhas amigas que andamos nisto pensávamos assim, agora já penso de outra forma. E para mim a esterilização é a solução. E de momento o que faço é isso. Já não sou farta de animais. Já fui, mas sou uma péssima farta. Porque depois não os deixava sair. E então cheguei a ter muitos animais mesmo. E depois fazia muito voluntariado durante a semana, depois da hora de sair do trabalho. O quase que não estava quase tempo em casa com eles. E então agora penso de outra forma. Portanto, hoje que ele vai para casa, vou estar com eles e então o fim de semana faço voluntariado.
4: Faz o que pode, o resto fica. Noutras situações, o voluntariado surgiu por necessidade de uma resposta imediata. Bruno Nóbrega não planeava ter gatos, mas começaram a aparecer.
8: O voluntariado animal começou a ser que é mais ou menos para aí de uns 10 anos, quando acolhi uns gatos. Os gatos que vieram da casa de um vizinho, que entretanto foi embora, e os gatos passaram a ficar na casa da minha mãe. Passaram a ficar, ficaram para ali e fomos alimentando. Fomos tratando, foram esterilizados e pronto. Na altura tínhamos cerca de 15 gatos. Tínhamos 15 gatos, pronto, tentávamos dar o melhor que podíamos. Também na altura, pronto não trabalhava. Só conseguimos mesmo comprar uma ração de marcas brancas na altura, prontos. E lá fui ficando, fui recolher uma gatinha branca, pronto, já com cancro, tive um ano em casa em cuidados paliativos, digamos, e fui se juntar e cada vez mais vem para ali, vem gatos. Pronto, são os prontos que sabemos que são abandonados.
4: Bruno tem uma agenda diária de cuidados com os seus gatos ou os meus pequenos, como lhe chama. Lamenta o cada vez maior número de abandonos, que contrasta com cada vez menos voluntários.
8: Nós sabemos que, infelizmente, a Madeira, infelizmente, somos uma terra turística, mas temos um flagelo dos animais, infelizmente. Cada vez mais há abandonos. Nós temos muita dificuldade em arranjar voluntários. Há uma dificuldade, apesar de fazermos apelos, são muito poucas as pessoas que aparecem. Para as recolhas.
4: Atualmente, para além dos gatos de que cuida e dos animais a quem não consegue virar a cara, dá apoio a uma associação na organização de escalas para recolha de alimentos e gera uma pequena loja online de recolha de fundos para a mesma associação. Álvaro vai gerindo as idas e vindas dos tabuleiros enquanto descreve as pessoas que aparecem na sede do CASA, com um número crescente de jovens.
5: Cada vez se vêem mais jovens, mais raparigas, a ver se temos sentido isso.
7: Cada Mas vez toxicodependentes?
5: Tem esse aspecto. Agora, quer dizer, as pessoas às vezes vão para a rua e também, às vezes, talvez o álcool. Isso depois, às vezes, nós não sabemos também. A gente também não há muito tempo para falar com eles.
4: Também aparecem estrangeiros de diversas nacionalidades. No total, serão cerca de 70 por dia os sem-abrigo servidos pela associação. Nesta noite amena, em que acompanhamos a equipa, encontramos Raquel Abreu.
9: Creio que há 3-4 anos vim através do Álvaro. O Álvaro perguntou se eu queria fazer e acabei por vir e pronto, e continuo e gosto.
7: Sente-se bem?
9: Sim. Desde que esteja a colaborar para uma qualidade melhor das pessoas e para poder ajudar as pessoas. Só se eu não puder mesmo a nível de trabalho, tenho que me ausentar algumas vezes, mas quando estou na Madeira, sempre que posso, venho contribuir para a ajuda da casa.
4: Raquel emociona-se quando se recorda do primeiro contacto com o voluntariado.
9: Na altura foi sopa, foi uma panela enorme de sopa e tabuleiros de arroz de pato. Pedi para não estar aí, porque eu também não conhecia o sem-abrigo na rua, perguntei ao Álvaro se podia doar, portanto, entregar aquela comida na casa para servirem juntamente com a refeição. E foi aí o meu primeiro contacto e a verdade é que eu fui para casa a chorar. Foi um impacto muito grande. É porque naquele grupo de pessoas havia sem-abrigo, mas havia também pessoas com necessidades, pessoas que tinham o seu emprego, que tinham a sua família durante o dia, mas que tinham necessidade e que, pronto, foram lá buscar a refeição. E eu fui muito, muito impressionada para casa. E pronto, isto é, há de tudo e encontra-se de tudo, mas é... Eu sou muito emotiva também, por isso ainda consigo ficar assim tão comovida ao falar, mas a primeira vez foi muito impactante para mim.
4: A filha de Raquel já vai no mesmo caminho. Ainda adolescente, surpreendeu a mãe na forma como geriu as questões mais difíceis.
9: A Maria Eduarda gosta de poder também ajudar o próximo e ela neste momento tem 16 anos, mas ela já vem desde os 13, 14 anos. Ela sempre me acompanhou no verão e nas férias escolares. Ela acompanha-me, portanto, nos dias do meu voluntariado, da minha equipa.
7: Ela também já teve que lidar com as pessoas que vêm buscar a comida ou só na recolha?
9: Não, ela já teve, Maria Eduarda já teve em entregas mesmo diretamente ao sem-abrigo. Ela já teve na entrega direta em mão da alimentação a eles.
7: Quais foram as impressões que ela deixou?
9: Ela por acaso surpreendeu muito pela positiva. Ela acho que até estava bem preparada para... Pronto, também não era sempre que havia confusão, não é? Mas acho que até ela lidou bem. Eu por acaso estava um bocadinho preocupada, mas acho que ela até lidou bem e soube estar. E pronto, e também ficava mais na parte de trás, nós avançávamos para a frente, mas ela estava ali. Não, mas portou-se muito bem.
2: E não desisti, continuo a vir.
4: No grupo, Letícia Fernandes, de 29 anos, é a que está há menos tempo no voluntariado.
10: Tem pouco tempo, tem para aí uns 2, 3 meses, salvo erro, que comecei a vir cá ajudar também. Pronto, eu estava à procura assim, de uma oportunidade também para poder ajudar a comunidade e tudo mais. E quando estive à procura aqui na ilha, o tipo de iniciativas que existiam de voluntariado, achei que esta se adequava mais àquilo que eu estava à procura, pronto, para poder ajudar os sem-abrigos e conseguir-lhes trazer algo mais que melhore a qualidade de vida deles também.
11: Mas era uma coisa que já estava em si, que já tinha mesmo essa vontade.
10: Sim, sim, foi iniciativa própria e foi algo que eu procurei de forma a poder ajudar também um bocadinho mais, porque pronto, nós passamos muito tempo a trabalhar durante o nosso dia, mas muitas vezes também queremos conseguir dar um pouco mais ao próximo e acho que isto é uma boa iniciativa para fazê-lo.
4: O desperdício de comida foi o que mais a impressionou quando se tornou voluntária.
10: Por acaso, eu acho que aquilo que me impactou mais foi ver a quantidade de comida que nós conseguimos reutilizar e dar aos sem-abrigos, que, por outro lado, se nós não estivéssemos cá a fazer esta recolha e ir para o lixo, existe imenso desperdício. E eu acho que não é só no hotel que nós vamos ver agora, mas existem possivelmente outros sítios em que a comida está neste momento a ir para o lixo, por diversas razões, excesso de comida e até mesmo protocolo dos próprios hotéis e restaurantes que não podem reutilizar essas comidas ou dar aos funcionários. E o facto de nós podermos ir lá também, pronto, buscar a comida de forma a dar aos sem-abrigos é uma forma também de reduzir o desperdício. Eu acho que isso para mim foi aquilo que me impactou mais. Pronto, então agora estamos a tirar a massa. Vou colocar aqui massa, também temos aqui frango, tem ali uns rissóis também, croquetes, temos umas batatinhas, lasanhas, tem muita escolha e muita variedade para os sem-abrigos. Isso é boa comida e, como pode ver, tem imensa quantidade e isto ainda estamos no início, ainda vai vir muito mais.
4: Saímos do hotel rumo à sede do Centro de Apoio aos Sem-Abrigo. É necessário guardar a comida nos frigoríficos e deixar tudo pronto para os colegas da manhã seguinte poderem distribuir. Álvaro lidera o processo. Faz voluntariado há mais de uma década. Mesmo agora, em tratamento oncológico, continua a aparecer. Na t-shirt, lê-se uma frase emblemática.
12: Vivemos com o que recebemos, mas marcamos a vida com o que damos. Winston Churchill.
13: Olha, eu cá, como disse Patrícia, eu já estou aqui há 12 anos e sinto-me muito feliz em fazer este voluntariado. Tenho arranjado colegas que também têm gostado bastante de fazer um bocadinho pelos outros. A gente nunca sabe quando é que a gente precisa também. E por isso eu sou uma pessoa muito agradecida a Deus e quero fazer a minha parte.
4: Todas as noites a rotina repete-se. Com o que sobra, tenta-se responder ao que falta, mesmo sabendo que não chega para tudo.
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7: E é desta forma que estamos praticamente no final deste Abraço da Madeira, que trago consigo desde a 1h15 desta tarde de domingo. Recordo, estamos consigo na RTP Antena Madeira e também na RTP Mundo. Daqui a pouco, às 2h, temos notícias. Depois, regressamos para o segundo e último tempo do nosso abraço.

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2: O Presidente da República pede mais respeito pela GNR. O Ministro da Administração Interna garante confiança nos guardas para situações difíceis no terreno. São as mensagens deixadas na cerimónia de aniversário da GNR. O treinador do Sporting quer vencer amanhã frente ao Vitória, mas lembra que o Sporting continua dependente de outros resultados para fazer as contas na tabela. Ouvimos a antevisão do jogo de amanhã nas palavras de Rui Borges. Hermann José deixa palavras a Cândido Mota, lembra alguns pontos-chave que o juntaram profissionalmente. Cândido Mota morreu hoje aos 82 anos.
1: Estão 17 graus em Ponta Delgada e no Porto, 18 em Coimbra, 19 em Lisboa e no Funchal. Estão 20 em Faro. Estas são as notícias na Antena 1, edição das 2, com Rita Fernandes.
2: O Presidente da República pede mais respeito por quem representa as instituições do Estado no terreno, como é o caso dos militares da GNR. A mensagem é deixada na comemoração dos 115 anos da GNR, numa cerimónia no Porto. António José Seguro condena a violência contra os guardas.
3: Agredir quem nos protege é fragilizar a nossa liberdade. Em sociedade, não há liberdade sem regras, não há direitos sem deveres e não há segurança sem respeito mútuo. É por isso essencial promover uma cultura de respeito democrático, respeito pelas instituições, pelas leis e pelas pessoas que as representam no terreno. Esse respeito não se impõe apenas por via legal, constrói-se na educação, no exemplo e no diálogo. Enquanto comunidade, devemos reafirmar claramente que a violência nunca é aceitável. Devemos valorizar e apoiar os nossos agentes de segurança.
2: Presidente da República, na cerimónia de comemoração dos 115 anos da GNR, por lá esteve também o Ministro da Administração Interna, Luís Neves, deixou uma mensagem de confiança aos guardas.

0: Luís Neves, o ministro da Administração Interna, na cerimónia de comemoração dos 115 anos da GNR. Luís Neves, que deixa uma mensagem de confiança aos guardas, garante que estão preparados para responder a grandes ou difíceis situações e operações no terreno. O ministro esteve na cerimónia com o presidente da República, António José Seguro, que já hoje deixou também uma mensagem a Cândido Mota. O locutor morreu hoje aos 82 anos e é uma voz que vai ficar para sempre na memória dos portugueses, é o que diz o Presidente da República. Também Herman José recorda Cândido Mota. Ele apresentou e deu voz a vários programas de televisão, nomeadamente ao lado de Herman José. Herman, que falou com a RTP Antena 1, ele lembra a Roda da Sorte, mas também outro episódio de vida que uniu o percurso dos dois.
1: O primeiro casting que eu perco é para uma locução à Carpex em Calheiro, em que eu tinha de dizer o pó, o sujo entranhado, o pisar constante. A palavra que eu tive está mesmo usado Carpex. E pronto, foi a minha primeira grande derrota profissional. E depois ele é testemunha da minha grande vitória profissional, que é a Roda da Sorte. E aí nasce uma amizade fortíssima. Profissional, que durou muitos e muitos anos.
0: Hermano José deixa elogios a Cândido Mota, diz que foi um homem bondoso. Cândido Mota estava internado há mais de 3 semanas no Hospital Santa Maria, em Lisboa. A filha diz que Cândido morreu rodeado de família e amigos, morreu esta madrugada aos 82 anos. Na antevisão do jogo com o Vitória, o treinador do Sporting, Rui Borges, quer ganhar, mas lembra que a classificação na tabela continua a não depender só da equipa.
2: Independentemente daquilo que foi o resultado do Benfica, continuamos a não depender de nós, por isso estou muito mais focado naquilo que é voltarmos a ser um Sporting mais competitivo, mais qualidade de jogo também ainda. E vencer, que é isso que queremos muito, é vencer os nossos jogos, fazer tudo para os vencer. Daquilo que é o Vitória também é uma grande equipa, uma equipa que tem uma exigência máxima sempre em qualquer jogo, por isso esperamos um jogo difícil, mas acredito que em nossa casa queremos muito voltar às vitórias.
0: A avaliação de Rui Borges, treinador do Sporting, antes do jogo de amanhã, Sporting Vitória, amanhã segunda-feira às 8:15 da noite, com relato aqui na rádio. É um jogo da jornada 32 da Primeira Liga de Futebol. Daqui a menos de uma hora, depois do noticiário das 3, à tarde desportiva aqui na rádio, às 13:30, acompanhamos o Casa Pia Tondela numa tarde desportiva que se estende até às 6 da tarde, com futebol e também basquetebol para acompanhar aqui na RTP Antena 1. O Irão diz que o Estreito de Hormuz não vai voltar a ser como era antes da guerra. O aviso é do vice-presidente do Parlamento iraniano. Ele diz que o Irão não vai recuar a presença na zona do Estreito de Hormuz. O vice-presidente do Parlamento iraniano diz também que o Irão está a preparar leis para impedir a passagem de navios israelitas e navios norte-americanos no Estreito de Hormuz. Dois dos ativistas que seguiam na flotilha em direção a Gaza vão ficar detidos pelo menos até a terça-feira. A justiça israelita prolongou a detenção de dois ativistas, um espanhol e um brasileiro. Os ativistas tinham sido detidos na semana passada em águas internacionais, foram levados para Israel. São dois dos mais de 100 ativistas que também seguiam em barcos a caminho de Gaza e que foram levados para a Grécia. As autoridades israelitas querem que os dois ativistas detidos fiquem também detidos durante mais tempo. São as autoridades israelitas que alegam crimes como ligação a organizações terroristas. Começa hoje mais uma edição do Festival Out Jazz, que leva música a vários jardins de Oeiras, todos os domingos, a partir do final da tarde, sempre com entrada gratuita. O responsável pela programação deste festival, José Rebelo Pinto, apresenta o cartaz para hoje.
3: Este domingo temos o quarteto do Miguel Martins e do Ricardo Pinto, a seguir da Medusa, a DJ, que depois nos dará a música até o pôr do sol. Temos um regresso do Júlio Rezende, que já não toca, se não me engano, pelo menos há uns 15 anos no evento, que é sempre bom ter de volta o Júlio. Ele toca já em outubro nos Jardins do Palácio Marquês de Pombal. E depois são 21 datas bastante diversas nos vários jardins. Obviamente que cada jardim é um jardim, tem um tipo de, se calhar um tipo de música mais pensada, mais alinhada para aquele jardim, mas lá está, é bastante democrático e para todos.
0: José Rebelo Pinto, o responsável pela programação do Festival Out Jazz, que começa hoje no Parque dos Poetas, em Oeiras. É o primeiro domingo do festival, que se estende até setembro, sempre aos domingos.
4: Rita Fernandes, as notícias na Antena 1, num simultâneo com a RTP Antena 1 Madeira e Açores e a RTP Mundo. 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

0: combinado, estamos de regresso. É a segunda hora do Abraço da Madeira na RTP Antena Madeira e também na RTP Mundo, ligando a Madeira ao mundo e naturalmente o mundo à Madeira. Ao longo deste segundo tempo de emissão, vamos ter as rubricas habituais Madeira Adentro e também Madeirenses como nós. Para ouvir, tudo aqui nesta rádio até às 3 da tarde.
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0: Deira Adentro, a rúbrica de Ricardo Candelária e Paulo Rocha da Silva. A partir deste momento, contamos-lhe histórias. Esta semana, falamos das praias da região.
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2: Rocha da Silva, bem-vindo aqui à rádio para mais uma Dar Adentro. Temos, enfim, várias temáticas possíveis para esta semana, desde logo o miúdo que aconteceu no passado fim de semana, mas há outros motivos de interesse. Vem aí a época das lapas, o fim
3: uma
2: da...
3: Uma nova época das lapas.
2: Justamente.
3: Porque tem teado desde 2024 que tem teado suspensa. A sua apanha.
2: E ao que consta, o mercado tem sido abastecido pelos Açores?
3: Aparentemente, porque a Lapa dos Açores é uma lapa de mergulho, tem estado a vender aí a cerca de 38 euros o quilo, e isso marca o mercado.
2: 38 euros
3: marca o mercado. Se as pessoas retirarem
2: não sei.

0: preço da lagosta, mas...
1: É muito mais que a lagosta. Muito mais que a lagosta. É uma exorbitância. Mas a Lapa dos Açores caracteriza-se por ser a Lapa patela áspera, ou seja, que é a Lapa branca. O que também acontece aqui na Madeira, principalmente na Lapa de Mergulho, apanhada aí até aos 6 metros de profundidade. Já a outra, a Lapa, a patela cânica, da Lapa negra, mansa, ou Lapa da Pedra, que é uma Lapa não mais da zona de rebentação. Já é apanhada, portanto, entre marés, junto à costa.
0: Tem já não é preciso mergulho?
1: Sim, já não obriga tanto, digamos, ao mergulho. Mas acontece o seguinte. Nós, se fizermos uma análise, a legislação sobre a questão da apanha da Lapa começa em 95, teve, se não me engano, em vigor até 2006, e isso aí era algo que, curiosamente, não era considerado comercial, como sendo objeto de comércio, tudo o que era apanhado em mergulho, fosse caça submarina, propósito de caça submarina. Depois aí a legislação mudou, e foi mudando ao longo dos anos, até que, e seria demasiado maçador estar a falar sobre tudo isso, mas a verdade é que em 2024 a apanha teve que ser suspensa face ao risco de uma ruptura irreversível.
0: Sim, da espécie aqui na Madeira, sim.
1: Mas um raciocínio muito rápido e linear é de que nós estamos aqui há 6 séculos. Digamos que em 5 séculos, digamos, a Lapa não foi extinta, não teve risco.
0: E de repente,
1: em pouco mais de uma década, nós colocamos a espécie em risco. Ela vai abrir agora, quer dizer, há aqui algumas nuances que eu acho pertinentes. O facto, por exemplo, das famílias não poderem apanhar lapas ao fim de semana. Mas, digamos...
0: Tem que tirar um dia de férias.
1: Tem que tirar um dia de férias. É realmente curioso, mas são as nuances da legislação e do exercício da administração através da legislação. E só o que espero é que com esta abertura em julho, não venhamos daqui a algum tempo, eu daria aqui um espaço de uma década, para não estarmos novamente a repensar a sobrevivência desta espécie, que sempre fez parte da gastronomia madeirense, principalmente das populações que viviam...
0: Junto ao mar.
1: Junto ao mar.
0: Sim.
1: E que tinham a própria perspectiva do ciclo biológico da espécie e sabiam que no período de inverno, que atualmente, de acordo com a legislação, também é o período institucionalizado como período de defeso, mas nessa altura em que não estava legislado o período de defesa, as pessoas que, não para o comércio, não para venderem nos restaurantes, não por haver apanhadores profissionais, era o uso e costume das populações, no inverno não as apanhavam porque eram demasiado debulhentas, ou seja, as gnódias do... Portanto,
0: sim.
1: Do...
0: Entretanto, chegou uma altura que isso deixou de interessar
1: e era tudo apanhado aí. É a natureza humana no semelhante.
0: Esperemos então que a espécie tenha recuperado e que seja gerida da melhor forma.
1: E que seja gerida.
0: Para podermos continuar a ter aquele acepip, digamos assim, que acompanha bem com uma imperialzinha ou algo assim do género.
1: Pois, e para além desse acepip, que faz parte da gastronomia, para além de isso, não há dúvida que nós estamos aqui a falar do equilíbrio de um ecossistema, do ecossistema costeiro dos nossos mares, porque associado a esta espécie, depois há outros animais, há uma cadeia alimentar. E nós temos que ter isso tudo em linha de conta.
0: Tudo em linha de conta. Para lá disso, vamos nos aproximando do verão, não tarda nada, estará aí. As pessoas começam a ir à praia, ainda que há muita gente que faz praia todo o ano, mas, enfim, no grosso da população, vai-se aproximando o período das pessoas irem, de facto, massivamente à praia. Vamos sempre, basicamente, aos mesmos sítios, mas há outros que continuam recôndidos, digamos
1: mas
0: assim.
1: Mas recôndidos. Assim, nós temos que nos preparar para as longas filas de trânsito até à Praia da Calheta. Aqui as praias e os lugares balneares, digamos assim, do Funchal, toda a gente já não é preciso falar muito sobre o Lido, sobre a Barreirinha,
0: a Ponta Gorda,
1: as pessoas já sabem o movimento que aí tem. Agora, a praia que marca, digamos, uma grande afluência, a praia da Calheta, Também há em México. O Porto Santo é outro caso.
0: É outro caso à parte.
1: A questão que se põe aqui é que, por um lado, estas...
0: E há uma praia muito, muito particular, que é a Prainha, que curiosamente não é muito frequentada por madeirenses. Pelo menos durante o verão nota-se que grande parte das pessoas que lá estão são turistas estrangeiros.
1: São os turistas que mais procuram a Praia da Prainha, porque é que lhe obriga a fazer um determinado trajeto. E ainda há uma outra, que eu vou dizer aqui um segredo, que é a Praia dos Reis Magos, aqui na zona do Candice Baixo, em que eu, quando estava no ativo, tinha sempre no carro um fato de banho e uma toalha. E na hora do almoço, desde que não andasse, desde que fosse obrigado a uma permanência aqui no Funchal, uma vez que sempre vivi fora do Funchal, à hora do almoço...
0: Ia dar um mergulho
1: à praia dos
0: Reis Magos.
1: Dos Reis Magos. E para mim aquilo era retemperador.
0: Noutros tempos também frequentava. Foi praia que eu frequentei. Entretanto fizeram lá um enrocamento, uma piscina.
1: Tirou as características naturais.
0: É discutível se melhorou. De qualquer modo, tem lá um pequeno cais que dá para mergulhar quando a maré está alta. Se estiver baixa, não recomendo. Mas se estiver alta, dá para dar um mergulho e umas braçadas.
1: E quando lá ia, lançava-me água, aqui faz assim aquela reentrância pronunciada. Gostava de me lançar de um lado, nadar até o outro lado. Também tinha que ser rápido. Deitava-me de um lado, nadava ao outro lado e voltava ao ponto de partida, enxugava-me e vinha embora.
0: Feito.
1: Porque o objetivo não era fazer praia, mas sim aquele contacto com a água e fazer um pouco
0: que de exercício. É indiscutivelmente salutar, não é?
1: Salutar, é verdade.
0: Tomar um banho de mar é sempre algo de salutar.
1: Agora, a Madeira, obviamente, tem outras zonas de calhaço, aquelas praias de areia não são assim artificiais, embora no norte a Praia das Areias, no Porto Cruz, é um meme, mas só que é muito...
0: É a tal história, a acessibilidade deixa...
1: A acessibilidade
0: distante.
1: E o facto de ela só ser praia com a maré baixa, porque com a maré cheia a praia não existe.
0: Não existe.
1: O mar vem até cá dentro
0: sim.
1: Agora, com a maré baixa, nós andamos mais de 100 metros pela água dentro, sempre com a água abaixo da cintura, o que é de salientar.
0: Sim.
1: Agora,
0: mas com as acessibilidades como estão, é difícil.
1: Uma outra praia que é maciçamente procurada e que tornou-se um ex-libris, toda a gente sabe, as piscinas do Porto Menês, mas a praia do Seixal, da areia negra.
0: Sim. É uma praia recente aquela.
1: Sim, é relativamente recente em termos do conhecimento, mas já é maciçamente utilizada, com problemas de estacionamento, problemas de circulação em sentidos inversos.
0: Estrada estreita
1: e que já tem, aliás, já na comunicação social tem vindo algumas reclamações.
0: Já seria a altura de quem de direito pensar no assunto?
1: Pensar, sim. Haver ali uma sinalização, haver
0: um alargamento.
1: Um alargamento, uma gestão do trânsito de forma a evitar, porque a pessoa vai para descontrair, mas quando se mete dentro da viatura fica sujeito a um stress tremendo.
0: Justamente. Engenheiro Rocha da Silva, para a semana voltaremos com outros temas que são muitos para esta altura.
1: Sim, a visita do Espírito Santo, as festas que aí vêm, a festa da flor, tudo isso. Enfim.
0: Há muito para falarmos. Até para a semana.
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1: Passamos agora para mais uma edição de Madeirenses como Nós.
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O meu nome é Beatriz Souza, tenho 23 anos e sou jogadora profissional de handball numa equipa em Toulon. E neste momento, pronto, estou a viver em Toulon.

0: A handebolista madeirense está há 6 anos em França, mas a ligação ao handball começou bem mais cedo.
1: Primeiro eu comecei a jogar no CS Madeira, quando tinha 10 anos. Depois mudei-me para o Madeira SAD aos 15 anos. Fiz uma época no Madeira SAD. E depois do Madeira SAD tive uma proposta para ir jogar, para vir jogar para aqui para a França, mas em Clermont-Ferrand, que era onde eu jogava antes. E depois, em janeiro deste ano, tive uma proposta para vir jogar aqui em Toulon, na primeira divisão, e pronto, foi assim que cheguei aqui.
0: E a presença de duas conterrâneas facilitou a adaptação a terras gaulesas.
1: Eu cheguei aqui à França em 2018 e vim com a Jéssica e com a Cristiana Morgado. E nós já éramos, eu e a Cristiana já éramos bastante amigas porque tínhamos jogado no Madeira SAD juntas no ano anterior. E fomos três portuguesas aí para o mesmo clube e eu acho que isso ajudou bastante a nossa adaptação. Porque nenhuma de nós falava francês e aqui em França há muito pouca gente que fala inglês. E então era um bocadinho complicado no início. Mas ainda bem que nós estávamos cá as três juntas, que sim, não nos sentíamos tão sozinhas. Mas depois nós aprendemos rápido a falar francês, então ajudou-nos bastante a nos integrar na equipa e mesmo na nossa vida social fora do handball.
0: Em França, o tempo frio é o que mais assusta.
1: Em Clermont era muito diferente do clima da Madeira, porque em Clermont faz muito frio, faz muito frio e nós não estávamos. Eu, por exemplo, não estava habituada, porque na Madeira quase nunca faz frio. E em Clermont são mesmo temperaturas... temperaturas negativas no inverno, por isso pronto, não estava habituada, mas eu até gosto do frio, não me importo, e também gosto bastante da neve, e lá nevava, e na Madeira, claro, nós podemos, não, há neve, mas muito pouca, e temos que ir à montanha, lá para cima, e enquanto em Clermont nevava na cidade, e eu gostava bastante disso. Agora aqui em Toulon as temperaturas são muito mais altas comparado em Clermont. Por exemplo, agora a mínima são se calhar 6 graus e temos entre 12 e 15 graus durante o dia, por isso não é mau.

0: Aos 23 anos, Beatriz Sousa fez parte da seleção feminina que participou recentemente no Europeu de Handball, realizado na Áustria, Hungria e na Suíça, algo que a equipa das Quinas não conseguia há 16 anos.
1: Era uma coisa que eu queria bastante fazer e tive a oportunidade de poder fazê-lo este ano. Mesmo já tendo feito os europeus e mundiais nas categorias jovens, não tem nada a ver, porque é, para nós, como Portugal nunca teve a oportunidade, há 16 anos que não ia um europeu em competições séniores, é totalmente diferente, porque nós vemos e jogamos contra jogadoras que vemos na televisão e que estávamos habituadas a ver os jogos do europeu na televisão. Foi uma experiência muito boa. Fiquei mesmo muito contente de poder fazê-lo este ano.
0: Longe da Madeira desde 2018, Beatriz Sousa faz questão de visitar a ilha todos os anos.
1: Vou à Madeira sempre duas vezes por ano, tento ir duas vezes por ano, no Natal e no Verão. E o que faz falta, eu acho, claro, a minha família, porque vejo-os duas vezes por ano, não é? E normalmente só uma semana. E também a praia. Aqui em Toledo temos praia, mas não é a mesma coisa. A Madeira é sempre muito especial, a praia lá, o clima.
0: Quanto ao futuro e à eventualidade de um dia regressar à Madeira, diz que ainda é cedo para pensar nisso.
1: Por enquanto eu não penso muito nisso, porque só tenho 23 anos, então não penso muito nisso ainda, mas se calhar, porque não sei. Ainda tenho que pensar nisso.
0: Beatriz Sousa, uma madeirense como nós, que aos 23 anos joga handball na Primeira Liga Francesa.

Entretanto, é desta forma que estamos no final de mais um Abraço da Madeira na RTP Antena 1 Madeira e também na RTP Mundo. Em nome de toda a equipa que hoje esteve consigo, desejo-lhe a continuação de uma ótima semana e, como sempre lhe digo, seja feliz e faça alguém.

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1: Estamos na Alemanha, Ricardo Mendes.
2: Olá, boa tarde. Estamos a mandar muitos beijinhos para a minha família toda.
1: Na Colômbia está o Aníbal Rodrigues.
3: Bom dia, estava a ligar-me, dá para mandar um beijo para os meus pais.
1: Bernardo Assunção, olá viva, fala-me de Cabo Verde.
4: Boa tarde, bom dia, boa noite, onde é que está a portuguesa, espalhada de todo o mundo, especialmente Madeira.
5: E eu cá estou sempre todos os domingos a ouvir a vossa emissão, que eu adoro, gosto muitíssimo.
6: Acabamos indo com este sol maravilhoso que faz agora neste momento em Paris.
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0: 3 horas no continente e na Madeira. São 2 nos Açores. Rita, o que dizem as notícias a esta hora?
1: O PS quer ouvir no Parlamento as associações do setor dos combustíveis sobre quais as principais preocupações sobre o aumento dos preços dos combustíveis. O PS insiste que é preciso baixar o IVA. Na cerimónia de aniversário da GNR, o Presidente da República pede mais respeito pelos guardas. O Ministro da Administração Interna garante confiança na GNR para situações difíceis no terreno. Já estão feitas as contas, Herberto. A praia de Copacabana, no Rio de Janeiro, aguentou 2 milhões de pessoas para o maior concerto da carreira de Shakira.
0: Pena. A esta hora estão 17 graus no Porto, 18 em Coimbra e em Ponta Delgada, estão 19 em Lisboa, 20 em Faro e no Funchal. Estas são as notícias, edição de Rita Fernandes.
1: O PS quer ouvir

0: No Parlamento, as associações do setor dos combustíveis querem ouvir quem produz e quem vende para perceber quais as preocupações nesta altura sobre os preços dos combustíveis. O vice-presidente do grupo parlamentar do PS, João Torres, diz que o partido vai também insistir na descida do IVA sobre os combustíveis.
1: No primeiro trimestre deste ano, os portugueses pagaram mais 36 milhões de euros de imposto sobre os produtos petrolíferos e que esse aumento corresponde ao dobro do aumento médio da receita fiscal. A descida do IVA dos combustíveis para a taxa intermédia, quer o IVA zero para um cabaz de produtos alimentares, são medidas que já aprovaram no passado. Nós já temos procurado manter um diálogo, mas vamos chamar à Assembleia da República as associações que representam os retalhistas de combustível e as empresas petrolíferas para que também em sede parlamentar possam partilhar aquela que é a sua visão e as suas preocupações sobre o momento que estamos a atravessar.
0: É esse o próximo passo do PS, chamar ao Parlamento as associações do setor dos combustíveis para perceber quais as principais preocupações nesta altura sobre os preços dos combustíveis em Portugal. O Presidente da República pede mais respeito por quem representa as instituições do Estado no terreno, como os militares da GNR. A mensagem é deixada na comemoração dos 115 anos da GNR, numa cerimónia no Porto. António José Seguro condena a violência contra os guardas.
2: Agredir quem os protege é fragilizar a nossa liberdade. Em sociedade não há liberdade sem regras, não há direitos sem deveres e não há segurança sem respeito mútuo. É por isso essencial promover uma cultura de respeito democrático, respeito pelas instituições, pelas leis e pelas pessoas que as representam no terreno. Esse respeito não se impõe apenas por via legal. Constrói-se na educação, no exemplo e no diálogo. Enquanto comunidade, devemos reafirmar claramente que a violência nunca é aceitável. Devemos valorizar e apoiar os nossos agentes de segurança.
0: O Presidente da República, numa cerimónia em que também esteve o Ministro da Administração Interna, Luís Neves, deixa uma mensagem de confiança aos guardas da GNR.
3: Guarda Nacional Republicana é também uma força preparada para responder a contextos de elevada exigência operacional. Através das suas unidades especializadas, afirma uma capacidade robusta de intervenção com elevados níveis de preparação e profissionalismo. Capacidade que se traduz na manutenção, seja da ordem pública, seja na investigação criminal, seja na resposta a incidentes críticos e na atuação em cenários altamente complexos.
0: A mensagem do Ministro da Administração Interna na cerimónia dos 115 anos da GNR. O Ministro garante que as forças da Guarda estão preparadas para responder a grandes ou difíceis situações no terreno. O Ministro esteve nesta cerimónia com o Presidente da República, António José Seguro, que já hoje também falou noutro assunto, deixou uma mensagem sobre a morte de Cândido Mota. O locutor morreu hoje aos 82 anos e é uma voz que vai ficar para sempre na memória dos portugueses, é o que diz o Presidente da República. Também é recordado por Herman José, que falou com a RTP Antena 1, lembra a Roda da Sorte e também outro episódio de vida que uniu o percurso dos dois.
4: O primeiro casting que eu perco é para uma locução à Carpex em Calheiro, em que eu tinha de dizer o pó, o sujo entranhado, o pisar constante. A palavra que eu tive foi estar mesmo a de Carpex. E pronto, foi a minha primeira grande derrota profissional. E depois ele é testemunha da minha grande vitória profissional, que é a Roda da Sorte. E aí nasce uma amizade fortíssima. Um profissional que durou muitos e muitos anos.
0: Hermano José deixa elogios a Cândido Mota, diz que foi um homem bondoso. Cândido Mota estava internado há mais de 3 semanas no Hospital Santa Maria, em Lisboa. O locutor morreu hoje, esta madrugada, aos 82 anos. No futebol, na antevisão do jogo com o Vitória, o treinador do Sporting, Rui Borges, quer ganhar o jogo de amanhã, mas lembra que a classificação na tabela continua a não depender só da equipa.
5: Independentemente daquilo que foi o resultado do Benfica, continuamos a não depender de nós, por isso estou muito mais focado naquilo que é voltarmos a ser um Sporting mais competitivo, mais qualidade de jogo também ainda. E vencer, que é isso que queremos muito, é vencer os nossos jogos, fazer tudo para os vencer. Daquilo que é o Vitória também é uma grande equipa, uma equipa que tem uma exigência máxima sempre em qualquer jogo, por isso esperamos um jogo difícil, mas acredito que em nossa casa queremos muito voltar às vitórias.
0: O Sporting joga amanhã com o Vitória, segunda-feira, às 8:15 da noite, um jogo da jornada 32 da Primeira Liga de Futebol, com relato aqui na Antena 1. O Irão diz que o Estreito de Hormuz não vai voltar a ser como era antes da guerra. O aviso é do vice-presidente do Parlamento iraniano. Ele diz que o Irão não vai recuar a presença na zona do Estreito de Hormuz. O vice-presidente do Parlamento iraniano diz também que o Irão está a preparar leis para impedir a passagem de navios israelitas e também navios norte-americanos no Estreito de Hormuz. Começa hoje mais uma edição do Festival Out Jazz, com música em vários jardins de Oeiras. Todos os domingos, a partir do fim da tarde, sempre com entrada gratuita, o responsável pela programação deste festival, José Rebelo Pinto, apresenta o cartaz para hoje.
6: Este domingo temos o quarteto do Miguel Martins e do Ricardo Pinto, a seguir a Medusa, a DJ, que depois nos dará a música até o pôr do sol. Temos um regresso do Júlio Rezende, que já não toca, se não me engano, pelo menos há uns 15 anos no evento, que é sempre bom ter de volta o Júlio. Ele toca já em outubro nos Jardins do Palácio Marquês Pombal. E depois são 21 datas bastante diversas nos vários jardins. Obviamente que cada jardim é um jardim, tem um tipo de, se calhar um tipo de música mais pensada, mais alinhada para aquele jardim, mas lá está, é bastante democrático e para todos.
0: Está feita a apresentação por parte de José Rebelo Pinto. Ele é o responsável pela programação do Festival Out Jazz, que começa hoje no Parque dos Poetas, em Oeiras. É o primeiro domingo do festival, que se estende até setembro, sempre aos domingos. Foi o maior espetáculo da carreira de Shakira esta noite na praia de Copacabana. Milhões de pessoas encheram a praia de Copacabana, que se transformou já, Herberto, por várias vezes no palco de concertos de grandes artistas como Madonna ou Lady Gaga. Contas feitas agora pelas autoridades locais do Rio de Janeiro, foram 2 milhões de pessoas que encheram na noite passada a praia de Copacabana para ouvir a cantora colombiana Shakira. É assim o maior espetáculo de sempre da carreira desta cantora colombiana.
7: Rita Fernandes, é verdade. Grande cantora, grande símbolo e mais uma vez o Rio de Janeiro continua lindo. Rita Fernandes com as notícias na Antena 1 simultâneo. 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São 3 horas, 9 minutos, 2:09 nos Açores. Já a seguir, Tarde Esportiva.
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0: Boa tarde, seja bem-vindo a mais uma tarde desportiva, emissão mundial com dezenas de estações emissoras espalhadas pelo mundo que se ligam a partir de agora ao som da nossa rádio. Vamos ficar consigo até às 6 da tarde para acompanhar desde logo o importantíssimo encontro na luta pela manutenção entre o Casa Pia e o Tondela, que arranca às 3:30 da tarde. À mesma hora estaremos na Liga 2 para o início do União de Leiria-Farense, duelo entre duas equipas que chegam a este embate com objetivos bem diferentes. União ainda na luta pela subida, o Farense aflito para fugir aos lugares mais perigosos da tabela classificativa. Ainda no futebol nacional estaremos igualmente atentos aos jogos da Liga 3, Campeonato de Portugal e Liga Feminina, bem como aos distritais, sendo que no futebol internacional iremos atualizar todos os resultados dos principais campeonatos do futebol europeu, com destaque para esse super escaldante Manchester United-Liverpool, que tem início às 4:30 da tarde em Old Trafford. Nas restantes modalidades, hoje damos espaço sobretudo ao basquetebol. Estaremos na final da Taça Hugo dos Santos em Gondomar, que coloca frente a frente as equipas masculinas de Sporting e Benfica. Benfica que também vamos acompanhar, mas na vertente feminina, uma vez que as encarnadas defrontam a Quinta dos Lombos no jogo 2 da final do play-off do Campeonato Nacional de Basquetebol. Ainda sobre as modalidades de pavilhão, atenção à conversa que vamos ter mais à frente com a árbitra de voleibol Raquel, que tem sido constantemente nomeada para os grandes palcos internacionais. Ela que vai estar em breve na final do campeonato, na fase final do Campeonato Europa, depois ter estado na final da Taça SEV. E ao longo destas 3 horas de emissão vamos ainda falar de handball, Fórmula 1, snooker, ténis, golfe, superbikes, entre outras muitas modalidades, trazendo também, claro, a como habitual, a rubrica Move por Valores, com destaque hoje para o Walking Football. Tudo será apresentado pelo Walter Madureira, sem esquecer, claro, também os sons da festa do Futebol Clube do Porto, para recuperar esses registros sonoros após a conquista do 31º título nacional para a formação azul e branca. Já percebeu que são muitos e variados os temas que nos vão acompanhar até às 6 da tarde. Está feita já o convite. Fique desse lado e venha connosco.
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0: Vamos começar a abrir o cenário desse duelo que vamos acompanhar a partir das 3:30 da tarde. Casa Pia Tondela, encontro histórico em Rio Maior entre estas equipas para o principal escalão do futebol português. Atenção que o Casa Pia não ganha há 9 jornadas, não ganha em casa há 2 meses e meio. O Tondela são 8 rondas consecutivas sem vencer e nos últimos 4 jogos sofreu sempre 2 golos. 2 notas adicionais em confronto, equipas que não ganham há mais tempo no campeonato, e aconteça o que acontecer hoje, o Tondela não descerá à segunda liga, ainda que o cenário esteja particularmente difícil. Já o Casa Pia não ficará livre do lugar de play-off de descida, mesmo que consiga vencer este encontro, que terá relato do José Pedro Pinto, a quem saúde. Zé, muito boa tarde, bem-vindo a esta tarde esportiva. Vamos lá às primeiras desse duelo importantíssimo, como disse, nas contas da manutenção.
2: Presente João Gomes Dias, um grande abraço a partir de Rio Maior e feliz Dia da Mãe para todas espalhadas um pouco por todo o mundo. É um verdadeiro mata-mata, já deixaste dados absolutamente lancinantes em relação ao momento das duas equipas, atravessam os piores momentos nesta caminhada rumo à manutenção, lutam pela sobrevivência e nesse mata-mata a realidade é que o Casa Pia se apresenta como 16º classificado em posto do play-off de manutenção, está a 2 pontos do Estrela, que também já claudicou nesta jornada, na estreia de Cristiano Bacci pelo tricolor. Formação do Tondela, primeira equipa abaixo da linha de água direta de descida à segunda liga com 22 pontos, fazendo as contas muito rapidamente, a 4 desse play-off de manutenção e a 6 da salvação direta na classificação da primeira liga, quando estamos a entrar para as últimas 3 jornadas do campeonato maior do futebol português. O Tondela vem desse empate bem saboroso

0: a saída e por obrigatoriedade do castigado Pedro Rosas, que tem um caso muito concreto porque viu o quinto amarelo da temporada nessa partida frente ao Gil. Três foram pelo Felgueiras, porque veio no mercado de inverno do conjunto da segunda liga, e o segundo cartão amarelo com o Casa Pia valeu-lhe a suspensão para este encontro. Regressa após algumas semanas de ausência devido à lesão Abdou Conté, lateral esquerdo formado nas escolas do Sporting. Avançamos para o 11 do Casa Pia. Os gansos vão a jogo com Patrick Sequeira na baliza, três centrais à sua frente, André Geraldes, João Goulart e também David Sousa. À direita, Larrazabal, e à esquerda, Abdou Conti, no miolo do terreno Rafael Brito e também Mohamed, este internacional pelas Ilhas Comores da África Oriental. Daí para diante, João Marques, Cassiano, o veterano Cassiano de 36 anos e o melhor jogador deste plantel do Casa Pia, Livonon, o francês que lidera a grande parte das operações ofensivas, é o jogador mais determinante da equipa comandada por Álvaro Pacheco, que vai ter ao seu lado no banco de suplentes o guarda-redes Ivan Mandic, também Cali, Dylan Livramento, Kevin Prieto, Tiago Moraes, Kiki Silva, Seba Pérez, Ofori e também Cláudio Mendes. Quanto à equipa do Tondela, faça esse empate absolutamente sensacional a acabar em Alvalade de frente ao que já não é bicampeão nacional Sporting Clube Portugal, o novo campeão é o Futebol Clube do Porto. O técnico Gonçalo Feio promove três alterações, deixando de fora Yaya Citol, Hélder Tavares e o Atarrá, que nem no banco se senta. A entradas de Cícero, herói nessa partida em Alvalade, também de Hugo Félix, com uma assistência, o irmão mais novo de João Félix, para um dos golos da autoria de Cícero, e também Malen Aiko. Vai jogar de início o conjunto Beirão com Bernardo Fontes na baliza. É um dos melhores guarda-redes do campeonato, diga-se de passagem. À sua frente, Tiago Manso à direita, Rodrigo Conceição à esquerda, João Silva e Cristiano Marques os centrais. No meio-campo mais recuados, Juan Zé Rodrigues e Cícero, hoje capitão. Daí para diante, Maranhão, Hugo Félix e Makan Aiko em apoio ao falso 9, que hoje será Rony Lopes. Banco do Tondela para Gabriel Souza, Bebeto, Hélder Tavares, João Afonso, Joe Hodge, Yaya Citol, também Benjamin, Sibacho e o neerlandês Van der Heide. Árbitro da partida, André Narciso, filiado à Associação de Futebol de Setúbal, ele que vai ser auxiliado por André Botelho e Ruben Silva. Quarto árbitro, Marcos Brazão. Vídeo árbitro, Manuel Mota, e o vídeo árbitro assistente será Paulo Miranda. Bancadas despidas no Municipal de Rio Maior. Estava montada uma autêntica operação coração por parte do Casa Pia, com autocarro e bilhete grátis para qualquer sócio e adepto que quisesse viajar diretamente de Lisboa, do estádio de Pinamanique, mas nesta altura é uma pobreza franciscana, nem sequer perto de meia casa neste estádio municipal de Rio Maior, que tem capacidade para 7 mil pessoas, para 7 mil espectadores, e que a partir das 3h30 da tarde, João Gomes Dias e ouvinte Antena 1, acolhe este autêntico mata-mata, luta pela vida, luta pela sobrevivência na Primeira Liga entre o Casa Pia e o Tondela.
1: E estaremos aí às 3h30 da tarde para começar a acompanhar com relato essa partida de aflitos.
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1: Daqui a pouco passamos também por Leiria para as primeiras do jogo da segunda liga que vamos acompanhar entre a União de Leiria e o Farense. Antes, e ainda no que diz respeito à Primeira Liga, recordo que hoje há mais dois encontros da 32ª jornada. Às 6 da tarde o Braga recebe o Estoril, às 8h30 da noite é a vez do Rio Ave em Vila do Conde defrontar o Gil Vicente. Para amanhã, agendado o duelo entre o Sporting e o Vitória de Guimarães. Rui Borges hoje já fez a conferência de imprensa, parabenizou o Porto pelo campeonato, vamos escutá-lo mais à frente a esse propósito. Para já, obviamente, e sobre o encontro da manhã, o desejo claro de regressar às vitórias para que a equipa continue a lutar pelo segundo lugar tão importante no que diz respeito à Champions e também financeiramente o que isso acarreta.
3: Daquilo que é o Vitória também é uma grande equipa, uma equipa que tem uma exigência máxima sempre em qualquer jogo, por isso esperamos um jogo difícil. Mas acredito que em nossa casa queremos muito voltar às vitórias.
1: Rui Borges, que ainda assim está consciente que a equipa não depende dela própria, terá que esperar mais um tropeção do Benfica.
3: Sou confiante por nascença, independentemente daquilo que foi o resultado do Benfica, continuamos a não depender de nós, por isso estou muito mais focado naquilo que é voltarmos a ser um Sporting mais competitivo, mais qualidade de jogo também ainda, e vencer, que é isso que queremos muito, é vencer os nossos jogos, fazer tudo para os vencer.
1: Do lado do Vitória, o técnico Gil Ameiras garante uma formação vimaranense a jogar de igual para igual em Alvalade.
4: Nós jogamos sempre de igual para igual com qualquer que seja o adversário, obviamente que por vezes há circunstâncias no jogo que vão alterando e o jogo vai-se alterando, uma equipa com mais crescendo, outra tem que defender mais um bocadinho, mas o ponto de partida será sempre disputar o

0: jogo para vencer nesta casa, e é dessa forma que vamos entrar, como entramos até agora em qualquer jogo, também sempre para ganhar. Obviamente que estamos num momento em crescendo e isso dá-nos mais confiança para disputar os 3 pontos.
1: Sporting Vitória, o jogo que encerra amanhã, jornada 32 da Primeira Liga, marcado para as 8:15 da noite em Alvalade.
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1: E da primeira para a segunda liga, há já um resultado final de hoje. Vitória importantíssima no Algarve do Portimonense por 3-2 diante do Desportivo de Chaves. Consequência imediata, a equipa do Portimonense deixou o penúltimo lugar e com isso também a zona de descida direta à Liga 3. Treinador da formação algarvia, Tiago Fernandes, estava naturalmente satisfeito com este triunfo e sobretudo deixou palavras de apreço aqui em declarações à Sport TV ao jovem João Casemiro, que marcou o gol da vitória já para lá dos 90.
3: Jovens hoje no futebol é fácil se deslumbrar. Contentam-se com pouco e eu gosto que eles nunca estejam satisfeitos, nunca estejam contentes. O João fez um excelente jogo, como fez aqui em casa com o Lourosa. Tem muita coisa a melhorar, tem que continuar a crescer, a evoluir, tem que continuar a ser humilde e só assim é que irá conseguir ganhar o seu espaço na segunda liga e crescer também dentro da nossa equipa.
1: Tiago Fernandes, que ainda acredita, claro, na manutenção e fala de uma bela exibição da formação do Portimonense neste duelo diante dos flavienses.
3: Acho que foi um jogo que realmente, em que a nossa equipa esteve muito bem. Fomos uma verdadeira equipa, jogámos contra um bom adversário, mais um adversário de segunda liga que tinha a ambição de subir divisão, e veio aqui o Algarve também, sempre em busca de transições, de sair rápido para o ataque, defendeu o 2-2 no final com uma entrada de mais um central, nós metemos mais um ponta de lança, fomos ambiciosos, procurámos a sorte e conseguimos 3-2, mais um jogo épico aqui no estádio do Algarve, uma moldura humana espetacular hoje, o estádio muito bem composto.
1: E nos transmontanos, Vítor Martins estava obviamente insatisfeito com o resultado, disse até que o empate já seria mau.
4: Se empatássemos, vinha aqui muito, muito frustrado com o resultado, assim como a derrota ainda mais. São detalhes. Agora era um jogo em que sabíamos que o Portimonense precisava muito do jogo, mas fomos nós que jogamos. Quando assim é, quando conseguimos, numa equipa tão intensa, pôr o nosso jogo, montar as coisas, andamos perto da baliza. Uma oportunidade nossa acaba por dar o 3-2 para eles. Parabéns a eles. Nós vamos continuar o nosso caminho nesta filosofia de estar, nesta filosofia de jogo e a corrigir pequenos detalhes que podiam ter transformado isto numa vitória relativamente ainda mais avolumada, não pela margem mínima.
1: Portimonense 3, Chaves 2. Portimonense subiu ao antepenúltimo lugar, zona de playoff de manutenção, e atirou Passos de Ferreira para o penúltimo posto, zona de descida direta. E atenção que o Passos está a perder neste momento em casa diante do Feirense por 2-1, 61 minutos de encontro. Passos, que para lá de estar a perder, está também reduzido a 10 unidades.
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1: Mantemos-nos no caminho da segunda liga, porque na cidade do Lix vai a jogo a União de Leiria e também o Farense, jogo que arranca às 3:30 da tarde e que vamos acompanhar com informações do João Alves Domingos, também agora em direto nesta tarde esportiva. João, bem-vindo a esta emissão. Vamos lá às primeiras dessa partida.
5: Muito boa tarde, é o jogo que fecha este domingo de segunda liga, desta jornada entre a União de Leiria e Farense, duas equipas com realidades bem diferentes no segundo escalão do futebol português. A União de Leiria na quarta posição com 49 pontos, matematicamente ainda pode aceder à segunda posição, que dá subida direta à primeira liga, e pode mesmo acreditar nesse lugar da segunda liga, porque o Académico de Viseu empatou já esta jornada a 0 com o Vizela no dia de ontem, e caso a União de Leiria vença hoje, o Farense fica apenas a 3 pontos desse segundo lugar, onde está para já o Académico de Viseu, e pode até já ultrapassar o Torriense também em caso de vitória, alcançando o terceiro lugar. Está apenas a 1 ponto o Torriense, que só joga na segunda-feira, portanto seria uma ultrapassagem à condição por parte da equipa da União de Leiria. Fábio Pereira para esta partida faz 4 alterações em relação à última jornada frente ao Felgueiras, em que a equipa da União de Leiria perdeu frente a essa equipa do Felgueiras por 2-1. Então 4 alterações com a entrada de João Bravim para a baliza, Habib Silá lateral direito, Marco Baró a jogar à esquerda, Victor e Zicovic são os centrais titulares, meio campo para Daniel Borges e também Miguel Pires, mais à frente nas alas Jair Mateus, Pablo Fernandes no centro do meio-campo, atrás do ponta-de-lança vai jogar Eboué no apoio ao segundo melhor marcador desta segunda liga, Juan Munhoz, que tem para já 15 golos. Em relação ao Farense, a realidade é bem diferente. A equipa do Algarve é 16ª classificada com 36 pontos. Caso vença hoje aqui na casa do União de Leiria, pode subir à 14ª posição, mas claro, à condição, porque ainda vão jogar nesta jornada Penafiel e Felgueiras. Vai ter de esperar por esses resultados a equipa do Farense, que está numa posição delicada na zona de playoff de descida à Liga 3 de Portugal. Em relação ao 11 inicial da equipa algarvia, José Faria, treinador, faz duas alterações em relação ao empate da última jornada com o Académico de Viseu a 0, colocando Brian Araújo na baliza, depois Alex Pinto, lateral direito, à esquerda Derek Poloni, centrais Cláudio Falcão e Rubén Fernandes, mais à frente Miguel Menino e Anique Semedo no miolo do meio-campo, Nediai, Candeias, Tony Herrero, são os homens que vão apoiar o ponta-de-lança Leonardo na procura de atingir a baliza da União de Leiria, tentando trazer 3 pontos para o Algarve nessa luta pela manutenção na segunda liga que o Farense enfrenta para já. Em relação ao árbitro da partida, vai ser Miguel Nogueira. No vídeo-árbitro vai estar Luís Ferreira. Dizer que nós estamos aqui num dos camarotes do estádio do Dr. Magalhães Pessoa, porque a cobertura do estádio Dr. Magalhães Pessoa ainda está danificada pelo comboio de tempestades que atravessou o país no início do ano e com especial incidência nesta zona de Portugal, e portanto a bancada de imprensa está sem cobertura e hoje está com alguns aguaceiros esta zona do país, e portanto deram-nos aqui a possibilidade de estar neste camarote para assistir com as melhores condições a esta partida entre União de Leiria e Farense, que arranca daqui a pouco às 3:30 da tarde.
1: Fosse sempre assim, obviamente um gesto que se saúda.
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1: Nesta jornada 32 da Segunda Liga, há 2 encontros reservados para amanhã, ambos com início às 6 da tarde. O Porto B recebe o Felgueiras e o Torriense vai a jogo diante do Penafiel. Ainda no que diz respeito ao futebol português, a Liga 3, hoje há um resultado muito importante nas contas da jornada 12, na fase de apuramento de campeão, com o Vitória B a perder em casa diante do Mafra por 2-0. Respira um pouco melhor o Belenenses, pelo menos no terceiro lugar, o lugar de playoff, ainda que a equipa da Cruz de Cristo seja hoje notícia por ter dispensado o treinador Tiago Zorro. Já não é técnico da formação azul, há apenas 2 jornadas do final desta fase da Liga 3. Atenção que às 7 da tarde há um Académica Varzim. Quanto à Liga 3, mas fase de manutenção, 3 jogos agendados para hoje às 4:30 da tarde. São João de Ver, São Joanense, Paredes Marco e Braga B Faf. Antes, às 4 da tarde, 4 encontros do Campeonato do Portugal. A fase de promoção, Lessa Rebordosa, Vianense Bragança, Oliveira do Hospital Loutano e ainda a Vitória de Cernache Atlético da Malveira. Sendo que importa também trazer aqui resultado final no que diz respeito à Liga Feminina. Desta manhã, Racing Power 1, Braga 2, sendo que às 3 da tarde às 3 da tarde, esse Damaiense Marítimo, um jogo muito importante nas contas da manutenção nessa principal liga do futebol feminino, e o Damaiense está a vencer já por 1-0. Daqui a pouco vamos para Rio Maior para o arranque desse Casa Pia Tondela.
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1: Antes, 2 notícias rápidas no que diz respeito aos desportos motorizados. Miguel Oliveira foi hoje abalroado no Grande Prémio dos Países Baixos, no Super Pole. Não pôde, por isso, concorrer no que diz respeito à segunda corrida, aquela que dá mais pontos. Uma luxação no ombro acabou por impedir o piloto português de estar nessa segunda corrida, mas a Super Pole fica também marcada por mais uma vitória de Nicolò Bulega. O italiano da Ducati venceu pela 15ª vez consecutiva. E nas 4 rodas na Fórmula 1, atenção que o Grande Prémio de Miami foi antecipado para às 6 da tarde, era para ser às 9 da noite, hora de Portugal, mas vai ser às 6 da tarde devido à trovoada que deverá surgir mais à noite. Kimi Antonelli vai sair da pole position na frente de Max Verstappen e Charles Leclerc, depois de ontem os McLaren terem dominado na sprint com vitória de Lando Norris à frente de Oscar Piastri.
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1: E agora aceleramos a toda a velocidade novamente até Rio Maior. José Pedro Pinto para o início desse Casa Pia Tondela, ligeiramente atrasado, já não vai começar às 3:30. Equipas ainda assim já sobre esse terreno de jogo.
6: E com os jogadores do Tondela já a saudar as largas dezenas de adeptos beirões que viajaram até Rio Maior, é esse mata-mata que vai começar dentro de minutos, frente ao Casa Pia. O Casa Pia sabe que se vencer, atenção, garante pelo menos vaga nos play-off de manutenção contra o terceiro classificado da segunda liga e colocará, em caso dessa mesma vitória, essa pressão adicional no Estrela da Amadora, saltando inclusivamente para fora da zona de despromoção e ficando a depender apenas de si próprio para se manter no convívio com os grandes. A equipa do Tondela está em mais uma finalíssima, verdadeiramente finalíssima. Em caso de vitória, poderá alcançar aquilo que será um patamar de recortar distâncias face ao Casa Pia, aproximar-se também, claro, ficando por um lado a um ponto do Casa Pia e ficando também a três pontos da equipa do Estrela da Amadora, equipa imediatamente acima da zona, quer de playoff de promoção, de manutenção, aliás, quer de zona direta de descida. Apita o árbitro André Narciso, arranca o mata-mata em Rio Maior entre Casa Pia e Tondela. A bola ponta, piada na frente por Patrick Sequeira, o guarda-redes costa-ricanho. Era na busca de Cassiano, consegue pentear a bola, mas diretamente para fora. O gaúcho de 36 anos, vamos ter pontapé de baliza para Bernardo Fontes. O guardião que tem mais defesas na Primeira Liga é também a atenção de qualquer adversário. O jogador com maior percentagem de eficácia no passe longo, com essa capacidade do futebol direto. Sai curta a equipa do Tondela de Gonçalo Feio, terceiro treinador da época na equipa do Tondela. Álvaro Pacheco também é o terceiro treinador da época na formação dos Gansos. A bola conduzida à direita por Hugo Félix, apertado desde já por David Sousa, a conseguir atrasar Hugo Félix na segurança para o seu setor mais recuado. A bola para João Goulart, despacha na frente de Bernardo Fontes, com felicidade a bola chega até Rony Lopes, combina com Cícero. Lá vem o herói de Alvalade, titular pela primeira vez mais dois meses depois, ele que teve problemas físicos depois de uma partida frente ao Estrela da Amadora, 20 de Fevereiro. A bola recuada até Cristian Marques, combina com Cícero, pisa a linha divisória, invade o meio campo da equipa do Tondo, a Casa Pia vai tentar derivar na frente, era para Malen Aiko, escapou ao trio de centrais da equipa comandada por Álvaro Pacheco, a bola inclusivamente acaba por sair pela linha de cabeceira, mas já havia fora de jogo, decretado ao avançado franco-marfinense. Ele que é reforço de inverno desta formação, Beirã, veio do Fortuna Citar dos Países Baixos. Pontapé livre para Patrick Sequeira, a colocar já a jogar na direção de David Sousa. Aí está o brasileiro, aí está o carioca, é bom de bola, é um dos grandes centrais deste campeonato, mas é também o mais amarelado com 13 cartões já vistos. A bola já adiantada para João Marques, perde o controle, aparece Cícero, a bola recolhida outra vez por David Sousa, no atraso para Patrick Sequeira. Pontapé ao costa-ricanho, outra vez na frente, na busca de Cassiano, e leva-se Cristian Marques, leva a melhor, recupera Rafael Brito, zona central do terreno, apita o árbitro André Narciso, recupera falta de Rafael Brito sobre um adversário que me parece ser Hugo Félix. Ora, está o mano mais novo de João Félix, veio do Benfica, a ser travado no grande círculo, e o pontapé livre para a formação do Tondela. Está a bola para ser movimentada por intermédio de Cícero, hoje capitão, ele que esteve envolvido nos dois golos absolutamente dramáticos desse 2-2 em Alvalade frente ao Sporting. Um foi originariamente autogolo de Salvador Blopa, mas com a ação providencial do Cearense, e o segundo golo aos 90+4 para gelar Alvalade foi da autoria de Cícero de cabeça. Vai complicar agora Juan C. Rodrigues. Atenção ali, Valmão. Recebeu de Cassiano. Evolui sobre o corredor direito. Desarmado por Cristian Marques. Faz bem a dobra. O central luz ao suíço. Mete a bola fora. Lançamento para a formação do Casa Pia. Primeira incursão da formação comandada por Álvaro Pacheco. E a conseguir já pelo menos fazer recuar a formação comandada por Gonçalo Feio. Os dois treinadores levantados a dar instruções às duas equipas. Aí está o arremesso para ser efetuado por Rafael Brito. Ele que está em final de contrato, não vai ficar no Casa Pia, tem pretendentes lá fora. A bola colocada na grande área, levanta a bandeirola e o auxiliar e decreta uma infração. Não, o lançamento foi incorretamente feito por parte de Rafael Brito, mas demorou muito a levantar a bandeirola o árbitro auxiliar André Botelho, que está a coadjuvar André Narciso. O juiz de 43 anos, já esta época esteve no Tondela 0, Vitória Sport Clube 1 e também no encontro do Casa Pia, perdeu 2-0 em Famalicão. A bola arremessada pela formação do Tondela, consegue rechaçar, subindo no terreno Mohamed. A bola ainda a pingar perto da grande área do Tondela e leva-se Rafael Brito, impele na busca de Livonão, já libertou, dá arrasa a bola, cruzou o segundo poste e o corte de Cristian, aliás, da parte de João Silva, que aparece no segundo poste, despacha a bola para fora, vamos ter canto para a equipa do Casa Pia. Canto para ser efetuado, 4 minutos da primeira parte, 0-0. No mata-mata, transmite a rádio pública para todo o mundo a partir de Rio Maior em direto. O pontapé de canto para ser movimentado na circunstância. Aí está, da parte de Mohamed, bola mais atrás para lá Larrazabal, tenta armar cruzamento, aparece Malen Aiko, serve de parede. Ainda lá Larrazabal, o Vasco vai até a última. Malen Aiko não consegue controlar a bola nas melhores condições. Para lá da linha lateral vamos ter lançamento para a formação do Casa Pia. O remesso para Larrazabal. Está ele para efetuar esse mesmo arremesso. E a bola nas mãos de Larrazabal. Jogador também em final de contrato. Nesta formação do Casa Pia, é um belíssimo lateral direito para quem joga com três centrais. A bola já adiantada para Cassiano. Qual extremo vai para a linha de cabeceira? Tenta armar cruzamento. A bola ultrapassa a linha de cabeceira. Vamos ter pontapé de baliza para Bernardo Fontes. Cassiano, incrível a saúde que respira aos 36 anos. Ele é uma espécie de amuleto de Álvaro Pacheco, porque já se cruzaram no Vizela, no Estoril e agora no Casa Pia. Aí está o pontapé de baliza para Bernardo Fontes. A colocar para João Silva. Aí vem o central a tentar aplicar o jogo direto. Vai variar o flanco, aplicando efeito limpa para brisas na variação. A bola para Malan Aiko, dá para o Félix. Bate na frente para uma zona de ninguém, onde efetivamente não aparece ninguém da equipa de Gonçalo Feio. A bola recolhida por Patrick Segura. Ponta a peia de primeira na frente a tentar semear o pânico no meio dos centrais do Tondela. Alivia, consegue a Cristian Marques. Ainda a recuperação por parte de João Marques, do parte do Casa Pia. Bola para trás para Geraldes. Aí vem o capitão do Casa Pia, lateraliza. Mete para Larrazabal por dentro. A captar Mohamed, vai tentar variar o flanco. Ficou mais por fora contente. Agora também Tiago Manso. A bola rechaçada pela defensiva do Casa Pia. Regressa até ao centro mais recuado do Tondela. Ponta peia na frente. Recolhe Tiago Manso sobre a linha lateral. Perante um adversário que na circunstância era João Marques. Liberta mais atrás no espaço para Cícero. Adianta para Rony Lopes. A devolução da gentileza para Cícero. Lá está ele aproximando-se da linha divisória. Aproxima-se também João Hugo Félix. A bola lateralizada na busca de Tiago Manso. Dá para Cícero. Combina agora com Hugo Félix. Mais bola para a equipa do Tondela. Melhor jogo. Lá vem Hugo Félix a deambular. Já encarrilar sobre o corredor direito. Vai tentar armar o cruzamento. Segundo posto. Corte! No poste, defendeu e corte de Patrick Sequeira em cima da linha de golo. Em cima da linha de golo, a bola bate no poste. Patrick Sequeira, com reflexos de recurso, a evitar o gol do Tondela. Atenção que os jogadores beirões protestam de imediato junto de André Narciso. Gonçalo foi o mais contido, o técnico do Tondela, mas rapidamente André Narciso, certamente avisado pelo árbitro auxiliar, a dizer que a bola não transpôs a linha de golo. Mas era o que eu dizia, o Tondela está com melhores sensações. Tenta responder o Casa Pia. A bola já no balcão da área para Livolon. Lateraliza, abre do Conte, de regresso à titularidade. Prolongamento da área, o cruzamento demasiado esticado. A bola acaba por sair pela linha de cabeceira. Vamos ter pontapé de baliza para a formação do Tondela. André Narciso completa com a revisão VAR e indica que a bola não ultrapassou a linha de golo.
7: Ficou algumas dúvidas.
6: Complicado.
7: Também a repetição que nós temos acesso não é propriamente a melhor, porque o ângulo não é propício para ver se a bola ultrapassou ou não a linha de golo, mas se não ultrapassou é por muito, muito pouco mesmo. É uma defesa milagrosa, como disseste, já para lá, praticamente para lá da linha, não terá sido na totalidade, mas de facto as repetições que nos são mostradas deixam muitas dúvidas.
6: Posicionamento das câmaras também não é o melhor, como sabemos, aqui em Rio Maior. Muitas debilidades ao nível de infraestruturas que o Casa Pia já utiliza há muito tempo. A bola para a equipa do Casa Pia, com Abdu Conte a efetuar o atraso. Na busca de David Sousa, mete por dentro, recebe no corredor central Mohamed, apertado por Rony Lopes, liberta mais atrás, outra vez para David Sousa. Vai tentar rasgar o passo mais na frente, na busca de Cassiano, a ser puxado. O árbitro dá a lei da vantagem, a bola para João Marques, liberta na meia-direita. Atenção ali, Livolon, conduz, rasga o passo, atenção, dá a rasa a bola. Veremos quem chega primeiro. Rodrigo Conceição consegue libertar para a ponta. Pé de canto, o filho de Sérgio Conceição, de regresso ao futebol português, depois de ter estado a primeira metade da época sem clube, depois de sair do Zurique da Suíça, cede o segundo ponto a pé de canto para a formação do Casa Pia. Já despiu o blazer Álvaro Pacheco. O tempo está como se começar aqui em Rio Maior, com muitas nuvens, algum vento e de vez em quando algum calor por entre as nuvens quando o sol dá um ar da sua graça. Ponta, pé de canto para Larrazabal. Lá está ele a sinalizar para a área. Levanta o Vasco. O cabeceamento encaixa. Bernardo Fontes a elevar-se, pareceu ter sido Mohamed. E a bola recolhida pelo guardião brasileiro de 23 anos, o Carioca. Formado nas escolas do Flamengo. Vai tentar sair a formação do Tondela sobre o corredor esquerdo. O jogo está intenso, o jogo está dividido. É um jogo de autêntica sobrevivência, quer para o Casa Pia, quer para o Tondela. Conduz a equipa do Gonçalo Feio para intermédio de Hugo Félix, pisa o grande círculo. Lá está ele a tentar gizar a melhor linha de passe. Procura essa mesma linha. Entrega curto para Tiago Manso. Por dentro para Cícero. Lá está Cícero a ultrapassar a linha divisória. Estaciona dentro do meio campo defensivo do Casa Pia, que está com 11 homens atrás da linha da bola. A bola entra em Juan Zé Rodrigues. Lá vem o Equatoriano. Estabelecer a ligação já na grande área para Malan Aiko. Apertado por dois adversários. Larrazabal, também João Goulart, levantada a bandeirola do auxiliar de André Narciso. E novamente Malan Aiko a ser apanhado em fora de jogo. Nesta equipa do Tondela, que de resto é a segunda com mais fora de jogo assinalados. só atrás do Futebol Clube do Porto, campeão. Já vai com 22 fora de jogo neste campeonato. A bola para a equipa do Casa Pia. David Sousa a adiantar na busca de João Marques, recebe de costas para o sentido de progressão. A bola para Rafael Brito, tentava lançar na profundidade a desmarcação de Conte, que vinha embalado de trás e já tinha ganho a frente a Tiago Manso, mas bola a ganhar pirisca na relva, ultrapassa a linha de cabeceira. Vamos ter ponta pé de baliza para a equipa do Tondela. Bem mais ruidosos os adeptos do Tondela, que viajaram até Rio Maior. Com mais tranquilidade, adeptos do Casa Pia. Mais uma época. Esta aqui é a quarta consecutiva na Primeira Liga. Longe dos olhares, as obras em Pinamanique que nunca mais acabam. Aí está Bernardo Fontes, a bola ponta, piada para a frente e ataca outra vez para Malan Aiko. É um autêntico farol, este ex-Fortuna Cidade. A ser desarmado, a bola para Livonon. Não consegue estabelecer conexão com Rafael Brito. A bola recuperada por Cícero, vai tentar lateralizar para Tiago Manso. Apertado por Rafael Brito, mete por dentro, recebe Cícero. Já fez a bola viajar até ao corredor para Pedro Maranhão. Lá vem o melhor marcador do Tondela, tenta picar na grande área. Corta David Sousa. A bola completada no alívio por parte de Mohamed para Rafael Brito. Vai para o relvado João Marques, o árbitro André Narciso deu primeiro a lei da vantagem, mas depois a bola subiu para os jogadores do Tondela. Vamos ter ponta pé livre para a formação dos Gansos. Equipa de Álvaro Pacheco, recordamos esse momento que é o pior da temporada, com 9 sem vencer. Vem de 2 jogos seguidos com derrotas, frente ao Braga e frente ao Gil. Última vitória frente ao Oroca a 14 de Fevereiro. Mas esta formação do Casa Pia teve aquele grande momento em casa, com 2 vitórias consecutivas, frente ao Oroca e, sobretudo, frente ao campeão Futebol Clube do Porto. Aí está a bola para tentativa de saída para ataque da formação de Álvaro Pacheco. Sobre a esquerda, Abdou Conté, a não conseguir passar por Tiago Manso. O arremesso para ser efetuado pelo guineense, que fez formação nas escolas do Sporting, veio esta temporada dos franceses do Troyes. Aí está a bola batida na frente, seria para Cassiano, é travado. Agora também com Rafael Brito a projetar Cícero para o relvado. E o árbitro André Narciso a abrir os braços para Rafael Brito, perguntando-lhe o que é que foi isso, basicamente. Ponta pé livre para a equipa do Casa Pia, sobre o corredor esquerdo. A bola para ser movimentada por Jeremy Livonon. Jogador francês que tem participação em 40% da produtividade ofensiva desta formação do Casa Pia. É de resto o jogador que está no lote número 2 de melhores assistentes desta Primeira Liga. Ponta a pé a João Marques, na desmarcação justamente para a Jeremy Livonon. É um autêntico vagabundo na frente e ataca. Bola rechaçada pela defensiva do Tondela. Sai das 4 linhas. Lançamento à esquerda para Abdou Conté. Está ele para efetuar o arremesso. Ele que substitui Pedro Rosas. Tal jogador que tem esse caso caricato de, ao fim de 2 amarelos na Primeira Liga, cumprir jogo de suspensão, mas já vinha com 3 da segunda na primeira metade da época ao serviço do Felgueiras, e pelos regulamentos da Liga contam todos os cartões exibidos em campeonatos profissionais. Aí está a bola da parte de Cícero, dá um chutão mal na bola, a ser também empurrado por Rafael Brito, tenta colocar na frente, intercepta, agora também André Geraldes, a bola despachada por Larrazabal, vai despejar para o balcão da área do Tondela, alivia bem João Silva, a bola recuperada já para a frente e ataque para Rony Lopes, combina com Pedro Maranhão, para trás para Cícero, tentava de primeira estabelecer ligação com Hugo Félix, pendurou-se Mohamed autenticamente em Cícero. E vamos ter ponta pé livre para a equipa do Tondela. Cícero tem esse caso absolutamente curioso, porque esteve para sair em janeiro, algo que não aconteceu, lesionou-se com alguma gravidade em finais de fevereiro e agora foi decisivo para esse empate frente ao Sporting em Alvalade. A bola para Hugo Félix, sobre o corredor esquerdo, efetua o atraso na busca agora também de Juan Zé Rodrigues. O equatoriano combina com Cícero, lá vem a bola outra vez para Juan Zé Rodrigues, coloca no espaço mais atrás, acionando os centrais na circunstância João Silva. Aí vem o 44 da equipa do Tondela, acelera perante Cassiano, mete por dentro, trabalha bem a equipa de Gonçalo Feio em terrenos interiores. Cícero dá para Hugo Félix, lá vem o Hugo Félix a levantar a cabeça, vai lateralizar, coloca na esquerda para Rodrigo Conceição, acompanha lá, arrasa a bola, obriga Conceição a atrasar para Juan Zé Rodrigues, mas é uma equipa muito confortável com bola, o Tondela. Tentava agora Cícero, num bom pormenor, tentar o desequilíbrio na linha defensiva do Casa Pia. A bola seria para Malan Aiko, sobra tranquilamente para Patrick Sequeira, o guardião da formação do Casa Pia, que tem a bola nas mãos e vai lateralizar na busca agora de David Sousa. Consegue estabelecer ligação mais à esquerda para Abdou Conté. Bola interceptada por Tiago Manso. O lateral direito, ex-Belenenses, bola para fora, mantém a pressão o Tondela. Casa Pia com dificuldades em estabelecer ligações e assentar o seu jogo. poucas vezes consegue passar de forma organizada da linha do meio campo. Está melhor o Tondela. Aí está João Marques, obrigadíssimo perante a pressão de um adversário a bombear bola na frente. Atenção ao lance agora entre Rodrigo Conceição. E lá Razabal fica a queixar-se o Vasco de toque no rosto. O árbitro André Narciso interrompe a partida. Rodrigo Conceição foi, porventura, com demasiada cedo ao pote no duelo aéreo com o lateral direito da equipa do Casa Pia. Está sentado no relvado, partida interrompida. Aproveitamos para carimbar a partir de Rio Maior, porque já estamos a atingir o primeiro quarto de hora de jogo no mata-mata entre Gansos e Beirões. Não há trem desata. Casa Pia 0, Tondela 0.
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7: E com 15 minutos da primeira parte, o Manchester United já está a vencer o Liverpool por 2-0. Golos de Mateus Cunha e também de Chesco dão vantagem à equipa de Michael Carrick, ainda que o segundo gol, este de Chesco marcado em instantes, esteja a passar ainda pelo crivo do VAR numa possível falta do avançado num toque com a mão para dentro da baliza. Regressando ao futebol português, passo pela segunda liga. João Alves Domingos, como está essa partida entre União de Leiria e Farense, que também arrancou às 3h30?
5: Muito boa tarde mais uma vez. Para já tudo empatado aqui no estádio Doutor Magalhães Pessoa, sem golos para já neste arranque de partida, que vai também já perto do quarto de hora. Muito equilíbrio, muita luta no meio campo. O Farense ainda assim com as melhores oportunidades, teve já um remate na baliza e outro na sequência de um pontapé de canto que saiu ligeiramente por cima do alvo. A União de Leiria ainda sem conseguir encontrar os caminhos da baliza Algarvia para colocar perigo ao adversário neste encontro. Dizer ainda que a União de Leiria não está na primeira liga desta temporada 11-12. Em relação ao Farense, atravessa um bom momento nesta luta pela manutenção na segunda liga, não perde há 3 jogos. Para já, União de Leiria 0, Farense 0, vamos com 15 minutos de jogo.
7: Ainda no que diz respeito à segunda liga, neste momento com 85 minutos, Passos de Ferreira 1, Feirense 2. Atenção que esta é uma equipa que deixa, este é um resultado, perdão, a que deixa a equipa do Passos de Ferreira no penúltimo lugar da tabela e por isso em zona de descida direta. Também no futebol português, mas no feminino, perto do intervalo da Maiense 1, Marítimo 1, e já não é propriamente notícia, mas obviamente que a temos de dar, mais um triunfo para Tadej Pogacar. Voltou a vencer hoje para a volta à Romandia, é o líder da geral, o esloveno que praticamente acaba por ganhar tudo em qual, no qual participa, sejam clássicas ou provas de mais dias.
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7: Ainda a passar pelo VAR o tal lance do Man United, para ver se a equipa está mesmo a vencer por 2-0 adiante do Liverpool. Jogo em Old Trafford que arrancou às 3h30 da tarde, parece sim agora confirmado esse 2-0 a favor dos Red Devils. Voltamos a Rio Maior. José Pedro Pinto à procura aí de golos entre Casa Pia e Tondela.
6: É, e para já a tentativa de Rony Lopes de meia distância, uma bola sobrante com a equipa do Casa Pia a abrir cratera, mas a muita distância da baliza de Patrick Sequeira, sai por cima da barra da baliza do guarda-redes Costa e Riquenho. Deixamos só dar essa nota. No meio do desastre alheio de Leiria, sobretudo, João Alves Domingos, deram-lhe camarote e tudo. Que venha aqui a Rio Maior também e vai ver as condições. Ponta, pé de bola, utiliza para Patrick Sequeira. A bola a viajar até o ataque do Casa Pieira para Cassiano. Consegue anular Cristian Marques. A bola para a esquerda para Rodrigo Conceição. Aperta Cassiano, envia a bola contra ali a zona onde acabam as costas de Rodrigo Conceição. E agora também a ser travado. Jeremy Livonon, o jogo está a ficar quentinho. Veremos se André Narciso, como diria outro, tem unhas para esta guitarra. Ataca a equipa do Tondela sobre o corredor direito. A bola para Tiago Manso, solicitado por Rony Lopes. Combina com Pedro Maranhão, mete atrás para Cícero. Cícero pelo meio, recebe o Félix, lá está o cabeça da área, lá está o criador de

0: Aquário, cruzamento com o seu pé dominante, que é o direito, está a jogar como lateral esquerdo, bola para fora, lançamento para a equipa do Tondela. Gonçalo Feio a querer que Rodrigo Conceição execute rapidamente esse lançamento. O técnico que, para já, em 5 jogos no comando do Tondela, tem 3 derrotas e 2 empates. O tal bem saboroso frente ao Sporting a meio da semana para acerto de calendário. Transita a equipa do Tondela, insisto, está melhor na partida, está com melhores sensações, joga melhor. A bola para Tiago Manso, era para Rony Lopes, escorrega agora João Marques. Lá vem Rony, pica no espaço, a bola para o prolongamento da grande área para Tiago Manso, tocou de calcanhar, tentou adornar o lance lateral. Era desmarcação de outro tipo para Pedro Maranhão, mas consegue recuperar o Casa Pia. A bola para Cassiano, mete na zona central, consegue interceptar Juan José Rodrigues, tentava pedir para Hugo Félix, a bola rechaçada por parte de Mohamed, mete para Livonó, atenção à falta, agora a de Cristian Marques, mete o braço à frente, atinge Livonó, e já se percebeu que não é só neste jogo, continua a ser dos jogadores que tem um autêntico alvo nas costas, Jeremy Livonó, ou não fosse ele, absolutamente determinante para aquilo que tem sido a eficácia ofensiva deste aflito Casa Pia na Primeira Liga. Ele é só o terceiro jogador com mais faltas sofridas neste campeonato. E é ele que vai levantar o pontapé livre. Corredor central, vai picar no corredor esquerdo. A bola para Abdou Conté, tenta apertar já Tiago Manso. Obriga Abdou Conté a atrasar para David Sousa. Este a adiantar para Livonó. Mais atrás agora para André Geraldes, o trintão, veterano, capitão da equipa. A bola já para o açoriano João Goulart. Encosta no corredor direto, dá para dar rasa a bola. Devolução da gentileza para João Goulart. Vai tentar adiantar a bola na frente e ataca. Atenção, o espaço é bom para lá rasa a bola. Cassiano mostra-se, ainda lá rasa a bola. Linha de cabeceira, corta Rodrigo Conceição. E vamos ter o quarto canto para a equipa do Casa Pia. Vai tendo mais bola parada, a formação de Álvaro Pacheco, e vai ter pontapé de canto a seu favor. Ainda não conseguiu ter ocasião de bola parada a formação comandada por Álvaro Pacheco. Vai tentando aproveitar aqui e ali algum espaço que vai concedendo defensivamente a formação do Tondela. Pontapé de canto para Mohamed, aí está o pé esquerdo, bola batida para o segundo poste, fácil, chamou-lhe um figo Bernardo Fontes, autêntica estaca brasileira. O Carioca já a tentar derivar na frente, outra vez para Malan Aiko. Pedro Maranhão vai aparecer à direita. Tentou de primeira Malan Aiko. Franco Marfinense, a bola recuperada por Larrazabal. Mete no corredor central. Lá está Mohamed a tentar de pé esquerdo solicitar na frente a desmarcação para João Marques. Vai tentar impedir que a bola saia das quatro linhas. Linha de cabeceira. Lá está ele à esquerda. João Marques espera para o apoio. Atrasa para Abdou Conté. Espera também pela subida de outras unidades. Reposiciona-se sem bola a equipa do Tondela. Já não permite grandes veleidades à formação de Álvaro Pacheco. A bola para Abdou Conté sobre o corredor esquerdo. Combina com Mohamed. Desarmado por João Silva, vai tentar sair em rodopio. Tiago Manso fez uma rotunda sobre si próprio, saiu jogada para Cícero. Cícero para Pedro Maranhão, a levar ali um toque de David Sousa. Estava de costas para o sentido de progressão, bem longe da linha divisória. A falta travar a saída para ataque. O Félix, aliás, Tiago Manso, protesta eventualmente um cartão amarelo para o jogador mais amarelado do campeonato. Mas naquela zona do terreno, não era de todo expectável que André Narciso pudesse exibir o primeiro cartão amarelo do encontro. Está a bola colocada mais atrás para João Silva. Silva dá jogada para Cícero. Cícero a baixar para junto aos centrais na primeira fase de construção. Vai solicitar já a desmarcação à direita de Tiago Manso. A devolução da gentileza para Cícero. Aí vem o Cirense a devolver outra vez para Tiago Manso, outra vez para Cícero. Linha divisória sobre o corredor direito. Vai tentar rasgar nas costas de João Goulart. Aparecia já a desmarcação do Rodrigo Conceição. Qual ponta de lança em modo falso? Mas consegue interceptar a defensiva do Casa Pia. Vem outra vez o Tondela. Agora com espaço sobre o corredor esquerdo. A bola para Malan Aiko. Compreensivelmente o Tondela a estender-se um pouco mais, a correr mais riscos do que a equipa do Casa Pia. Defende com muitos. A bola já para Pedro Maranhão. Não passa para Abdou Conté. Ainda Maranhão amarra-se ao esférico. Combina com Cícero. Tenta lateralizar. Intercepta bem João Marques. Vai tentar sair na contra-ofensiva. A formação do Casa Pia. Travado João Marques. Atenção ao lance com Pedro Maranhão. E não sei até que ponto é que não ficou já aqui um cartão amarelo por mostrar por André Narciso. É que João Marques ia embalado, estava virado para o sentido de progressão, coisa que há pouco Pedro Maranhão não teve. Na tal falta sofrida por David Sousa, para já a gerir o critério disciplinar com pinças, o juiz tubalense. Aí vem a bola para João Geraldes, encosta mais na esquerda para outro do companheiro do trio de centrais, que é David Sousa. Pica no espaço na frente para João Marques, vai tentar levar a melhor sobre João Silva, mas o central a conseguir meter o corpo anzila à frente perante João Marques, o avançado emprestado pelo Braga. Ainda João Silva sobre a linha lateral, vai pontapear a bola recolhida da parte de Mohamed, impele para Abdou Conté, aparece Cícero preventivo, recupera a bola, vai tentar lançar na frente a bola para Rony Lopes, a cair o árbitro vai dar falta inicial sobre Rony Lopes, Seria a saída com um relativo perigo para ataque. Lá vem o Tondela, quer executar rapidamente. Aí está Pedro Maranhão a solicitar já a desmarcação mais à esquerda de Rodrigo Conceição. Esqueceu-se da bola. Gonçalo Feio manda a sua equipa subir no terreno. Ainda Rodrigo Conceição a efetuar o atraso na busca de Juan Zé Rodrigues. Aí vem o equatoriano, ex-liga de Quito, a combinar com Hugo Félix. Está mais atrás na busca de Cristiano Marcos. Combina com o companheiro do ex-defensivo, que é João Silva. Mete por dentro, zona central do terreno. Cícero pede aproximação de unidades. É ser obrigado a atrasar para Cristiano Marcos. Aí vem o Internacional, chegou a ser Internacional sub-21 para Portugal, já adiantou para Malan Aiko, vai meter no corredor, a bola já adiantada para a esquerda na busca de Juan Zé Rodrigues, combina com Aiko, debate com o adversário, a bola para Rodrigo Conceição, atrasa para Juan Zé Rodrigues, agora a defender-se bem com bola a formação tondelense. Aí vem o esférico na busca de João Silva à saída, já do meio campo defensivo, a formação do Casa Pia recolhe basicamente à sua base, a bola para Cícero, combina agora por dentro com Rony Lopes, a equipa do Tondela joga praticamente sempre sem ponta de lança, já adiantada a bola para Hugo Félix, lá está ele a tentar afastar a marcação de Mohamed na cobertura, lateraliza, mete à direita para Tiago Manso, para trás para Hugo Félix, vai colocar mais à direita, na busca de Pedro Maranhão, aí vem o brasileiro, pica na grande área, era para Félix, cortou bem Mohamed, um médio interessantíssimo com bom sentido posicional, este Internacional pelas Ilhas Camaras, a bola para a esquerda para Rodrigo Conceição, encara Larrazabal, já adiantou, face lateral da grande área para Malen Aiko, vai tentar bailar à frente Larrazabal, arma cruzamento, bola na área, corta David Sousa. O que é certo é que falta poder aéreo da equipa do Tondela para este tipo de situações de cruzamentos com bola despejada para a área. Recupera outra vez o Tondela. Vai carregar em cima do Casa Pia. A bola para Cristian Marques, já para Cícero. Inteligente a soltar mais atrás para Juan Zé Rodrigues. Este a chamar também qual canto de cis nos jogadores do Casa Pia, atraindo a atenção sobre si e libertando à direita para Tiago Manso. Levanta ao periscópio, simulou que ia efetuar o cruzamento em antecipação. Ainda Tiago Manso sobre o corredor direto. Mete por dentro. A bola mais para o corredor central para a recolha de Cícero. Cícero para Hugo Félix. Hugo Félix para Cícero. Outra vez para Hugo Félix. Formação do Tondela a tentar desbaratar as marcações da equipa do Casa Pia, cruzamento do Maranhão, encaixa! Patrick Sequeira, que bela bola para Pedro Maranhão, ganhou a frente na linha de cabeceira, a Abdu Conté e a bola recolhida por Patrick Sequeira. 25 minutos, vamos carimbar a partir do Estádio Municipal de Rio Maior, ouvinte da Rádio Pública Portuguesa. Mata, mata, não mata nem desata. Até rima, Casa Pia 0, Tondela também 0.
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2: Daqui a 2 minutos e meio vamos espreitar a restante atualidade. Para já passamos novamente pela segunda liga. João Alves Domingos, aí também mantém-se esse 0-0 entre União de Leiria e Farense.
3: Para já tudo equilibrado, tanto no terreno de jogo como também no marcador, sem golos nesta partida entre a União de Leiria e Farense aqui no estádio Doutor Magalhães Pessoa, onde tem chovido bastante, tem pingado durante quase toda a partida, numa altura em que houve ali um desaguisado entre os jogadores do Farense e do União de Leiria, mas já tudo sanado pelo árbitro da partida Miguel Nogueira, dizer ainda que está bem composta a bancada central, uma das bancadas centrais, a principal deste estádio Municipal de Leiria, com adeptos da casa. Em relação aos adeptos algarvios do Farense, cerca de 30 a assistir a esta partida, onde para já, com 26 minutos de jogo, está União de Leiria 0, Farense 0.
2: Atenção que a outra partida que também está em andamento na segunda liga já se joga para lá dos 90, mas irá acabar depois das 4 da tarde. Estamos com 94 minutos e meio. O árbitro deu 8 de compensação. A Passos de Ferreira 1, Feirense 2. Vamos dar conta, obviamente, do resultado final desta partida mais à frente nesta tarde desportiva. A partir das 4 da tarde vão arrancar 4 jogos do Campeonato de Portugal. O Lessa Rebordosa, o Oliveira do Hospital Lultano, o Vianense Bragança e o Vitória de Cernache Malveira. E às 4:30, não esquecer, na Liga 3, grupo de manutenção, Braga B, Faf, Paredes Marco e São João de Ver São Joanense, sendo que às 7 é a vez, mas no grupo de promoção da Académica, receber a equipa do Varzim. Mais algumas notas rápidas. Futebol feminino, Liga Principal, já está em tempo de intervalo, Damaiense 1, Marítimo 1. E lá por fora, na Premier League, resultado final, Bournemouth 3, Crystal Palace 0. E aos 29 minutos, o Manchester United está a vencer o Liverpool por 2-0. Atenção que Sir Alex Ferguson sentiu-se mal já no Teatro dos Sonhos e foi levado ao hospital. Na Série A, Bolonha 0, Cagliari 0 é resultado final, bem como Sassuolo 2, Milan 0. E finalmente, no que diz respeito à Liga Espanhola, já terminou também o Celta de Vigo 3, Elche 1. André Silva marcou para a equipa visitante.

0: Boa tarde, são 4 horas no continente da Madeira, 3 nos Açores. Vamos conhecer os títulos esta hora.
1: O ministro da Administração Interna garante que o combate a incêndios está este ano a ser preparado de forma mais coordenada entre as várias entidades do Estado. Mensagem deixada no aniversário da GNR. O PS quer ouvir no Parlamento as associações do setor dos combustíveis sobre as principais preocupações sobre o aumento dos preços. O PS insiste que é preciso baixar o IVA sobre os combustíveis. O Irão diz que o Estreito de Hormuz não vai voltar a ser como era antes da guerra.
0: A esta hora estão 17 graus no Porto, 19 em Lisboa e 20 em Faro, nas Ilhas 17 em Ponta Delgada, 20 no Funchal. Notícias às 4, edição da jornalista Rita Fernandes.
1: O ministro da Administração Interna garante que o combate a incêndios está este ano a ser preparado de forma mais coordenada entre as várias entidades. Mensagem deixada na cerimónia de aniversário da GNR. Luís Neves elogia o trabalho da Guarda na prevenção aos incêndios.
2: Uma força vocacionada para o combate aos incêndios, altamente preparada para atuar em cenários exigentes, mas que vem aqui assumir igualmente um papel determinante na prevenção. Estou-vos profundamente grato e reconhecido por encararem esta inédita missão. É a primeira vez que conseguimos trabalhar em equipa. Estamos a trabalhar em equipa desconstruindo condomínios entre instituições do Estado.
1: Luís Neves, ministro da Administração Interna, que nesta cerimónia deixou também uma mensagem de confiança aos guardas da GNR para situações mais difíceis no terreno.
2: A Guarda Nacional Republicana é também uma força preparada para responder a contextos de elevada exigência operacional. Através das suas unidades especializadas, afirma uma capacidade robusta de intervenção com elevados níveis de preparação e profissionalismo. Capacidade que se traduz na manutenção, seja da ordem pública, seja na investigação criminal, seja na resposta a incidentes críticos e na atuação em cenários altamente complexos.
1: Elogios e uma mensagem de segurança deixadas pelo ministro da Administração Interna na cerimónia de aniversário da GNR, Luís Neves, garantiu que o combate a incêndios este ano está a ser preparado de forma mais coordenada entre as entidades. Nesta cerimónia esteve também o Presidente da República. Ele pede mais respeito por quem representa as instituições do Estado no terreno, nomeadamente os militares da GNR. António José Seguro condena a violência contra os guardas.
3: Agredir quem os protege é fragilizar a nossa liberdade. Em sociedade não há liberdade sem regras, não há direitos sem deveres e não há segurança sem respeito mútuo. É por isso essencial promover uma cultura de respeito democrático, respeito pelas instituições, pelas leis e pelas pessoas que a representam no terreno. Esse respeito não se impõe apenas por via legal, constrói-se na educação, no exemplo e no diálogo. Enquanto comunidade, devemos reafirmar claramente que a violência nunca é aceitável. Devemos valorizar e apoiar os nossos agentes de segurança.
1: A Presidência da República e o Governo na cerimónia que assinala o aniversário da GNR. A Guarda comemora hoje 115 anos. Presidente da República e também Ministro da Administração Interna estiveram na cerimónia que aconteceu no Porto. O PS quer ouvir no Parlamento as associações do setor dos combustíveis, quer ouvir quem produz e também quem vende, para perceber quais são as principais preocupações nesta altura sobre os preços que têm aumentado com a guerra no Médio Oriente. O vice-presidente do grupo parlamentar do PS, João Torres, diz que o partido vai também insistir na descida do IVA sobre os combustíveis.
4: No primeiro trimestre deste ano, os portugueses pagaram mais 36 milhões de euros de imposto sobre os produtos petrolíferos e que esse aumento corresponde ao dobro do aumento médio da receita fiscal. A descida do IVA dos combustíveis para a taxa intermédia quer o IVA zero para um cabaz de produtos alimentares, são medidas que já aprovaram no passado. Nós já temos procurado manter um diálogo, mas vamos chamar à Assembleia da República as associações que representam os retalhistas de combustível e as empresas petrolíferas para que também em sede parlamentar possam partilhar aquela que é a sua visão e as suas preocupações sobre o momento que estamos a atravessar.
1: João Torres, o vice-presidente da bancada parlamentar do PS, explica que o partido vai propor essa audição no Parlamento das associações que representam quem vende e produz combustíveis sobre o aumento dos preços no setor. O preço dos combustíveis tem subido, sobretudo por conta da guerra no Médio Oriente e particularmente com os bloqueios do Estreito de Hormuz, uma das principais passagens de petróleo no mundo. O Irão diz que o Estreito de Hormuz não vai voltar a ser como era antes da guerra. O aviso é do vice-presidente do Parlamento iraniano. Ele diz que o Irão não vai recuar a presença nesta zona, na zona do Estreito de Hormuz. E diz também o vice-presidente do Parlamento iraniano que o Irão está a preparar leis que vão impedir a passagem de navios israelitas e também navios norte-americanos no Estreito de Hormuz. A noite passada foi marcada pelo maior espetáculo da carreira de Shakira na praia de Copacabana. 2 milhões de pessoas encheram a praia de Copacabana no Rio de Janeiro, que já se transformou por várias vezes o palco de concertos para artistas como Madonna ou Lady Gaga. Contas feitas agora pelas autoridades locais do Rio de Janeiro, dizem que foram 2 milhões de pessoas que encheram a praia de Copacabana para ouvir a cantora colombiana Shakira.
0: Foram as notícias às 4, com edição da jornalista Rita Fernandes. Já sabe, notícias sempre atualizadas em noticias.rtp.pt. Daqui a pouco voltamos à tarde esportiva.
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0: Estamos de regresso à tarde esportiva com duração hoje até às 6 da tarde. Temos vindo a acompanhar 2 encontros das ligas profissionais. Na primeira liga, o Casa Pia Tondela, ainda 0-0. Também não há golos no encontro da segunda liga que estamos a acompanhar, o duelo entre a União de Leiria e o Farense, sendo que nesse segundo escalão é já resultado final Passos de Ferreira 1, Feirense 2. Atenção que com esta derrota o Passos está no penúltimo lugar, foi ultrapassado pelo Portimonense, que hoje tinha vencido de manhã. Passos assim em zona de descida direta à Liga 3. Liga 3 que hoje tem jogos às 4:30 da tarde e às 7. Campeonato de Portugal já arrancaram partidas, daqui a pouco vamos espreitá-las. Entretanto, no futebol internacional, o Manchester United continua a vencer o Liverpool por 2-0 em Old Trafford. Valem os golos marcados por Mateus Cunha e também por Chesco para a formação da casa. Em França, já resultado final, Lille 1, Le Havre 1. Neste momento, ao intervalo em Espanha, Retafe 0, Rayo Vallecano 1. No que diz respeito a outras modalidades, atenção que Jaime Faria está perto de perder a final do Challenger de Mauthausen, na Áustria. O tenista português está a defrontar Roman Safiulin, da Rússia, ganhou primeiro set por 6-4. Safiulin também por 6-4 averbou o segundo parcial e neste momento estamos no tie-break da terceira e derradeira partida com Safiulin a vencer por 5-2. Está por isso mais perto de vencer e derrotar o tenista português. Recorde que também no ténis teremos hoje, daqui a pouco, o duelo da final do Masters 1000 de Madrid com Jannik Sinner a tentar vencer mais um torneio desta categoria no presente ano. Vai defrontar o alemão Sasha Zverev. Vamos perceber como estavam ou como estão as partidas neste tarde esportiva que estamos a acompanhar da primeira e também da segunda liga, já que lhe disse que não há golos. Vamos perceber ainda assim, José Pedro Pinto, contigo primeiro, como foi o encontro nestes últimos minutos em Rio Maior entre a formação do Casa Pia e do Tondela.
9: João Gomes Dias, ouvinte da Rádio Pública, já vamos a esse balanço. Atenção ao livre lateral para a equipa do Tondela, bola despejada para a grande área, corta Mohamed, a bola vai sair pela linha lateral. Pedro Maranhão vai executar o arremesso. Dizia eu que a tendência mantém-se a mesma, tem mais futebol para apresentar a equipa do Tondela. Arrisco-me a dizer que Gonçalo Feio provavelmente chegou tarde ao banco de suplentes do Tondela. Veremos como tudo acaba aqui em Rio Maior. Tondela que está a enfrentar um Casa Pia que está claramente a jogar com o seu modo defensivo bem acionado, porque é a equipa mais agressiva, está com linha mais baixa, tenta aproveitar para sair em contra-ataque e colocar a espaços em sentido a formação Beirã. Mas insisto, João Gomes Dias, nesta altura com quase 40 minutos da primeira parte, ainda com 0-0, mas com o Tondela a ter essa grande ocasião defendida por Patrick Sequeira, seria autogolo, pareceu-me ter sido na altura de João Goulart, mas Tondela por cima, o Casa Pia vai tentando fazer pela vida, mas é o Tondela que está a comandar as operações.
0: Muito bem, já vamos voltar aí para fechar essa primeira parte entre Casa Pia e Tondela. Passo agora pelo jogo da Liga 2 entre a União de Leiria e o Farense. João Alves Domingos, também uma espécie de radiografia àquilo que perdemos nos últimos minutos desse encontro, que ainda assim não tem qualquer gol.
10: Muito boa tarde mais uma vez. Chegamos mesmo ao momento alto desta primeira parte, porque é assinalada grande penalidade a favor do Farense. Um lance que foi com ajuda da equipa de vídeo-arbitragem, marcado pelo árbitro da partida, Miguel Nogueira, exatamente neste momento. E, portanto, o Farense tem aqui grande oportunidade para se adiantar no marcador no estádio Doutor Magalhães Pessoa. Já está ali, já estão ali dois jogadores da equipa Algarvia para marcar a grande penalidade, decidir quem vai executar esta grande penalidade, e é Derek Poloni, um dos mais experientes, inclusive passou pelo Casa Pia, a equipa que está a atuar esta tarde também na Primeira Liga. Derek Poloni já está ali na marca dos 11 metros para executar essa grande penalidade e tentar bater João Bravim para colocar o Farense em vantagem. Vamos então ver o que resulta deste lance entre o guarda-redes da União de Leiria e o jogador do Farense nesta discussão da marca dos 11 metros. Derek Poloni agora a encarar a baliza. João Bravinha a esticar os braços para cima para tentar também colocar alguma pressão no marcador da grande penalidade. Derek Poloni que executa para o meio da baliza e está feito o primeiro aqui no estádio Doutor Magalhães Pessoa. O Farense em vantagem de grande penalidade. Derek Poloni a fazer o primeiro da partida. Portanto, 41 minutos de encontro. Da União de Leiria 0, Farense 1, marcou de grande penalidade Derek Poloni.
0: As equipas algarvias que estavam em risco de descida à Liga 3 a fazer aquilo que lhes competia. O Portimonense já venceu hoje o Chaves por 3-2. O Farense está a vencer a União de Leiria agora por 1-0. Péssimas notícias para o Passos de Ferreira, que hoje já perdeu, como dissemos, a sua partida. Más notícias também para a equipa da Oliveirense, que está praticamente despromovida à Liga 3. Também são más notícias, obviamente, para a União de Leiria, que está agora a perder, e, por consequência, boas notícias para o Torriense, mas aqui na luta pelo menos por um lugar de play-off de subida ao principal escalão do futebol nacional. Está confirmada a derrota de Jaime Faria na final do Challenger de Mauthausen na Áustria. Perdeu mesmo o tie-break da terceira partida diante de Roman Safiulin. Recorda então os parciais da vitória de Safiulin: 4-6, 6-4 e 7-6, com 7-4 no tie-break, a vitória do jogador russo diante do jogador português, numa altura na qual vamos tentar fechar então essa primeira parte no Casa Pia Tondela. José Pedro Pinto, à procura de um gol que possa desequilibrar os pratos da balança ainda antes do intervalo.
9: Menos de 3 minutos para os 45 e garantidamente haverá prolongamento nos descontos. Atenção à bola batida no livre lateral por Hugo Félix, a bola encaixada por Patrick Sequeira, ele que agora é obstruído por Christian Marques. Há falta ofensiva a beneficiar a formação do Casa Pia. Falta de Cristiano Marques no central sobre Patrick Sequeira, ele que protagoniza esse momento que me leva a considerar que teremos compensação de pelo menos 2 minutos, porque recebeu assistência o guarda-redes Costa Ricanho e acabou por o jogo estar interrompido cerca de 2 minutos. Ponta, pé livre, já movimentado por Patrick Sequeira, outra vez na busca de Cassiano, leva melhor Cícero, a bola rechaçada e espirrada para trás na busca de Tiago Manso, ainda na frente, bombeando na frente para Malan Aiko, a recuperação de André Geraldes, lá vem o capitão, bola para a equipa do Casa Pia, lateraliza e mete para Larrazabal, apertado pela equipa do Tondela, a ser efetuado o atraso na busca de João Goulart, encosta no corredor para Livolon, perante a cobertura de Rodrigo Conceição, é uma autêntica carraça, obriga Livolon a soltar numa zona menos inflacionada de Beirões e para Mohamed, lá está ele a combinar com David Sousa, ainda Mohamed, coloca para João Marques, bola à esquerda, mete por dentro, recolhe no grande círculo Rafael Brito, faz uma rotunda sobre o Hugo Félix, lateraliza, dá para João Goulart, encosta na linha lateral, dá a bola para André Geraldes, lá vem o lateral, hoje como central, de resto toda a temporada como central, bela combinação, seria na frente para Geraldes, desistiu do lance, provoca carga sobre Juan Cé Rodrigues, não quer acreditar Álvaro Pacheco, Juan Cé Rodrigues, o árbitro dá falta de Juan Cé. O árbitro dá falta de Ruanza e por isso mesmo Álvaro Pacheco levanta o braço como quer dizer assim sim. Mas sinceramente não percebo esta decisão do árbitro auxiliar de André Narciso. É que Ruanza protege a bola para a linha de cabeceira, leva com o jogador do Casa Pia em cima, nas circunstâncias André Geraldes, e o livre é para a equipa do Casa Pia. Um canto com mangas ligeiramente arregaçadas para ser levantado por Larrazabal. Responsáveis do Tondela não percebem. André Rijo e também Paul Arne Johansen, dois dos homens da equipa técnica de Gonçalo Feio, também a questionar o quarto árbitro Marcos Brazão. Ponta, pé livre para Larrazabal, a bola batida, grande área, o cabeceamento em devolução. Sobra ainda para a segunda vaga para João Marques, o árbitro dá falta ofensiva na sequência de um despique aéreo entre dois jogadores e vamos ter bola para a formação do Tondela, partida do seu setor mais recuado. Para ser movimentada a bola por...

0: Era, esteve quase 2 minutos a ser assistido. Foi esse o tempo que, de acordo com o meu cronómetro, a partida esteve interrompida, mas muito poupado André Narciso. Nesta primeira parte, a bola ponta piada na frente, atenção a Pedro Maranhão, despique agora individual com David Sousa, o centralão mete o braço à frente, não sei se não atinge Maranhão, pelo menos queixa-se o avançado brasileiro. Duelo entre os dois brasileiros, fica condicionado Pedro Maranhão, o árbitro André Narciso certifica-se de que está tudo bem com o melhor marcador da equipa do Tondela, já com 6 golos na liga. Dá-lhe um tapinha na nuca e diz-lhe basicamente, levanta-te que não foi nada.
1: É assim, será, vamos aos 2 minutos.
0: Ah, exato, assim vamos aos 2 minutos, certamente. Já estamos praticamente no final desse primeiro minuto.
1: Eu também contei aqui o tempo, Zé, e de facto 1 minuto parece-me muito pouco.
0: Sim, foi quase 2 minutos, assistência a Patrick Sequeira. Portanto, no mínimo esses 2 minutos, com outro tipo de paragens. Olha, nem mais, nem menos. 46 minutos, um para lá dos 45. Termina a primeira parte aqui em Rio Maior com este resultado. Casa Pia 0, Tondela 0. Tondela com mais futebol e com a melhor ocasião do encontro nos minutos iniciais, com o autogolo de João Goulart, que foi evitado de forma heroica por Patrick Sequeira. Bola ainda embate na trave. Mas é o Tondela que sai com melhores sensações, mas ainda com o Casa Pia a aproveitar este resultado, porque é uma equipa, a equipa de Álvaro Pacheco, que está a fazer da disciplina defensiva a sua maior arma, está a levar água ao seu moinho, vai afastando a equipa do Tondela, ainda assim, nulo a imperar em tempo de intervalo. Recordo, Casa Pia 0, Tondela 0.
1: José Pedro Pinto no relato desta partida da Primeira Liga.
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1: Recordo que a partir das 6 da tarde teremos o Braga Estoril e às 8:30 o Rio Ave Gil Vicente. Na Segunda Liga, João Alves Domingos, ainda se joga a primeira parte do União de Leiria Farense?
3: Muito boa tarde mais uma vez, João. Sim, estamos agora no tempo de compensação desta primeira parte. Foram dados mais 5 minutos há pouco. Estamos ainda nesse primeiro minuto de compensação, com o Farense a manter-se em vantagem aqui na casa da União de Leiria, e diria-te com as melhores oportunidades frente a esta equipa da União, que não tem conseguido encontrar os caminhos da baliza algarvia para criar perigo e ir à procura do empate e depois, consequentemente, também de vencer este encontro. Para já tem sido o Farense a estar melhor, com melhores sensações, também mais oportunidades, a União de Leiria com muitas dificuldades em conseguir chegar à baliza algarvia, e por isso mesmo, em tempo de compensação, faltando, diria, mais ou menos 3 minutos para o final desta primeira parte, União de Leiria 0, Farense 1, marcou de grande penalidade Derek Poloni, quarto gol desta época.
1: Nos jogos do Campeonato de Portugal ainda não há golos, partidas que arrancaram às 4 da tarde, Lessa Rebordosa, Oliveira do Hospital, Lultano, Vianense Bragança e Vitória de Sernache Atlético da Malveira, e na Liga Feminina com 56 minutos, Adamaense 1, Marítimo 1. Digo-lhe ainda que no que diz respeito à final do Masters 1000 de Madrid em ténis, Jannik Sinner arrancou a toda a velocidade, já vence Sasha Zverev por 2-0 com um break à maior, e na final do Campeonato do Mundo de Snooker, estamos ainda no arranque dessa final resolvida, há melhor de 35 jogos, ou seja, só o primeiro jogador a ganhar 18 jogos é que vai levar para casa o cetro mundial. Temos neste momento o inglês Sean Murphy a vencer o Ize da China por 4-3. Estamos perto do final da primeira sessão desse encontro no Crucible Theatre em Sheffield.
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1: Vamos agora avançar para o voleibol. Vamos estar à conversa nos próximos minutos com a árbitra portuguesa Raquel Portel, ela que vive um momento de grande projeção na carreira, com missões para jogos decisivos, tanto na Europa como em Portugal. Depois de ter integrado a equipa de arbitragem da final da Taça SEV masculina, a juíza da Associação de Voleibol do Porto também estará na fase final do Campeonato da Europa. Raquel, muito obrigado por estar connosco aqui nesta tarde esportiva. Agradeço essa disponibilidade para estarmos um bocadinho à conversa. E começo por aqui. O ano já estava a ser particularmente bom no que diz respeito a nível nacional, mas também internacional. E esta notícia que a coloca na fase final do Campeonato da Europa, acredito que torna o ano ainda mais especial.
5: Olá, boa tarde. Obrigada eu pelo convite. Antes de mais, queria aproveitar só para dar os parabéns ao Rui Moreira, que acabou de ser campeão da Superliga Brasileira. É sem dúvida um feito incrível. É sempre bom ver um português a ter sucesso lá fora.
1: Num país com grande tradição no voleibol.
5: Completamente. E contra tudo e contra todos, que ele foi muito criticado e afinal mostrou que os tugas até percebem alguma coisa do voleibol. Sem dúvida que está a ser incrível para mim. Não estava nada à espera disto. Sabia que podia acontecer alguma coisa, sim, e não posso ser cínica a esse ponto, mas tanto assim de uma vez não estava de todo à espera.
1: Conte-nos um pouco deste trajeto.

0: que tem tido, sobretudo a nível internacional. Já vamos olhar para o nível nacional, não só a sua carreira, mas também como está o voleibol. Mas os primeiros passos que deu a nível internacional para chegar até aqui, numa carreira que acredito ainda poderá dar mais passos no que diz respeito ao Além Fronteiras.
1: Vamos ver, um jogo de cada vez. Eu comecei em 2012, foi quando fiz o curso internacional. Fui a primeira mulher portuguesa a fazer o curso. E desde aí que tenho trabalhado nesse sentido, mostrar que estou lá não por ser mulher, porque recebi alguns pontos negativos nesse sentido na altura, mas que estou aqui porque tenho qualidade e que mereço estar aqui, e acima de tudo que o meu trabalho que seja reconhecido nesse sentido. Depois fui subindo nos grupos. Nós também temos 3 grupos a nível internacional, temos a Taça Challenge, a Taça SEB e depois a Liga dos Campeões. E ao longo destes anos tenho subido, tenho tido bons jogos, tenho tido boas oportunidades, e acima de tudo acho que é aproveitar as oportunidades que nos dão e mostrar que efetivamente estamos ali porque merecemos.
0: Para aqueles que nos estão a questionar se dá para fazer apenas carreira e vida como árbitra de voleibol, fale-nos um pouco sobre isso.
1: Não dá. Quem me dera, gosto muito disto, mas efetivamente não dá. Eu sou professora de educação física, sou também professora de judo, e a minha vida passa por estas duas profissões, vá, porque também posso considerar que o voleibol é uma profissão, apesar de não ser profissional disto, mas não dá de todo, não dá.
0: Como é que se consegue ainda assim conjugar esses horários? Porque estamos a falar de alguém que não está só a dirigir encontros nacionais, mas também, como se percebeu aqui, de âmbito internacional. É difícil fazer essa gestão?
1: Eu sendo professora, felizmente em Portugal ainda temos essa benesse e somos considerados também como os atletas de alta competição na seleção nacional. E temos dispensa do nosso trabalho, temos as faltas justificadas. Quem trabalha em empresas privadas, apesar de ter os mesmos privilégios, nem sempre é bem visto. Muitas vezes temos colegas que colocam as férias para esses jogos, mas tenho sido uma sortuda nesse aspecto. Não tenho tido problemas. Também acabei por colocar um bocadinho a minha carreira no sentido de ter mais disponibilidade, porque sendo professora de judo também consigo gerir os meus horários de outra forma, porque efetivamente quis investir no voleibol, quis investir na minha carreira de árbitro. E é preciso, porque estarmos fora num campeonato de Europa são 15 dias, para uma VNL são mais 7. Portanto, as férias esgotam mais os jogos durante a época das competições europeias, que são no mínimo 3 dias para cada jogo. Portanto, não é fácil, mas vai dando para gerir, tem dado para gerir.
0: Há alguns pontos de contacto entre o judo e o voleibol? Agora fiquei curioso, ou não?
1: Não, de todo. Uma é individual, outra é coletiva, mas são as minhas duas paixões, e acabo por ter algo. Consigo transpor algumas coisas para uma e para outra, mas não tem nada a ver, sem dúvida.
0: Antes de olharmos para aquilo que se passa cá dentro, ainda no que diz respeito às competições lá fora, os Jogos Olímpicos acredito que sejam o pináculo, e que seja esse o objetivo maior ainda na sua carreira como árbitra.
1: Eu acho que é o objetivo de quem está no desporto. Uhum. Acho que isso é o ponto máximo, de seja atleta, seja treinador, seja árbitro, team manager, o que seja, mas acho que é o desejo sempre de qualquer pessoa. Não, claro que sonho com isso, mas quero ter os pés na terra e aproveitar estas oportunidades que vou ter este ano, porque só assim é que eu posso tentar tornar esse sonho uma realidade. Até lá é um sonho só. Uhum.
0: No meio desta correria, podemos assim dizer, e muitas competições lá fora, também está obviamente a dirigir encontros cá dentro. Estamos na fase até das decisões, tanto no masculino como no feminino, dos campeonatos nacionais de voleibol. Sem olhar aqui em concreto para nenhuma equipa, mas para o voleibol português em si, em que ponto acha que está o vôlei português, também não só da competitividade interna, mas até da projeção que consegue lá fora, a nível de clubes e também a nível de seleções?
1: Está em crescente completamente, e o facto de o voleibol português estar a evoluir também faz com que os árbitros tenham melhores jogos cá e consigam ter melhores resultados lá fora. Temos tido os grandes clubes a fazer parte, já temos Porto, Sporting e Benfica a nível do feminino, temos o Braga também a aparecer,
0: e na final,
1: sem dúvida, Exatamente, e na final ia mostrar que está cá para defender o título, um possível título, mas que sem dúvida que está a crescer muito, muito, e isto é bom para todos. Os clubes estão a participar mais nas competições europeias, também dá visibilidade, só é positivo para todos.
0: Uhum. E as seleções também se têm notado, até nas seleções mais novas, mais jovens, perdão, que há aqui um futuro que pode ser risonho para as cores portuguesas na modalidade.
1: Completamente, isto é um trabalho da Federação. A Federação tem investido também, tem investido na tecnologia, que nos permite. Nós, numa fase inicial, quando eu comecei a nível internacional, eu não sabia o que era arbitrar com headsets, não sabia arbitrar com challenge, com tablets, e neste momento temos isso tudo em Portugal. Ainda não da maneira como nós queríamos, mas já é muito bom. E acaba também por se refletir nas seleções e o trabalho dos clubes, que tem sido gigante. E por isso é que temos as duas equipas séniores no Campeonato da Europa, que já não acontecia há algum tempo. Portanto, acho que sem dúvida isto é o trabalho de todos.
0: Deixa-me perguntar-lhe uma coisa. Falou há bocado aí nos challengers, ou seja, quando os jogadores ou as jogadoras podem pedir ali uma revisão. Acha que existe algum abuso por parte dos jogadores? Isso é também uma dificuldade por parte das equipas de arbitragem? Como é que são geridos esses momentos de decisão e às vezes em pontos tão, tão importantes?
1: Eu acho que é fundamental. Primeiro, dá credibilidade à arbitragem, porque se nós formos avaliar as estatísticas, os árbitros erram muito menos. E que, mesmo na dúvida, a questão é que quando não temos o challenge, fica sempre a dúvida, e a dúvida nunca é para o árbitro. É sempre o erro do árbitro, mesmo que o árbitro tenha razão. E, para mim, é imprescindível termos cada vez mais isso nos jogos, porque só torna tudo claro. Não, há sempre questões, como é óbvio, mas é fundamental. É algo que é para ser o futuro. Agora, na FIB vamos ter imensas alterações em relação a isto. Cada vez mais vamos poder utilizar o challenge em várias situações. Portanto, o que interessa no fim é que a decisão seja a correta.
0: E também vos protege de certa forma. Duas notas finais. Primeira, nós, enfim, os mais jovens se calhar já não se lembram disto, mas antes o vôlei era jogado com conquista do serviço, e só depois é que se ganhava o ponto. Tínhamos jogos intermináveis, os sets iam até aos 15 pontos e não até aos 25. Houve também uma melhoria clara, se calhar, para o espetáculo nessa transição de pontuação, ou tem uma opinião diferente?
1: Não, sem dúvida, sem dúvida. Até porque tínhamos jogos de 3 e 4 horas, isso é impensável, conseguir vender um jogo desse para a televisão. Portanto, tem que haver espetáculo. E a FIB também tem trabalhado nesse sentido, as alterações às regras têm sido nesse sentido. Às vezes não tão bem entendidas, mas creio que é sempre nesse sentido, para tornar a modalidade entendida por todos, tornar a modalidade mais apelativa para todos, para que possam passar nas grandes televisões. E também foi uma das questões que trouxe visibilidade ao voleibol, é que termos as três televisões, o Sporting, Porto e o Benfica, a passarem os jogos, e a Federação também tem um canal que transmite todos os fins de semana pelo menos um jogo. Portanto, isso tudo é importante e tem que ser, acho que tem que ser nesse sentido, melhorar o espetáculo para que toda a gente goste de ver o voleibol e que possa investir e tenham patrocinadores para fazer o voleibol crescer.
0: Uma última pergunta, esta é feita por algumas pessoas que nos estão a escutar e que perguntam se a altura da rede é sempre medida por vocês, equipa de arbitragem, ou ela já está ali naquela... são perguntas um bocado fora da caixa, mas são dúvidas que se levantam também nos nossos ouvintes.
1: Claro, entendo. Não, somos sempre nós que medimos a rede, não somos nós que montamos a rede, mas
0: certo.
1: Somos nós que...
0: Conferem só a altura.
1: Exatamente, verificar se está tudo ok, faz parte do protocolo do jogo, verificar sempre a altura da rede.
0: Uhum. Raquel, muito obrigado pela sua disponibilidade. Não sei se quer deixar apenas só enfim, uma nota final, um apelo. É também, para lá de ser professora e árbitra, acredito que seja um exemplo, sobretudo para as jovens mulheres que também sonham um dia estar presentes nas grandes competições e que tentam encontrar o seu espaço. Um apelo também da sua parte, acredito que possa querer deixar ao nosso auditório.
1: Que não tenham medo de arriscar, que se gostarem realmente disto, que é possível, não vai ser para todos, nós sabemos, mas que podemos fazer algo bonito disto e que o esforço vale sempre a pena.
0: Raquel, muito obrigado. Raquel
1: convite.
0: Portela, muito obrigado. Muito obrigado e sucesso. Obrigado, boa tarde. Árbitra portuguesa de voleibol, já percebeu aqui com enorme sucesso, não só a nível nacional, mas também lá fora. Esteve recentemente na Taça SEV, na final dessa competição. Vai estar também na fase final do Campeonato da Europa e sonha ainda com essa presença nos Jogos Olímpicos, quem sabe em 2028, nesses Jogos Olímpicos de Los Angeles.
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0: Em tempo de intervalo nos jogos que estamos a acompanhar na primeira e na segunda liga, tínhamos fechado o jogo da primeira liga, a primeira parte com esse 0-0 entre o Casa Pia e o Tondela. Falta fechar ainda a primeira parte da segunda liga do União de Leiria Farense. João Alves Domingos, terminou mesmo com vantagem da equipa de Faro essa primeira parte?
2: Exatamente, o conjunto algarvio levar essa vantagem mínima para o tempo de intervalo com esse gol de Derek Poloni, de grande penalidade, e a equipa do União de Leiria não vai perder tempo. Fábio Pereira, treinador do desta União de Leiria, vai fazer já 4 alterações à entrada para o segundo tempo. Deixou 4 elementos a aquecer neste tempo de intervalo aqui no relvado do estádio Dr. Magalhães Pessoa. São eles Lotan, Júnior Mendes, Dio Michel e João Silva. Estão ali a trabalhar com um dos preparadores físicos da equipa da União de Leiria, já com equipamento de jogo e com exercícios mais intensos no relvado, e portanto 4 alterações a perspectivarem-se na parte da equipa da União de Leiria, do treinador Fábio Pereira, para esta segunda parte, também fruto dessa desvantagem e da necessidade da equipa da casa dar a volta ao marcador, ainda para sonhar com essa subida à Primeira Liga esta temporada, lugar que não ocupa desde a última vez que ocupou, aliás, foi na temporada 11-12, a União de Leiria, que agora está com essa possibilidade, mas terá de vencer este Farense, se quiser continuar a sonhar com essa subida direta à Primeira Liga. Para já, tempo de intervalo aqui no estádio Dr. Magalhães Pessoa, União de Leiria 0, Farense 1.
0: No Campeonato de Portugal marca o Vianense, 32 minutos da primeira parte, Vianense 1, Bragança 0. Ainda não estão todas as equipas no terreno de jogo em Rio Maior, Casa Pia, Tondela e equipa de arbitragem, por isso aproveito para passar por Gondomar, onde Bruno Alveira Marques, muito boa tarde, bem-vindo também esta tarde esportiva. Vais acompanhar a partir das 5 da tarde a final da Taça Hugo dos Santos em basquetebol masculino entre Benfica e Sporting. O pavilhão já está mais composto. Há pouco falávamos, sem acessivelmente meia hora, falávamos que o pavilhão estava ainda praticamente despido. Agora já algum ambiente propício a derby ou continuamos com a casa pouco cheia?
3: Ora, boa tarde, João Gomes Dias, um grande abraço extensivo ao ouvinte da RTP Antena 1. Para já, relativamente às bancadas e começando por aí, mais povoadas as duas bancadas do multiusos de Gondomar, mas com os adeptos do Benfica a estarem em maior número, claramente. Quanto ao derby de Lisboa entre Benfica e Sporting, é respectivo à 17ª edição da Taça Hugo dos Santos em basquetebol, a 4ª edição consecutiva realizada aqui no multiusos em Gondomar. Os Leões bateram nas meias finais o Imortal por 80-71, já as Águias derrotaram com relativa facilidade a Oliveirense por 104-76. A equipa do Sporting vai em busca de conquistar o terceiro troféu da história do clube, depois de ter vencido em 21-22 o Benfica por 66-64 e na época 22-23 a Oliveirense por 79-71. Quanto ao Benfica, é o clube que tem mais taças Hugo dos Santos conquistadas, persegue a 14ª taça para o Museu. A última conquista foi há 2 épocas frente ao futebol Clube do Porto. Estamos a 24 minutos do início das emoções aqui no multiusos de Gondomar entre Benfica e Sporting.
0: Arrancou há poucos segundos a segunda parte do Casa Pia Tondela. Antes de fixarmos com o relato do José Pedro Pinto, digo-lhe que também vamos acompanhar hoje a partir das 5 da tarde outro jogo de basquetebol com informações Liga Feminina, a final do campeonato. Estamos no jogo 2 do playoff e no que diz respeito ao snooker, campeonato do mundo, já fechou a primeira sessão entre Sean Murphy e também o Ides. É 4-4, estamos ainda bem cedo no arranque dessa final que só vai ficar decidida no dia de amanhã. Hoje ainda há uma sessão à noite, mas depois amanhã teremos outras 2 sessões para decidir esse encontro. Vamos então até Rio Maior, Zé Pedro, onde há poucos segundos arrancou essa segunda parte do ainda 0-0 entre Casa Pia e Tondela.
3: Praticamente 1 minuto da segunda parte, João Gomes Dias e ouvinte da Rádio Pública, 0-0 no marcador, não houve alterações nem no Casa Pia, nem no Tondela. Formação do Gonçalo Feio, vai ter livre lateral à esquerda, Hugo Félix para levantar a bola. Bem, é que o Livolon não estava nem de perto nem de longe, à distância regulamentar, e desvia a bola com o braço. Ficou desatento André Narciso, porque Livolon estava excessivamente adiantado no momento do batimento de Hugo Félix, e ganha metros a equipa de Gonçalo Feio. À custa desta saída intempestiva da barreira por parte de Jeremy Livolon, aproxima-se a formação do Tondela da grande área do Casa Pia. Uma nota em relação ao intervalo, tive de vir a Rio Maior para ouvir pela primeira vez na minha vida um remix de O Primeiro Dia, de Sérgio Godinho. Não aconselho a direção de programação aqui da rádio a incluí-la na playlist de todo.
0: Já valeu,
3: livre lateral para Hugo Félix. Não queiras ouvir, nem pesquises. Pontapé livre para Hugo Félix. E a barreira, enfim, formada por Abdou Conte e também Jeremy Livonon, mesmo assim não está à distância regulamentar. Atenção ao pontapé livre para Hugo Félix. Bola batida junto à baliza, encaixa tranquilamente Patrick Sequeira. A tentar fazer a bola viajar na direção do guarda-redes para que aparecesse um companheiro de equipa que pudesse promover um desvio, mas ninguém apareceu, recolheu tranquilamente o costarricano que ocupa a baliza dos Guenses. Manualmente a colocar para David Sousa. Pontapé na frente do central carioca, bola rechaçada defensivamente pelo Tondela por intermédio de Cristian Marques. Tenta elevar-se Hugo Félix, bola para Cícero. Outra vez a combinar de cabeça com agora Rony Lopes. Era a bola de Cícero na desmarcação para Maranhão, intercepta David Sousa por dentro. A bola já para a tentativa de saída para ataque da equipa do Casa Pia por intermédio de João Marques. Vai tentar a variação do flanco, a bola interceptada por Juan C. Rodrigues, intercepta também Malan Aiko, tenta sair o Tondela sobre o corredor esquerdo, por intermédio de Rodrigo Conceição, efetua o atraso para o equatoriano Juan C. Rodrigues, combina com Cícero, lá está ele a virar-se para o sentido de progressão, levanta o periscópio perante a cobertura de Rafael Brito, a ser obrigado a lateralizar de basculando o jogo, até à direita até a Tiago Manso, a bola para trás para João Silva, mal no passe, recupera Mohamed, tenta bater na frente para Livonon, atinge o francês, o jogador do Tondela vai ser o primeiro cartão amarelo. Falta sobre Cristian Marques, chega atrasado Jeremy Livonon e vê cartão amarelo. O primeiro da partida da parte de André Narciso, equipa do Casa Pia, que tem para além de Mohamed e também de Rafael Brito, jogadores que estão à bica na formação comandada por Álvaro Pacheco para a próxima jornada frente ao Vitória Sport Clube em Guimarães. Equipa do Casa Pia que vai concluir o campeonato aqui mesmo em Rio Maior frente ao Rio Ave no fim de semana de 17 de maio, da última jornada. Já agora do lado da equipa do Tondela, à bica, para além de Medina, que não está sequer nos convocados, nem nestas opções. Bebeto que está no banco, Rodrigo Conceição e Marivan. Ataca a equipa do Casa Pia, atenção, Livonon. Grande área, cruzamento atrasado e o corte que não vai surgir de Rodrigo Conceição existe. A equipa do Casa Pia na grande área, atenção, João Marques tenta contornar Juan Zé Rodrigues. Ainda João Marques tenta armar cruzamento, a bola embate em Rodrigo Conceição. O lateral claudicou e deixou uma rampa de acesso à sua baliza por parte da formação do Casa Pia. Mas agora tenta sair já para ataque Rodrigo Conceição, apanhado por João Goulart. Vamos ter lançamento para a equipa do Tondela. A bem dizer, foi a primeira sensação verdadeira de perigo da equipa do Casa Pia em toda a partida, com Livonon a conseguir escapar sobre o corredor esquerdo, invadir a grande área e o cruzamento atrasado para o falhanço garrafal de Rodrigo Conceição. Somente a solidariedade, o associativismo defensivo da equipa do Tondela conseguiu evitar que, por exemplo, João Marques pudesse virar em sentido para a baliza de Bernardo Fontes e tentar atirar a contar. Lançamento à direita para a equipa do Tondela. Escutados os primeiros 5 minutos da segunda parte. Não ata nem desata, não mata, mata pela sobrevivência na Primeira Liga. 0-0. Tenta conseguir posse de bola. A formação do Tondela recuperada por parte do Casa Pia. Zona medular do terreno. Rafael Brito a perder o fio à meada. Recupera Cícero, lança na frente. A bola já para Maranhão. Sobre o corredor central. Vai tentar evoluir. Leva um toque de Rafael Brito. Vai ter de ver amarelo o jogador do Casa Pia. Ora aí está. Segundo cartão amarelo, todos para os jogadores do Casa Pia. Chegou atrasado Rafael Brito. Apanhou em cheio Maranhão, que já tentava derivar e variar o jogo à direita para Tiago Manso. E Rafael Brito, um dos três jogadores que estava à bica, está fora da partida do próximo fim de semana. Jornada ainda sem marcações por parte da Liga. Neste domingo, 3 de maio, dia da mãe, Rafael Brito, baixa importantíssima nesta formação do Casa Pia para essa deslocação à cidade berço, ao Dom Afonso Henriques, para defrontar o Vitória Sport Clube de Gil Lamaras. A ver o cartão amarelo, o jogador então do Casa Pia. Pontapé de baliza para a formação dos Guensos, para Patrick Sequeira conseguir orientar desde já para o central David Sousa. O canhoto que, pelos vistos, vai também sair a jogar curto. Toca para Patrick Sequeira. Aí está o guarda-redes costarricano a tentar o futebol direto na frente para Cassiano. Interceptou Cícero, está a ser um dos mais certinhos da equipa do Tondela. Bom regresso de Cícero, hoje capitão. A bola para João Marques tentar fazer a conexão com o Livonon. Intercepta Juan José Rodrigues, aí veio o Tondela. Hugo Félix, a bola era para Malan Aiko. Passa aí muito curto e vamos ter a bola outra vez para a equipa do Casa Pia. Ao intervalo na equipa do Tondela, estiveram a recriar-se apenas com bola. Duas unidades que podem ser aposta de Gonçalo Feio, técnico do Tondela, para os próximos minutos. Falamos do irlandês Joe Hodges, e também do sueco, descendente de congoleses, Benjamin Simpioca. Um avançado e um médio para a formação do Tondela. Nesta altura, Tondela a colocar, na circunstância, Gonçalo Feio, 5 unidades em aquecimento. Joe Hodges e Simpioca estão lá, claramente. Do lado do Casa Pia, são 5 unidades também colocadas por parte de Álvaro Pacheco, já no exercício de aquecimento. Pontapé livre para a equipa do Tondela à saída do seu setor mais recuado. Aí está João Silva para movimentar. Central de 27 anos, natural de Braga, formado nas escolas do Sporting e também do Braga.
0: Desculpa interromper-te, eu acho que o lance do Cassiano sobre o seu adversário pode valer a intervenção do vídeo-árbitro, porque...
3: É, a partida está interrompida. É,
0: eu acho que o jogador do Casa Pia dá uma cotovelada na cara do seu adversário. Pelo menos foi essa a ideia que eu fiquei na primeira repetição, e o jogo estando parado pode também ter passado essa ideia ao vídeo-árbitro. É.
3: Vai ver a imagem, André Narciso, e atenção que poderemos estar aqui perante uma contrariedade enorme para a equipa do Casa Pia, porque já há movimentações no banco do Casa Pia. Incrédulos com este recurso de André Narciso às imagens do VAR. Foi alertado por Manuel Mota. André Narciso está a ver essas mesmas imagens. Confesso que é um lance que me passou completamente despercebido. Foi uma bola colocada na frente, certo,
0: isso,
3: João?
0: Isso, e na luta o Cassiano ergue demasiado o braço e, na minha opinião, já vi agora a repetição por uma segunda vez, acho que é motivo para expulsão. Não há qualquer necessidade de ele erguer o braço desta forma e há uma cotovelada ali no nariz do seu adversário.
3: É, o Álvaro Pacheco e elementos da equipa técnica do Casa Pia estão também a ver as suas próprias imagens. Álvaro Pacheco não saiu do banco a protestar. Vai abanando com a cabeça, pode estar a perceber que vai ficar sem o seu ponta de lança. André Narciso ainda atentamente a ver as imagens que vêm da cidade do futebol da parte de Manuel Mota. Lance que pode originar a expulsão. Vem aí o árbitro André Narciso de Setúbal. Cassiano está a sorrir ironicamente para o árbitro. Aí vem André Narciso para comunicar essa decisão ao Municipal de Rio Maior. Atenção que o Casa Pia pode ficar reduzido a 10 unidades por expulsão de Cassiano. Está perto o capitão André Geraldes. Vamos tentar escutar a indicação de André Narciso.
4: Após punição, jogador número 90, isolado na cara do adversário com força excessiva. Decisão final, falta e
3: capão. Confirmado, vídeo-árbitro João Gomes Dias tinha toda a razão, porque Cassiano acaba por atingir de forma agressiva, citando André Narciso, o adversário, e vai para a rua. Expulsão, a equipa do Casa Pia vai jogar praticamente toda a segunda parte, estamos já com 10 minutos, vai jogar pelo menos 35 ou 40 minutos, reduzido a 10 unidades. E dirigentes do Casa Pia, conversando com o árbitro, com o quarto árbitro, neste caso o Marcos Brazão, vai embora Cassiano, ele que viu o cartão vermelho, continua a sorrir para o árbitro André Narciso, mas não protestou esta decisão do juiz André Narciso. A realidade é que o Tondela vinha-me-lo dizendo na primeira parte a melhor equipa em campo, agora vai jogar em superioridade numérica, pelo menos nos próximos minutos, se nada acontecer para a equipa do Tondela. Para já vai jogar com 11 para 10. Atenção à equipa do Tondela, a variação do flanco da parte de Tiago Manso, já a recuperação por parte de Alan Malan Aiko. A bola já recuperada na busca de um companheiro de equipa. A bola para a equipa do Tondela. Atenção a Tiago Manso a tentar gizar a bola para o interior da grande área. Intercepta Abdu Conté. O corte de João Marques. Ainda há insistência. A bola colocada na frente. Atenção. Recuperada. Tiago Manso. Pontapé. Patrick Sequeira. Sacudiu para pontapé de canto. Ora, aí está a primeira reação da equipa do Tondela. Em superioridade numérica no relvado. Remate de meia distância de Tiago Manso e Patrick Sequeira. A sacudir como pôde para pontapé de canto. A bola ia colocada rasteira junto ao posto esquerdo da baliza do Casa Pia, e vamos ter canto, é o primeiro da partida para a formação do Tondela. Vai mexer em dose dupla, não tarda nada, Álvaro Pacheco com Dylan Livramento e também Ofori, o ex-moreirense, um avançado e um centrocampista. Atenção ao canto, a bola batida por Rony Lopes para o segundo posto, não consegue captar nas melhores condições Rodrigo Conceição, passa ao perigo para a equipa do Casa Pia. Vamos ter as duas alterações. Álvaro Pacheco pede calma aos seus jogadores. E vamos ter as duas alterações de imediato. Entradas de Ofori e também de Livramento. Jogador da equipa do Casa Pia, que está emprestado pelo Hellas Verona de Itália. Ali alguma complicação. para Marcos Brazão conseguir acionar a placa. Agora sim, saída de Rafael Brito, que já está amarelado, joga pelo seguro. O técnico Álvaro Pacheco. E pelo andar da carruagem será também João Marques. Ele que nem esperou que a placa subisse, sai João Marques, entra Dylan Livramento. E recordo a entrada de Ofori para a saída de Rafael Brito. Ele que já tem cartão amarelo e viu esse amarelo proibitivo que o tira. Desde já da próxima jornada em Guimarães, frente ao Vitória. Alterações processadas por Álvaro Pacheco depois da expulsão de Cassiano. Vamos carimbar a partir de Rio Maior com 12 minutos da segunda parte. Atenção que os Beirões estão em superioridade numérica com a expulsão do veterano Cassiano. Casa Pia 0, Tondela 0.
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0: Vamos passar também pela segunda liga. João Alves Domingos, que notas podes trazer do início da segunda parte desse União de Leiria 0, Farense 1?
2: Este segundo tempo, que já vai com 7 minutos e com maior incidência ofensiva da equipa da União de Leiria, já com uma boa oportunidade para empatar o encontro, dizer que estavam 4 jogadores a aquecer durante o intervalo da equipa da casa para possivelmente entrarem, mas acabaram por ser apenas 3 as alterações na equipa da União de Leiria, com a entrada de Lotan, também de Júnior Mendes e João Silva, as saídas de Marc Baró, Eboué e Habib Silá, 3 alterações logo ao tempo de intervalo na equipa da União de Leiria, de maneira a tentar colocar mais perigo junto da baliza do Farense, que agora está a passar por momentos de maior dificuldade, com ascendente da equipa da casa, já aqui com 2 boas oportunidades, uma mesmo agora, novamente um remate à baliza, com a intervenção de Brian Araújo para evitar que a União de Leiria igualasse o encontro. Para já, 53 minutos de jogo, União de Leiria 0, Farense 1, marcou Derek Poloni de grande penalidade aos 40 minutos.
0: Ainda no futebol português, 17 minutos da primeira parte de 3 jogos da Liga 3, Braga B 0, Faf 0, Paredes 0, Marco 1 e São João de Ver 1, São Joanense 1. No Campeonato de Portugal já chegaram ao intervalo Oliveira do Hospital 1, Loutano 1 e Vianense 1, Bragança 0. Já para lá dos 45, Vitória de Cernache 0, Atlético da Malveira 0 e Leça 0, Rebordosa 0. Finalmente, no que diz respeito à Liga Feminina, com 85 minutos, Damaiense 1, Marítimo 1. Lá por fora, o Liverpool arranca a todo vapor a segunda parte em Old Trafford, saiu para o intervalo a perder por 2-0, mas já empatou a partida, golos de Szoboszlai e também de Cody Gakpo. Recordo que hoje, a partir das 7 da tarde, o aflitíssimo Tottenham vai jogar em Birmingham, na casa do Aston Villa. Igualmente, no futebol internacional, é já resultado final na Bundesliga, São Paulo 1, Mainz 2. Nas restantes modalidades, importa ir agora também até ao pavilhão da Quinta dos Lombos, no que diz respeito...
2: João, deixa-me só interromper, porque há golo no estádio Doutor Magalhães Pessoa. A União de Leiria acaba de igualar num lance caricato, confusão na grande área e Pablo Fernandes a aproveitar para finalizar e igualar a partida, mas neste momento vejo que o árbitro do encontro marca fora de jogo, portanto não conta para a equipa da casa. Já estavam a fechar, a bola já estava inclusive no meio campo, mas acaba por ser invalidado o jogo por fora, o golo aliás por fora de jogo. Pablo Fernandes, o árbitro auxiliar, levantou tarde a bandeirola para assinalar essa posição irregular. Agora muita conversa com o árbitro da partida, claro que vai ser um lance também análise para a equipa de vídeo-arbitragem que está na cidade do futebol.
0: Muito bem, já passamos por aí para confirmar se há golo ou não. Passo antes rapidamente pelo pavilhão da Quinta dos Lombos, onde Carlos Manuel Santos, a partir das 5 da tarde, a Quinta dos Lombos e o Benfica têm esse jogo 2 da final do Campeonato Nacional de Basquetebol, perdão, feminino, sendo que o Benfica está em vantagem na eliminatória, ganhou o primeiro encontro.
6: Boa tarde, João, boa tarde a todo o auditório da RTP Antena 1. Estamos exatamente prontos para o início do jogo 2 da final feminina de basquetebol entre a Quinta dos Lombos e o Benfica. Jogo ainda em Carcavelos, isto porque a equipa da Quinta dos Lombos venceu a fase regular e por isso tem direito a jogar os primeiros 2 jogos em casa, a final que se vai decidir à melhor de 5. Quem ganhar 3 será o campeão. Depois de se ter realizado ontem, como disseste bem, o jogo número 1, o Benfica venceu por 3 pontos, 68-65, com Maria João Betinho Cura em destaque com 14 pontos. Hoje a Quinta dos Lombos pode igualar esta final ou ver o Benfica largar para 2 jogos a 0. Quinta dos Lombos, que regressa a uma final 7 anos depois e já não vence o título há 12 anos. Já o Benfica vai tentar ser a primeira equipa tricampeã neste século É coisa que ainda ninguém conseguiu. Quinta dos Lombos vai o jogo com Jasmine Powell, Milita Ivanovic, Xanaia Pinto, Anissa Rivera e Naomi Vargas. É treinada por José Leite. Já Eugênio Rodrigues, o treinador do Benfica, escalou este 5, Maria João Betancourt, Joana Soeiro, Emanuele Oliveira, Letícia Soares e Shaquila Numi. Estamos praticamente a 9 minutos do início deste jogo 2. Para já, as equipas vão fazendo ali uns cestos de 2, de 3 e lançamentos livres a ensaiar o melhor que sabem para essa final, para este jogo 2.
0: O jogo começa às 5 da tarde, também já estivemos em Gondomar, também basquetebol, a partir das 5, esse duelo da final entre Sporting e Benfica na Taça Hugo dos Santos. João Alves Domingos, confirma-se o gol da União de Leiria ou foi mesmo anulado?
2: Foi mesmo anulado esse gol por fora de jogo a Pablo Fernandes. A festa ainda foi feita aqui no estádio Dr. Magalhães Pessoa, estádio municipal de Leiria, mas estava mesmo em posição irregular, confirmado pela equipa de vídeo-arbitragem esse fora de jogo, tinha sido desde logo assinalado pelo árbitro auxiliar. Demorou um pouquinho a levantar a bandeirola e o árbitro da partida a dar também essa sinalética, Miguel Nogueira, por isso levantaram-se muitas dúvidas também no relvado por parte dos jogadores da União de Leiria, mas depois foi mesmo confirmado esse fora de jogo a Pablo Fernandes. Portanto, tudo na mesma. União de Leiria 0, Farense 1. Vamos com 58 minutos.
0: E vamos novamente.
7: Atenção aqui em casa.
0: Isso, vamos novamente ao VAR.
7: Novamente ao VAR, porque há espreita penalti para a equipa do Tondela. Tiago Manso, que acaba de ser substituído numa dupla alteração por Gonçalo Feio, a cair na grande área. Um lance que logo à partida me deixou muitas dúvidas por possível carga pelas costas de um jogador do Casa Pia na cara de Patrick Sequeira. Alertado pelo vídeo-árbitro Manuel Mota, o juiz principal André Narciso está a ver as imagens e não sei se isto não poderá ser um autêntico cabo dos trabalhos para a equipa do Casa Pia, que há poucos minutos ficou reduzida a 10 unidades, recordamos, por expulsão de Cassiano por agressão ao adversário. Aí vem André Narciso para tomar a decisão. João Gomes Dias, não sei qual é a tua perspectiva com as imagens da Sport TV.
0: Parece-me no mínimo irresponsável a forma como coloca os braços e afasta o adversário. Acho que pode mesmo dar penalti.
7: Vamos aguardar então pela indicação de André Narciso, ele que agora vai comunicar ao Municipal de Rio Maior este momento que pode ser chave na partida. O Tondela pode passar para a frente do marcador se converter o penalti, que veremos se é para assinalar ou não. Vamos escutar o árbitro André Narciso. Penalti para a equipa do Tondela, confirmado esse momento de penalti, cartão amarelo para André Geraldes, o capitão, e isto pode tornar-se num pesadelo autêntico para Álvaro Pacheco e companhia. Processadas as duas alterações, então na equipa do Tondela, a entradas dos experientes Bebeto e Hélder Tavares para as saídas de Cícero e de João Manso. Parece-me ter sido ele a sofrer o penalti, o camisola 48 da equipa do Tondela recebe um abraço enorme da parte de Gonçalo Feio e... Agora a questão é que Patrick Sequeira já está muito deitado no relvado, já foi inclusivamente auxiliado, mas parece-me que vai voltar a ser assistido pela equipa médica. E é uma caldeirada autêntica para a equipa do Casa Pia. Fazem a festa os adeptos do Tondela, estão muito perto de passar para a frente do marcador e com a sua equipa em superioridade numérica. Vamos ter penalti para a formação do Tondela, mas partida interrompida ainda. João Gomes Dias e ouvintes da Rádio Pública, assistência a Patrick Sequeira.
0: Muito bem, vamos ter depois notícias às 5 da tarde, mas obviamente que vamos dar o penalti, seja ele marcado agora ou um bocadinho mais tarde, porque o jogo está de facto bastante conturbado. Acredito que desta vez o árbitro não dê apenas um minuto tempo extra da segunda parte, porque temos tido várias paragens, já a expulsão, também este momento de penalti aqui neste duelo que está a decorrer em Rio Maior. Digo-lhe que no ténis, Jannik Sinner está mais perto de vencer mais
2: João,
0: uma Masters.
2: Interromper mais uma vez, peço desculpa, mas
0: há
2: também gol aqui do Farense no estádio Dr. Magalhães Pessoa, ganha nova vantagem, novo fogo no marcador a equipa Algarvia com Leonardo, cruzamento da direita e finalização já dentro da pequena área para colocar a bola no fundo das redes, Leonardo a fazer o segundo golo da equipa do Farense e a União de Leiria nessa ambição de chegar à Primeira Liga encontra-se aqui em maus lençóis neste encontro. Vamos já com 61 minutos. União de Leiria 0, Farense 2.
0: Farense a fazer pela vida para não ser despromovido. Dizia que Yannick Sinner está a vencer Sasha Zverev agora por 6-1 e 3-1. Está intratável o número 1 mundial, o italiano que vai averbar, tudo indica, mais um Masters 1000, varrendo todos aqueles que foram jogados na presente temporada. Zé, está próximo o penalti?
7: Já sim, senhor, com o Patrick Sequeira a tomar o seu lugar na linha de golo. Atenção que Pedro Maranhão, o melhor marcador da equipa, deixa a bola para Bebeto. Um dos capitães de equipa acabado de entrar, é ele que vai ter a responsabilidade de faturar. Agradece a Pedro Maranhão. Bebeto, terceiro jogador com mais jogos na história do Tondela, só atrás de Hélder Tavares, que acaba de entrar, e do recém-campeão nacional pelo Futebol Clube do Porto, Cláudio Ramos. Ajeita a bola, Bebeto. Estamos no momento que pode ser crucial para o encontro. Patrick Sequeira deambula na linha. Autoriza o árbitro André Narciso. Bebeto partiu. Pedra, trabalha, entrou para dentro.

0: Bebeto, acabado de entrar com uma frieza tremenda, a fazer Patrick Sequeira tombar para o seu lado esquerdo, a engatilhar a meia altura para o lado direito. E o Tondela, aos 23 minutos da segunda parte, com superioridade numérica face ao Casa Pia reduzido a 10, faz o primeiro em Rio Maior na luta pela sobrevivência. Tondela na frente e o Casa Pia mais apertado. Casa Pia 0, Tondela 1, marcou Bebeto, capitão de penalti.
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2: Para lá serem boas notícias, obviamente, para o Tondela, são também boas notícias para Rio Ave e Santa Clara, que podem fechar já hoje a manutenção, deixando apenas 4 equipas com o futuro ainda por definir. O Nacional, que neste momento tem 31 pontos, o Estrela da Amadora, que tem 28, o Casa Pia, 26, e o Tondela, 25, a classificação ao vivo das 4 equipas que a esta hora estariam ainda com o futuro para definir nas próximas 2 jornadas. Relembrando que a equipa do AFS, o Afechado, já está despromovida, apesar de ontem ter vencido a sua partida. Estamos a 1 minuto da hora certa, passo rapidamente novamente pela segunda liga, nesse União Leiria Farense. João, de forma telegráfica, alguma nota adicional depois desse 2-0 da equipa algarvia?
3: Uma grande, aliás, dupla oportunidade da equipa da União de Leiria para reduzir essa desvantagem frente ao Farense aqui no estádio Doutor Magalhães Pessoa, mas sem conseguir bater o guarda-redes Brian Araújo. Portanto, vamos com 64 minutos, União de Leiria 0, Farense 2.
2: Daqui a pouco vamos retomar os caminhos das ligas profissionais. Acompanhamos 2 jogos com relato esse, Casa Pia 0, Tondela 1. Com informações, estamos também no União de Leiria 0, Farense 2, vitórias para já, Forasteiras.

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1: Boa tarde, são 5 horas no continente e na Madeira, 4 nos Açores. Vamos conhecer os títulos.
2: O Ministro da Administração Interna garante que o combate a incêndios está este ano a ser preparado de forma mais coordenada entre as várias entidades e sem trabalho isolado entre estruturas. O PS quer ouvir no Parlamento as associações do setor dos combustíveis para saber quais as preocupações nesta altura sobre o aumento dos preços. O PS insiste também que é preciso baixar o IVA sobre os combustíveis. Vão amanhã a tribunal as duas pessoas detidas depois do atropelamento em São João da Madeira, que fez 10 feridos na festa de campeão nacional do Futebol Clube do Porto.
1: Esta hora estão 17 graus no Porto, 19 em Lisboa e 20 em Faro, nas ilhas 17 em Ponta Delgada e 20 no Funchal. Jornal às 5, com edição da jornalista Rita Fernandes.
2: O Ministro da Administração Interna garante que este ano o combate aos incêndios está a ser preparado de forma mais coordenada entre as várias entidades. A mensagem foi deixada na cerimónia de aniversário da GNR, em que Luís Neves elogiou o trabalho da Guarda na prevenção aos incêndios.
3: Uma força vocacionada para o combate aos incêndios, altamente preparada para atuar em cenários exigentes, mas que vem aqui assumir igualmente um papel determinante na prevenção. Estou-vos profundamente grato e reconhecido por encararem esta inédita missão. É a primeira vez que conseguimos trabalhar em equipa. Estamos a trabalhar em equipa, desconstruindo condomínios entre instituições do Estado.
2: Garantia deixada pelo Ministro da Administração Interna, que disse também nesta cerimónia de aniversário da GNR que confia na capacidade da Guarda para enfrentar operações complexas no terreno.
3: Guarda Nacional Republicana é também uma força preparada para responder a contextos de elevada exigência operacional. Através das suas unidades especializadas, afirma uma capacidade robusta de intervenção com elevados níveis de preparação e profissionalismo. Capacidade que se traduz na manutenção, seja da ordem pública, seja na investigação criminal, seja na resposta a incidentes críticos e na atuação em cenários altamente complexos.
2: Luís Neves, o Ministro da Administração Interna, que esteve na cerimónia que aconteceu na GNR do Porto, onde também marcou presença o Presidente da República, António José Seguro, apela a mais respeito pelos militares no terreno.
4: Agredir quem os protege é fragilizar a nossa liberdade. Em sociedade não há liberdade sem regras, não há direitos sem deveres e não há segurança sem respeito mútuo. É por isso essencial promover uma cultura de respeito democrático, respeito pelas instituições, pelas leis e pelas pessoas que as representam no terreno. Esse respeito não se impõe apenas por via legal, constrói-se na educação, no exemplo e no diálogo. Enquanto comunidade, devemos reafirmar claramente que a violência nunca é aceitável. Devemos valorizar e apoiar os nossos agentes de segurança.
2: Presidente da República e Ministro da Administração Interna, no aniversário dos 115 anos da GNR, com mensagens de apreço e também de confiança na Guarda Nacional Republicana, uma cerimónia em que o Ministro da Administração Interna quis também deixar ao país a certeza de que o combate aos incêndios está este ano a ser preparado com mais coordenação entre as várias entidades que fazem o combate no terreno. O PS quer ouvir no Parlamento as associações do setor dos combustíveis, quer ouvir quem produz e também quem vende, para perceber quais as principais preocupações nesta altura com os preços que têm aumentado com a guerra no Médio Oriente. O vice-presidente do grupo parlamentar do PS, João Torres, diz que o partido vai também insistir na descida do IVA sobre os combustíveis.
5: No primeiro trimestre deste ano, os portugueses pagaram mais 36 milhões de euros de imposto sobre os produtos petrolíferos e que esse aumento corresponde ao dobro do aumento médio da receita fiscal. A descida do IVA dos combustíveis para a taxa intermédia, quer o IVA zero para um cabaz de produtos alimentares, são medidas que já aprovaram no passado. Nós já temos procurado manter um diálogo, mas vamos chamar à Assembleia da República as associações que representam os retalhistas de combustível e as empresas petrolíferas para que também em sede parlamentar possam partilhar aquela que é a sua visão e as suas preocupações sobre o momento que estamos a atravessar.
2: O vice-presidente da bancada parlamentar do PS, João Torres, explica que o partido vai então propor essa audição no Parlamento das associações que representam quem vende e produz combustíveis sobre o aumento dos preços no setor. O preço dos combustíveis tem subido nas últimas semanas, sobretudo por causa da guerra no Médio Oriente e particularmente com os bloqueios do Estreito de Hormuz, uma das principais passagens de petróleo no mundo. O Irão diz que o estreito não vai voltar a ser como era antes da guerra. O aviso é do vice-presidente do Parlamento iraniano. Ele diz que o Irão não vai recuar a presença na zona do Estreito de Hormuz. Ele diz também que o Irão está a preparar leis para impedir a passagem de navios israelitas e também navios norte-americanos no Estreito de Hormuz. São os avisos por parte do vice-presidente do Parlamento iraniano. Vão amanhã a tribunal as duas pessoas detidas depois do atropelamento em São João da Madeira, que fez 10 feridos. As duas pessoas têm 18 anos, tinham sido detidas pela PSP por condução perigosa nos festejos do Campeonato Nacional, festejos do Futebol Clube do Porto. Estas duas pessoas tinham sido detidas, foram entretanto libertadas e amanhã, segunda-feira, vão a tribunal depois deste atropelamento em São João da Madeira, a Aveiro, um atropelamento que fez 10 feridos.
1: Foram as notícias às 5, com a edição da jornalista Rita Fernandes. 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
1: Estamos de regresso à tarde esportiva da sua Antena 1. Arrancámos pouco depois das 3 da tarde, mas até às 6. Estamos em jogos da Primeira Liga, da Segunda Liga. Vamos também abrir o cenário do basquetebol. Enfim, já o abrimos de certa forma, mas agora já com as partidas em andamento. Final da Taça Hugo dos Santos, na vertente masculina. E também no jogo 2 da final do play-off do Nacional Feminino. Vamos atualizar também resultados de outras modalidades. E posso lhe dizer desde já que o Manchester United está novamente na frente, a vencer em casa o Liverpool por 3-2. Valeu o gol de Kobe Mino para a equipa de Michael Carrick. E como estamos agora em 4 locais diferentes, em 2 estádios e 2 pavilhões, vamos lá a uma ronda para percebermos aquilo que se passa nos locais onde estamos e que acompanhamos jogos de futebol e também de basquetebol. José Pedro Pinto, nesse acidentado segundo tempo entre Casa Pia e Tondela, como está a partida?
8: Cada vez mais, João Gomes Dias, agora sim o jogo a ganhar outros motivos de interesse. Atenção que em dois minutos, dois lances polémicos a envolver Dylan Livramento. Um primeiro na área, com pedidos de penalti bem audíveis a partir do banco do Casa Pia, declinados pelo árbitro André Narcísio, e um elemento da equipa técnica de Álvaro Pacheco expulso de há instantes, lance com Dylan Livramento. E também João Silva no balcão da área do Tondela, o árbitro André Narcísio nada assinalou, começam a perder as estribeiras os gansos. Para já, a entrada para os 10 minutos finais, minuto 35, ou se preferir 80 no cronómetro global da Rádio Pública, Casa Pia 0, Tondela 1, vale o golo de Bebeto de penalti.
1: Ainda antes de irmos à segunda liga, passo pelo basquetebol, nesse Benfica Sporting, Bruno Álvaro Marques, final da Taça Hugo dos Santos, como está o encontro em Gondomar?
9: Nesta altura com o time-out, o primeiro da partida a 5 minutos e 24 segundos do fim do primeiro período. O Sporting vence por 9-2 a equipa do Benfica. O Benfica que só conseguiu marcar os dois primeiros pontos no primeiro lançamento, marcado então, convertido por Makram Ben Ramden. De resto, o Sporting passou logo com um triplo de Malik Ardanais para a frente do marcador, depois três lances livres e mais dois duplos. Vence então a equipa leonina, a formação encarnada por 9-2.
1: Ainda no basquetebol, nas feminino, Carlos Manuel Santos, como está esse jogo 2 da final do play-off entre a Quinta dos Lombos e o Benfica?
10: E aqui ao contrário, João, aqui vence o Benfica, começou bem o Benfica, 2-0, 4-0, 6-0, e o Quinta dos Lombos só aos 4 minutos de jogo fez os seus primeiros pontos, um triplo de Jasmine Powell, sempre ela a melhor jogadora da equipa de Carcavelos. Para já, com 5 minutos do primeiro quarto, Quinta dos Lombos 3, Benfica 6.
1: Voltamos ao futebol, João Alves Domingos, segunda liga do futebol português, esse União de Leiria 0, Farense 2, a equipa de Faro vai justificando a vantagem?
11: Vai sim, senhora, mas com a União de Leiria a aproximar-se cada vez mais vezes da baliza da equipa algarvia, já com a entrada também do ponta-de-lança de Michel para o lugar do central Zivkovic, portanto a arriscar tudo o treinador Fábio Pereira, também mexeu a José Faria com a entrada de Rafael Teixeira e de Carter e as saídas de Yannick Semedo e Leonardo, que tinha feito o segundo golo desta partida, mas para já vamos com 77 minutos, União de Leiria 0, Farense 2.
1: Liga 3, fase de manutenção, última jornada, perto do intervalo, Braga B 0, Faf 0, mas atenção que o Braga B está com 10 jogadores e está neste momento em zona de despromoção, pode ser uma equipa a cair para o Campeonato de Portugal. Também perto do intervalo, Paredes 0, Marco 1 e São João de Ver 1, São Joanense 1. Com estes resultados, serão Braga B e São Joanense a serem despromovidos. No que diz respeito ao Campeonato de Portugal, aqui no sentido inverso, promoção para a Liga 3, no arranque das segundas partes, Leça 0, Rebordosa 0, Oliveira do Hospital 1, Loutano 1, Vianense 1, Bragança 0 e ainda em tempo de intervalo, Vitória de Sernás 0, Malveira 0. Entretanto, já acabou na Liga Feminina o Damaiense 1, Marítimo 2, vitória do penúltimo diante do último, e no ténis confirma-se mesmo a vitória de Jannik Sinner, atropelando autenticamente Sasha Zverev 6-1, 6-2 para conquistar mais um título nesta temporada. Fizemos aqui uma ronda por vários jogos, também por várias modalidades nesta tarde desportiva.
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1: José Pedro Pinto, já nos últimos 10 minutos desse Casa Pia 0 Tondela 1, que para já vai sendo resolvido com um gol de penalti, e por falar em penaltis, o Tondela é a segunda equipa com mais penaltis na Liga, 14 penaltis já assinalados a favor da formação beira.
8: E com esse golo de Bebeto, que dá vantagem à equipa de Gonçalo Feio, o jogo está a ficar apertado para a equipa do Tondela, mesmo em superioridade numérica. A formação do Casa Pia aperta com tudo, há instantes, livre lateral batido diretamente por Livalon, para a primeira grande intervenção do Bernardo Fontes, é a primeira grande ocasião para a formação do Casa Pia, primeiro remate enquadrado inclusivamente, bola batida outra vez por Livalon, um lance de livre lateral, corta a defensiva do Tondela. Completo alívio, Lawrence Ofori, sendo que já mudou o sistema tático Álvaro Pacheco, ele que subtraiu André Geraldes para a entrada do avançado Tiago Moraes, está agora a jogar com uma linha declarada de quatro defensores, Abdu Conté à esquerda, David Sousa, João Goulart e também Larrazabal, ele, o Basco, como lateral direito, tenta atacar a formação do Casa Pia, vai voltar a mexer, não tarda nada, em dose dupla Gonçalo Feio, com as entradas de Van der Heide, o Português da Graf Schaap, bem como Yaya Seitoul, um já histórico também do futebol português, já com muitas passagens por vários clubes. Bola para a equipa do Casa Pia, está a lutar pela vida, está também com essa permanência na Primeira Liga por um fio. Aí vem a bola para Mohamed, no atraso, na busca de Ofori, mais atrás para David Sousa, tenta circular a bola à formação do Casa Pia, agora o Tondela na expectativa, à espera que a equipa do Casa Pia possa claudicar para apostar definitivamente num segundo golo. Sai cartão amarelo para Tiago Moraes, entrada fora de tempo sobre Hugo Félix, o ex-Benfica. Cartão amarelo para o ex-jogador do Rio Ave e também do Boa Vista, Tiago Moraes, de 22 anos, está emprestado pelo Lille de França. Partida interrompida, vamos ter as duas alterações, sendo que Álvaro Pacheco vai também mexer em dose dupla. Vai ser uma catadupa de substituições de um lado e do outro. Preparam-se para entrar no Casa Pia, para além de Kevin Prieto, também de Kiki Silva, ele que já não joga há muito. Tem tido vários problemas físicos e acaba por ser lançado hoje como suplente utilizado por parte de Álvaro Pacheco. Assistência médica a Hugo Félix e o quarto árbitro não tarda nada a preparar a placa para as alterações, sendo que Hugo Félix já está recuperado daquela pancada forte sofrida da parte de Tiago Moraes e já está restabelecido o armador de jogo da formação do Tondela, ainda que esteja ligeiramente a coxear. Vamos às substituições de parte a parte. Começando pela equipa do Tondela, saída de Pedro Maranhão, o melhor marcador da equipa, para a entrada de Yaya Seitoul e também a saída de Ronnie Lopes para a entrada do neerlandês Van der Heide. O neerlandês canhoto de 24 anos, já disse, veio do de Graaf Schaap no mercado de inverno para reforçar esta formação tondelense. Na equipa do Casa Pia, vamos tentar confirmar as alterações. A entrada de Kevin Prieto para a saída de Abdou Conté. Parece-me também de Larrazabal.
1: Sim, Larrazabal é o destaque.
8: Kiki Silva. Exatamente. Abdou Conté e Larrazabal. Recordamos entradas neste Casa Pia de Kevin Prieto e também de Kiki Silva. Aí está a bola, ponta piada por Bernardo Fontes na sequência da falta de Tiago Moraes sobre Hugo Félix. A bola enviada para o ataque do Tondela consegue anular a ação João Goulart e vamos ter um lançamento para a formação Beirã. Adeptos do Tondela vão fazendo a festa. A bola para o ataque do Tondela sobre o corredor esquerdo. Rodrigo Conceição combina com o Malan Eichel. A bola já atrasada na busca de um companheiro de equipa que vai tentar deambular. Atenção, a bola colocada na frente para a formação do Tondela. O esférico mais atrasado para Juan Zé Rodrigues. Tenta variar a bola para Van der Heide. Lance com Kevin Prieto.

0: Leiria quer executar rapidamente, mas estavam duas bolas dentro do terreno de jogo. E vamos ter lançamento da reedição para Kiki Silva. Aí vem a bola para Kiki, a ser na combinação com uma rama de ser desarmado. Vamos ter o lançamento da reedição para a equipa do Casa Pia. Estamos já a menos de 3 minutos, quase 2 minutos para os 90. Atenção que isto pode acabar mal para a equipa do Casa Pia. O Estrela já perdeu nesta ronda, o Tondela pode ser um dos grandes vitoriosos desta antepenúltima jornada do campeonato, relançando as contas da promoção, da manutenção. Aí está o ataque da equipa do Casa Pia, bola para a frente para Livonon, debate-se agora com um adversário, a bola rechaçada e o corte para a saída de ataque da equipa do Tondela. Atenção, Hugo Félix vai tentar variar o flanco, aplicou o efeito limpa para brisas de um flanco ao outro, a bola para Van der Heide, aí vem Van der Heide perante Kiki Silva, faz uma maldade ao adversário, já libertou para Helder Tavares, aí veio o capitão, aplicou para a zona central, o passo, atenção, Malaneico, o encontramento, o pontapé fora! Teve tempo para tudo, sentou um adversário, mas com a mira descalibrada atirou por cima da barra da baliza de Patrick Sequeira. E o jogo está a adquirir a poder nessa luta pela sobrevivência no convívio com os grandes. Desespera Álvaro Pacheco, mais tranquilo Gonçalo Feio. Pontapé da baliza de Patrick Sequeira. Atenção que a equipa do Tondela está a jogar a favor do vento nesta altura. Consegue recuperar bola ao Casa Pia. Para intermédio de Ofori. Atrasa na busca de João Goulart. Goulart no atraso para o seu companheiro do extensivo que é David Sousa. Mete na frente a bola para Tiago Moraes. A ser ali importunado por Van der Heide. Falta do neerlandês. E pontapé livre para o Casa Pia ainda dentro do seu meio terreno. A bola colocada à esquerda. Para Mohamed, a dar jogável para Ofori, outra vez para Mohamed, aí vem o Internacional pelas Ilhas Comores, encosta no corredor para Kiki Silva, aperta Bebeto a conseguir fazer o desarme, atenção, a bola para Hugo Félix, a ser pisado por Mohamed e vai ser cartão amarelo para o 24 da equipa do Casa Pia. Começa o árbitro André Narciso a não ter mãos a medir e atenção que Mohamed é outro jogador que estava à bica e que não vai jogar com o Vitória na próxima jornada. Para além de Rafael Brito, o duplo pivô do meio-campo, formado por Brito e Mohamed, está fora dessa partida da próxima jornada.
1: E este amarelo é no limite, porque é um pisão é ostensivo. É? Pois, é daqueles lances que, se fosse vermelho, não iria chocar ninguém. É uma entrada completamente despropositada.
0: Deixa-me só dar-te uma nota, é que Livonon, que já tem cartão amarelo, continua em campo. Durante esta segunda parte, teve um lance de bola dividida em que me parece que vai com Sola. Já com o amarelo, André Narciso acaba por não admoestar o jogador e tivemos já um caso bem polémico esta jornada, a expulsão de ontem de Nico Otamendi em Famalicão. Lances que são muito semelhantes. Sobe a placa do quarto árbitro, 10 minutos acrescentados pelo árbitro. A bola colocada na grande área, Malen Aiko no catchamento, a bola sai à figura do Patrick Sequeira. A bola para a equipa do Casa Pia. Speaker aqui em Rio Maior também a fazer das suas. Vai haver multa para o Casa Pia, porque não pode haver este tipo de intervenções durante os jogos por força de poder desconcentrar sobretudo o adversário. Atenção, ataque da equipa do Casa Pia, Livonon a meter a Yacitol no bolso, já libertou a bola para Mohamed, faz um túnel a Van der Heide, vai tentar sair, aparece Tiago Moraes, reinicia a jogada, dá atrás para David Sousa, mete por dentro, a recepção da parte de Lawrence Ofori, levanta o periscópio, o ex-moreirense, o ganês, mete de forma rasteira para Tiago Moraes, combina outra vez atrás com Lawrence Ofori, ataca a equipa do Casa Pia, vai-se defendendo como pode a equipa do Tondela, mas de forma progressiva e ativa, a bola ponta piada na frente, a pôr Livonon, mas rechaçada por Bebeto, o autor do golo que pode ter peso fundamental na corrida pela manutenção do Tondela. A bola para David Sousa, no atraso, na busca agora do guarda-redes Patrick Sequeira, ele que vai subir no terreno, bem perto da linha divisória, vai bombear a bola para a grande área do Tondela, tenta elevar-se a Tiago Moraes, mas insisto, falta poder aéreo, falta capacidade física, falta estatura no ataque da equipa do Casa Pia. Ataca João Goulart, o central com a extrema combinação que não surte efeito agora com o Tiago Moraes, sai a jogar Malan Aiko, já libertou na frente, na busca de um companheiro de equipa que é Rodrigo Conceição, mete por dentro para o Félix, a primeira tentativa de fazer a bola chegar até Malen Aiko, a bola sai das quatro linhas, Malen Aiko rebenta em termos físicos, já está com queimbras, pede assistência ao adversário João Goulart, os dois jogadores estão fora, atenção à bola na grande área para o livramento, na cara do guarda-redes Bernardo Fontes e a mancha do brasileiro a negar por completo o golo à formação do Casa Pia. Ainda mexe a jogada, não terá vindo fora de jogo. Cruzamento de Kiki Silva e o corte de Cristiano Marques. Já está recuperado Malen Aiko. Deixa-se antecipar. Agora também por um adversário. A bola recuperada por João Goulart. Atrasa na direção de Patrick Sequeira. Vai fazer a bola chegar até David Sousa. Lá está ele, o mais recuado da equipa. É o tudo por tudo da equipa do Casa Pia. Bola colocada.

0: Na grande área para Dylan, lá vem livramento, espera para o apoio, é desarmado, aparece alerta a Vars, ainda há insistência, bola aos trancos e barrancos, linha de cabeceira, cruzou o Tiago Moraes e o quarto sobra ainda para o pontapé de Kiki Silva e o Casa Pia vai ter canto, a bola enviada contra João Silva e bola parada para a formação dos gansos. Estamos já nessa compensação alargadíssima de 10 minutos decretados pelo árbitro, 3 ao Labão, canto para a equipa do Casa Pia. Atenção ali, Valdão, subida da força aérea dos Gansos, bola batida, capturamento de devolução que não surge. Sobra ainda bola viva para o ataque, atenção a Kiki Silva, espera por apoio. Atenção à formação do Casa Pia a tentar trabalhar e o corte da defensiva do Tondela. Lançamento já efetuado, a bola para Kiki. Aí está Kiki no prolongamento da grande área, vai tentar bailar à frente do adversário. Já passou, parecia faca quente em manteiga, o corte para pontapé de baliza. Consegue efetuar o corte na circunstância. Juan Zé Rodrigues e vamos ter pontapé de baliza para Bernardo Fontes. Possibilidade de respirar a equipa do Tondela com Gonçalo Feio a esgotar as alterações e a lançar Benjamin Simpioca, um avançado para a frente de ataque e para a saída parece-me ser de Malan Aiko. É ele que vai sair na formação do Tondela, já está preso por arames, fez um jogo esforçadíssimo. Titular nesta partida, Malan Aiko, foi uma das novidades a fazer o lugar de Ouattara. E vai sair pela outra, pela linha onde estava mais perto, a linha lateral do lado esquerdo. Aqui do lado da tribuna de imprensa vai entrar Benjamin Simpioca, este sueco descendente de congoleses. É o que foi formado em Inglaterra, nas escolas do Sunderland. Internacional sub-21 pela Suécia. Embora já tenha 26 anos, a bola colocada na frente justamente para Simpioca, não consegue a elevação, o quarto defensiva do Casa Pia. Recupera Lauradson Fori, tenta lançar na frente, na busca de Dylan Livramento. Lá está ele, costas para a baliza, a servir já no corredor. A bola para Kiki Silva, vai encostar para Livonon. A desmarcação outra vez para Kiki Silva, prolongamento da grande área perante um adversário, coloca na grande área para o Fori, já penteou para o pé de Livonon e a bola desviada para canto. Acredita o Casa Pia, joga o melhor futebol desta partida nos últimos minutos. E Livonon outra vez num pontapé, bola desviada num adversário, mais um canto para a equipa do Casa Pia.
1: Depois do canto vamos ao basquetebol e ao derby.
0: Muito bem, pontapé de canto para Livonon, movimentações na grande área, apenas sequer fica no seu meio campo, bola batida, primeiro posto e o corte vai sobrar ainda para Hugo Félix, despacha, tenta insistir ainda a equipa do Casa Pia. Atenção aqui que Silva reinicia a jogada para Patrick Sequeira, faltam menos de 5 minutos para acabar em Rio Maior. Casa Pia 0, Tondela 1.
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1: Passo rapidamente pelo basquetebol masculino. Bruno, já no final do primeiro período entre Benfica e Sporting?
3: Sim, terminou há instantes com vantagem do Sporting por 19-13. Sporting sempre na frente do marcador neste primeiro período. Chegou a ter uma vantagem de 10 pontos quando vencia por 15-5. No entanto, depois o Benfica, através de 2 lances livres e um triplo, reduziu. E o Sporting então a sair em vantagem com 7 pontos de diferença. Benfica 13, Sporting 19 no final deste primeiro período.
1: Da final da Taça Hugo dos Santos, daqui a pouco vamos também ao basquetebol feminino, mas agora vamos acompanhar esses instantes finais do caso. Casa Pia 0, Tondela 1, o jogo está preso por um golo.
0: Ataca o Tondela, atenção a Simpioca, obligou para a grande área, bola para o Félix, ajeitou, atirou, fora! Não acredita Gonçalo Feio, a equipa do Tondela faz uma transição a réguas, quadra e compasso, com Simpioca numa frieza tremenda, tinha enquadramento para atirar a baliza de Patrick Sequeira, serviu Hugo Félix numa bandeja de prata e ajeitou o ex-Benfica para tirar um adversário do caminho, metê-lo numa autêntica cratera, engatilhou abaixo, a bola tirou tinta à base do posto esquerdo da baliza de Patrick Sequeira. Poderia ter sido o golo da morte para a equipa do Tondela, para acabar com o Casa Pia nesta partida. Agora mão na bola de Hélder Tavares no seu meio campo defensivo. Já ninguém se aguenta nos bancos suplentes. Pontapé livre para a equipa do Casa Pia. Estamos a 3 minutos do apito final de André Narciso. Aí está Mohamed para levantar na grande área, a subida da força aérea outra vez das torres da formação comandada por Álvaro Pacheco. Recolhe toda a equipa do Tondela. Aí está a Mohamed de forma rasteira, bola para Tiago Moraes, balcão da área, já não passa por Félix, é feliz no ressalto, ainda Tiago Moraes e o corte da equipa tondelense. Ainda a assistência ideal fora e na segunda vaga para a equipa do Casa Pia, vai até à última formação de Álvaro Pacheco. Lá está Livolão, cruzamento batido e o corte de João Silva, outra vez a superiorizar-se no duelo aéreo, a formação Beirã, agora a obstrução de João Goulart, cartão amarelo para o central, a bola rolou e de que maneira Hugo Félix caiu que nem tábua solta no relvado de Rio Maior. E aproveita para respirar. A formação do Tondela vê cartão amarelo, inclusivamente João Goulart. uma chuva de cartões da parte de André Narciso. Jogo muito complicado nesta segunda parte, com muitas incidências. Expulsão de Cassiano com recurso ao VAR. Ao minuto 55, deixando o Casa Pia reduzido a 10 unidades. E depois o penalti também com recurso ao VAR. Manuel Mota com tarde muito agitada na cidade do futebol. Ao minuto 68, decretando esse penalti. Assinalado por André Narciso, convertido por Bebeto. Ponta a pé de Bernardo Fontes, a bela até às imediações da grande área do Casa Pia. Tenta Simpioca, vai com tudo, carrega um adversário. Na circunstância, o uruguaio Kevin Prieto. Agora entendem-se os dois. Já não é o primeiro sururu nesta segunda parte. Vai Patrick Sequeira acabar com a brincadeira. E André Narciso, salomónico. Cartão amarelo para ambos os jogadores. Simpioca, admoestado. Kevin Prieto, também admoestado. Ponta a pé livre para a formação do Casa Pia. À saída da grande área para ser levantado por Patrick Sequeira. Minuto e meio para acabar em Rio Maior. Álvaro Pacheco manda toda a gente subir. Está a equipa do Casa Pia a jogar contra o sentido do vento. A bola de livre ou não, pontapé forte, corta João Silva. O esférico vai separar ainda para Lawrence Ofori e pisa a linha divisória. A debater-se com Simpioca. Liberta de forma rasteira para Kiki Silva. Dá para livre ou não. Tentava lateralizar e na profundidade na frente para Dylan Livramento. Intercepta Yaya Citol. Bola para fora, lançamento para a equipa do Casa Pia. Já escutado por livre ou não. Para trás para Ofori. Ofori a recuar. A bola para o canhoto. David Souza vai despejar na frente. João Silva falha a interseção. Atenção, João Goulart já está com ponta de lança, o corte da parte de Juan Zé Rodrigues, pedem penalti os jogadores do Casa Pia, salta ao banco dos gansos que nem mola, toda a gente na pista de tartan a invectivar o quarto árbitro Marcos Brazão. Para já André Narciso nada assinala, ataca a equipa do Tondela, atenção, a situação é desequilíbrio agora equilibrada, 3 para 3 já na linha de cabeceira. Rodrigo Conceição vai conduzir perante um adversário, tenta obliquar ainda Rodrigo, serviu o balcão da área para Yael Citolo. A simulação do sul-africano espera para o apoio e efetua o traço para Helder Tavares, vai gerindo o jogo o árbitro André Narciso em relação ao lance na grande área protestado por Goulart, diz que não há nada, já foi alertado pelo vídeo árbitro Manuel Mota. Segue o jogo, lá vem Hugo Félix sobre o corredor esquerdo, apertado por um adversário e vem Hugo Félix, mete por dentro para Citola, a combinação com Hugo Félix, picou e o corte de Ofori, pedia braço Hugo Félix, manda seguir o árbitro, tenta recuperar a formação do Casa Pia, a falta de livramento sobre Bebeto e o pontapé livre para a formação Beira. Atenção que o árbitro André Narciso volta a escutar o vídeo árbitro, agora sim em melhores condições em relação ao lance na grande área, diz que não há nada. Álvaro Pacheco, João Gomes Dias, auxilia-me, está doido no banco de suplentes a dizer que foi mão na bola.
1: Ainda não tivemos a repetição, agora temos uma, mas está muito longe. Não consigo perceber se é braço ou peito, agora uma mais perto, acho que é peito. Acho que a bola não bate muito no bem. Braço, portanto, apenas com esta repetição, para me salvaguardar também, mas não parece ter havido falta, portanto, na minha opinião, boa decisão.
0: Já estamos em compensação sobre compensação, ninguém se aguenta nos bancos, o Tondela agarra-se à vida na Primeira Liga, o Casa Pia pode complicar a vida, a bola pontapeada na frente, diretamente para fora, pontapé de baliza para a formação do Casa Pia, ainda vai permitir o árbitro, no banco do Tondela querem todos que apite, pontapeia forte Patrick Sequeira, a bola viajar até a linha divisória, tenta elevar-se Livolã, a bola vai chegar até Dylan Livramento e o árbitro dá cartão amarelo e vai para a rua Livolã. Atenção que o jogo com vitória para a equipa do Casa Pia vai ser um horror. Não há Mohamed e não há Rafael Brito que estavam à bica. Livolão, o jogador mais influente. Somente o jogador mais influente. Segundo amarelo por uso de braço no rosto do adversário. Vê o segundo amarelo e o Casa Pia acaba a partida terminada a 9 unidades. Reduzido a 9 unidades o conjunto do Casa Pia. Jogo tremendamente acidentado nesta segunda parte. E vai acabar com a vitória dramática da equipa do Tondela, ficando a faltar 2 jogos para o término do campeonato. Incrível o que está a acontecer. Livolã, de mãos na cabeça, não quer acreditar. A bola colocada para o Félix, na cara do golo. Pontapé fora! Atrapalhou-se e é o fim de festa. Em Rio Maior, atenção que o Tondela celebra esta conquista dos 3 pontos. Volta a vencer 8 jogos depois. Desde 20 de fevereiro, depois da vitória frente ao Estrela. A equipa do Tondela passa a somar 25 pontos. Mantém-se em zona direta de descida. É certo, atenção que há desentendimentos entre os jogadores no relvado, mas ia dizer, o Tondela passa a somar 25 pontos. Está a 1 do Casa Pia, que é o 16º no tal lugar de play-off de manutenção. Ui, atenção, eu já vou completar. É que o Álvaro Pacheco vai a perseguir André Narciso. Dirigentes do Casa Pia em cima de André Narciso. Começa a exibir cartões vermelhos. Ninguém quer deixar André Narciso ir embora. Está tudo descontrolado, incrível. Cenas absolutamente lamentáveis. entra a GNR para afastar um elemento da equipa técnica que quer ir para cima de André Narciso. Bem, são imagens incríveis. Há um dirigente do Casa Pia que quer ir para cima de André Narciso. Está a levar com uma chuva de objetos André Narciso. E isto acaba da pior forma. O dirigente do Casa Pia tem de ser agarrado e vai... Atenção, acabou de despir o blazer e vai arregaçar as mangas para dentro do túnel. Isto só visto. Acaba tudo mal para a equipa do Casa Pia. Perde o jogo. Perde uma grande oportunidade para selar e agarrar-se pelo menos a esse lugar de play-off de manutenção. E acaba da pior forma, certamente com muitos castigos que aí virão para o clube de Lisboa que joga aqui em Rio Maior. Vamos então às contas para fecharmos a partir de Rio Maior. Tondela, 17º, 25 pontos. Recordo, está a 1 do Casa Pia, que é 16º. E já está a 3 do Estrela, 15º, que tem 28 e que é a primeira equipa em zona de salvação. Valeu, João Gomes Dias e ouvinte da Rádio Pública, o golo solitário de Bebeto, de penalti, aos 68 minutos. Por isso mesmo, fazem a festa os adeptos do Tondela, que viajaram até Rio Maior, depois de muitos deles terem viajado a Lisboa na meia da semana para esse empate sensacional frente ao Sporting em Alvalade, duas bolas, em duas jornadas, consegue recuperar 4 pontos. A equipa do Tondela está agarrada à vida, a formação comandada por Gonçalo Feio nesta corrida pela manutenção. Vou avançar para a sala de imprensa, João. Muito certamente para ouvir, da parte de Álvaro Pacheco, pelo menos. Um abraço, até à próxima.
1: Obrigado, Zé. Um grande abraço. A continuação de boa reportagem. Fez o relato deste conturbado, como percebeu, Casa Pia 0, Tondela 1. Para lá das contas que o Zé Pedro deixou aqui, acrescento mais uma, que diz respeito às equipas que já estão salvas da possibilidade de descerem de divisão, Rio Ave e Santa Clara. Recordo que ontem o Arouca tinha garantido matematicamente a manutenção. Hoje Rio Ave e Santa Clara também garantem essa manutenção. Há neste momento 4 equipas que estão na luta pela permanência: Nacional da Madeira, Estrela da Amadora, Casa Pia e Tondela. Recordo que o AFS, ou seja, o AFSAD, já está despromovido à Segunda Liga. Com isto tudo e com este tempo de compensação bastante elevado no jogo da Primeira Liga, estivemos mais distantes da Liga 2. Daqui a pouco também vamos ao basquetebol. Mas João Alves Domingos, nesse segundo escalão do futebol português, também tempo de compensação para dar e vender, como se costuma dizer na gíria, no União de Leiria, Farense.
4: E mais uma vez a acertares na murcha, na altura em que vieste aqui ao estádio Dr. Magalhães Pessoa, porque o Farense acaba de aumentar a vantagem para 3 golos nesta vitória em casa da União de Leiria, com Carter a marcar de grande penalidade. Foram dados exatamente 7 minutos de compensação nesta segunda parte, mas já vamos para lá desse tempo, já vamos praticamente com mais 10 minutos neste segundo tempo, porque a equipa de vídeo-arbitragem esteve durante muito tempo a analisar esse penalti cometido por Victor dentro da grande área. Muitas dúvidas se a bola tinha sido tocada mesmo dentro da grande área, se tinha sido para lá, para fora do limite da área da União de Leiria, mas foi mesmo assinalada grande penalidade, depois das imagens terem sido analisadas na cidade do futebol pela equipa de vídeo-arbitragem liderada por Luís Ferreira. Miguel Nogueira apontou então para a marca dos 11 metros. Carter foi o escolhido para bater esta grande penalidade. Estava Derek Polani ainda em campo, mas acabou por entregar esse penalti a Carter, que executou da melhor maneira, batendo João Bravim pela terceira vez nesta partida e, portanto, fazendo o terceiro golo da equipa do Farense. Para já e nos últimos instantes deste encontro, União de Leiria 0, Farense 3.
1: Obrigado, João Alves Domingos. Daqui a pouco vamos voltar a Rio Maior. Teremos reportagem do Zé Pedro mais à frente, em futuros espaços noticiosos. Em princípio, já não há tempo da tarde esportiva para escutarmos os treinadores, mas importa ainda trazer à antena
4: João,
1: aquilo que
4: pode... Não sei se posso interromper,
1: claro,
4: porque
1: claro,
4: acaba mesmo de terminar
1: muito bem
4: o encontro aqui em Leiria, com a União a perder pontos nessa tentativa de subir ao principal escalão do futebol português, e o Farense a colocar-se na 14ª posição, a sair da zona de play-off para a descida para a Liga 3, e portanto aqui a 3 importantes pontos para a equipa Algarvia na casa da União de Leiria, no estádio Dr. Magalhães Pessoa, com uma vitória contundente. Teve várias oportunidades a equipa do Farense, a vantagem até podia ter sido maior, depois de várias oportunidades, com um jogo muito pouco conseguido da União de Leiria nessa corrida à promoção à Primeira Liga, ao primeiro escalão do futebol português. Termina então essa partida, União de Leiria 0, Farense 3, marcaram Derek Poloni de grande penalidade, Leonardo e depois também Carter, já nos instantes finais, também da marca dos 11 metros.
1: Obrigado, João Alves Domingos. Agora sim, final de reportagem nesse jogo da Liga 2. Farense respira um pouco melhor, acompanha também aquilo que tinha feito o rival da região, o Portimonense, que hoje venceu por 3-2 o Chaves, relegando Passos de Ferreira para a zona de descida direta. É o Passo e o Oliveirense que neste momento estão nessa zona. No que diz respeito à promoção, péssimas notícias, claro, com este resultado para a União de Leiria, e agora é o Torriense que tem na mão essa possibilidade, pelo menos garantir um lugar de play-off. Marítimo, recordo, o primeiro classificado, o segundo lugar é para o Académico de Viseu nesta mesma altura. Há pouco dizia-lhe, para fechar esse raciocínio, que vamos ter a oportunidade de escutar daqui a pouco um dos jogadores do Casa Pia, depois da forte contestação após a derrota por 1-0 diante do Tondela, a formação do Casa Pia que terminou reduzida a 9 unidades depois das duas expulsões promovidas pelo árbitro André Narciso. Agora tempo ao basquetebol, vamos primeiro à final da Taça dos Santos, basquetebol masculino. Bruno Alveira Marques, ponto de situação aí em Gondomar.
3: Ora, nesta altura, a 6 minutos e 25 segundos do final do segundo período, vantagem do Benfica por 26-22 e só neste período 13-3, uma entrada a todo gás da formação encarnada que recuperou, passou para a frente do marcador e o Sporting claramente com pouquíssima eficácia no lançamento, conseguiu apenas um triplo, portanto o Benfica mais assertivo neste segundo período, para já a 6 minutos e 8 segundos, Benfica 26, Sporting 22, com Betinho Gomes a ser o melhor pontuador do encontro com 8 pontos.
1: E no que diz respeito ao feminino, Carlos Manuel Santos, há pouco era a equipa masculina que estava a perder, a do Benfica, e a feminina a ganhar. Acho que agora se inverteram os papéis, mas vais-me confirmar.
5: Confirmo precisamente, João, por 4 pontos, Quinta dos Lombos deu a volta neste segundo período. O Benfica sempre na frente no primeiro período, esteve até ao último segundo. Quinta dos Lombos empatou 17-17 com Paula a fazer mais 2 pontos. E agora no segundo período só dá Quinta dos Lombos. As jogadoras número 6, como diz no basquete, existe o ciclo inicial e as 6 jogadoras a entrar para dentro de campo, tanto no Benfica como na Quinta dos Lombos, estão a ser as melhores jogadoras em campo. Inês Faustino já marcou 8 pontos pelo Benfica. Carolina Silva, pelo Quinta dos Lombos, também já fez 8 pontos. Para já, a Quinta dos Lombos, a equipa da casa, vai ganhando por 31-27. Elas precisam mesmo de ganhar para igualar esta final. E agora triplo para Soeiro, é mais um, mais 3 pontos e o Benfica reluz para 1 ponto. Agora, quando estamos a 2 minutos e 36 segundos do final da primeira parte, Quinta dos Lombos 31, Benfica 30.
1: Já vamos assinalar o intervalo desse jogo 2 da final do Campeonato Nacional Feminino. Nada ficará decidido hoje. Final resolvida a melhor de 5 encontros, ou seja, a primeira equipa a ganhar 3 jogos é a campeã nacional. O Benfica está na frente por 1-0 neste momento no que diz respeito à final do play-off do Campeonato Nacional Feminino de Basquetebol.
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1: Estamos a 20 minutos do final desta tarde esportiva, ainda bastante conteúdo que será levado até si. Um deles, neste momento, com o Nuno Braga. Nuno, boa tarde, bem-vindo a esta emissão. Vais acompanhar com informações o Braga Estoril Praia, que arranca às 6, e já nos podes, obviamente, dar conta os 11 iniciais dos dois conjuntos.
6: E é um Braga na ressaca, no intervalo de uma jornada europeia, a mais importante da época, porque pode colocar de novo os guerreiros do Minho numa final da Liga Europa. A equipa de Vissens vai partir para a Alemanha meio da semana, na frente da eliminatória, as meias finais para esse encontro decisivo com o Friburgo. Mas antes disso, há este confronto para o campeonato que poderá confirmar em definitivo o quarto posto para os bracarenses, somente em caso de vitória, diante de um Estoril que vem de 5 derrotas consecutivas, mas que está a meio da tabela e com a permanência há muito assegurada. Como era previsível, o Braga surge com várias mudanças, duas delas forçadas pelas lesões de Victor Gomes e Ricardo Horta, que se juntam a uma lista extensa que inclui nomes de Niakate, Arrem Mbi, também Barisic, Diego Rodrigues, Grilits e Gabri Martínez, todos eles opções regulares de Carlos Vicens, que hoje aposta no seguinte 11 inicial. Ornicek é o guarda-redes, depois um tridente de defesas, Lagerbelk, Vítor Carvalho e Moscardo, no setor mais recuado então da equipa bracarense. À direita vai estar Dorgelas a fazer todo o corredor, à esquerda Leonardo Lelo, no meio Tiknaz, João Moutinho e Zalazar. O ataque, a dupla constituída por Pau Victor e Oazani. Do lado do Estoril surge aqui com o 11 já esperado, o técnico Ian Cathro. Martin Turk é o guarda-redes. À direita vai estar Ricardo Sanchez, à esquerda Pedro Amaral, os centrais são Bacher e também Ferro. Meio campo com Tsungui, ainda Checa e Ozgrov no ataque. O trio composto por Rafi Kuitan, ainda João Carvalho e Begraui. O árbitro deste encontro é o madeirense Anzoni Rodrigues. No vídeo árbitro vai estar Rui Silva, da Associação Futebol de Vila Real.
1: E nas informações vai estar o Nuno Braga, ele que nos trouxe aqui as primeiras deste Braga-Estoril, que, recordo, arranca às 6 da tarde. Às 8:30 da noite, o Paulo Vidal estará em Vila do Conde para o Rio Ave Gil Vicente.
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1: Carlos Manuel Santos, já estamos em tempo de intervalo e no Quinta dos Lombos, Benfica?
5: Ainda não, João, ainda não estamos. Falta 1 minuto e 20 segundos para terminar e o Benfica passou para a frente com a americana Shaquille Anun a fazer o seu 10º ponto. Ela que fez 4 pontos consecutivos e aquela vantagem que o Quinta dos Lombos tinha acabou-se de perder exatamente graças a esta americana Shaquille. Ela tem nome de craque. Se fosse para o masculino era Shaquille, ela é Shaquille. Neste momento o Benfica 34, o Quinta dos Lombos marca agora 35, quando estamos a 57, estamos no último minuto desta primeira parte. Quinta dos Lombos 35, Benfica 34.
1: Já vamos voltar a ti então para fechar essa primeira parte. Agora escutamos André Geraldes do Casa Pia, à boleia da Sport TV, depois da derrota da formação Casa Pia aos pés do Tondela por 1-0. Complicam-se as contas da manutenção para os gansos, perdendo diante de um rival direto, mas um jogo marcado por 2 expulsões. Casa Pia terminou com 9.
7: Boa tarde. Tenho que pensar bem no que vou dizer, porque não é fácil, não é fácil. Acho que hoje não vale a pena falar do jogo. Acho que o que se passou aqui hoje é uma vergonha para o nosso futebol. É uma dualidade de critérios que não tem explicação. A única coisa que eu peço é que respeitem o Casa Pia. Falam que o Casa Pia não tem estádio, o Casa Pia isto, Casa Pia. Nós somos profissionais de futebol. Trabalhamos toda a semana para vir aqui dar o nosso melhor. Merecemos respeito. É só isso que eu peço. Respeito. Obrigado.
1: As palavras de André Geraldes numa flash rapidíssima, mas aqui a pedir respeito ao Casa Pia depois desta flash rapidíssima. O jogo, recorde, terminou com a derrota da formação Casa Piana e com essas 2 expulsões. Tempo agora para a reportagem do handball masculino, antes de voltarmos aos pavilhões para falarmos de basquetebol. Ontem o Sporting sagrou-se campeão nacional, tricampeão nacional. A formação verde e branca só me segue, venceu o Futebol Clube do Porto num jogo acompanhado pelo Carlos Manuel Santos.
5: O Sporting venceu o Futebol Clube do Porto por 36-29 e tornou-se tricampeão nacional de handball 46 anos depois. Para Ricardo Costa, o jogo não teve história.
8: Em relação ao jogo, acho que foi um jogo dominado pelo Sporting. Acho que fomos. O André Christensen fez uma grande exibição, nós ajudamos o André Christensen.
5: Se o jogo foi de sentido único, Sporting sempre na frente do marcador, o que há de realçar no campeonato?
8: Não ter um empate ao longo deste campeonato, acho que é de realçar. Ficam a faltar 2 jogos do nosso campeonato. Oxalá possamos ter força para jogar e para concluir este campeonato só com vitórias, que é o nosso desejo neste momento.
5: Esta equipa do Sporting somou o 51º jogo consecutivo sem derrotas em competições nacionais. É, sem dúvida, uma equipa especial.
8: Estamos perante uma equipa muito especial. Obviamente que todas as equipas têm a sua graça, o seu encanto, mas eu diria que esta, um dia, quem viu, viu, quem não viu, temos pena. Faremos muito para continuar, mas quem está a gozar, como vocês, como os nossos adeptos, como os amantes do handball, têm que ter o privilégio de poder ver uma equipa desta a jogar, e que não tem necessariamente só a ver com o treinador, tem a ver com muitos fatores, mas acima de tudo com uma equipa muito especial.
5: E agora, Ricardo?
8: Nós queremos ir à Colónia, é um sonho de uma vida, vamos tentar não perder as nossas energias na festa, guardá-las, que acho que vale a pena irmos lutar com tudo quarta-feira.
5: Jogo com o Aalborg na quarta-feira, que pode colocar pela primeira vez na história o Sporting nas meias finais da Liga dos Campeões de Handball. E agora, que a festa continue.
1: Mais um título para o Sporting, no handball masculino. A equipa de Ricardo Costa soma e segue com muitas vitórias no panorama nacional e sonhando ainda no panorama europeu. Recordo, joga esse acesso à Final Four da Champions daqui a poucos dias.
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1: Continuamos nos pavilhões. Taça Hugo dos Santos em basquetebol. Bruno Malveira Marques, como está esse derby entre Benfica e Sporting?
3: Equilibrado nesta altura, o Benfica continua em vantagem, são 4 pontos à maior, 34 para o Benfica, 30 para o Sporting, a 3 minutos e 9 segundos do final do segundo período. O Benfica então a conservar esta vantagem e nesta altura é o Svensson, o jogador do Sporting, o melhor pontuador, o belga Stefan Svensson com 9 pontos. 34 para o Benfica, 30 para o Sporting nesta altura.
1: E agora Carlos Manuel Santos, acredito que já tenha chegado ao intervalo esse jogo 2 do play-off da final do Campeonato Nacional de Basquetebol Feminino entre a Quinta dos Lombos e o Benfica.
5: E acreditas, muito bem, estamos precisamente no intervalo, agora são 15 minutos para as senhoras descansarem, neste momento são as ladies, as meninas que estão ali no meio do campo a dar o seu espetáculo para os cerca de 500 espectadores, é verdade, 500 espectadores, este pavilhão dá para 650 e estão com 500, sendo que da Quinta dos Lombos, João, tive mais ou menos a contar, são 350, apenas 150 são do Benfica, a Quinta dos Lombos com quase o dobro dos espectadores para esta final, jogo 2 da equipa de basquete. O intervalo chegou, Benfica 35, Quinta dos Lombos 35, tudo empatado como começou, 0-0, como chegou ao primeiro quarto, final 17-17 e agora ao final do segundo quarto e final da primeira parte 35-35. Não há ninguém que queira passar para a frente por mais de 4 pontos. A maior vantagem até aqui conseguida foi pela Quinta dos Lombos, que estiveram a ganhar a meio deste segundo quarto por 29-25. Apenas 4 pontos, mas não mais do que isso. Agora as guerreiras estão a descansar. Vamos para a segunda parte, que se espera também muito emocionante. Relembramos, o Benfica ganhou ontem o jogo número 1, hoje joga-se o jogo número 2 e o jogo 3 já está marcado para dia 8 de maio no Pavilhão da Luz.
1: Obrigado, Carlos. Manuel Santos vai naturalmente continuar a acompanhar esta partida. Entretanto, no futebol internacional, o Manchester United venceu mesmo o Liverpool por 3-2. Valeu esse golo já na ponta final de Kobbie Mainoo a garantir a Liga dos Campeões para os Red Devils, com Michael Carrick a conseguir vencer praticamente todos os jogos e sobretudo aqueles que eram diante de adversários diretos.
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1: O Futebol Clube do Porto fez ontem a festa nas ruas da cidade invicta após a conquista do 31º título de campeão nacional. Reportagem junto aos adeptos da Isabel Cunha.
9: Na conquista do primeiro campeonato, depois da sucessão, o mítico presidente do Futebol Clube do Porto foi lembrado pelos milhares de adeptos que, mesmo sem bilhete, desde cedo rumaram ao Dragão para festejar o título.
10: Opa, é 31, é uma sensação inexplicável. Somos campeões, é a única coisa que eu tenho a dizer. É mais um. É mais um e somos campeões, é o que importa. Continuem a palrar lá por baixo, a darem-nos a motivação necessária, é o nosso fogo, é o que nos faz querer mais e ser melhor. Somos campeões.
11: A adrenalina, a paixão e pelo Porto.
10: Desde pequenino sempre nasci Porto, sou Porto e vou morrer Porto. É assim.
12: Gostei muito da homenagem ao Jorge Costa, acho que o Pinto da Costa também merecia assim uma homenagem idêntica. E foi bom recordar ser campeão outra vez.
13: Acho que foi um ano difícil, mas trabalhamos bem, em homenagem a grandes nomes históricos do clube. Acho que o presidente esteve bem, respeitou-o sempre. É um bom dia e é uma boa festa.
14: Foi muito emocionante e foi a primeira vez que eu vi ao vivo sermos campeões. Foi um presente aqui do meu filho.
15: O Vilas Boas fez um grande trabalho e o Farioli complementou. Parabéns, Futebol Clube do Porto, somos campeões.
16: Foi emocionante para o Porto, graças a Deus. Agora é aproveitar estes últimos dois jogos para festejar. Tem que ser, não é?
9: A festa segue dentro de momentos na Avenida dos Aliados.
1: E seguiu mesmo com muita festa, na qual os jogadores também acabaram depois por falar aos adeptos. Sobre este título falou já hoje Rui Borges, ele que deu os parabéns aos Dragões.
17: Deixar aqui os parabéns ao Futebol Clube do Porto pela conquista do campeonato. É merecedor, porque acabaram por ser a equipa mais regular ao longo da época, por isso têm esse mérito de serem campeões nacionais.
1: E sobre algumas provocações dos jogadores do Porto ao técnico do Sporting, este responde da seguinte forma.
17: Para mim não merece reação nenhuma. Focado apenas e só no meu jogo, não naquilo que eu festejo, o que é que não ouvi nada, por isso não, nem sequer estou preocupado com isso, nem vou entrar nessas guerras.
1: Atenções centradas no duelo de amanhã diante do Vitória de Guimarães, marcado para as 8:15 da noite.
17: Daquilo que é o Vitória também é uma grande equipa, uma equipa que tem uma exigência máxima sempre em qualquer jogo, por isso esperamos um jogo difícil. Mas acredito que em nossa casa queremos muito voltar às vitórias.
1: E do lado do Vitória, Gil Ameiras aceita o desafio e quer pontuar no estádio de Alvalade.
18: É um bom desafio, saber que o clube ainda não pontuou contra essas equipas, mas ao mesmo tempo olhar mais para nós, olhar para aquilo que nós temos que fazer. É dessa forma que temos estado, e é com isso que temos retirado aqui alguns frutos, porque achámos que primeiramente tínhamos que olhar para nós antes de olhar para fora, ou para o adversário neste caso. Vamos encontrar uma equipa difícil, como até agora encontramos todas as equipas, ainda para mais nesta fase final toda a gente quer pontos. Internamente é só o próximo jogo e que queremos ganhar e dar uma boa resposta a nós mesmos.
1: Sporting Vitória marcado para amanhã, o jogo que encerra a ronda 32 da Primeira Liga.
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1: Estamos a sensivelmente 6 minutos do fecho desta tarde desportiva. Vamos reservar os últimos segundos para dar conta do intervalo do Benfica Sporting na final da Taça Hugo dos Santos de basquetebol masculino. Para já, o habitual rubrica destas tardes, o Move por Valores. Hoje o Walter Madureira vai falar de Walking Football. Sabe o que é? Vai ficar a saber.

0: Na rubrica de hoje, damos destaque a uma modalidade que se tem afirmado nos últimos anos em Portugal. Falamos-lhe de walking football, ou em português, futebol a andar. A modalidade foi desenvolvida inicialmente em Inglaterra, no ano de 2011, no contexto de futebol comunitário, sendo hoje praticada em quase todo o mundo por clubes, associações, autarquias, universidades séniores, grupos informais e diversas organizações que promovem o desporto comunitário e recreativo, sendo a sua denominação aberta e pública. Em Portugal, o walking football chegou oficialmente em 2017, por via da Fundação Benfica, que no ano seguinte estabeleceu uma parceria com a Associação de Rede de Universidades Séniores, que, por sua vez, criou oficialmente em 2021 o projeto Walking Football Portugal. Em 2023, foi a vez da Federação Portuguesa de Futebol lançar o projeto do Walking Football, que conta neste momento com mais de 2.200 atletas federados, mais de 90 equipas inscritas compostas por jogadores com uma média de 69 anos de idade e onde 35% são mulheres. O praticante mais velho é o Sr. Benjamin, que com 93 anos de idade vive sozinho em São Pedro do Sul. Longe dos holofotes, esta modalidade está a provar que o futebol pode ser um instrumento poderoso de saúde, inclusão e bem-estar em todas as idades, contribuindo para a promoção da saúde, para a prevenção de doenças, para o combate ao sedentarismo e para a promoção de um envelhecimento ativo e de uma longevidade saudável. Trata-se de uma modalidade esportiva, inclusiva, acessível a todas as pessoas, independentemente da idade, género, região do país, condição física ou condição económica. O jogo cria espaços de encontro e amizade entre as pessoas, gerações e comunidades, combatendo o isolamento social e reforçando laços de amizade, solidariedade e participação comunitária, preferencialmente com custos reduzidos ou inexistentes para os praticantes. A essência da modalidade reside no prazer de jogar, no convívio e no espírito desportivo, promovendo uma cultura de fair play e respeito, privilegiando a participação em detrimento da competição e da classificação. É dirigido a pessoas com mais de 50 anos e as regras são simples, porque não se pode correr, só se pode dar 3 toques e nunca acima da cintura. Mais do que uma modalidade desportiva, o walking football é uma festa e cuja missão é promover a prática desportiva pela saúde, pelo convívio e pela participação social, reforçando a ideia de que o desporto pode ser vivido de forma saudável, inclusiva e celebrativa. Perfeita, portanto, para os atletas que, efetivamente, se movem por valores no desporto.
1: Move-te por valores hoje com o Walter Madureira e o Walking Football nesta tarde esportiva. Temos 2 minutos ainda nesta emissão, tempo suficiente para passarmos novamente por Gondomar. Bruno Malveira Marques em cima do intervalo do Sporting Benfica, a final da Taça Hugo dos Santos de basquetebol.
2: Nesta altura, a 26 segundos e meio do intervalo, registra-se uma igualdade a 42 pontos. Benfica 42, Sporting 42. Na prática, neste segundo período, há 27 para o Benfica, 25 para a equipa do Sporting. Lance livre para a formação leonina, para o camisola 9, o Diogo Ventura, tentar colocar os Leões na frente. E aí está, 42 para o Benfica, 43 para o Sporting, nesta altura então a 26 segundos e meio do intervalo.
1: O Bruno vai continuar a atualizar este resultado nos futuros passos noticiosos aqui na rádio. Últimas notas do dia para lhe dizer que no golfe Daniel Rodrigues esteve em grande destaque no Open da Turquia, ele que terminou hoje no segundo lugar com 8 pancadas abaixo do par. Excelente desempenho por parte do golfista português. No Campeonato de Portugal já terminaram 2 partidas, grupo de promoção, Oliveira do Hospital 1, Loutano 1 e Vianense 1, Bragança 0. Estamos já para lá dos 90 no Lessa 1, Rebordosa 0 e com apenas 79 minutos a 0-0 no duelo entre o Vitória de Sernache e o Atlético da Malveira. Recordo que também se está a jogar neste momento na Liga 3, grupo de manutenção. Os seguintes resultados com 1 hora de jogo: Braga B 0, Faf 0, Paredes 0, Marco 1 e São João de Ver 1, São Joanense 1. Com estes resultados seriam despromovidos o Braga B e também a São Joanense. É o final desta tarde esportiva. Recordo que já a partir das 6 da tarde, e não era esta a hora que estava prevista, vamos ter o Grande Prémio de Miami em Fórmula 1, depois de vários avisos relacionados com trovoada. A corrida que estava marcada para as 9 da noite foi antecipada agora para as 6 da tarde. Kimi Antonelli, o italiano que lidera o Campeonato do Mundo, vai partir da pole position com a Mercedes, depois da McLaren ter dominado ontem com 1-2 de Lando Norris e Piastri na corrida sprint. É tudo. Um abraço, já sabe, continuo sempre na companhia da sua rádio.

0: A Associação de Doenças Neuromusculoesqueléticas pede estatísticas atualizadas sobre o número de pessoas com Parkinson na região. Os dois maiores partidos da oposição esperam ter presença no grupo que vai discutir as alterações à lei das finanças regionais. Devido à falta de cana-de-açúcar da Madeira, o engenho dos Canhas passou a produzir a sua própria matéria-prima. A Associação de Doenças Neuromusculoesqueléticas pede estatísticas atualizadas sobre o número de pessoas com Parkinson na região. O objetivo é que o tratamento seja feito atempadamente. Em conjunto com um grupo de motardes, a Associação promoveu um passeio de 253 km ao longo da Madeira. Parte do valor das inscrições reverteu para material terapêutico. Cláudio Ornelas.
1: Ao longo de 3 dias, 53 motardes naturais de Faf percorreram 253 quilómetros da antiga estrada regional 101, sensibilizando população e executivos municipais para as doenças neuromusculoesqueléticas. Ricardo Silva, presidente dos Asphalt Friends, explica o que os move.
2: Nós entramos em várias situações de solidariedade social, uma palavra difícil de dizer e também de fazer, e por isso fomos convidados, e visto que é para ajudar uma associação aqui da Madeira. Estamos sempre disponíveis para o fazer e estamos aqui de todo o gosto e com todo o agrado.
1: E são os próprios motardes que suportam os custos das deslocações, angariando também o valor das inscrições para ajudar a Associação de Doenças Neuromusculoesqueléticas da região.
3: Tem acontecido muitas vezes, têm-nos negado ajuda, mas no dia a seguir precisam de nós.
1: É Sara Freitas quem dirige a associação. O dinheiro angariado vai ajudar a equipar o ginásio, que pode ser frequentado por pessoas com diversas patologias.
3: Quase dos AVCs, o Parkinson, o Alzheimer, a fibromialgia, a esclerose múltipla, a esclerose em placas são as mais conhecidas. E diariamente nós fazemos ginástica gratuita. Temos que realizar um evento destes para a aquisição de material terapêutico.
1: Mas afinal, quantas pessoas na Madeira sofrem doenças neuromusculoesqueléticas?
3: Só de Parkinson.

0: No ano 2000 eram 22 mil pessoas. Estamos em 2026. Precisamos de estatísticas atualizadas. A associação já escreveu 3 vezes para a Direção Regional de Estatística. Não temos estatística sobre estas doenças. E nós precisamos de saber, em conjunto com as consultas de neurologia realizadas, quantos doentes de Parkinson existem. Porque as pessoas chegam aqui com Parkinson já há 20 ou 25 anos. Porque não sabem o que é o Parkinson. E há que fazer vários ajustes à medicação, o que devemos de fazer, a qualidade de vida que devemos ter para poder melhorar do Parkinson.
1: Mas Sara Freitas quer mais.
0: Temos tido muitos pedidos para um centro de dia. Precisávamos de uma carrinha para transportar doentes, de pessoas para trabalharem aqui, porque somos todos voluntários, as pessoas da direção.
1: A Associação de Doenças Neuromusculoesqueléticas apoia anualmente cerca de 300 pessoas na região.
2: Os dois maiores partidos da oposição na região esperam ter presença no grupo que vai discutir as alterações à Lei das Finanças Regionais. Apesar de ainda não terem sido convidados para tal, PS e JPP deixam críticas ao tempo que irá demorar a rever a lei. Segundo as palavras do Primeiro-Ministro, o processo não estará concluído a tempo do próximo Orçamento de Estado. A líder do PS, Madeira, espera que os vários partidos venham a estar representados neste anunciado grupo de trabalho. Célia Pessegueiro diz não ter recebido para já qualquer abordagem no sentido do PS estar presente.
3: É essencial que esteja, quer dizer, não contar com os deputados dos vários partidos com assento na Assembleia Regional não faz qualquer sentido. Aliás, a prática dos governos do PSD, mesmo quando não tem maioria, é uma prática absolutista, que é não contar com mais ninguém. E depois querem um voto em branco de todos os restantes partidos. Mas é preciso lembrar também aqui que o PSD agora fala da alteração da Lei das Finanças Regionais, mas é preciso juntar também, nesta necessidade de alterações, o Estatuto Político-Administrativo, que é essencial para rever as condições de atuação deste governo e também para... Junto aqui uma outra matéria para a distribuição de responsabilidades com os municípios.
2: Por seu lado, Elvio Sousa, do JPP, considera que a região não pode esperar tanto tempo quanto aos convites à participação. Não estranha que não tenham chegado.
4: Vemos com alguma preocupação este hiato de tempo que está a levar a mastigar, passa a expressão, a Lei das Finanças Regionais. É fundamental que ela seja agora protelada para maio, só para o próximo ano é que terão a versão final. É demasiado tempo para aguardar. Quando se fala de um regime fiscal próprio, nós vamos constituir agora uma comissão para resolver esta questão e para avançar com uma lei, mas a Lei das Finanças Regionais é fundamental para a região e já se perdeu-se já demasiado tempo nisso.
5: Já foram convidados para integrar esse grupo? Acham que devem ser?
4: Uma das diferenças entre Alberto João Jardim e Miguel Albuquerque é a delicadeza no trato e a adequação institucional. Já disse tudo. E a responsabilidade e a palavra. Um tem palavra, o outro não tem. Portanto, até hoje não recebi nenhuma informação.
2: O grupo de trabalho foi criado pelo Primeiro-Ministro. Espera agora publicação em Diário da República para ser constituído. Visa trabalhar à volta da revisão da Lei das Finanças Regionais. Devido à falta de cana-de-açúcar na Madeira, o engenho dos Canhas está a trabalhar numa solução própria, já que não conseguiu, nos últimos 2 anos, adquirir cana-de-açúcar para a produção de rum da Madeira. A solução passa por adquirir terrenos e passar a produzir a própria matéria-prima. Pedro Filipe Costa.
6: A cana sacarina é uma matéria-prima cada vez mais requisitada pelos diferentes engenhos. E como é cada vez mais escassa também, Paulo Meli, que tem o mais recente engenho nos Canhas, avança com uma opção estratégica, a produção da própria cana sacarina.
7: E a última vez que compramos, que já foi há 2 anos atrás, foi mesmo uma quantidade residual. Tem sido mesmo muito difícil, porque também a quantidade de cana que está a ser produzida tem vindo a se reduzir de forma gradual, isso criando dificuldades. E por isso é que este ano estamos a adquirir, de alguma forma, explorar um terreno para ter a nossa própria cana. E acreditamos que devemos conseguir à volta de 50 a 100 toneladas, que era aquilo que nós desejaríamos ter, mas não é fácil.
6: Empresa debate-se com um dilema. Por um lado, a necessidade de cana sacarina e, por outro, o preço do terreno, que é incomportável para Paulo Mendes. A solução passa mesmo por um arrendamento.
7: Adquirir terrenos para fazer produção é inviável economicamente. O que nós vamos fazer? Vamos arrendar um terreno, em vez do terreno estar abandonado, com todas as desvantagens que daí trazem, assim o terreno mantém-se e vamos fazê-lo durante uns 2 ou 3 anos e depois logo tomaremos uma decisão. Se aparecerem outros terrenos disponíveis, nós eventualmente também exploraremos. Neste momento, o terreno que nós temos como propriedade número 1 tem cerca de 2.000 metros quadrados e temos outro em vista, tem cerca de 3.000.
6: Através do arrendamento do terreno, o Engenho dos Canhas produz e controla a qualidade.
7: Vamos poder ter cana, coisa que não temos conseguido nos últimos 2 anos, não conseguimos de forma alguma nos últimos 2 anos, e a continuar desta forma, íamos ter que abandonar o setor do rum. Sem cana não há rum. Acreditamos que vamos controlar melhor a qualidade do produto e também vamos ter o total controle sobre o momento da apanha, o que nos permitirá apanhar a cana com um teor de açúcar mais alto do que é habitual.
6: O Engenho dos Canhas tomou o nome do sítio de Balancal, que significa aldeia forrageira de cereais, e começou a operar em 2019, na altura da Covid. O rum da Madeira com dupla destilação é o produto mais significativo, mas esta empresa familiar tem também para apresentar o primeiro whisky produzido na Madeira.
2: Hoje assinala-se o Dia Mundial da Liberdade de Imprensa. Filipe Gonçalves, o presidente da Direção Regional da Madeira, do Sindicato dos Jornalistas, mostra-se preocupado com a precariedade na profissão.
8: E acho que o grande desafio passa mesmo por dotar as redações de melhores condições, mais profissionais, para que possam livremente exercer a sua atividade. Somos muito poucos para o volume de trabalho que é exigido. Nós, enquanto sindicato, temos sempre sensibilizado. Também há aqui um papel importante em que a sociedade é chamada a intervir. O nosso papel é, acima de tudo, um papel de pedagogia, de sensibilização. Temos ido às escolas fazer e realizar oficinas, workshops, palestras, para falarmos do quão importante é a liberdade de imprensa. A liberdade de imprensa não cabe só ser protegida por parte dos jornalistas, é um dever de todos. A sociedade é chamada para que possamos informar livremente.
2: O Dia Mundial da Liberdade de Imprensa foi criado em 93 pela Assembleia Geral das Nações Unidas. O PS defendeu hoje a utilização dos poços de rega nas zonas altas de Santo António para o abastecimento do meio aéreo para combate aos incêndios. Célia Pessegueiro visitou o Poço do Lombo, na zona da Estrela, e diz que este poço, com uma limpeza, reúne todas as condições para o abastecimento.
9: E neste momento ele não tem sido usado, aliás já há 2 anos, isso inclusivamente foi motivo de crítica, porque o abastecimento para combate na zona do Corral foi sendo feito em São Roque, quando tem aqui gastando 12 minutos de percurso, quando a meio caminho, portanto gastando metade do tempo, podia abastecer nesse reservatório. Há também aqui um perto, que se chama o Poço Novo, que aliás relativamente próximo de um outro que querem construir, mas até lançar procedimento e construir, e não se percebe o porquê de estar a fazer mais um reservatório quando existem aqui dois nas proximidades.
2: PS pede também urgência na manutenção das zonas corta-fogo, uma vez que o calor está a aproximar. O JPP criou recentemente um gabinete de apoio ao utente em lista de espera, que já ajudou mais de 200 pessoas a fazer cirurgias não urgentes. O anúncio foi feito por Elvio Sousa.
4: E como é que nós fizemos? Com o humanismo, ajudando as pessoas a fazer o exercício dos seus direitos, ajudando as pessoas a encaminhar os seus direitos para o Cesarame, sobretudo a solicitar duas questões. Qual é a sua posição na lista de espera, que a Madeira é a única região do país onde o utente não consegue sabê-lo, e quanto tempo irá aguardar? Estamos a falar de utentes que estavam à espera em tempo superior a 1 ano e, em alguns casos, até 3-4 anos. E graças a este serviço que o JPP criou, ou seja, ajudando as pessoas a defender os seus direitos, a fazer as suas cartas, nós já conseguimos tirar das listas de espera mais de 200 pessoas.
2: O Juntos pelo Povo esteve hoje junto à sede do Funchal a distribuir rosas para assinalar o Dia da Mãe. Céu geralmente muito nublado, chuva fraca ou chuviscos, vento fraco a moderado de sul-sudoeste.

no Regresso à Música. As primeiras duas desta hora na Antena 1. A rotina dos cassete pirata e atrás. Mário Frois com Vai-te Embora. Tudo ficou.

A continuação de um bom domingo, um bom início de semana. Se vai na estrada, cautela, faça boa viagem. Estes são os Echo and the Bunnymen.

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1: Quero acreditar, é assim que se chama o tema dos Bandidos do Canto. Vamos ouvi-los nos próximos 3 minutos. Nossa.

0: isso.
1: Do Avesso está a Inês Marques Lucas, mais uma das canções escolhidas para esta tarde de domingo. Esta é Rosalía, La Perla.

0: Ouvimos Rosalía com La Perla. Passam 29 minutos das 6 da tarde.
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0: Continuamos a seguir os jogos da Primeira Liga. Agora vamos ao encontro do Nuno Braga, o repórter da Antena 1, que está a seguir o Sporting de Braga Estoril. Há novidades no marcador, Nuno.
2: Com gol para a equipa da casa, apesar do Estoril ter estado a ser a equipa mais ameaçadora nestes primeiros 26 minutos do desafio. Marcou o Braga aos 23 no primeiro lance de grande perigo que causou. O lance desenhado à esquerda por Leonardo Lelo serviu o Zalazar no interior da área, tocou para Dorgeles em jeito, colocou a bola no fundo das malhas da baliza defendida pelo guarda-redes Martin Turque. Ora, vamos agora com 27, primeira parte, e neste momento Braga 1, Estoril Praia 0.
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0: Mais música. Tiago Nacarato.

os Bombazine na Antena 1, atrás a dança com Tiago Nacarato. Este é Steven Sanchez com Sweet Love. Aí está. Venha connosco até às 7.

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Nova sequência de duas na 1. Esta é Márcia com Catarina Salinas, dos Best Youth, em Quem Cá Está. Atrás ouvimos Sem Pressa com Lena D'Água. E estes são os Depeche Mode. Voltámos aos dias de Violator, o disco que conquistou a América, o disco dos Depeche Mode, em 1990. Esta chama-se Enjoy.

0: Enjoy the Silence, um dos singles que descobrimos em Violated, o álbum de 1990 dos britânicos Depeche Mode. É outra das escolhas desta tarde de domingo na Rádio Coliga Portugal. Estamos a menos de 10 minutos das notícias e agora damos as boas-vindas ao projeto Orelha Negra. Tanto tempo. Depois os Verve, a Rita Fernandes chega com as notícias à hora certa.
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projeto português Orelha Negra, quase no fecho desta hora na Rádio Coliga Portugal. E agora, o tempo leva-nos até ao início dos anos 90, ali assim quando descobríamos uma banda inglesa à margem um pouco do movimento Britpop, que então se fazia ouvir na Grã-Bretanha de Isabel II. Aqui assim são os Verve, e este é um clássico, Bittersweet Symphony. Depois das notícias das 7, chega o invicto Diamantino José.

0: Os Verve, do inglês Richard Ashcroft, vários anos depois de o ter conhecido e de o ter escutado pela primeira vez aqui assim, neste Bittersweet Symphony, em 1997. Antes das notícias e antes da chegada do Diamantino José, depois das notícias da Rita Fernandes, digo-lhe que amanhã no continente, diminuição de nuvens a partir do meio da tarde, com aguaceiros, essencialmente no norte e centro, pequena descida da temperatura, chuva na Madeira, céu com boas abertas nos Açores. Máximas de 17 graus para o Porto, amanhã Ponta Delgada e Coimbra chegam aos 18, Lisboa chega aos 19, máxima de 22 graus para o Funchal e 23 para a cidade de Faro. Notícias dentro de instantes, na Antena 1.
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0: Sete horas no continente e na Madeira, seis nos Açores. Rita, o que dizem as notícias a esta hora?
2: O Tondela ganha novo fôlego na luta pela permanência na Primeira Liga. Ganhou frente ao Casa Pia por 1-0. Vão amanhã a tribunal as duas pessoas detidas pelo atropelamento de 10 pessoas nos festejos do Futebol Clube do Porto na vitória do campeonato. O PS quer chamar ao Parlamento as associações do setor do combustível para perceber o que mais preocupa, tendo em conta o aumento dos preços dos combustíveis.
0: Estão 16 graus em Coimbra e no Porto, 17 em Ponta Delgada, 18 em Lisboa e em Faro. No Funchal estão 19. As notícias na Antena 1 com Rita Fernandes.
2: O Tondela venceu frente ao Casa Pia por 1-0, golo na segunda parte do jogo, golo aos 68 minutos. O Tondela mantém-se assim nos lugares de descida de divisão, mas com esta vitória ganha novo fôlego na luta pela permanência na Primeira Liga. O treinador do Tondela, Gonçalo Feio, considera até que a equipa ficou perto de marcar mais um golo.
3: Tivemos mais, nós mais próximos de fazer o 2-0, do que eles de fazer um igual. É pena não termos feito, também por questões do confronto direto, mas felizes por ganhar, mais um resultado que acho que dá crença ao balneário, aos que estiveram hoje na bancada a apoiar-nos e a todo o clube, a cidade e região.
2: Contente o treinador do Tondela, Gonçalo Feio. Já o treinador do Casa Pia, Álvaro Pacheco, não foi à sala de imprensa como forma de protesto contra a arbitragem. Este foi um jogo em que houve duas expulsões na equipa do Casa Pia. Houve também uma invasão de campo. Um dos dirigentes do Casa Pia avançou para o campo revoltado com o jogo e também com a arbitragem. A equipa de arbitragem acabou mesmo por ser escoltada pela polícia até aos balneários. O treinador do Casa Pia não foi à sala de imprensa como forma de protesto contra a arbitragem. A esta hora, outro jogo em campo. O Braga vence a esta hora frente ao Estoril Praia. Nuno Braga, estás aí a acompanhar este jogo, resultado por 1-0. Quem é que marcou?
4: É isso, os primeiros 45 minutos já estão concluídos, jogadores nos balneários, uma primeira parte que fecha com o Braga na frente, foi tremendamente eficaz e vence por 1-0 diante de um Estoril Praia, que se revelou sempre mais perigoso e ameaçou o Braga em três situações, todas elas protagonizadas por Olsgrove. O médio tentou remate de fora da área em lance corrido, obrigando o guarda-redes da equipa do Braga a defesa apertada, Ornicek, depois também na movimentação de dois pontapés livres, num deles atirou ligeiramente por cima, no outro acertou com estrondo na trave. Ora, contra a corrente do jogo, o Braga lá marcou aos 23 minutos, numa jogada desenhada pela esquerda, com Lelo a colocar em Zalazar no interior da área e este a assistir de Orgelés para um pontapé em jeito para o fundo das redes, corria o minuto 23. Estamos então em período de descanso. O Braga vence o Estoril pela margem mínima, 1-0 é o resultado.
2: É o Nuno Braga que continua a acompanhar este jogo. O Braga vence esta hora frente ao Estoril Praia. Nas últimas horas, o Futebol Clube do Porto festejou o campeonato. Nestes festejos, 10 pessoas acabaram por ficar feridas, foram atropeladas. 2 pessoas foram detidas por este atropelamento em São João da Madeira. Vão amanhã a tribunal. Estas 2 pessoas têm 18 anos, tinham sido detidas pela PSP por condução perigosa. Nestes festejos das últimas horas, acabaram por ser libertadas e vão amanhã a tribunal depois deste atropelamento em que ficaram feridas 10 pessoas. O Ministro da Administração Interna garante que o combate a incêndios este ano está a ser preparado de forma mais coordenada entre as várias entidades. A mensagem foi deixada neste domingo na cerimónia de aniversário da GNR. Luís Neves elogiou o trabalho da GNR na prevenção dos incêndios.
5: Uma força vocacionada para o combate aos incêndios, altamente preparada para atuar em cenários exigentes, mas que vem aqui assumir igualmente um papel determinante na prevenção. Estou-vos profundamente grato e reconhecido por encararem esta inédita missão. É a primeira vez que conseguimos trabalhar em equipa. Estamos a trabalhar em equipa, desconstruindo condomínios entre instituições do Estado.
2: Garantias de um trabalho mais coordenado este ano no combate a incêndios, garantias deixadas pelo Ministro da Administração Interna na cerimónia de aniversário dos 115 anos da GNR. Também na cerimónia esteve o Presidente da República com mensagens de confiança na Guarda Nacional Republicana, uma cerimónia em que Luís Neves, o Ministro da Administração Interna, deixou também essa certeza ao país de que o combate aos incêndios está a ser preparado com mais coordenação do que em anos anteriores. O PS quer chamar ao Parlamento as associações do setor do combustível, quer chamar quem produz e também quem vende, os retalhistas, para perceber quais as preocupações nesta altura sobre os preços que têm aumentado com a guerra no Médio Oriente. O vice-presidente do grupo parlamentar do PS, João Torres, diz que o partido vai também insistir na descida do IVA sobre os combustíveis.
6: No primeiro trimestre deste ano, os portugueses pagaram mais 36 milhões de euros de imposto sobre os produtos petrolíferos e que esse aumento corresponde ao dobro do aumento médio da receita fiscal. A descida do IVA dos combustíveis para a taxa intermédia, quer o IVA zero para um cabaz de produtos alimentares, são medidas que já aprovaram no passado. Nós já temos procurado manter um diálogo, mas vamos chamar à Assembleia da República as associações que representam os retalhistas de combustível e as empresas petrolíferas para que também em sede parlamentar possam partilhar aquela que é a sua visão e as suas preocupações sobre o momento que estamos a atravessar.
2: João Torres, o vice-presidente da bancada parlamentar do PS, explica que o partido vai propor essa audição no Parlamento das associações que representam os setores dos combustíveis sobre o aumento dos preços. Para amanhã, na segunda-feira, espera-se um novo aumento do gasóleo e da gasolina, aumento dos preços. A Alemanha garante que vai alinhar-se com a União Europeia para responder ao aumento das taxas que os Estados Unidos querem impor às importações de automóveis produzidos na Europa. O ministro alemão da Economia está em contacto com a Comissão Europeia, diz que os próximos passos por parte do Bloco Europeu vão ser definidos de forma articulada com os vários parceiros europeus, ao mesmo tempo que ainda há negociações a decorrer entre Europa e Estados Unidos. Donald Trump alega um incumprimento por parte da União Europeia de um acordo comercial com os Estados Unidos e foi por isso que manifestou a intenção de subir para 25% as taxas sobre a importação para os Estados Unidos de automóveis produzidos na União Europeia.
7: Edição de Rita Fernandes, simultâneo Antena 1, Antena 1 Açores, RTP África e RTP Mundo. 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Muito boa tarde, passam 8 minutos e meio das 7, está com a RTP Antena 1.
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7: Então vou então aproveitar o que ainda resta deste fim de semana e deste domingo. Eu sou o D. Montinho José, vou fazer-lhe companhia até perto das 11 aqui na RTP Antena 1. Os cuidados técnicos são de Rui Morgado e música é o que não vai faltar. Começamos assim com Ana Bacalhau e Cláudio Pascoal. Imperial é fino, é sim senhores.

Em Portugal Fino, é verdade, e já é um fresquinho e ali vivo. Atenção que se estiver a conduzir, para si não pode ser. Água da boa e basta. Temperaturas do ar a esta hora estão 18 graus em Lisboa e em Faro, em Coimbra 17 graus, no Porto 16. Já estamos a ouvir A Vida Num Só Dia, recordamos os Rádio Macau que estão de regresso, é verdade. Contem com a Rádio Macau nos próximos tempos aí na Berra.

Pois é, os Rádio Macau estão de regresso para alguns espetáculos. Foi feito o anúncio destes espetáculos há relativamente pouco tempo e põe fim a um hiato de 15 anos para a felicidade, claramente, dos fãs da banda. São mais de 10 anos depois da última digressão. Os Rádio Macau anunciaram então o regresso aos palcos. O reencontro está marcado para o outono. A banda portuguesa vai dar dois concertos nos Coliseus. A 2 de outubro, no Coliseu dos Recreios, em Lisboa, e a 15 de outubro no Coliseu do Porto.

0: O norte-americano Taddy Swims com este Lose Control, um tema de 2023, do álbum I've Tried Everything But Therapy, Part 1.
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0: São 7h23, está com a RTP Antena 1, início de noite de domingo, ou final de tarde, se assim preferir. Seguimos com mais música, para já Nena com Joana Almirante, depois Caio Sodré, Funk Connection.

0: Mal por ter o tema dos Cais Sodré Funk Connection, que ainda estamos a ouvir aqui na RTP Antena 1. Para trás ficou Mulher dos Teus Sonhos, a dupla Nena e Joana Almeirante. Um minuto para as 7:30. Previsão do estado de tempo para amanhã, segunda-feira, segundo o Instituto Português de Mar e da Atmosfera, pode contar com diminuição da nebulosidade a partir do meio da tarde. No entanto, estão previstos aguaceiros no norte e centro do país. Pequena descida da temperatura mínima. Máximas previstas para segunda-feira, portanto para amanhã, para a Guarda 12 graus, para Viseu 14, em Vila Real são esperados 15 graus de máxima, Viana do Castelo poderá chegar aos 16, para o Porto e Porto Alegre estão previstos 17 graus de máxima amanhã, para Coimbra, Braga, Aveiro, Bragança e Leiria 18 graus, para Lisboa e Castelo Branco 19, para Setúbal 20, Évora e Santarém vão chegar aos 21 graus de máxima amanhã, para Beja 22, previstos 22 graus de máxima para Beja e para Faro 23.
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0: Isso mesmo. Seguimos com Benson Boone, depois também a Namora.

Que boa onda para este final de tarde de domingo na RTP Antena 1. Benson Boone, Mystical Magical. Há pouco anunciava também um tema que juntava a Elisa com o Tiago Nacarato. Erro meu, é realmente com o Tiago, mas é com o Tiago Nogueira. O tema chama-se Como é Fraco o Coração. Vamos ouvi-lo agora.

0: claro, não poderia faltar a voz de Ana Moura nesta emissão da RTP Antena 1.
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0: Faltam 20 minutos para chegarmos às 8 horas. Ainda mais música, muito mais música para ouvirmos nesta noite de domingo na RTP Antena 1. Vamos ter numa próxima sequência que vai começar com São Pedro. Vamos também ouvir Loaded Honey, os Sétima Legião e ainda Luís Trigacheiro com Diogo Pissarra.

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0: E enquanto estávamos aqui a ouvir o São Pedro e também este tema de Loaded Honey, Don't Speak, houve mais um golo no jogo Braga Estoril Praia. Vamos já seguir até Braga para confirmar essa informação.
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0: E para isso contamos com a ajuda do Nuno Braga. Olá Nuno, boa tarde.
2: Boa tarde, tem sido aborrecida esta segunda parte, mas parece animar nos últimos 15 minutos. A equipa do Estoril Praia conseguiu finalmente chegar à igualdade, tão merecida e igualdade depois de uma ameaça do Braga num canto cobrado à esquerda, com o cabeceamento de Vítor Carvalho por cima. O Estoril conseguiu de facto chegar ao empate numa jogada bem desenhada por Ricardo Sanches, em combinação com Begraoui, e é o ponta-de-lança quem finaliza, coloca a bola no fundo das redes aos 79 minutos, dois minutos depois o recém-entrado Peixinho quase operava a reviravolta, rematou também no interior da área do Braga, mas houve ali corte in extremis de Tignazzi para lá da linha de fundo. Vamos com 84 de jogo, ou seja, a 6 minutos dos 90, e nesta altura Braga 1, Estoril Praia também 1.
0: Reportagem em Braga de Nuno Braga.
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0: E para além da música, vai também poder ligar à informação quando chegarmos à hora certa. Para chegarmos às 8, faltam 12 minutos e meio. Entretanto, já está a tocar 7 matches dos 7ª Legião. Depois, Porta 43 com Luís Trigacheiro e Diogo Pissarra. Esta é a RTP.

últimos minutos passaram pela RTP Antena 1, o Sétima Legião. Também ouvimos Luís Trigacheiro com Diogo Pissarra. E agora foi a vez de Love Is On My Side, o tema dos Black Mamba. Estamos a cerca de 2 minutos e meio, menos até das 8 e das notícias.

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Vamos à previsão do estado de tempo para amanhã, segunda-feira, dia 4 de maio, segundo o Instituto Português do Mar e da Atmosfera. Pode contar com diminuição da nebulosidade a partir do meio da tarde. No entanto, estão previstos aguaceiros no norte e centro do país, contém ainda com uma pequena descida da temperatura mínima. Nos Açores, períodos de céu muito nublado, mas com boas abertas. Na Madeira, períodos de chuva mais frequente e intensa a partir da tarde. Existe também a possibilidade de ocorrência de aguaceiros. Temperaturas máximas previstas para amanhã. Faro, 23 graus. Para Beja e para o Funchal, 22. 21 para Évora e Santarém. Para Setúbal, previstos 20 graus. 19 para Lisboa e Castelo Branco. Para Coimbra, Braga, Aveiro, Bragança, Leiria e Ponta Delgada, 18 graus. Porto e Porto Alegre, 17 graus. 16 previstos para Viana do Castelo. 15 para Vila Real. 14 para Viseu. E 12 graus de máxima previstos amanhã na cidade da Guarda. Vamos às notícias, estão a ser 8 horas.

0: 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Horas em Portugal Continental e na Madeira, são 7 horas nos Açores. Em destaque nesta edição:
1: 3 pessoas morreram depois de um surto de antivírus num navio de cruzeiro no Atlântico. O antivírus é raro e é transmitido por roedores. É uma informação já confirmada pela Organização Mundial de Saúde. Sporting de Braga, Estoril, Praia empataram uma bola. O Estoril conseguiu dar a volta ao marcador quase no final. E Kimi Antonelli venceu o Grande Prémio de Miami de Fórmula 1. É a 3ª vitória consecutiva do novato piloto da Mercedes.
0: Notícias, edição da jornalista Rita Colasso.
1: Um surto de antivírus num navio de cruzeiro já fez 3 vítimas mortais. Este é um vírus raro que é transmitido por roedores. O cruzeiro navegava pelo Atlântico entre a Argentina e Cabo Verde. A Organização Mundial de Saúde confirmou hoje estes casos. São 6 as pessoas afetadas no total. Um caso está confirmado em laboratório, 5 são suspeitos. Uma das vítimas encontra-se em estado crítico nos cuidados intensivos na África do Sul. Como já disse, o antivírus é raro, mas pode ser letal. É transmitido por roedores e ataca o sistema respiratório ou renal. Começa como uma gripe comum, mas pode agravar-se em poucas horas para insuficiência de órgãos. Este vírus não se transmite entre humanos. A OMS está a acompanhar o caso e a prestar apoio. Vão a tribunal amanhã os 2 detidos pelo atropelamento durante os festejos do Futebol Clube do Porto em São João da Madeira. Ambos têm 18 anos e foram detidos pela PSP por condução perigosa. O acidente aconteceu quando as celebrações do título encheram as ruas. 10 pessoas ficaram feridas. Apesar do campeonato já ter um vencedor, ainda há jogos por cumprir. Este domingo, o Tondela venceu o Casa Pia por 1-0 com um golo marcado aos 68 minutos. A vitória não tira a equipa dos lugares de descida, mas dá mais algum fogo na luta pela permanência na Primeira Liga. E até há poucos minutos estiveram em campo o Sporting de Braga, Estoril Praia. A equipa da casa esteve a vencer ainda muito tempo por 1-0, mas quase no final o Estoril empatou. Vamos ao Estádio Municipal de Braga com o Nuno Braga. Nuno, o que é que destacas deste jogo?
2: A equipa da linha, aliás, o Braga acabou por permitir esse empate à equipa da linha, um Braga de ramentos pelo elevado número de lesões e também em gestão de esforço para a segunda mão das meias finais da Liga Europa na Alemanha, diante do Friburgo. Marcou aos 23 minutos da partida contra a corrente do jogo, é bom dizê-lo, e depois de 2 das 3 tentativas do meio da rua de Osgrove pelo Estoril, uma delas travada pelo guarda-redes Ornicek e a outra pelo ferro da baliza. Os guerreiros do Minho foram assim tremendamente eficazes. Ora, numa jogada desenhada por Lelo e consistência de Zalazar para o pontapé colocado de Dorgeles na área da equipa da linha. Na segunda parte, o encontro foi uma perfeita monotomia até aos últimos 15 minutos, porque até aí o Braga conseguiu gerir a vantagem mínima com relativo sucesso. A partir desse momento e com as alterações nos dois conjuntos, abriram-se mais espaços que o Estoril soube aproveitar. Ameaçou primeiro por Gonçalo Costa, mas perdeu num para um com o guarda-redes Ornicek. Já Begraui aos 79 não perdoou após assistência de Ricardo Sanches. E com este desfecho, o Braga não conseguiu confirmar ainda o quarto lugar no fecho do campeonato. Já o Estoril em zona tranquila e com a manutenção garantida, coloca um ponto final numa série de 5 derrotas consecutivas.
1: Obrigada, Nuno Braga, o repórter que esteve a acompanhar esta partida, que terminou empatada. Sporting de Braga 1, Estoril Praia 1. Basquetebol, final da Liga Feminina. A Quinta dos Lombos venceu esta tarde o jogo 2, frente ao Benfica, por 80-64, empatando a final a 1. O jogo 3 será no próximo sábado, no Pavilhão da Luz. O campeão decide-se à melhor de 5. Neste momento, há uma vitória para cada equipe. E na Fórmula 1, o novato Kimi Antonelli soma a 3ª vitória consecutiva. Ele está precisamente nesta altura a abrir a garrafa de champanhe. Venceu o Grande Prémio de Miami ao volante de um Mercedes numa corrida que foi antecipada em 3 horas devido ao risco de trovoadas fortes que eram esperadas em Miami. Em segundo lugar ficou Lando Norris, o campeão em título, e em terceiro Oscar Piastri, ambos pilotos da McLaren. Ora, com o novo aumento dos combustíveis à porta, os socialistas querem chamar ao Parlamento as associações dos combustíveis, ou seja, quem produz e quem vende. O objetivo é perceber as preocupações do setor com os preços que disparam por causa da guerra no Médio Oriente. João Torres, vice-presidente do grupo parlamentar do PS, anuncia que o partido vai voltar a defender a redução do IVA.
3: No primeiro trimestre deste ano, os portugueses pagaram mais 36 milhões de euros de imposto sobre os produtos petrolíferos e que esse aumento corresponde ao dobro do aumento médio da receita fiscal. A descida do IVA dos combustíveis para a taxa intermédia, quer o IVA zero para um cabaz de produtos alimentares, são medidas que já aprovaram no passado. Nós já temos procurado manter um diálogo, mas vamos chamar à Assembleia da República as associações que representam os retalhistas de combustível e as empresas petrolíferas para que também em sede parlamentar possam partilhar aquela que é a sua visão e as suas preocupações sobre o momento que estamos a atravessar.
1: João Torres do PS a explicar a proposta de audição parlamentar sobre o aumento dos combustíveis. Amanhã, segunda-feira, o gasóleo sobe 8,5 cêntimos por litro e a gasolina sobe 6 cêntimos por litro. Prevenção e combate a incêndios. O ministro da Administração Interna diz que é a primeira vez que todas as entidades estão a trabalhar em equipa e destaca o papel da GNR. Luís Neves falou nas cerimónias dos 115 anos da Guarda no Porto e destacou a presença única da GNR no território, sobretudo no interior do país.
4: Uma força vocacionada para o combate aos incêndios, altamente preparada para atuar em cenários exigentes, mas que vem aqui assumir igualmente um papel determinante na prevenção. Estou-vos profundamente grato e reconhecido por encararem esta inédita missão. É a primeira vez que conseguimos trabalhar em equipa. Estamos a trabalhar em equipa desconstruindo condomínios entre instituições do Estado.
1: Nesta cerimónia, o ministro ofereceu um carimbo de confiança à Guarda.
4: Guarda Nacional Republicana é também uma força preparada para responder a contextos de elevada exigência operacional. Através das suas unidades especializadas, afirma uma capacidade robusta de intervenção com elevados níveis de preparação e profissionalismo. Capacidade que se traduz na manutenção, seja da ordem pública, seja na investigação criminal, seja na resposta a incidentes críticos e na atuação em cenários altamente complexos.
1: Na cerimónia dos 115 anos da GNR esteve também o Presidente da República, António José Seguro, quer mais respeito pelos militares no terreno.
5: Acreditar quem os protege é fragilizar a nossa liberdade. Em sociedade não há liberdade sem regras, não há direitos sem deveres e não há segurança sem respeito mútuo. É por isso essencial promover uma cultura de respeito democrático, respeito pelas instituições, pelas leis e pelas pessoas que as representam no terreno. Esse respeito não se impõe apenas por via legal, constrói-se na educação, no exemplo e no diálogo. Enquanto comunidade, devemos reafirmar claramente que a violência nunca é aceitável. Devemos valorizar e apoiar os nossos agentes de segurança.
1: Mensagens de confiança e respeito pela GNR, quer do Presidente da República, quer do Ministro da Administração Interna, na festa dos 115 anos da Guarda.
0: Edição de Rita Colasso, simultâneo RTP Antena 1, RTP Antena 1 Açores, Madeira, Mundo e RTP África. Toda a informação é em permanência na internet em noticias.rtp.pt. Passam 9:08, está com a RTP Antena 1.
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0: Esteja onde estiver, vá para onde for. Obrigado por nos escolher como companhia neste início de noite de domingo. Eu sou o Diamantino José, vou ficar consigo até perto das 11 aqui na RTP Antena 1. Os cuidados técnicos são do Rui Morgado. E música é o que não falta. Agora temos Olivia Dean com Man, I Need.

Manai Nido e PD na RTP Antenum. Passam 13 minutos das 8, temperaturas do ar nesta altura. 18 graus em Faro, em Lisboa 17, no Porto 15, estão também 15 em Coimbra. Para os próximos minutos temos Nelson Freitas, já estamos a ouvir, com Nuno Ribeiro, o tema Não Deixa, e depois Sérgio Godinho.

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2: Aqui estão mais alguns temas e vozes para a banda sonora deste início de noite de domingo. Temos para os próximos minutos os Clã, Ed Sheeran, Mafalda Veiga, Aurora Pinto com Maninho e também os Fleetwood Mac. Vamos recordar Dreams, tudo na RTP Antena 1.

0: Foi Stevie Nicks que escreveu esta canção e foi Stevie Nicks que a cantou em 1977, Dreams, uma das faixas do famoso álbum Rumours dos Fleetwood Mac. Para trás dos Clã, também ouvimos Ed Sheeran, Mafalda Veiga, Aurora Pinto e Maninho. Estamos a 22 minutos das 9.
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0: Já começou mais um jogo da Primeira Liga de Futebol, neste caso o Rio Ave Gil Vicente, um jogo que vai ser acompanhado para a Antena 1, para a RTP Antena 1, por Paulo Vidal. Olá Paulo, viva.
2: Diamantino, viva. Já se joga esta partida há cerca de 8 minutos, jogo entre emblemas que estão em festa, aniversariantes. De resto, o Gil Vicente cumpre precisamente neste domingo 102 anos. O Rio Ave está a celebrar por esta altura 87 anos. O dia de aniversário será no próximo dia 10 deste mês. Estamos então nesta partida da jornada 32 do campeonato, com o Rio Ave já tranquilo na classificação. A equipa, de resto, garantiu hoje, mesmo antes de entrar em campo, garantiu matemática a permanência na Primeira Liga após a vitória do Tondela diante do Casa Pia. Ora, o Gil Vicente procura chegar hoje ao quinto lugar do campeonato. Em caso de vitória, consegue alcançar o Famalicão, que ontem empatou diante do Benfica em igualdade pontual, com vantagem no confronto direto para a equipa gilista. Portanto, em caso de triunfo esta noite em Vila do Conde, o Gil Vicente ascende então ao quinto lugar do campeonato. Nesta altura estão jogados 9 minutos na partida, mantém-se ainda o 0-0 neste penúltimo jogo da jornada 32 do campeonato.
0: E vamos ficar atentos a este Rio Ave Gil Vicente através da reportagem de Paulo Vidal.
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0: Dentro de 20 minutos vamos ter notícias, quando chegarmos às 9 da noite. Até lá ainda muito tempo para ouvirmos mais música. Para os próximos minutos proponho Samuel Lúria com 12 ao todo, os Bombazini e ainda Edmundo Inácio.

Edmundo Inácio com o tema Terra, ouviu aqui na RTP, Antena 1. Está na altura de ouvirmos também Pedro Abrunhosa, ele tem um novo disco. No entanto, vamos recordar aqui este Se Eu

Vai dado o tema de Holanda que acabámos de ouvir, previsão de estado de tempo para amanhã, diminuição de nubosidade a partir de meia da tarde, aguaceiros no norte e centro do país, pequena descida da temperatura mínima, nos Açores período de céu muito nublado, mas com boas abertas, na Madeira período de chuva mais frequente e intensa a partir da tarde, possibilidade de ocorrência de trovadas.

0: 9 horas em Portugal Continental e na Madeira, são 8 nos Açores. Em destaque nesta edição.
1: Nova volta, novas viagens, com novos preços de combustíveis a partir de amanhã, mais 8,5 cêntimos no gasóleo e mais 6 na gasolina. O PS diz que vai voltar a defender a redução do IVA. O Sporting de Braga empatou hoje a uma bola na recepção ao Estoril Praia e adia a confirmação do quarto lugar por mais uma jornada. A esta hora joga-se um duelo minhoto. Vamos a Vila do Conde nesta edição saber como vai o jogo do Rio Ave com o Gil Vicente.
0: Notícias, edição da jornalista Rita Colasso.
1: Vão a tribunal amanhã os dois detidos pelo atropelamento durante os festejos do Futebol Clube do Porto em São João da Madeira. Ambos têm 18 anos e foram detidos pela PSP por condução perigosa. O acidente aconteceu quando as celebrações do título encheram as ruas. 10 pessoas ficaram feridas. Apesar do campeonato já ter um vencedor, ainda há jogos por cumprir. Este domingo, o Tondela venceu o Casa Pia por 1-0 com um golo marcado aos 68 minutos. Já o Sporting de Braga, Estoril Praia acabaram empatados por uma bola. A esta hora há um duelo minhoto a acontecer na Primeira Liga de Futebol entre o Rio Ave e o Gil Vicente. Vamos a Vila do Conde ao encontro do repórter Paulo Vidal, onde já se jogaram mais ou menos 30 minutos, Paulo, e ainda sem golos.
2: Mantém-se precisamente o empate 0 nesta partida entre Ribave e Gil Vicente, 31 minutos decorridos nesta altura, em dia de aniversário para a equipa gilista, que hoje celebra 102 anos. Gil Vicente, que em caso de triunfo ascende ao 5º lugar do campeonato nesse duelo com o Famalicão, nessa luta por vaga europeia, mas para isso terá que vencer o Ribave, que está tranquilo, garantiu já hoje mesmo, antes de entrar em campo, a permanência na Primeira Liga. O Ribave, que na próxima temporada vai para a 32ª presença na Primeira Liga. Jogo para já empatado a 0, com poucas ocasiões. Primeira ocasião para o Ribave por Bleza aos 12 minutos com um remate por cima da baliza. Depois o Gil a responder, com Murilo Sousa também a rematar perto da baliza do Ribave. E há pouco, aos 26, Gustavo Mancha, o central, cabeceou a bola perto da baliza gilista. Mantém-se no entanto, inalterado o marcador com 32 minutos na primeira parte. Ribave 0, Gil Vicente também 0.
1: Obrigada, Paulo Vidal, ele que é os olhos da Rádio Pública nesta partida entre o Rio Ave e o Gil Vicente, que vamos espreitar também na próxima edição. Basquetebol, final da Liga Feminina. A Quinta dos Lombos venceu esta tarde o jogo 2, frente ao Benfica, por 80-64, empatando a final a 1. O jogo 3 será no próximo sábado no Pavilhão da Luz. O campeão decide-se à melhor de 5. Neste momento há uma vitória para cada equipa. Na Fórmula 1, o novato Kimi Antonelli soma a terceira vitória consecutiva. Ele venceu o Grande Prémio de Miami ao volante de um Mercedes na corrida que foi antecipada em 3 horas devido ao risco de trovoadas fortes que eram esperadas em Miami. Em segundo lugar ficou Lando Norris, o campeão em título, e em terceiro Oscar Piastri, ambos da McLaren. Com o novo aumento dos combustíveis à porta, os socialistas querem chamar ao Parlamento as associações dos combustíveis. Querem perceber as preocupações do setor com os preços que disparam por causa da guerra no Médio Oriente. João Torres, o vice-presidente do grupo parlamentar do PS, anuncia que o partido vai voltar a defender a redução do IVA.
3: No primeiro trimestre deste ano, os portugueses pagaram mais 36 milhões de euros.

0: euros de imposto sobre os produtos petrolíferos e que esse aumento corresponde ao dobro do aumento médio da receita fiscal. A descida do IVA dos combustíveis para a taxa intermédia, quer o IVA zero para um cabaz de produtos alimentares, são medidas que já aprovaram no passado. Nós já temos procurado manter um diálogo, mas vamos chamar à Assembleia da República as associações que representam os retalhistas de combustível e as empresas petrolíferas para que também em sede parlamentar possam partilhar aquela que é a sua visão e as suas preocupações sobre o momento que estamos a atravessar.
1: João Torres, do PS, a explicar a proposta de audição parlamentar sobre o aumento dos combustíveis. Amanhã, segunda-feira, o gasóleo volta a subir, sobe 8,5 cêntimos por litro e a gasolina vai subir mais 6 cêntimos. Um surto de antivírus num navio de cruzeiro já fez 3 vítimas mortais. Este é um vírus raro que é transmitido por roedores. O cruzeiro navegava pelo Atlântico entre a Argentina e Cabo Verde. A Organização Mundial de Saúde confirmou hoje estes casos. São 6 as pessoas afetadas no total. Um caso está confirmado em laboratório. 5 são suspeitos. Uma das vítimas encontra-se em estado crítico nos cuidados intensivos na África do Sul. O antivírus é raro, mas pode ser letal. É transmitido por roedores e ataca o sistema respiratório ou renal. Mas não é um vírus que se passe entre humanos. Ele começa com uma gripe comum, mas pode agravar-se em poucas horas para insuficiência de órgãos. A OMS, a Organização Mundial de Saúde, está a acompanhar o caso e a prestar apoio. Sem surpresas, o líder da esquerda radical francesa, Jean-Luc Mélenchon, anunciou hoje a candidatura às eleições presidenciais de 2027. É a quarta vez que o político de 74 anos se candidata ao Eliseu. Em 2022 ficou em terceiro lugar no primeiro turno, 420 mil votos da segunda volta. Mélenchon diz que a extrema-direita vai ser o principal adversário.
2: Edição de Rita Classo, simultâneo RTP Antena 1, RTP Antena 1 Açores, Madeira, Mundo e RTP África. Toda a informação em permanência na internet em noticias.rtp.pt. Passam 7 minutos das 9. Boa noite, está com a RTP Antena 1.
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2: Viva esta emissão noturna de domingo 3 de maio na RTP Antena 1. Consigo está o Diamantino José, que sou eu, e também o Rui Margado, que está do outro lado a cuidar do som. Espero que goste da música que selecionamos para esta noite. Temos muito mais para ouvir. Vamos começar agora com Sara Correia.

Avisem que eu cheguei, Sara Correia e também Matias Damásio, com este tema, chama-se Como Antes. Temperaturas do ar, início de noite de domingo, passam 14 minutos das 9, estão 18 graus em Faro, 17 em Lisboa, no Porto e em Coimbra estão 14 graus.

0: embalados pelos Matt Bianco com este More Than I Can Bear. Noite de domingo na RTP Antena 1. A música regressa dentro de instantes.
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1: Se ficar por aí, na sintonia da RTP Antena 1, vai poder ouvir já a seguir Bárbara Bandeira. Temos também Virgem Suta, Lady Gaga, Branco, Carminho. Tudo para ouvir na sua rádio.

É sempre um prazer ouvir Carminho, como também o é ouvir Bárbara Bandeira, os Virgem Suta, Lady Gaga, Branco com Mayra Andrade. Foi o que tivemos nos últimos minutos aqui na RTP Antena 1. Está na altura de ouvirmos também Os Humanos.

0: assim ficamos a 20 minutos das 10 da noite.
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0: Finia-se para os próximos minutos. Depois vamos recordar dois temas emblemáticos da música portuguesa. Saudades, os Heróis do Mar, e também o Bellevue do GNR. Bons tempos.

peço desculpa, mas de repente aqui o nosso sistema de emissão, problema no termo, mas passou-se completamente e temos aqui Phineas e GNR a tocar ao mesmo tempo. Vamos lá ver se eu consigo corrigir isto. Como? Aqui ainda não percebi. Fica o Phineas para outra oportunidade, portanto já ouvimos uma parte do tema, estava prometido, portanto vamos ouvir o Bellevue do GNR, mas antes ainda, saudade dos Heróis do Mar. É isto.

Boas recordações de Heróis do Mar e também do GNR. Deixaram-nos a 6 minutos e meio das 10. Voltamos à atualidade, um dos mais recentes êxitos desta senhora. Chama-se Taylor Swift e traz-nos este The Fate of Ophelia.

Taylor Swift na RTP Antena 1. Estamos a 3 minutos das 10, até perto das notícias. Vai ficar com João Só e Carolina de Deus, o tema Point na Minha Pele. Boa noite.

0: 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Da noite em Portugal Continental e da Madeira, são 9 horas nos Açores. Em destaque nesta edição.
1: O Presidente da República promulgou este domingo o decreto que altera a lei da nacionalidade, mas com críticas à falta de consenso parlamentar. Daqui a menos de 2 horas, os barcos voltam ao mar em busca da sardinha. O ministro vai acompanhar o início da campanha.
0: Notícias, edição da jornalista Rita Colasso.
1: O Presidente da República promulgou hoje o decreto que altera a lei da nacionalidade. Em comunicado publicado na página da Presidência, António José Seguro critica a falta de consenso parlamentar. Diz que uma lei tão importante deveria distanciar-se de marcas ideológicas do momento e não sofrer sucessivas alterações. O diploma foi revisto depois do Tribunal Constitucional ter declarado inconstitucionais várias normas. O Presidente garante que os critérios mais exigentes não impedem a proteção e integração de crianças filhas de imigrantes nascidas em Portugal. Seguro sublinha neste comunicado que os processos pendentes não podem ser afetados pela mudança e que a demora do Estado não pode prejudicar também a contagem de prazos. Daqui a menos de 2 horas, à meia-noite desta segunda-feira, os pescadores largam para a nova campanha da sardinha. O ministro do Mar e da Agricultura vai estar no cais para ver partir os barcos. O repórter Joaquim Reis também vai estar lá e já ouviu esta noite o ministro a sublinhar a importância desta pesca para o país.
2: Para o ministro da Agricultura e Mar, a pesca é essencial, não só em termos do produto interno bruto português, como daquilo que José Manuel Fernandes apelida de efeitos colaterais.
3: Porque a pesca, para além de ser uma atividade que nos traz riqueza, traz-nos também, por exemplo, em termos da nossa gastronomia, atratividade e depois da nossa indústria. Nós temos aqui na pesca não só um saber acumulado, como uma oportunidade que nós não podemos descurar.
2: A partir das 0 horas desta segunda-feira inicia-se a safra da sardinha, numa demonstração da competência do próprio setor na gestão da pesca.
3: Nós vemos a pesca, no fundo, todas as embarcações e toda a atividade como um todo. E tem havido aqui uma grande solidariedade sempre. Nós temos 66,5% da cota que nós gerimos com a Espanha, tem sido bem gerida. E eu sei que as cotas são importantes para a sustentabilidade.
2: Nesta primeira madrugada da nova campanha da sardinha, o próprio ministro faz questão de acompanhar a pescaria a bordo de uma das traineiras da Figueira da Foz.
1: À margem da pesca da sardinha, o ministro falou ainda de um problema que preocupa os pescadores da Figueira da Foz, a falta de dragagens na barra, o que coloca em risco a segurança.
3: É um investimento que é necessário, é um investimento em termos de rapidez, porque nós mesmo quando lançamos dragagens, às vezes há concursos que ficam desertos. Depois é preciso o visto do Tribunal de Contas. E aí eu concordo que seria, e estamos a trabalhar para isso, uma celeridade ainda muito maior, ainda que também haja uma outra questão. É que por vezes draga-se e logo a seguir era preciso dragar outra vez. E portanto, mesmo a questão das dragagens tem que ser estudada no sentido de nós termos um plano para todo o litoral, porque às vezes está-se a dragar num sítio, no outro sítio já está outra vez a ser preciso dragar, e mesmo no próprio sítio, às vezes a dragagem logo de seguida é necessária.
1: Ministro das Pescas, que vai acompanhar este regresso dos barcos ao mar, ele vai mesmo embarcar. À meia-noite começa a nova campanha da pesca da sardinha. Esta segunda-feira o gasóleo e a gasolina vão voltar a subir, por isso o PS quer chamar ao Parlamento as associações dos combustíveis. O objetivo é perceber as preocupações do setor com os preços que disparam por causa da guerra no Médio Oriente. João Torres, vice-presidente do grupo parlamentar do PS, anuncia que o partido vai voltar a defender a redução do IVA.
4: No primeiro trimestre deste ano, os portugueses pagaram mais 36 milhões de euros de imposto sobre os produtos petrolíferos e que esse aumento corresponde ao dobro do aumento médio da receita fiscal. A descida do IVA dos combustíveis para a taxa intermédia quer o IVA zero para um cabaz de produtos alimentares, são medidas que já aprovaram no passado. Nós já temos procurado manter um diálogo, mas vamos chamar à Assembleia da República as associações que representam os retalhistas de combustível e as empresas petrolíferas para que também em sede parlamentar possam partilhar aquela que é a sua visão e as suas preocupações sobre o momento que estamos a atravessar.
1: João Torres, do PS, a explicar a proposta de audição parlamentar sobre o aumento dos combustíveis. Amanhã, segunda-feira, o gasóleo sobe novamente 8 cêntimos e meio por litro e a gasolina sobe 6 cêntimos por litro. Um surto de antivírus num navio de cruzeiro já fez 3 vítimas mortais. Este é um vírus raro que é transmitido por roedores. O cruzeiro navegava pelo Atlântico entre a Argentina e Cabo Verde. A Organização Mundial de Saúde já confirmou estes casos, são 6 as pessoas afetadas no total, 1 caso está confirmado em laboratório, 5 são suspeitos, uma das vítimas está em estado crítico nos cuidados intensivos na África do Sul. O antivírus é raro, mas pode ser letal e pode atacar o sistema respiratório ou renal, começa como uma gripe comum, mas pode agravar-se em poucas horas para insuficiência de órgãos. No entanto, não se transmite entre humanos. A OMS está a acompanhar o caso e a prestar apoio. Agora vamos ao futebol. Apesar de já haver campeão na Primeira Liga, ainda há bolas a rolar. Vamos já à Vila do Conde ao encontro do Paulo Vidal para saber se o Rio Ave e o Vicente ainda estão empatados.
5: Ainda não há golos na partida, na penúltima partida da jornada 32 do campeonato. Este jogo em Vila do Conde leva já 78 minutos. Estamos, por isso, já na reta final do encontro. Mantém-se o 0-0, muito embora já poderia ter havido a alteração do marcador, nomeadamente para o lado do Rio Ave, com uma grande ocasião aos 60 minutos, por intermédio do hispano-inglês Bleza, que cabeceou para a defesa aparatosa do guarda-redes Dani Figueira após cruzamento da direita executado por Spiquitos. Respondeu há pouco a equipa do Gil Vicente por Murilo Sousa. O Gil Vicente vai dispor agora de um pontapé de canto, mas está ainda em aberto o resultado desta partida. Importante mais para a equipa minhota. O Gil Vicente procura chegar ao quinto lugar. O Rio Ave está já matematicamente com a permanência garantida na Primeira Liga. Nesta altura, 79 minutos, Rio Ave 0, Gil Vicente também 0.
1: Obrigada, Paulo Vidal, ele que está a acompanhar este Rio Ave Gil Vicente em direto de Vila do Conde. Ainda este domingo, o Tondela venceu o Casa Pia por 1-0, com um golo marcado aos 68 minutos. Já o Sporting de Braga acabou empatado a uma bola com o Estoril Praia, que conseguiu o golo do empate já nos minutos finais. O Braga ainda sonha com o terceiro, com o quarto lugar, e o treinador Carlos Vicens acredita que os jogadores deram tudo.
6: Lo dan todo por estos adeptos, lo dan todo por este club y yo creo que lo que hay que hacer es reconocer ese esfuerzo.
7: Deram tudo pelos adeptos e pelo clube. E o que há a fazer é reconhecer esse esforço e transmitir-lhes confiança e tranquilidade. No entanto, ainda temos 2 oportunidades para assegurar o quarto lugar. Vamos tentar. Mas agora há uma oportunidade na Europa, na quinta-feira, numa partida obviamente difícil, mas que nos motiva muito e para a qual temos muita ambição. Contudo, temos que recuperar bem os jogadores e depois prepará-los para tentar conseguir um objetivo que seria histórico.
6: Um objetivo que seria histórico, obviamente.
1: Do lado do Estoril Praia, o técnico Bryant Lázaro diz que os jogadores provaram que são destemidos.
8: Acho que foi um jogo entre duas equipas fantásticas que sempre procuraram tentar ganhar o jogo. Por nossa parte, Estoril, eu acho que mais uma vez, nossa Estoril, mostramos que temos uma mentalidade diferente, que sempre respeitamos nossa identidade e que não temos medo a ninguém.
1: O empate a uma bola entre Sporting de Braga e Gil Vicente neste jogo da jornada 32 da Primeira Liga de Futebol. Na Fórmula 1, o novato Kimi Antonelli soma a terceira vitória consecutiva. Ele venceu o Grande Prémio de Miami ao volante do Mercedes numa corrida que foi antecipada em 3 horas, já que havia o risco de trovoadas fortes esperadas em Miami. Em segundo lugar nesta corrida ficou Lando Norris, o campeão em título, e em terceiro lugar ficou Oscar Piastri, ambos pilotos da McLaren.
0: Edição de Rita Classe, o simultâneo Antena 1, RTP Antena 1, RTP Antena 1 Açores, Madeira, Mundo e RTP África. Toda a informação em permanência na internet em noticias.rtp.pt. Muito boa noite, bom resto de domingo. Passam 10 minutos das 10 horas. 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
0: Eu sou o Diogo José, vou ficar consigo ainda ao longo da próxima hora, com os cuidados técnicos de Rui Morgado e muito mais música. Já está a rolar In Your Eyes, The Weeknd. Boa noite.

In Your Eyes, The Weeknd, na RTP Antena 1, passam 14 minutos e meio das 10. Temperaturas do ar esta hora, em Faro 17 graus, estão 15 em Lisboa, 14 no Porto, 14 também em Coimbra.

Esta é a voz de Beatriz Pessoa, que nos trouxe o tema Espanta. A seguir vai ter mais uma voz feminina, de Ana Vieira, que aqui acompanha Rodrigo Leão neste tema que tem por título O Rapaz da Montanha.

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2: Passam 24 minutos das 10, depois das notícias às 11, pode contar com mais uma edição do programa de Rui Alves de Sousa, de Olhos Bem Fechados, garantida uma hora, ou quase uma hora, de boa música, de boas bandas sonoras, de bons filmes, pelo menos boas sugestões. É depois das notícias às 11 da noite. Por cá continuamos, ou por aqui, nesta hora, continuamos ainda com outras músicas. Mais uma sequência musical que vai começar com Paulo Flores. Vamos também ouvir Beyoncé, Inês Marques Lucas, Norah Jones, muito bom, e ainda João Couto.

0: Vamos recuperar este Luz e Fé na íntegra já a seguir, mas antes vamos ao desporto, ao futebol neste caso.
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0: Esta noite, a acompanhar o jogo Rio Ave-Gil Vicente, esteve o Paulo Vidal. Paulo, o jogo terá terminado em instantes, não é?
2: Terminou sem golos esta partida da jornada 32 do campeonato. Empate a zero entre Rio Ave e Gil Vicente. O Gil Vicente falha aqui o assalto ao quinto lugar na luta com o Famalicão. Soma 50 pontos, fica a 2 pontos do rival Minhoto. O Rio Ave soma 35, está no 12º lugar, tranquilo, já garantiu matematicamente a permanência na Primeira Liga. Gil Vicente, que terminou com um lance por parte de Bermerro, que esteve perto de marcar esse tento da vitória em dia de aniversário para o clube de Barcelos, que hoje celebra 102 anos. Termina, no entanto, 0-0 esta partida da jornada 32 do campeonato.
0: Reportagem de Paulo Vidal neste Rio Ave Gil Vicente. A música regressa então já a seguir e vamos ter a oportunidade de ouvir na íntegra o tema que já há pouco tocou durante alguns instantes, Luz e Fé, de Paulo Flores.

0: foragido ao tema do João Couto, que ainda estamos a ouvir na RTP Antena 1. Para trás ficou Paulo Flores, Beyoncé, Inês, Marcos, Lucas e a fantástica Nora Jones.
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0: Já estamos muito perto das 11, faltam cerca de 12 minutos para atingirmos a hora certa e para termos de novo notícias em antena. Até lá fica a música, naturalmente. Vamos ter, por exemplo, Matilda, os Security Polity, vamos recordá-los, e ainda Cristina Branco.

0: com os Tears de Sabrina Carpenter, que nos aproximamos das 11 da noite. Vamos ter notícias depois há De Olhos Bem Fechados com Rui Alves de Sousa.
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0: Da noite em Portugal continental e na Madeira, são 10 horas nos Açores. Em destaque nesta edição.
2: O Presidente da República promulgou a lei da nacionalidade, mas António José Seguro critica a falta de consenso parlamentar. Daqui a uma hora, os barcos voltam ao mar em busca da sardinha. O ministro também vai embarcar. Com a diminuição da cota de pesca, os pescadores temem que a sardinha fique este ano mais cara.
0: Notícias, edição da jornalista Rita Colasso.
2: O Presidente da República promulgou o decreto que altera a lei da nacionalidade, mas defende que devia ter existido maior consenso em torno das alterações no Parlamento. Os motivos para a promulgação da lei são explicados numa nota publicada no site da Presidência, esta noite, e onde António José Seguro deixa avisos. A jornalista Inês Ameixa sintetiza esta nota da Presidência.
3: O Presidente da República tinha até este domingo para promulgar ou vetar as alterações à Lei da Nacionalidade que foram aprovadas na Assembleia da República pelo PSD, Chega, Iniciativa Liberal e CDS-PP. António José Seguro decide-se pela promulgação de uma lei que prevê agora critérios mais apertados e o aumento dos prazos para adquirir a nacionalidade portuguesa. Mas deixa alguns reparos. Apesar da maioria de direita parlamentar que aprovou a lei, o Presidente considera que devia ter existido maior consenso em torno das linhas gerais e sem marcas ideológicas do momento. Na nota publicada no site da Presidência, pode ler-se também que a lei é ainda assim promulgada porque as mudanças não impedem a imprescindível proteção humanitária e a desejável integração das crianças e dos menores nascidos em Portugal, filhos de imigrantes, nomeadamente no acesso à saúde e à educação. Mais à frente, novo aviso de Belém. António José Seguro defende também que é preciso garantir que os processos pendentes não são efetivamente afetados pelas alterações à lei da nacionalidade. Caso contrário, tal poderia constituir uma indesejável quebra de confiança no Estado ao nível interno e externo, pode ler-se na mensagem. O Presidente Seguro sublinha ainda que é importante que a contagem dos prazos legalmente fixados para a obtenção da nacionalidade não seja afetada pela morosidade do Estado.
2: Os argumentos do Presidente da República, que promulgou esta noite as alterações à Lei da Nacionalidade, que foram aprovadas no Parlamento pela maioria de direita. Quanto ao outro diploma, que também seguiu para Belém e que altera o Código Penal, altera para criar a pena acessória de perda de nacionalidade, está a aguardar-se ainda a decisão do Tribunal Constitucional depois do pedido de fiscalização preventiva pedido pelo Partido Socialista. Falta uma hora para a meia-noite, mais ou menos uma hora, é quando os barcos da sardinha voltam ao mar. O ministro José Manuel Fernandes vai também embarcar numa traineira para viver a largada da nova campanha. Antes da partida, ele já disse que a sardinha é fundamental para o país. O repórter Joaquim Reis também vai estar a bordo para acompanhar esta primeira noite de pesca.
4: Para o ministro da Agricultura e Mar, a pesca é essencial, não só em termos do produto interno bruto português, como daquilo que José Manuel Fernandes apelida de efeitos colaterais.
5: Porque a pesca, para além de ser uma atividade que nos traz riqueza, traz-nos também, por exemplo, em termos da nossa gastronomia, atratividade e depois da nossa indústria. Nós temos aqui na pesca não só um saber acumulado, como uma oportunidade que nós não podemos descurar.
4: A partir das 0 horas desta segunda-feira inicia-se a safra da sardinha, numa demonstração demonstração da competência do próprio setor na gestão da pesca.
5: Nós vemos a pesca, no fundo, todas as embarcações e toda a atividade como um todo. E tem havido aqui uma grande solidariedade sempre. Nós temos 66,5% da cota que nós gerimos com a Espanha, tem sido bem gerida. E eu sei que as cotas são importantes para a sustentabilidade.
4: Nesta primeira madrugada da nova campanha da sardinha, o próprio ministro faz questão de acompanhar a pescaria a bordo de uma das traineiras da Figueira da Foz.
2: Ele vai entrar então daqui a menos de uma hora nesta embarcação de cerco rumo à pesca da sardinha, que marca o início desta campanha e deve depois chegar ao porto de pesca da Figueira da Foz por volta das 7 da manhã desta segunda-feira. Os pescadores do cerco mostram-se otimistas com o regresso à faina, mas admitem que a sardinha vai ficar mais cara, uma vez que a cota de pesca vai ficar 960 toneladas abaixo da cota do ano anterior. Este início de semana vai trazer ainda mais um aumento de combustíveis. O gasóleo sobe 8 cêntimos e meio por litro, a gasolina aumenta 6 cêntimos. A escalada de preços está a reacender a pressão política sobre o governo. O Partido Socialista vai pedir audições no Parlamento às associações que representam o setor dos combustíveis para perceber as preocupações com os preços disparados pela guerra no Médio Oriente. O PS volta a defender a descida do IVA sobre os combustíveis. A Marinha dos Estados Unidos vai começar esta segunda-feira a escoltar navios de países terceiros através do Estreito de Hormuz. Donald Trump anunciou hoje o projeto Liberdade nas redes sociais. Diz que os navios de países não envolvidos no conflito com o Irão vão ser guiados em segurança. O presidente americano escreveu na rede Truth Social que está a ter discussões muito positivas com o Teherão e que podem levar a algo positivo para todos. Desde 8 de abril que está em vigor um cessar-fogo, mas as negociações paralisaram. No futebol, o Rio Ave Gil Vicente acabou empatado sem golos. Ainda este domingo, o Tondela venceu o Casa Pia por 1-0, com um golo marcado aos 68 minutos. Já o Sporting de Braga acabou empatado a uma bola com o Estoril Praia, que conseguiu o golo do empate já nos minutos finais. O Braga ainda sonha com o quarto lugar na Primeira Liga de Futebol.
0: 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Passam 7 minutos das 11, está com a RTP Antena 1.
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11: E antes de partirmos em viagem pela estrada fora, vale a pena mais uma para o caminho, e é mais uma viagem pelos sons do cinema que começa agora, sempre de olhos bem fechados. Eu sou o Rui Alves de Sousa Nesta salada de frutas, como é habitual neste programa, há filmes aclamados pela crítica e outros que foram grandes sucessos de público, talvez protagonizados por atores que não tinham na representação um dos seus fortes.
8: Aren't you a little young for full contact?
9: Aren't you a little old for video games?
11: Bloodsport, Força Destruidora, em 1988, tornou-se um dos ex-libris de Jean-Claude Van Damme. O filme de Newt Arnold, que contou com uma banda sonora bem orlhuda de Paul Herzog. E é com esta força que começamos a viagem de hoje.

0: dois temas da banda sonora de um dos marcos de Jean-Claude Van Damme a abrir a viagem de hoje, e continuamos com muita ação, mas em 2007.
1: Where are you now?
2: I'm sitting in my office.
1: I doubt that.
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0: Ultimato, o terceiro filme da saga de Jason Bourne, protagonizada por Matt Damon, durante muito tempo o último filme da saga, e talvez devia ter ficado por aí. Esta maravilha de ação realizada por Paul Greengrass, e para mim o melhor filme da saga, contou com uma banda sonora de John Powell bem palpitante.

Olivier Marguerite é sem dúvida um nome a ter em conta no panorama das bandas sonoras contemporâneas. Vamos ficar agora com um tema da banda sonora que fez para o filme Première Affaire de 2023, sobre um advogado a tentar saber como é que pode defender um adolescente acusado de matar um vizinho. Um filme que me parece ser inédito comercialmente em Portugal, mas vale a

E agora temos a banda sonora mais antiga deste programa. É de 1968, Nino Rota compô-la para Toby Dammit, uma das partes de um filme em segmentos. Segmentos de Federico Fellini, Louis Malle e Roger Vadim. Histórias extraordinárias à volta de Edgar Allan Poe. Cada um dos segmentos teve uma banda sonora própria. A parte de Fellini e Toby Dammit acabou por ser estreada também em separado. E é daí então a banda sonora de Nino Rota.

0: E continuamos no cinema italiano, mas em 1991, e um vencedor de Oscar de melhor filme estrangeiro.
1: Eu devo dar uma olhadinha ao regulamento, porque essa, nós somos muito, muito, però pode interessar.
2: Está bem.
1: E dove, diciamo così, professare, cioè dove, dove si esibisce nelle sue manifestazioni, la casa.
0: Mediterrâneo, de Gabriele Salvatore, que passou na última festa do cinema italiano na ocasião do seu 35º aniversário, é uma história que nos leva à Segunda Guerra Mundial e a um grupo de soldados que desembarca numa ilha grega e ficam ali à espera do que acontece. Às tantas, a guerra também acaba e só mais tarde é que eles vão saber. Um filme curioso do cinema italiano que contou com banda sonora de Giancarlo Bigazzi e Marco Falagiani.

E os documentários também podem ter boas bandas sonoras. É o caso de Riefenstahl, o documentário de Andrés Weyl, que estreou há pouco tempo nos cinemas portugueses e que é uma nova forma de contar a história da controversa Leni Riefenstahl, a cineasta da propaganda nazi, com algumas revelações muito interessantes. Freya Arde fez uma banda sonora que acompanha muito bem a jornada contraditória e muito problemática desta mulher do cinema alemão.

0: Estamos de olhos bem fechados a viajar pelos sons do cinema. Há sempre filmes muito diferentes a passarem por aqui. Já tivemos sucessos de crítica, já tivemos sucessos de público. Agora voltamos ao azeite.
1: It's true love, my friend.
2: Love, love. You know what love is? Love is an illusion created by lawyer types like yourself to perpetuate another illusion called marriage. To create a reality, a divorce, and the illusionary need for divorce lawyers.
0: Mas é um azeite ao qual eu acho piada. Sem Thelma Sophia, o primeiro ano do resto das nossas vidas. Filme realizado e escrito por Joel Schumacher em 1985 acompanha uma série de jovens no processo de entrarem na vida adulta e entre vários atores celebérrimos que encontramos no filme, acho que a personagem de Andrew McCarthy, que foi a voz que ouvimos a contracenar com Emilio Estevez, é o grande achado deste filme, muito desequilibrado e polémico para os dias de hoje. Vamos ficar com o tema romântico de St. Elmo's Fire. David Foster foi quem o compôs.

0: Voltamos a filmes recentes e é mais um que vi na festa do cinema italiano. Chama-se Le Città di Pianura e tem dois amigos que ao início vão ter com um terceiro que está de regresso à Itália, mas acabam por encontrar um rapaz mais novo que se junta numa viagem com algum álcool à mistura. Um filme melancólico sobre o passar do tempo, a amizade e não só, que contou com uma bela banda sonora do projeto musical Crano.
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Temos agora mais um filme recente de 2015 de Jean-Pierre Mocky, que também o protagoniza, com uma banda sonora de Vladimir Cosma. O filme chama-se Monsieur Cachemar, uma história de crime com as peculiaridades do cinema de Jean-Pierre Mocky, mas Vladimir Cosma, que também é muito cá de casa, de olhos bem fechados, cumpriu e trouxe uma bela banda sonora.

0: O último instrumental de hoje é de um filme de culto de 1980.
1: And you say that you know everything about me?
2: Well, yes.
1: Which is patently absurd. You couldn't possibly know everything about me. We've never met. You're a complete stranger to me.
2: But then, why did you say, is it you?
1: I don't have to answer that.
2: I know you don't.
0: Algures no Tempo, Somewhere in Time, filme inspirado num romance de Richard Matheson, que também tratou da adaptação, um filme com Jane Seymour e Christopher Reeve, Reeve a ser o homem que viaja acidentalmente no tempo para o passado e aí se apaixona. Há quem ache este filme muito foleiro, eu, na altura que o vi, tocou-me muito, tal como a bela banda sonora melancólica de John Barry.

0: E depois desta viagem no tempo entre vários tempos, porque é um filme que envolve viagens no tempo, o Somewhere in Time de 1980, vamos terminar com um dos filmes mais aclamados do cinema espanhol.
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0: Cria Corvos, o filme de Carlos Saura, estreado em 1976, a sua última colaboração com Geraldine Chaplin, uma personagem que é um fantasma neste filme, em que tudo o que vemos é nos olhos da jovenzíssima protagonista Ana Torrent, que tão novinha entrou em dois clássicos do cinema espanhol, este Cria Corvos e também O Espírito da Colmeia. É um dos ex-libris do cinema espanhol, como se costuma dizer, e o De Olhos Bem Fechados permite estas coisas em que começamos a viagem com Jean-Claude Van Damme e acabamos com um filme muito importante para o cinema de Nuestros Hermanos. Quem viu Cria Corvos não se esquece que há uma canção que é recorrente ao longo do filme, chama-se Porque Te Vas, canção de José Luís Perales com a inesquecível voz de Jeanette. É assim que me despeço, a recordar um grande filme que nos põe a pensar nas semelhanças entre Portugal e Espanha nos tempos dos outros regimes, mas também o que é que nos aproxima hoje do país vizinho. Até à próxima!

0: 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É meia-noite em Portugal continental e na Madeira, 11 horas nos Açores. Em destaque nesta edição.
1: O Presidente da República promulgou esta noite as alterações à Lei da Nacionalidade, mas criticou a falta de consenso parlamentar. A nova campanha da pesca da sardinha já começou à meia-noite com o ministro a bordo de uma traineira. Nesta edição vamos ouvir o arranque do motor da safra deste ano.
0: Notícias, edição da jornalista Rita Colasso.

0: O Presidente da República promulgou o decreto que altera a lei da nacionalidade, mas defende que devia ter existido maior consenso em torno das alterações no Parlamento. Os motivos para a promulgação da lei são explicados numa nota publicada no site da Presidência esta noite e onde António José Seguro deixa alguns avisos, como nos conta a jornalista Inês Ameixa.
1: O Presidente da República tinha até este domingo para promulgar ou vetar as alterações à lei da nacionalidade que foram aprovadas na Assembleia da República pelo PSD, Chega, Iniciativa Liberal e CDS-PP. António José Seguro decide-se pela promulgação de uma lei que prevê agora critérios mais apertados e o aumento dos prazos para adquirir a nacionalidade portuguesa, mas deixa alguns reparos. Apesar da maioria de direita parlamentar que aprovou a lei, o Presidente considera que devia ter existido maior consenso em torno das linhas gerais e sem marcas ideológicas do momento. Na nota publicada no site da Presidência, pode ler-se também que a lei é ainda assim promulgada porque as mudanças não impedem a imprescindível proteção humanitária e a desejável integração das crianças e dos menores nascidos em Portugal, filhos de imigrantes, nomeadamente no acesso à saúde e à educação. Mais à frente, novo aviso de Belém. António José Seguro defende também que é preciso garantir que os processos pendentes não são efetivamente afetados pelas alterações à lei da nacionalidade. Caso contrário, tal poderia constituir uma indesejável quebra de confiança no Estado ao nível interno e externo, pode ler-se na mensagem. O Presidente Seguro sublinha ainda que é importante que a contagem dos prazos legalmente fixados para a obtenção da nacionalidade não seja afetada pela morosidade do Estado.
0: Os argumentos do Presidente da República que promulgou esta noite as alterações à lei da nacionalidade que foram aprovadas no Parlamento pela maioria de direita. Os barcos da Sardinha já zarparam da Figueira da Foz para mais uma campanha de pesca. O Ministro da Agricultura e do Mar, José Manuel Fernandes, também embarcou. Ele vai na traineira Miguel Lé. O repórter Joaquim Reis vai também a bordo.
2: Meia-noite de segunda-feira, ou se quisermos, zero horas de segunda-feira, melhor dizendo, e é a nova safra, a nova campanha da sardinha que arranca. Ministro da Agricultura do Mar, José Manuel Fernandes, que se vaticina para esta campanha. Portugal vai ter a sardinha que necessita para o consumidor, para a sua indústria?
3: Eu estou convencido que vai ter a sardinha que nós tanto gostamos e que necessitamos. Tenho excelentes expectativas para esta safra que hoje se inicia.
2: Ora, e para estas primeiras horas da nova campanha da sardinha, aqui, saindo numa embarcação da pesca do cerco da Figueira da Foz, o próprio ministro vai à pesca. É para dar sorte aos pescadores?
3: Eu tenho por hábito a proximidade desde sempre que exerci funções. E no fundo o meu lema é ouvir para melhor decidir, é ver. Olha, por exemplo, aqui já havia algumas coisas que eu próprio vou querer melhorar. E portanto isso é extremamente importante para a decisão.
2: Muito obrigado. Ministro José Manuel Fernandes, Ministro do Mar, da Agricultura também, de saída aqui do Porto da Figueira para estas primeiras horas da campanha da sardinha.
0: O barco já vai de partida, o repórter Joaquim Reis também vai acompanhar o ministro que deve chegar ao Porto de Pesca da Figueira da Foz por volta das 7 da manhã. Os pescadores do cerco dizem estar otimistas com o regresso à faina, mas admitem que a sardinha pode ficar mais cara este ano porque a cota de pesca fica 960 toneladas abaixo do ano anterior. A Marinha dos Estados Unidos vai começar esta segunda-feira a escoltar navios de países terceiros através do Estreito de Hormuz. Donald Trump anunciou hoje o projeto Liberdade, diz que os navios de países não desenvolvidos no conflito, aliás, diz que os navios de países não envolvidos no conflito com o Irão vão ser guiados em segurança. O presidente americano escreveu na rede Truth Social que está a ter discussões muito positivas com o Teherão, que podem levar a algo positivo para todos. Desde 8 de abril que está em vigor um cessar-fogo, mas as negociações paralisaram. No futebol, o Rio Ave Gil Vicente empatou este jogo, ficou empatado 0-0 em Vila do Conde, num jogo da jornada 32. Apesar de ter deixado escapar 3 pontos, o treinador do Rio Ave, Sotiris Silaidopoulos, mostrou-se satisfeito.
4: In terms of a game, I think it was a very beautiful game to watch. I think that...
5: Foi um excelente jogo, os adeptos apreciaram e estamos satisfeitos com a mentalidade de tentar conquistar os 3 pontos.
4: To take the 3 points.
0: Do lado do Gil Vicente, o técnico César Peixoto não escondeu a frustração, mas acredita que ainda é possível sonhar com o 5º lugar no campeonato.
6: E a frustração faz parte. Amanhã eles vão ter folga, 2 dias agora, e arrancamos mais uma semana para defrontar o Arouca, mais um jogo difícil, à semelhança do que é esta liga no final do campeonato. São os jogos são todos difíceis, mas com certeza vamos estar confiantes e a querer lutar por 3 pontos novamente. Continuamos na luta, verdade que podíamos ter passado à frente com os mesmos pontos, mas temos bola braço para o Famalicão, mas o futebol é mesmo isto, há 2 jogos, o futebol é muito rico em surpresas, enquanto houver vida, enquanto houver competição, nós vamos competir.
0: 0-0 no Rio Ave Gil Vicente. Ainda este domingo, o Tondela venceu o Casa Pia por 1-0 com um golo marcado aos 68 minutos. Já o Sporting de Braga acabou empatado a uma bola com o Estoril Praia, que conseguiu o golo do empate nos minutos finais. O Braga ainda sonha com o 4º lugar na Primeira Liga de Futebol. No basquetebol, o Sporting venceu este domingo a Taça Hugo dos Santos, depois de bater o Benfica. O treinador adjunto Sérgio Ramos não escondeu o orgulho.
7: Para nós é um motivo de orgulho, é uma equipa recém-formada, temos muitos jogadores novos, mesmo a nível dos portugueses tivemos algumas aquisições novas este ano. Acho que estamos a fazer um trabalho notável, no sentido de neste momento, nos momentos altos, temos 2 vitórias, portanto, na Taça de Portugal e na Taça da Liga. E isso significa muito bem, muito o nosso trabalho, muito orgulhoso dos jogadores.
0: Do lado do Benfica, o treinador Norberto Alves reconheceu que a equipa foi pouco eficaz.
8: Em primeiro lugar, dar os parabéns ao Sporting que venceu. Relativamente ao jogo, quem olha para a estatística, claramente nós fomos muito pouco eficazes no lance livre. Bastava termos a percentagem semelhante a eles, tínhamos ganho o jogo, não é? Muito pouco eficazes no lance livre, muito pouco eficaz no lançamento exterior, e o Sporting começou-se a fechar mais, estávamos a ter lançamentos abertos, estávamos a fechar, e depois começámos a hesitar, e quando se hesita ainda é pior, ainda se falha mais, não é? E penso que estes indicadores da eficácia foram claramente o mais determinante para a derrota que nós tivemos hoje.
0: Pouca eficácia do Benfica, diz o treinador, depois da derrota frente ao Sporting, que venceu a Taça Hugo dos Santos em basquetebol. Lá fora, no futebol, também a 3 jornadas do fim do campeonato, o Inter de Milão sagrou-se campeão de Itália pela 21ª vez. O Inter venceu o Parma por 2-0. E em Espanha, o Real Madrid bateu hoje fora o Espanhol por 2-0, com Vinícius Júnior a marcar os golos que impediram que o Barcelona festejasse já hoje o título de campeão.
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12: E aqui se abre a nossa alma lusa, estamos prontos para a viagem e hoje temos um disco chamado Fado Tropical. que é uma proposta de encontro do fado com outras grandes músicas. Rita Braga é minha convidada. Alma Lusa, emissão de Edgar Canelas.

0: Abrimos a conversa aqui na Antena 1, nesta emissão de Alma Lusa, com um disco novo sobre a mesa, um disco que cheira a tinta fresca. Gosto de usar esta expressão aqui na rádio. Chama-se Fado Tropical. Um disco que, segundo a informação que foi distribuída e que de algum modo apresentou, atravessa os primórdios do fado e conduz o género a novos territórios sonoros. Tem assinatura na primeira linha deste trabalho da Rita Braga, a minha convidada. Bem-vinda, Rita, antes de mais, aqui
1: Obrigada.
0: À nossa conversa na Antena 1. Eu digo que tem na primeira linha, porque falaremos disso, obviamente, ao longo desta conversa. Tem muitas pessoas ao seu lado, que a Rita foi convidando, e que, de algum modo, também assinam este trabalho. É uma viagem que começa nos arquivos sonoros do século XIX, junta instrumentos, temas de várias épocas, e é por aí que, se calhar, começamos sobre esta viagem. E, antes de mais, também falaremos disso, é o primeiro disco cantado integralmente em português, o primeiro disco da Rita Braga. É o quinto disco, se vi bem, não é, Rita?
1: Este? É o quinto álbum, já houve um EP no Brasil, portanto, tecnicamente o sexto disco.
0: Muito bem. Então começamos por aqui, por esta decisão de fazer o primeiro disco cantado integralmente em português. O que é que levou a este abraço à nossa língua, que é obviamente a língua da Rita Braga também? O que é que levou a esta decisão de um cantar todo em português?
1: Sim, se calhar para contextualizar, eu já faço música há vários anos, não é? Mas tenho tido um percurso muito independente, solo, e tenho tocado, principalmente nos últimos anos, mais frequentemente fora de Portugal, para audiências que não falam português. Então, primeiro é natural escrever. Pronto, tenho vários, muitos originais em inglês, também tenho alguns em português. Também fiz muitas versões em vários idiomas, isso também fazia parte. E então tenho circulado em muitos países, e para mim é importante que as pessoas entendam as letras das canções. Mas, entretanto, fui crescendo a vontade de fazer um disco mais virado para cá, e também tive a oportunidade de ir ao Brasil há 2 anos. E com o disco anterior senti mesmo falta de ter mais temas em português. E
0: não
1: também a perspectiva
0: de fazer uma espécie de traduções, não é?
1: Sim, não fez assim. E também houve aquela pergunta da praxe, assim, ah, é portuguesa, canta o fado. Então, e pronto, assim, várias coisas juntas deram-me vontade de me aproximar do fado. Mas pronto, de uma forma bastante pessoal também. Eu gosto sempre de pesquisar músicas que estão esquecidas, intérpretes, e realmente eu já fiz versões de tanta coisa e nunca tinha feito nada relacionado com o fado, e foi assim um chamamento.
0: Esta pesquisa que eu já referi aqui de passagem, sim, né? Nos arquivos sonoros, nas imagens, textos, sim, partituras, é isso que o disco também nos apresenta. E foi esta foi uma grande descoberta, portanto foi a Rita Braga de repente a virar-se completamente para o fado, à medida que ia construindo este disco, imagino, querer saber mais sobre ele, não ficar só pela parte mais superficial, se posso utilizar esta palavra, de ouvir fados e ficar apenas por aí. Quis perceber de onde é que vinham aquelas letras, aquelas músicas,
1: sim,
0: aquelas sonoridades.
1: Quis conhecer,
0: não é?
1: Mais da história do fado. E também, entretanto, há poucos anos tinha ouvido umas gravações de Ercília Costa, que era a maior intérprete dos anos 20, que está bastante esquecida. E gostei. E eu identifico muito com esse período dos anos 20 e 30, e realmente já tinha feito versões da Carmen Miranda, já tinha cantado coisas de jazz, coisas francesas, e achei interessante pegar em coisas portuguesas desse período. E então foi, pronto, foi tudo junto. Tive essa motivação para fazer este disco.
0: Quando ouvi o disco pela primeira vez, e ele abre exatamente com uma referência ao fado da meia-noite, aquele instrumental, 1920, e comecei a ouvir aquela sonoridade que a Rita foi buscar dos registros sonoros daquela época, fiquei de algum modo surpreendido, porque o disco é feito por uma, este trabalho é feito de uma Rita Braga que manipula muito bem as tecnologias atuais, as sonoridades atuais, quase do campo experimental, muitas vezes de experimentação da música que vimos hoje, e de repente vai mergulhar num tempo, entre aspas, completamente analógico. Há ali um fascínio, percebo isso, não é, Rita? Naquela sonoridade, naqueles, é como,
1: sim,
0: abrir assim uma espécie de álbum de família,
1: sim,
0: muito antigo. Foi isso também?
1: Sim, eu sempre gostei de coisas assim desse período, coisas bastante antigas, não só de arquivos sonoros, mas também revistas antigas, livros, cinema. Então, pronto, tenho esse gosto para essa pesquisa, mas também não é estar a recriar algo historicamente, é criar algo novo também.
0: Este disco acaba por ser um bocadinho a minha história do fado, se fosse a Rita Braga a dizer. Ou pelo menos um olhar, porque ele acaba por viajar, parece quase ter uma cronologia, não é? Convidar-nos a ouvi-lo, não alterar a ordem, porque isso agora com as tecnologias novas podemos baralhar ao alinhamento dos discos, mas pareceu-me que o disco nos convida a fazer esse caminho do primeiro, do tema que é escolhido para primeiro lugar até ao último. Não sei se do seu lado, de quem trabalhou consigo este disco, há aqui uma espécie de guião também.
1: Sim, sem querer, eu fui construído o alinhamento e pareceu-me que havia uma espécie de narrativa, e isso é muito bom se as pessoas conseguirem, ainda tiverem a capacidade de ouvir um disco do início ao fim, não é?
0: Claro.
1: Hoje em dia está tudo tão disperso, mas penso que sim. Eu, inclusivamente, na contracapa do vinil eu escrevi um texto que é um verso de cada tema pela ordem do alinhamento, e parece que tem um sentido, funcionam como um álbum.

0: Outra escolha que vem para este fado tropical, Rita Braga, são os instrumentos. Marimba, vibrafone, violoncelo, eletrónica, junk percussion, por aí fora. Como é que foram sendo escolhidos os instrumentos? Eram alguns que a Rita já conhecia, eventualmente, dos seus trabalhos anteriores, que são de outros territórios? Houve alguns que vieram de propósito para este disco, porque o disco e os temas estavam a pedir esses instrumentos? Como é que foi a escolha deste menu instrumental?
1: Sim, portanto, eu desde o início sempre cantei, toquei o ukulele, é o instrumento que mais me acompanha. E é o instrumento que eu gravei em todos os temas, em alguns é um banjo-lele, que é uma mistura de banjo e ukulele. E depois fui tendo vários convidados, mas já estava a colaborar na altura ao vivo com uma percussionista japonesa radicada em Lisboa, que é a Ryoko Imai. E tínhamos tocado o disco anterior com... Ela tem um instrumento que é uma espécie de marimba e vibrafone, mas MIDI, portanto é portátil. E eu comecei a experimentar tocar assim um fado de Ercília Costa com o ukulele e marimba para experimentar o que é que soava. E eu gostei muito do que é que podia vir dali. E também num festival de poesia, que é o MAPA em Lisboa, da Mostra das Artes da Palavra, também tive que musicar um poema que aparece no disco, da Catarina Santiago Costa, e tinha convidado a Ryoko e a Helena Espel, toca violoncelo, e também a partir daí também achei que tinha ali uma possibilidade de um trio engraçado, que era com ukulele, marimba e vibrafone. Então comecei por esses instrumentos, mas depois também conheci o João Cabrita, que é saxofonista, e por coincidência começou o percurso também no fado do bailado do Roqueão. Depois também pensei, pronto, assim, o Legendary Tiger Man já tinha tocado num disco dele, no Fémina, e achei também interessante fazer um paralelo de... Tem a ver com os primórdios do fado, que era um estilo muito marginal, compará-lo assim com o rock and roll.
0: Sim.
1: O Totrips, que também tem uma forma de tocar, que também tem ali qualquer coisa também de lusitano, né? O som na guitarra dela, apesar de ser um estilo muito pessoal, também há um tema de Ercília Costa em que eu ouvi-se ouvir a guitarra portuguesa, eu sei

0: guitarra do Tatrips, o GP Simões, sempre gostei muito do trabalho dele e ele também tem ligações ao Brasil, e então convidei para um dueto de uma canção brasileira dos anos 30, que são um bocadinho afado, que é o Chão de Estrelas.
1: E assim foram então construindo os temas, de algum modo estes músicos acabaram por trazer os instrumentos, não é?
0: Sim, sim, sim.
1: Mas houve aqui algum destes instrumentistas ou destes instrumentos que fosse pela primeira vez trabalhado e incluído aqui no seu disco?
0: Um disco meu, provavelmente, sim, há várias percussões, vibrafone, não, já tinha um bocadinho de vibrafone anterior, mas agora há mais vibrafone e mais marimba, lap steel, tanto aquela guitarra havaiana, acho que ainda não tinha tido,
1: sim.
0: há um grande conjunto de percussões, a Ryoki e a Suzy Ribeiro, que misturou o disco, também tocou várias percussões.

0: Há dois temas com letras inéditas, são fadistas do século XIX. Voltamos outra vez àquele fascínio da Rita por estes tempos, não só pela sonoridade, pela ircídia, mas até pelos próprios textos, depois retirados, um deles da História do Fado, um livro fundamental para conhecer esta nossa canção, a Triste Canção do Sul. Este foi um trabalho de algum modo novo também para si, Rita, trabalhar sobre palavras, sobre textos assim tão antigos?
1: Foi, nunca tinha feito isso realmente. Houve aquele convite para fazer música para um poema da Catarina Santiago Costa, que pronto, é uma autora contemporânea, mas eu, mesmo isso, eu nunca tinha musicado poemas de outras pessoas, só tinha musicado os meus textos. E pronto, e ao mergulhar nessa pesquisa da história do fado, pronto, chegando ao século XIX, não há gravações, mas há imensos poemas que aparecem nesses dois livros, da Triste Canção do Sul e História do Fado do Tinope, e textos tanto com grande dramatismo como com muito humor. Então Zizi Pau fala dos esqueletos no cemitério que cantam o fado Liró. Então fiz uma música a partir daí, e a outra muito dramática, que é os últimos 15 minutos da vida do fadista. Então ficou uma espécie de marcha fúnebre.
0: E assim foi nascendo o disco. Com o primeiro trabalho, ouvindo os temas, alguns registros, fados originais, e depois deixando-os lá arrumadinhos e partindo só da sua memória de escuta mais recente ali, ou sempre que sentiu necessidade na construção de alguns temas, voltou aos originais? Queria perceber isso, porque há aqui um grande campo de liberdade criativa, como se percebe, ouvindo o disco, não é? Mas sem perder de vista, não é? O original, não é?
1: Sim, sim.
0: Como é que foi esse distanciamento? Ouviu um tema, por exemplo, ouviu a Ircília, e depois resolveu trabalhar a partir só do que ficou dessa memória auditiva, ou voltou lá?
1: Pois, sim, eu tive algumas semanas, já nem sei quanto tempo, talvez 2 meses, assim, muito dentro dessas pesquisas. Até estava a gostar tanto dessa parte que até podia ter continuado um ano ou dois só a pesquisar.
0: Mas, ou pode pronto, continuar no Fado Tropical 2.
1: Exato,
0: ainda há muito material.
1: Mas depois, pronto, o meu objetivo era fazer um disco, então às tantas parei com o lado da pesquisa para criar, e já tinha essa ideia dos instrumentos, principalmente o ukulele e marimba. Eu chamei Fado Tropical também para distinguir que não é o fado tradicional, obviamente, mas tem a estrutura.
0: E também tem a ver com aquela hipótese histórica de que muita gente subscreve, não é? Que há uma ligação ao Brasil nos inícios ou no nascimento do fado, não é?
1: Sim, inclusivamente o Rui Vieira Neri fala muito disso. Claro, não seria com o ukulele e a marimba, mas claro. Sim, temos as nossas ligações históricas com o Brasil e até com o Havaí. O meu instrumento, o ukulele, foi inventado por portugueses da Madeira. Há muita gente que confunde com o cavaquinho.
0: Claro. Mas eu desviei da resposta à minha questão. Até que, quando é que deixou de ouvir, digamos, o tema original e partiu para a sua liberdade criativa só a partir da memória do que tinha acabado de ouvir?
1: Sim, acho que foi misturar tudo. Primeiro mergulhei nessa pesquisa, tive bastante tempo ali a ler e a conhecer e a ver, a ouvir, a ver partituras e tudo mais, e depois pus de lado e depois também foi uma questão de escolher as canções, não é? E os textos.
0: Claro, claro.
1: E depois, a partir daí, parti para o estúdio.
0: Há aqui um trabalho na parte de criação musical, na parte de arranjo, trabalho com os músicos que convidou, e do lado da Rita Braga, voz, a intérprete, em relação aos trabalhos anteriores. Há aqui territórios novos, alguns deles que se calhar desafiaram também como intérprete para a criação deste disco?
1: Penso que sim. Acho que há canções que na mesma mantêm algum humor e são mais leves, mas há também, por exemplo, um quarto de hora, bastante, ou mesmo o fado tango, acho que são assim, têm uma carga bastante diferente de outros temas que eu cantei antes. Então isso também foi um desafio.
0: Sentiu-se aqui um bocadinho fadista de vez em quando? ou
1: sim,
0: entrar no lado fadista de com a sua voz?
1: O fado tango, sim. Eu já há muitos anos que tinha um disco do Armandinho, mas era instrumental. E realmente adoro as gravações do Armandinho.
0: Lindíssimas.
1: São lindas, pronto, gravações do final dos anos 20. Mas já há menos tempo que eu conheci a Ircília Costa. Então os dois juntos, para mim, foi assim uma inspiração muito grande para este disco.
0: No recato do trabalho deste disco com os seus músicos, não deu por si a cantar fado da forma mais tradicional?
1: Não, eu fui inspirada mesmo pela Ercília Costa.
0: Sim,
1: mesmo.
0: eu sei, mas agora está-me a lembrar aqui ao jeito de um pequeno momento de lazer, não é? Encarar mesmo uma fadista como intérprete com a forma mais tradicional de cantar. Não,
1: exato.
0: Não quis ir
1: pois.
0: No disco,
1: sim, mas
0: não,
1: também.
0: Não.
1: Sim. Não, eu não me lembro disso ter acontecido, não me lembro.
0: Sim.
1: Mas também o meu interesse pessoal ao fazer esta pesquisa é também ver que o fado foi sempre evoluindo, não
0: claro.
1: É? E há, inclusivamente era muito comum ver só uma imagem de uma mulher sozinha com a guitarra portuguesa, mais tarde o Armandinho é que começou a soar e portanto há uma enorme liberdade criativa, como é óbvio, na produção do disco.
0: Claro.
1: Mas realmente também eu quis conhecer um pouco também dessa história e realmente logo nos primeiros 100 anos houve muitas, pronto, muita evolução.
0: Mas tem essa percepção, claro que tem, imagino eu, agora que abriu uma das portas do grande universo de fado, que há muito universo aí pela frente, não é?
1: Claro, claro.
0: Não, a começar pela Ercília e Armandinho.

0: Voltando aos músicos, convidou, já referiu aqui o Tó Trips, o JP Simões, o Paulo Furtado, João Cabrita, Ryoko Imai. Como é que foi o trabalho com estes músicos? Levou a parte inicial, digamos, os primeiros rascunhos, posso utilizar esta expressão, claro que iam com a Rita Braga, mas depois cada músico destes não vem aqui propriamente interpretar uma pauta de música, não é? Acrescenta o seu universo. Como é que foram estes momentos de criação com estes músicos?
1: Foram... Cada processo foi também pessoal, então eu diria que o núcleo foi a Ryoko, e ela de facto leu partituras que eu lhe dei dos fados instrumentais de 1920 e 25, mas tocou na marimba.
0: Sim.
1: A Bruna Moura também participou em vários temas no violoncelo, e o João Cabrita tocou em vários saxofone, e eu dei indicações bastante específicas para eles, mesmo não havendo partituras. E depois o caso, por exemplo, do JP Simões ou do Dr. Trips, são convidados especiais, não é? Então também procurei haver um tema-chave para os encaixar no disco. E então, pronto, houve ensaios e houve um trabalho em partilha.
0: Sim, sim. E agora, o trabalho está a ser a preparação do palco. Eu costumo dizer sempre isto. Há um primeiro momento num disco que é a criação do disco, dos temas, com os músicos e a gravação.
1: Sim, sim.
0: E depois há uma espécie de segundo momento, quando o disco se completa.
1: Exato.
0: Digamos assim, não é? Que é quando ele se apresenta olhos nos olhos com o público e vai para palco. Como é que está a ser esta preparação?
1: Sim, portanto, vamos começar agora os ensaios. Tenho várias ideias-chave, mas pronto, agora é... Honestamente vai mesmo começar esta semana. Então as apresentações serão em maio.
0: Quem é a banda de estrada, como se costuma dizer?
1: Sim,
0: quem é que vai estar consigo na estrada?
1: O Rui Rodrigues, que também toca na Rua do Capelão, ele vai ser o percussionista que vai tocar então a marimba, vibrafone, cajón, chimes, assim, várias percussões. Eu, obviamente, no ukulele,
0: claro.
1: E banjolela. E o João Cabrita no saxofone barítono e talvez outros saxofones também.
0: O disco é muito trabalhado, tem uma complexidade sonora muito, muito bonita. A ideia é transpor o mais fielmente possível para o palco que está no disco, ou há aqui um outro segundo momento de alguma criação, recriação dos temas?
1: Os dois, não é?
0: Sim.
1: Portanto, é uma adaptação, não será.
0: Até
1: não será
0: não vai
1: igual
0: ter os músicos
1: ao...
0: que todos que estão no disco, não é?
1: E também não me interessa,
0: claro,
1: neste disco ter backing tracks, não é?
0: Claro,
1: então,
0: percebo.
1: Portanto, ao vivo será provavelmente um pouco mais minimal, mas terá. Para mim, o essencial era mesmo qual é a percussões e as linhas do saxofone. Às vezes vão substituir o violoncelo, portanto, vai haver uma adaptação, mas vai ser próximo daquilo que se ouve no disco também.
0: Já acho que a Rita Braga já referiu isso. O disco está disponível em edição em vinil. Não sei se está em formato digital já nesta altura ou se vai estar.
1: Sim, sim,
0: qual é
1: já,
0: a perspectiva
1: do
0: mercado?
1: Sim,
0: Spotify,
1: sim, sim.
0: E por aí fora.
1: Sim, sim, está em todas as plataformas,
0: é,
1: e está em vinil. Sim.
0: Concertos. Eu tenho aqui o primeiro concerto, se é que é o primeiro, 14 de maio, no RCA no Porto, não é? E depois no dia 15, na Zé dos Bois, na ZDB,
1: sim,
0: em
1: sim,
0: Lisboa,
1: sim,
0: não é? A Rita já tem mais de 600 concertos, 30 países, 5 continentes. Vai haver um concerto só sobre este disco? Está nas vossas perspectivas, construído a partir deste disco? Ou os concertos que venham daqui para a frente, em Portugal ou no estrangeiro, vão viajar por este disco e pelos seus trabalhos anteriores? Qual é a ideia?
1: Sim, a minha ideia agora é separar um bocadinho o percurso a solo deste disco. Este disco vai ser, os concertos vão ser muito centrados neste disco, realmente, como acho que é um disco bastante diferente dos outros. Vai ser, pronto, vai também haver um outro tema de discos anteriores e quem sabe até um ou outro fado tropical.
0: Sim.
1: Que não está no disco, mas vai ser centrado. E os concertos que eu tenho agendados fora vai ser mais eclético também, porque eu tocava também teclado mas estou neste momento em tensão. É um pouco fazer os dois em paralelo.
0: Muito
1: a
0: bem.
1: Solo e com a banda.
0: Sim. Muito bem. Rita Braga, obrigado por nos contar mais algumas coisas deste trabalho.
1: Muito obrigada.
0: É um trabalho que, como eu disse, eu considero muito bonito. Para quem gosta de fado, é um trabalho que desafia e isso é bom, não é? Eu digo isto numa perspectiva positiva. Então, continuação de boas músicas. Espero que, se não for antes, por outro pretexto, consiga vê-la e ouvi-la aí em palco com os seus músicos, para ver como é que é este fado tropical em palco, depois de o conhecermos assim em disco. Obrigado, Rita.
1: Continuação. Sim, muito obrigada.
0: Bons trabalhos e de boa viagem musical.
1: Obrigado.
0: Obrigado.

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fado tropical, segundo Rita Braga, o disco mais novo desta autora, compositora, intérprete, que hoje ficámos a conhecer aqui na nossa emissão de Alma Lusa. Viajamos por este mar de fados e outras grandes músicas aqui na rádio, sempre de domingo para segunda, depois das notícias da meia-noite, e na internet em RTP Play e neste canal antena1fado.rtp.pt. Emissão de Edgar Canela. Se quiser contactar-nos, pode fazê-lo por correio eletrónico para este endereço alma.lusa@rtp.pt.

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1: O Presidente da República promulgou o decreto que altera a lei da nacionalidade, mas defende que devia ter existido maior consenso em torno das alterações no Parlamento. Os motivos para a promulgação da lei são explicados numa nota publicada no site da Presidência esta noite e onde António José Seguro deixa alguns avisos. A jornalista Inês Ameixa sintetiza esta nota da Presidência.
2: O Presidente da República tinha até este domingo para promulgar ou vetar as alterações à Lei da Nacionalidade que foram aprovadas na Assembleia da República pelo PSD, Chega, Iniciativa Liberal e CDS-PP. António José Seguro decide-se pela promulgação de uma lei que prevê agora critérios mais apertados e o aumento dos prazos para adquirir a nacionalidade portuguesa, mas deixa alguns reparos. Apesar da maioria de direita parlamentar que aprovou a lei, o Presidente considera